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1: 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Alô, galera de todo o Brasil e mundo. Brasil. Boa noite para todos vocês. Vamos juntos para mais uma rodada da Série B do Campeonato Brasileiro. Aqui, diretamente da Arena Castelão, palco de Copa do Mundo. 31ª rodada da Série B. A Bezona por aqui. E você vai acompanhar com emoção, emoção do rádio, emoção da Verdinha. Fortaleza entrando em campo, é o Tricolor encarando o Náutico, o Timbu, que vem de Pernambuco, que vem motivado, venceu um dos seus maiores rivais, o Sport, na última rodada por 3-1. Tenta a vitória contra o Fortaleza, que tem que se redimir em casa. O torcedor veio para ver vitória e o Fortaleza vem tropeçando demais. Quem vence esse jogo? Na emoção do rádio, na emoção do futebol, com a minha narração, Leo Egóis. Os comentários de Wilton Bezerra, o comentarista que joga com a verdade. E as reportagens da Fernanda Alves, na melhor central técnica do Brasil. Diretamente do estúdio central da Verdinha FM, Samuel Macedo dando todo esse colorido. Na nossa live tem um grande Rodrigo Eric, que vai deixando like no YouTube, galera de todo o Brasil. E aqui na Arena Castelão, o Internacional, let's go! Mossoró, Altenir, Bernardo dos Santos, o vulgo Mossoró. Nosso time está escalado, pronto para mais um jogo. Para você se ligar com a emoção do futebol dos craques da Virgínia. Aumenta o volume do rádio, tá começando o aquecimento.
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1: E por aqui, nós vamos, hein, nesse

0: embalo nesse ritmo do rádio que você gosta, que você também pode interagir através do nosso YouTube, YouTube de jogada, deixando like, mandando mensagem, se inscrevendo no nosso canal, você participa e interage dessa transmissão para Fortaleza e Náutico, Náutico e Fortaleza, diretamente aqui da Arena Castelão. É o tricolor de aço do PC que mira o G2 e o Náutico quer voltar para o campeonato. Tem novo técnico, Bruno Pivetti chegou para o lugar de Hélio dos Anjos. Hélio dos Anjos demitido, Bruno Pivetti já estreou no clássico, já conseguiu essa vitória. O Náutico que não vence o Fortaleza aqui há 61 anos, um grande tabu. E em todo retrospecto, o Fortaleza tem uma grande vantagem contra o time pernambucano, Alvirrubro de Pernambuco. Às 21h35 a bola rola. Mas girando o microfone, trazendo mais detalhes sobre o jogo, eu chamo ela. Ela tá chegando. Alô, alô, Fernandíssima, boa noite para você.
1: Fernanda Alves. Valeu, boa noite para você, boa noite pro WB, todo mundo que nos acompanha pela Verdinha. Hoje Fortaleza e Náutico aqui na Arena Castelão, daqui a pouquinho começa o jogo, mas as duas equipes já estão em campo. Tanto Fortaleza como Náutico já no aquecimento. Aqui nós ficamos do lado onde está o tricolor de aço, então os atletas que já estão escalados como titulares, os goleiros, todo mundo já fazendo aquele aquecimento para daqui a pouco ir ao vestiário e já se organizar para iniciar a partida. Do outro lado também o adversário segue por lá fazendo aquecimento. Fortaleza, que já está definido por Paulo Autuori, e vem com mudanças. Mais uma vez, trazendo mudanças, ele tira um atleta de meio de campo, coloca um atacante, com a perspectiva que ele fique mais ali como aquele meia atacante, consiga atuar melhor, até porque esse atleta que a gente vai citar aqui, ele já fez essa função antes, quando o treinador era o Thiago Carpini. Fortaleza vem definido por Autuori da seguinte forma: João Ricardo do gol com a camisa de número 1 e capitão da equipe. Com a lateral direita, Maílton com a camisa 22. 3, Gasal e 6, Cardona na dupla de zaga. E na lateral esquerda, Caio Henrique com a camisa de número 12. Meio campo com Sacha com 88. Hoje completando 50 jogos na temporada, vestindo a camisa do Fortaleza. O 5, Pierre. E o 11, Vitinho. E no ataque vem o 32, Luiz Fernando, 6, Pedro Henrique e hoje, de centroavante, Natan Fogaça com a camisa de número 17. Das ausências entre os relacionados, mais uma vez, Militeiro fora da lista, Crispim volta a essa relação e Chico da Costa segue fora diante de estar lesionado. Sobre a escalação, a gente vai trazer aqui rapidinho para quem nos acompanha. 1, João Ricardo, 22, Maílton, 3, Gasal, 6, Cardona, 12, Caio Henrique, 88, Lucas Sacha, 5, Pierre, 11, Vitinho, 32, Luiz Fernando, 6, Pedro Henrique, 17, Natan Fogaça. É essa a equipe do Fortaleza que enfrenta o Timbu daqui a pouco aqui na Arena Castelão e o Egóis.
0: Essa é Fernanda Alves, pra você, a nossa Fernandíssima, trazendo os primeiros detalhes do jogo do tricolor de aço do PC, que encara o Náutico, que também tá escalado, vai pro jogo. Técnico Bruno Pivetti, daqui a pouco a gente traz mais informações desse desafiante do tricolor na noite de hoje, pela Série B do Campeonato Brasileiro. Mas antes disso, deixa eu chamar ele, ele que fala com a verdade. É o nosso comentarista, Wilton Bezerra, tá chegando, ele tá chegando. Alô, WB, boa noite pra você.
2: Wilton Bezerra. Boa noite, Niue, boa noite, Fernanda, nosso querido Samuel, nosso Eric, todos empenhados em mais uma super cobertura esportiva da sua Verdinha. Meus amigos, é Série B. É o Bezão, como chama. Daqui a pouco vamos chamar o Bebezão. Só falta isso. Onde o time do Fortaleza é, digamos, a esperança maior do nosso futebol para voltar à primeira divisão. Se não os dois, pelo menos um. É o que se ouve, né? Claro, seria ideal que os dois voltassem. Mas são situações diferentes. O Fortaleza fica entre a terceira, quarta, já esteve na segunda, está sempre ali mostrando que está no jogo, que está no jogo alto. Mas é que nós estamos precisando, assim, de uma posição mais segura, sabe? Uma coisa assim mais duradoura, mais permanente. Aquela questão do G2,

se segurar entre essas duas posições, sabe? De certa forma, ignorar a possibilidade de ir para um tal de playoff. Quer dizer, basta de tanta aflição. É nesses termos que a gente imagina esses jogos do time do Fortaleza. Tá um pouco difícil, sabe, da gente encarar certas situações do time tricolor. Todos nós sabemos que fora a obtenção positiva de resultados é uma realidade. Uma realidade. Até jogando mal. Até jogando mal. E não foi só em uma oportunidade. Aquela mais grave contra um time reduzido a 10, o Goiás. Como jogou mal o time do Fortaleza. E aí, quando há aquela sensação de maior segurança nos jogos aqui realizados, aí os tropeços realmente atrapalharam a caminhada tricolor. Por exemplo, o último resultado contra o Atlético ainda está doendo. Ainda está doendo. Ainda está provocando um pouquinho de urticária. Ah, mas poderia ter vencido? Primeiro tempo, por exemplo, o time teve chances de marcar. Mas aí dá uma chance ao azar. Leva dois gols exatamente de um Atlético econômico em seus avanços. Aí não dá. Aí fere todo de qualquer cálculo, sabe? Qualquer visão antecipada. Eu já falei até da dificuldade da gente compreender certos resultados do futebol e do Fortaleza, em particular dentro dessa Série B. Então, é esse o problema. Fortaleza tem que chegar a um acordo com ele mesmo. Ainda não foi conseguido aquele ponto ideal de entrosamento. Não foi. Se há determinadas jornadas em que o time merece elogios, reconhecimento de que as coisas andaram mais certas do que erradas, infelizmente, até agora, os próprios empates em excesso estão aí para mostrar que a curva aqui ali ela é desobedecida e é esse o entrave. É esse o problema. Vai o time do Fortaleza hoje com uma formação onde não dispensa o tal do camisa 9, né? O centroavante típico, o homem de referência. Já falamos bastante a respeito desse homem e de sua função dentro do futebol. O time pode jogar até sem ele, mas aí depende de uma série de variáveis, táticas, de movimentação de jogo, coisas desse tipo. Não tem Militello, não tem Chico da Costa, que se machucou e não fez ainda uma estreia verdadeira, e volta pro Fogaça, que ficou no entra e sai, a ponto de não nos deixar com uma ideia do que é esse Fogaça, o seu jeito de jogar, o que é que se pode fazer sistematicamente, lidando, digamos, não uma posição fixa, mas, digamos assim, uma posição onde ele possa procurar outros espaços, enfim, se adequar a uma situação de dar ao Fortaleza maior poder ofensivo, sendo ele um jogador de utilidade, chamando a atenção da marcação. Enfim, um posicionamento que encaixe dentro das necessidades do time tricolor. Daqui a pouco eu volto naturalmente a falar a respeito de alguns detalhes, mas está aí um sistema claramente 4-3-3 que tem tudo a ver com a necessidade do Fortaleza vencer o jogo. Mas os senhores sabem, né? Não existe mais aquele sistema fixo. Fixo. Tem que ter uma variação. O futebol hoje exige alternância. Alternâncias. E é disso que o time do Fortaleza vai precisar ir dentro desse 4-3-3, que não pode dar liberdade de jogo ao time do Náutico. O time do Náutico não está com essa bola, todo mundo sabe. Não tem essa boa posição. Mas vem de uma vitória num clássico. Agora tem um treinador chamado Pivete. É mole o negócio desse? E um jogo que tem

0: acabou pelo meio, não sei quanto tempo que o time do Fortaleza ganha do Náutico, e por aí vai. Mas nós estamos só começando o nosso trabalho, a nossa conversa. Eu retorno para o Liuê e daqui a pouco a gente pode esmiuçar mais alguma coisa sobre o Fortaleza, sobre o Náutico, sobre a partida daqui a pouco. Liuê, é isso.
1: Valeu, Wilton Bezerro, WB, que joga com a verdade, o comentarista que joga com a verdade, já dando a sua primeira palinha na nossa cobertura aqui de Fortaleza e Náutico. 21:35, a bola rola na Arena Catilão, e emoção, você sabe, é só aqui no Futebol dos Craques da Verdinha. Não sai daí, vamos para um rápido intervalo, daqui a pouco as escalações, Fortaleza e Náutico, os dois times escalados, daqui a pouco perfilados para o confronto. 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
11: Nas ondas, o resto da emoção do futebol aqui, Arena Castelão. Em instantes, a bola começa a rolar. Quando ela começa a rolar, emoção é comigo aqui no Futebol dos Craques da Verdinha. As equipes, nesse momento, estão no vestiário. Em instantes, mais uma vez, eles vão subir para o campo de jogo. Cada atleta de Fortaleza e Náutico, clima legal na Arena Castelão, mas o público é baixo, hein, Fernando Alves?
12: Pois é, Liuê Góis, quando foi falado sobre a questão dos torcedores já confirmados, quando o Fortaleza trouxe a última atualização, saiu hoje pela manhã e tinham 10.083 torcedores confirmados. Então já tinha essa tendência que esse número fosse mais baixo, por isso que aqui a gente observa setores bem mais vazios, mas falta ainda alguns minutos, tem um pessoal que gosta de entrar por último, fica lá fora molhando as palavras e depois vem aqui para dentro, leira-leira, viu? Para poder acompanhar a partida.
11: Essa é Fernanda Alves com detalhe, o torcedor vai chegando devagarinho, os dois times escalados e você curte a partir de agora, no Futebol dos Craques da Verdinha, Fortaleza e Náutico, começando com o mandante, o tricolor de aço do PC, o Fortaleza tá pronto por Paulo Tuori, vai pra partida, vai pro jogo e quer a vitória na Série B.

Fortaleza, tantas vezes campeão, campeão dessa Série B em 2018. O tricolor vem a campo com um, João Ricardo no gol. A defesa com 22, Maílton, 3, Lucas Gasal, 6, Cardona e 12, Caio Henrique. No meio-campo, 5, Pierre, 88, Lucas Sacha e 11, Vitinho. E o ataque, 16, Pedro Henrique, 32, Luiz Fernando e 17, Natan Fogaça. Na corridinha para você, torcedor Fortaleza, de João Ricardo, Maílton, Gasal, Cardona, Caio Henrique, Pierre, Sacha, Vitinho, Pedro Henrique, Luiz Fernando, Natan Fogaça. O técnico é Paulo Autuori.

Náutico. Náutico Clube Capibaribe vem de Pernambuco, treinado pelo ex-auxiliar de Paulo Tuori, Bruno Pivetti. É o novo técnico do Náutico e manda a campo a seguinte escalação. Na meta, no gol, Muriel. Na lateral direita, 2 para Arnaldo. Dupla de zaga, 3 Betão, 15 Léo Índio. Fechando a defesa, 6 para Rian. No meio campo, 41 Samuel, 8 o Enderson e 10 Jean Carlos. E o ataque de 7 Vinícius, 72 Derek e 29 Júnior Todinho. No repeteco, na corridinha para você. O Náutico escalado com Muriel, Arnaldo, Betão, Léo Índio, Rian, Samuel, Enderson, Jean Carlos, Vinícius, Derek e Júnior Todinho. O Timbu Alves Rubro de Pernambuco também está escalado.

olho no apito. Arbitragem que vem do Paraná. Kleber Ariel Gonçalves Silva é o árbitro principal da partida. Vai ser auxiliado pela assistente que vem de Santa Catarina, Gisele Casaril. E também pelo árbitro paranaense, o Rafael Trombeta. O quarto árbitro é o cearense Léo Simão Holanda. E o árbitro de vídeo, Rodrigo de Miranda, que vem lá do Paraná. Tá tudo pronto. Vamos nessa, no Futebol dos Craques da Virgínia.

0: certinho.
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2: 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Wilton Bezerra.
3: Pois é, aproveitando aí o pouco tempo que nós temos, a partida será iniciada daqui a 6 minutos. 21h35. É o horário do jogo, né?
2: Horário parece diferente, né, WB?
3: É, me parece que isso tem a ver com a grade de televisão. Há uma exigência
4: do
3: horário, não é isso?
4: É isso aí.
3: Tem que dar uma esticadinha. Tem que terminar o culto para depois começar o jogo.
4: Exatamente.
3: Houve uma época que o horário de 21h30 não existia. Ou melhor, o de 21h45. 21h45. E o horário do futebol, às vezes, é até 20h30. Muito tarde, 21 horas. Mas quando o jogo era marcado 20h30, eu via muito dirigente ali no PV, no velho PV, olhando para as arquibancadas, ali para o lado das bilheterias. E eu digo, rapaz, por que essa preocupação? Ele disse, não, rapaz, porque a gente está esperando que a novela termine, que é para o povo se deslocar para o estádio. Assim, havia até uma concorrência com a novela. Agora com o culto, né? Ou com as programações que tem esse tipo de atração na sua grade. Mas, meus amigos, aproveitando para falar sobre Fortaleza, eu falei 4-3-3. 4-3-3 e digo mais, um sistema de meio campo em que o Sacha e o Pierre são jogadores que dão um refino à jogada. São de luta, o Sacha principalmente, e são também de criação. Quantas vezes o Sacha é visto lá na frente? No último jogo, por exemplo, o gol anulado do Fortaleza, foi ele o jogador que se apresentou para receber a bola e tal, milhado de impedimento inexistente. Então, o Fortaleza tem a seu favor a riqueza na qualidade desses dois jogadores. Mas aí tem o Vitinho. Eu acho o Vitinho, sabe, ele não é um homem de direita. Eu até coloquei com esse sentido político, eu disse, o Vitinho não é de direita, ele é de centro. Ele é de centro. Quando eu vejo, eu vou repetir esse assunto tantas vezes seja necessário. Porque diz, ah, porque Vitinho, jogador isolado na ponta direita, ele nunca andou nem por lá. Ou se andou duas vezes durante o ano, foi muito. Ele é um jogador de centro. Ele é um jogador de meio, tem sido. Muitas vezes a escalação é dada com o Vitinho pela direita, mas não é verdade. Ele é o terceiro homem de meio campo. E agora, mais do que nunca, está claro. É Pedro Henrique por um lado e o Luiz Fernando pelo outro. Voltou para aquela posição em que ele fecha para o meio. E há um centroavante. Mas sem a bola, como é que vai ser? O Vitinho não é de ajudar muito. E aí é preciso combinar bem para encaixar um apoio tanto do Pedro Henrique como do Luiz Fernando. Porque certamente o Fogaça não vai sair daquela posição um pouco mais adiantado. Então Fortaleza precisa ter cuidado do sem a bola. É, futebol hoje é assim. Às vezes as pessoas escutam a gente, esse negócio de jogar sem a bola, quem já viu isso? Jogar sem a bola é quando você

0: realmente está sem ela. A posse de bola é do adversário e você tem que marcar o adversário. E aí você tem que ter uma predisposição, né, para fazer esse trabalho. Não é só jogar com a bola dominada. Quando ela é perdida, você tem que ter uma variação tática para enfrentar esse tipo de situação. O Náutico, pelo que eu vejo aqui, Samuel, o Enderson e Jean Carlos pelo setor de meio campo. Eu não quero diminuir o Náutico não, nem o futebol pernambucano. Mas vejam como as coisas são. Se Jean Carlos veio para o Ceará, mas ele nunca foi uma unanimidade. Ele ficou sempre do razoável para o bom e recuando para o razoável. Quando ele saiu do futebol cearense, ele já não era a solução para ninguém. Foi para o Juventude, onde também não se utilizou. E volta para o futebol pernambucano como uma contratação valiosa. Quer dizer, isso serve exatamente para a gente dimensionar o nível do futebol de hoje em Pernambuco. Mas está aí o time do Náutico, depois de muito tempo sob comando técnico que não era mais suportado, Ed dos Anjos. Tem um novo treinador, vem de um clássico, deve jogar, não sei, tem aqui uma disposição de 4-3-3, mas é aquela história que eu estava falando para os senhores. Esse time, certamente, que sem a bola, vai procurar fechar os espaços para o time do Fortaleza. Conhecemos o João Carlos, ou o Jean Carlos, o Derek, que é um centroavante, que é um atacante muito esperto, se mexe bastante, é um jogador de velocidade, e os outros, Betão, Léo Índio, né? São jogadores realmente que não são de assustar. Mas é o Náutico. O jogo tem o caráter de clássico. O Náutico, evidentemente, já esteve numa situação pior. Mas o último resultado lhe deu uma posição de maior tranquilidade. Então vamos esperar um bom jogo e que o time do Fortaleza se acerte dentro dos seus objetivos de ordem tática. É isso, Niuê? Tá de primeira, compadre?
1: Vamos nessa, Wilton Bezerra comentando tudo aqui para você e trazendo os dados, os números do time do Náutico, que está a 11 pontos para entrar na zona de rebaixamento e 8 pontos para o G6 da competição. O Náutico vai se lançar nessa reta final de Campeonato Brasileiro da Série B. Vai deixando o seu like por aqui, José Gleidson, acompanhando a nossa transmissão, reclamando que o Fortaleza só empata em casa. Muita gente já acompanhando aqui, deixando o seu like. José Barbosa, pra cima deles, Leão. Deixa o like e interage conosco. Pra você se ligar, pra você acompanhar, pra você curtir. Vamos juntos, galera de todo o Brasil. Aqui você.
0: O Liuê.
1: Interage conosco. No detalhe, Wilton Bezerra.
0: É, só pra complementar. Um detalhe a respeito do time do Fortaleza. A boa fase do jogador Baiu. Pelo setor direito, que na verdade era uma saída que a gente ficava a imaginar de entendimento pela presença do jogador Vitinho. Eu sempre cobrei que o Vitinho podia até fazer um pouco mais o setor direito, desde que ele encontrasse uma forma, sabe, uma combinação com o Vitinho. Mas aí o time do Fortaleza parece ter deixado essa jogada de ruptura como responsabilidade do jogador maior. Mas muitas vezes você exige demais do jogador. Ele vai demais, volta demais e esse repuxo cansa. Hoje não é o caso. Fortaleza tem o Pedro Henrique pela direita. E se o Pedro não for extrema, quem o será? Né? Então é diferente. Então pelo setor direito, Bailton e Pedro Henrique tem mais. É que se entender, engrenar aí algumas combinações, isso é o suficiente. Por quê? Porque o Fortaleza joga com o Luiz Fernando aberto pela esquerda, fechando pelo meio, dentro daquela sua maneira natural de apoiar. Porque pelo lado esquerdo, até hoje, eu não me convenci ainda que o Caio Henrique tem sido uma grande solução para o time do Fortaleza. Apenas esse detalhe para a gente acrescentar nessas observações, Liuê.
1: No detalhe do WB, falando mais uma vez sobre a escalação do Fortaleza, as peças do

0: Tricolor, já tem mensagem aqui reclamando da presença do Luiz Fernando. Os dois times já no campo de jogo, já tivemos hino nacional brasileiro, hino do estado do Ceará. A bola vai ser posicionada ao centro do campo, galera tricolor de um lado e uma pequena torcida do Náutico, torcedor do Náutico se fazendo presente aqui na Arena Castelão. Então tá tudo pronto para ela começar a rolar, a pelota começar a rolar aqui no Castelão, 31ª rodada da competição, já tá no centro do campo, tá tudo prontinho, Fernando Alves.
1: Isso, tudo pronto, aguardando só a arbitragem dar as últimas coordenadas e começar a partida.
0: Isso mesmo, já se posiciona por ali Kleber Ariel Gonçalves Silva, ele que vem do Paraná, comanda a partida, bola posicionada, última reunião de cada lado. Do lado do Fortaleza e também do lado do Náutico. O Fortaleza vai jogar com a camisa tricolor, calções azuis e meiões brancos. O time do Náutico joga com camisas brancas, calções brancos e meiões vermelhos. É o alvirrubro e o tricolor. Tete a tete, cara a cara. Bola ao centro do campo, primeira saída do Fortaleza. No detalhe.
2: É, o Bruno Pivete. Pivete com dois T's. Não é Pivete, que designa o guri, né? A criança, o menininho, o pivete, bicho miudinho.
0: Exatamente.
2: A criança. Esse aí não, é pivete. Esse é sobrenome italiano.
0: É só diferenciado. Já foi, inclusive, isso, auxiliado o Paulo Tuori lá no Atlético Paranaense. Bola já no centro do campo. A primeira saída vai ser do Náutico. Jean Carlos, camisa número 10. Vai ser autorizado, vai começar tudo por aqui no futebol dos craques da Verdinha. Jean Carlos posicionado, tá tudo prontinho, galera do Brasil. Apita o árbitro, já tem bola rolando. Marina Castelão começa o jogo.
3: Náutico. Liuê Góis.
0: Nas ondas do rancho da emoção do futebol, emocionando essa galera. Recupera o Fortaleza. Mas veio o Náutico com o Derek. Jogou pra frente, caiu, que é a falta. Melhor pra Gasol. Gasol pelo lado esquerdo com Caio Henrique. Ele recebe a posse pro time tricolor. Caio Henrique recebendo perna canhota. Ele vai devolvendo lá no setor de defesa pra Cardona. Cardona passa ao lado com o Gasol. Recebendo o Gasol. Fortaleza tenta migrar pro campo ofensivo. São os primeiros instantes de bola rolando aqui na Arena Castelão. Gasol recebe, ela joga pelo lado esquerdo com o jogador Cardona, Cardona Pierre pedindo ao lado, o passe para o camisa número 5, Pierre voltando tudo com João Ricardo. João Ricardo recebe com a perna direita lá pro time do Fortaleza, no rádio 92.5. Muito obrigado pela sua audiência. João Ricardo jogou lá pelo lado esquerdo para Pedro Henrique, que acabou puxando o Arnaldo, que ficou caído no gramado da Arena Castelão. Falta marcada para o Náutico no seu território defensivo. 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E o jogo segue, volta já cobrada pelo time do Náutico. Ela ficou lá pelo setor de defesa. A bola dominada com o Léo Índio. Joga pelo lado esquerdo, vem Rian. Rian, Léo Índio, voltou com Muriel. Muriel, pé na canhota. Ele deu um chutão, a bola ganhou a viagem, saindo pela linha de lado lateral para o Fortaleza. O Muriel, que é irmão do Alisson, goleiro da seleção brasileira na última Copa do Mundo. Olha o Gasol recebendo a posse da bola. Agora tem Cardona. Cardona recebe ela, perna esquerda. Já coloca para o comando ofensivo. Tenta Maílton, mas a bola passou por ele e acabou saindo pela linha de lado. Lateral pro Náutico no seu território defensivo, lá na canhota. 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Lateral já cobrado, a bola vai voltando lá para a defesa do Fortaleza, tirou o Gasol no cabeceio, mas na sequência falta marcada em cima de Lucas Sacha. Ele cobra falta de primeira, campo de ataque, olha o Pedro Henrique, mas o árbitro vai mandar voltar. Cobrou rápido demais antes do apito, foi isso mesmo, Fernando Alves.
1: Pois é, não esperou a autorização da arbitragem, bateu antes na bola, mas agora falta já cobrada.
0: Ficou cara a cara o Pedro Henrique com o goleiro Muriel, mas o árbitro mandou voltar, cobrou rápido demais, estava muito apressado o Sérgio. Falta cobrada agora pelo time do Fortaleza, lá no setor de defesa tem Cardona, Cardona com Caio Henrique, Caio Henrique recebeu Cardona, a bola sendo devolvida para ele, ele toca com o jogador que é o João Ricardo abriu a jogada com Gasol no bico da grande área pelo lado direito, ele voltou com João Ricardo recebeu, joga para canhota, joga para o jogador que é Cardona, Cardona recebendo ela com o domínio da bola com Gasol mais uma vez, Gasol casal tem posse, casal.

0: Renato em domínio. Ele já vai jogando para frente, a bola dominada com Sacha. Sacha com Vitinho. Vitinho tocou na bola, ela passou, ficou com o Maílton, ponta direita, leva o Maílton, ganhou legal entre as pernas do adversário, entrou na área, olha o cruzamento, sobrou Pedro Henrique, incrível, mandou pra fora! É inacreditável o gol que perde Pedro Henrique, numa jogadaça do Maílton pelo lado direito, entre as pernas do defensor do Náutico, quase o tricolor fazia o primeiro, aqui no meu 3 minutos do primeiro tempo, Fernando Alves.
1: Veio pela direita Maílton, quando o Vitinho ficou pelo chão, a arbitragem deu a vantagem. Ele limpou aqui o defensor da equipe do Náutico e deixou a bola na cara do gol. Nathan Fogaça até que tentou, mas estava marcado por dois. A bola sobrou com o Pedro Henrique, que tocou na bola de mau jeito. Ele usou o calcanhar e aí chegou escorregando. Ela passou por cima do travessão. Grande chance, perde o Fortaleza, mas segue o placar 0-0 aqui na Arena Castelão.
0: A bola está na defesa com o João Ricardo com o Pedro Henrique, que toca na bola. Ela volta para o time do Náutico no território defensivo com o Arnaldo. Arnaldo mais à frente com o jogador Jean Carlos tocou. O Whindersson volta com o Jean Carlos, o ex-jogador do Ceará. Inclusive, esse Náutico com muitos jogadores que passaram pelo Ceará. Além do Jean Carlos, tem o lateral Arnaldo lá pelo lado direito e o atacante Vinícius. No detalhe, que chance perdida pelo tricolor. Mas segura um pouco mais WB, que vem o time do Náutico na direita. Arnaldo ganhou, ponta direita. Levou, conduziu o cruzamento à grande área, passou Vinícius, dominou, limpou, bateu pro gol, balançou. Gol do Timu, do Náutico. Vinícius é o nome dele, camisa 7. A jogada com Arnaldo, cruzamento à grande área, passa, Vinícius recebe, puxa para o meio, limpa, consegue espaço, coloca no canto baixo do João Ricardo, bola no fundo da rede, é gol do Náutico, é gol do Timbu aqui no meu, 5 jogados, 5 desse primeiro tempo, o Náutico começa na frente aqui na Arena Castelão, Fernando Alves.
1: E jogada pela direita, veio Arnaldo, que encontrou o Vinícius sozinho e fez o cruzamento. Ele limpou ali a zaga marcada por Gasal, chutou no canto direito do gol do João Ricardo, que até tentou, mas não teve chance para defender. Balançaram as redes e mudaram o placar aqui na Arena Castelão.
2: Liuê Góis.
0: Nas ondas do rádio da emoção do futebol, uma jogada toda trabalhada de ex-jogadores do Ceará, né? Teve Jean Carlos, Arnaldo e Vinícius, os nomes que eu falei agora há pouco. O Náutico sai na frente após o Fortaleza perder uma grande chance. Fala, WB!
3: Eu diria que a chance perdida pelo Pedro Henrique foi bem no estilo Miriteiro. Foi bem no estilo Miriteiro. Debaixo do gol, afobadíssimo, jogou por cima. Não pode perder. Olha o castigo aí. Jogada do Arnaldo, Jean Carlos. Agora, me lembrei aqui dos gols contra o Atlético, sinceramente. O cara foi pela direita, com salvo conduto, foi, cruzou, o Vinícius domina, limpa, na frente da zaga, não recebe combate de ninguém, finaliza 1-0. Ué, que hospitalidade é essa, Fortaleza? É isso que complica, né, meu filho? É isso.
0: A bola está no campo de defesa para o tricolor. Gasal erra o passe, vai para o time do Náutico, que agradece, já está vencendo o jogo, vai jogar com tranquilidade daqui para frente. Lateral para o Timbu, pega a bola Rian, ele já cobra, manda para frente. O Náutico que não vence aqui há 61 anos, um grande tabu, vai vencendo o Fortaleza após 61 anos. É o Náutico, e vem na direita com o Arnaldo passando pela metade do campo. Inverte o total com Vinícius pelo lado esquerdo. Vinícius recebe, a marcação do Maílton vai chegando, ele não deixa sair, ficou com Rian dominando, chama no meio a participação de Samuel voltando no campo de defesa. É o camisa número 15, Léo Índio toca na bola, chamando para frente com Arnaldo recebeu, achou, Jean Carlos passou por ele, Derek mais à frente, Jean Carlos dentro da área, conduziu, tentou o cruzamento, Gasal apareceu, tira da grande área, ela fica na esquerda com Caio Henrique, marcação de Arnaldo na frente, caiu, escorregou e a bola acabou saindo pela linha de lado. Lateral para o time do Náutico, mas o árbitro vai marcar falta ali, aparentemente falta em cima de Arnaldo, falta lá pelo lado direito, vai ser bola parada para o Náutico, é isso mesmo, é a falta marcada, Fernanda Alves na direita, aí vem cruzamento na grande área, tricolor.
1: Exato, falta marcada.

0: enviada para a equipe do Náutico, que já se organiza ali para fazer a cobrança.
1: É o Jean Carlos. Mãos na cintura, posicionado, vem na cobrança. Ele vai chuchuverá na grande área. Atenção, Jean Carlos na bola. Apenas Vitinho na barreira do Fortaleza. Ó, falta lateral ao lado direito. Ele foi autorizado, Jean Carlos, no levantamento de Zinho. Ela vai para fora. Foi o Pedro Henrique que tirou a casquinha da bola. Vai para escanteio lá pelo lado esquerdo. 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Escanteio pro Náutico. E é o Jean Carlos que já vai pra bola. Ele mesmo, hein, Fernanda?
0: Mais uma vez, Jean Carlos. O Fortaleza tira a bola pela esquerda com o toque de Pedro Henrique. Escanteio na cobrança. O camisa 10 e capitão da equipe.
1: Jean Carlos pelo lado esquerdo na sua segunda passagem com a camisa do Náutico. Pé na canhota, levantamento à grande área. A marcação do Fortaleza tira, faça com o Natan Fogaça. Outro escanteio ganha o Timbu pelo lado esquerdo. Vem de novo Jean Carlos na cobrança. Ele vai posicionando a bola, vai deixando o like, galera do Brasil. Raimundo tá acompanhando. Valeu, Raimundo, um abraço para você. Por aqui, o Marciano também, deixa o like. Jean Carlos, levantamento à grande área nas mãos do goleiro João Ricardo, que pega ela pro time do Fortaleza. Vai sair jogando no campo de defesa com Cardona. Cardona pega a bola, levanta a cabeça, peito estufado, conduzindo o domínio da bola lá pro time tricolor. Cardona tá com ela, ele vai recuando a jogada com João Ricardo. João Ricardo recebendo com Gasal. Gasal domina, tem a posse da bola, joga ao lado esquerdo de novo com Cardona. Cardona vai recebendo, tá com a posse da bola, já colocou para Pierre. Pierre recebeu, dominou, jogou para frente, jogou para Luiz Fernando. Luiz Fernando já coloca na direita, passa pela linha, aquele meio campo é o Sacha. Fortaleza no campo de ataque, Lucas Sacha. Na Luiz Fernando de novo, participando da jogada, colocou lado esquerdo, ela não chega no Caio Henrique. O torcedor perde a paciência, começa a vaiar, recupera Luiz Fernando, o passe em Pierre chega por trás, a marcação do Derek, tenta recuperar pro time do Náutico, já tá na direita. Maílton recebeu, conduz ela, lado direito, tentou para Vitinho, marcação chegou do Samuel para Rian. Rian dá um chutão lá pro campo de ataque, ela passa de cabeça, Cardona só faz recuar. A bola para o goleiro João Ricardo. Nesse momento, você acompanhando no YouTube, não se esqueça do like. Olha o like aí, que vem Fortaleza. Pode pintar gol Pedro Henrique. Olha o cruzamento em cima de Arnaldo. Ela sai pela linha de lado, lateral já cobrado pelo time leonino. É o Pedro Henrique com Caio Henrique. Agora tem Pierre, Pierre com Cardona. Cardona recebendo. Tem domínio, inverte o total lá pelo lado direito com Maílton. Maílton com a posse da bola, vai pra cima. Maílton recuando pra Sacha, olhou grande área, para, pensa, gira, devolve a Maílton lá pelo lado direito. É campo ofensivo, tricolor chegando. Maílton capricha, quero ver cruzamento à grande área. Arnaldo acabou afastando e mandando pra escanteio. É corte pro tricolor na esquerda, na tentativa do cruzamento à grande área. Arnaldo tirou, tirou, tirou. Fernando Alves.
0: Maílton estava com a bola, tinha a opção de tocar para Vitinho, que estava mais próximo, mas de forma inteligente, tentou fazer o cruzamento para Pedro Henrique do lado esquerdo. Arnaldo, defensor da equipe do Náutico, colocou a bola pela linha de fundo, escanteio para o Fortaleza, desta vez pelo lado esquerdo, na cobrança ele, Maílton, camisa 22.
1: Maílton na bola, na cobrança, atenção, Maílton levantou primeira trave, a marcação tirou com Ederson, ela subiu, tá viva ainda, tenta, o jogador Pedro Henrique, ela volta, Luiz Fernando recebeu, agora com Maílton, lateralmente, lá pelo lado esquerdo, puxou pra direita, levantamento à grande área, o desvio nas mãos do goleiro Muriel, pega, não solta, e fica com ela pra equipe do Náutico. E alô, torcedor, confira comigo o tempo e placar da emoção do futebol. Anda relógio, 12, 12 no meu, 12 do primeiro tempo de bola rolando Série B, Arena Castelão. E o placar, olha ele aí. 0 pro tricolor.
2: Náutico.
1: 1 pro Náutico.
3: Liuê Góis.
1: Nas ondas do resto da emoção do futebol, emocionando essa galera, emocionando o torcedor. Aqui nos craques da Virgínia. E no detalhe, Fernanda Alves.
0: Quando chega a bola aqui dentro da área, que tinha Gasal e o camisa 15 da equipe do Náutico, que era o Léo Índio, marcando o defensor do Fortaleza, o Gasal até que tocou na bola. Mas aí ele ajudou com que o goleiro Muriel fizesse a defesa.
1: E no detalhe do lance, Muriel pegou.

0: E o Fortaleza quer de novo chegar ao campo de ataque, Vitinho. Agora com o Maílton. Maílton tá com a posse. Vai vir cruzamento à grande área. Segunda trave. Muriel ia sair, não saiu. Ficou no gol. Passou na boca do gol e foi pela linha de fundo. Em tiro de meta para ele cobrar. 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E o jogo segue, Fortaleza recupera com Pierre. Luiz Fernando, agora tem Sacha, já manda pra direita. Maílton, descida do tricolor. Vitinho pede, o passe mais à frente, Natan Fogaça. Entrou na área, cruzamento no meio, tira a marcação de Léo Índio. Salva o Náutico, que já tem ela na esquerda com Rian. Rian, cabeça erguida, inverte total pelo lado direito para Júnior Todinho, que domina no peito, coloca no terreno e volta no campo de defesa para o Enderson dominar. Camisa 8, volante, Jean Carlos, mais à frente, já com o domínio da bola, voltando com o Enderson. O Enderson com o domínio dela, volta no campo de defesa, já tem Betão, Betão participa do jogo. O passe ali do Léo Índio, mais à frente, Betão, lá pelo lado esquerdo, Rian. Voltou, Betão recebeu, camisa 3, trocando passes, 14 aqui no meio, 14 minutos desse primeiro tempo, Náutico segue vencendo, e é momento de opinião, é momento de análise, daqui a pouquinho que vem o Náutico com Arnaldo com Júnior Todinho no centro, mais à frente, a marcação do Fortaleza tira, volta pro Náutico no centro de retaguarda, Léo Índio ajeitando a posse da bola com Samuel. Ele volta com Betão ajeita pelo lado esquerdo, descida de Rian, vem o Náutico, o Timbu vai com a velocidade, Rian coloca ao lado, vem Vinícius, autor do gol do Náutico aos 5 minutos desse primeiro tempo, de bola rolando, o Náutico 0 para o Fortaleza, e o jogo vai seguindo por aqui. O Enderson abriu na direita, Júnior Todinho ajeitou, Arnaldo passou, Arnaldo tá com ela, já tem Júnior Todinho, mandou para frente, Jean Carlos com o domínio da bola, Júnior Todinho já está na direita, tenta voltar no campo de defesa, dizendo seu próprio companheiro, e sobra com Caio Henrique na retaguarda do tricolor. Agora já tem Pierre com Cardona, aqui um Náutico, 0 para o Fortaleza, e o jogo, hein, Wilton Bezerra?
1: Olha, um gol marcado com 5 minutos de partida por parte do Náutico, isso tem um efeito emocional muito positivo, e o Náutico com a bola sabe o que faz, sem a bola volta quase todo, deixando no máximo 2 jogadores à frente. Esse Jean Carlos tem um papel fundamental, é o cara que dá um norte às jogadas, e o time do Fortaleza meio que, sabe, dependendo muito, de novo, das arrancadas de Maílton pelo lado direito. Outra coisa, quando a bola chega na área, é preciso o Fortaleza ter mais gente lá, atacar mais a bola. Luiz Fernando, o Natan Fogaça, o próprio meio campo se projetando mais, porque o Náutico tá voltando todo, né? Fazendo duas linhas aí, ó.
0: E segura que vem Fortaleza, Pierre pelo lado esquerdo com Caio Henrique, com Pierre de novo, Fortaleza no ataque, mais à frente, Natan Fogaça tentou ganhar, perdeu, volta pro tricolor, Vitinho no centro do campo, tentou limpar, ajeitou pra direita, Maílton vai daí, Maílton, Muriel pegou, na sobra, ela tá viva, tenta Vitinho, chega no complemento da jogada, o jogador camisa número 41, Samuel, pra tirar pro time do Náutico, chute do Maílton, a primeira chegada do Fortaleza, primeiro chute pra fazer a defesa, o goleiro Muriel, ô Fernanda Alves.
2: Tentou ali de fora da área, Maílton, deu um chutasse, Muriel estava atento, fez a defesa. O Fortaleza até que tentou dominar a bola, mas não conseguiu, segue 1-0 pro Náutico.
0: E vem pra cima o Fortaleza, quer o gol, quer empatar esse jogo, o torcedor canta por aqui. Arena Castelão, Sacha, Maílton com Sacha. Lá pelo lado direito, recebeu Sacha, tá posicionado, ele acaba voltando mais a jogada, tenta ali o Pierre abriu o jogo pelo lado direito, vai Maílton, vai pra cima, Maílton puxou pra canhota, levantamento na Natan Fogaça, no travessão! Ela não entra, lá vai no travessão, deu um beijo na trave, uma bitoquinha na trave e foi pra fora. Ela não quer entrar, na Natan Fogaça, quase o gol tricolor. Fala tudo, Fernando Alves.
2: Faltou só um detalhe pra ela entrar, viu? Porque o Maílton vinha ali pela direita, olhou, viu o Natan Fogaça sozinho, colocou a bola na cabeça dele. Quando ele faz o cabeceio, ela bate no travessão. Faltava só um detalhezinho, que era só entrar, porque Muriel não ia ter chance de defesa. Perde mais uma vez a chance de marcar o gol aqui na Arena Castelão. Segue 1-0 pro Náutico.
0: É Natan Fogaça.

0: Nossa, teve chance de fazer o primeiro gol com a camisa tricolor, WB.
1: É, atacou bem, chegou bem, aquilo que eu falava. Com essa bola aí na zona do Agrião, tem que chegar mais gente. A complementação foi muito feliz dele. Agora, tocou na trave. O Marilton é um impressionante, né?
0: E vem Fortaleza, Caio Henrique, cruzamento à grande área, afastou a marcação, sobrou para Sacha, lá pelo lado direito é o Maílton, Maílton posicionado, conduziu, Maílton vai dar explode na marcação do Náutico, a sobra é deles, já vem com o Jean Carlos no contragolpe, parando mais a intensidade, eu volto contigo, WB.
1: Um detalhe apenas a respeito da importância do Maílton, né? Ele finaliza, ele cruza, ele constrói. O lado direito do Fortaleza totalmente dependente dele, né? Apesar de ter um jogador por ali, né? Ou devia ter um jogador que o ajudasse mais por ali. Mas o Luiz Fernando não guarda o lado esquerdo. Pelo menos está sendo até aqui mais o Pedro Henrique. E aí fica tudo por conta do Maílton pelo lado direito.
0: 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Reclamação da galera tricolor, mais falta marcada no setor defensivo lá pro time do Náutico. O Enderson vai sair jogando. E alô, torcedor, confira comigo o tempo e placar da emoção do futebol. Anda relógio aqui no meu, são passados 20, marque 20, 20 no primeiro tempo de bola rolando. Na Arena Castelão, saída errada, lá do Náutico, segura aí, Luiz Fernando, Pedro Henrique, lado esquerdo, limpou o Pedro Henrique na frente, Léo Índio ganhou. E o Pedro Henrique faz a falta na sequência. Repito, 20, 20 de bola rolando, 20, é primeiro tempo, é Série B, Arena Castelão. E o placar do futebol dos craques da Virgínia, Samuel Macedo, olha ele aí. Zero pro tricolor.
2: Náutico.
0: Um pro Náutico.
3: Liuê Góis.
0: Nas ondas do rancho da emoção do futebol, emocionando toda essa grande galera. E vai deixando o like, galera. Antônio Magalhães, um abraço. Monteiro tá por aqui. Boris Monteiro. Valeu, Boris. Tamo junto e misturado no futebol dos craques da Virgínia. Lá no YouTube. 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Lá no campo de defesa, o Fortaleza tem Virgínio. Virgínio com Maílton. Ele tenta o lançamento lá para o campo de ataque. Natan Fogaça recebe na ponta direita. Vai para cima da marcação, pedalou. Entrou na área, cruzamento, Pedro Henrique. Para fora! Ela vai para fora, chegada legal do tricolor. A galera gostou aqui na Arena Castelão. Boa jogada na direita, Natan Fogaça. E o Pedro Henrique conta o que ele fez, Fernando Alves.
4: A bola chega aqui pela direita para mais uma vez para Pedro Henrique. E ele deixa a chance na cara do gol e perde mais uma vez a segunda grande chance perdida pelo camisa 16 do Fortaleza.
0: Mais uma chance de Pedro Henrique do tricolor. Segue zero pro Fortaleza, um pro Náutico, um pro Timbu. Sacha ganhou no corpo, jogou pra frente, foi puxado, falta dele. Falta do Samuel. Olha aí, Samuel, tem aqui o Samuel Macedo, o grande Samuel Conrado, meu amigão. Tá acompanhando a nossa transmissão. Trabalhando e acompanhando tudo, né? Digitando tudo para depois complementar sua análise no final do jogo. Grande Samuel Conrado. Beleza, beleza. Cardona volta o jogo. Já com o João Ricardo. João Ricardo ao lado, recebendo o domínio da bola. É o jogador que é o Gasal. O Gasal joga para o campo de ataque. Chegou o Rian no cabeceio. Rian chega no cabeceio. A marcação vai chegando por ali. Já aparece Pierre. Pierre ao lado com Sacha. Sacha com domínio da bola. Passou, Caio Henrique com domínio. É Fortaleza. Tá na esquerda Luiz Fernando. Recebeu. Limpou legal Pedro Henrique. Voltou. Luiz Fernando preparou. Bateu para fora com desvio. Escanteio lá pelo lado direito. Luiz Fernando soltou o pé, tá querendo dele, Fernando Alves.
4: Tentou um chute de fora da área pela esquerda, mas aí houve desvio, tocou no atleta da equipe do Náutico. Escanteio para o Fortaleza, a bola saiu pela direita, vai para a cobrança o 22, Maílton.
0: Maílton na bola, o Leão tem que entrar faminto, cadê o Leão faminto aí querendo gol? Maílton na bola, cruzamento à grande área, ela passou, tá viva ainda, tira o perigo Betão, a sobra é do Fortaleza, Vitinho abre jogo com Pierre na esquerda, Pierre ajeita, Natan Fogaça, Pierre ficou caído, o jogo segue, Natan Fogaça pra lá, pra

0: Conseguiu espaço, bateu pro gol. Muriel pegou, passou por um, por dois. Ele solta o pé, mas Muriel tava lá pra salvar o Timbu, Fernandíssima.
1: Pois é, a bola chutada pelo Nathan Fogaça veio meio mascada. Ela foi quicando aos poucos, ficou mais fácil para que Muriel fizesse a defesa. O Fortaleza tentando marcar o primeiro da partida, mas segue perdendo pro Náutico, 1-0.
0: E vem pra cima o Náutico, já tá pelo lado direito, Arnaldo recebendo a posse da bola. Ele volta o jogo com Ederson na retaguarda de defesa com Léo Índio passa ao lado pra Betão recebe camisa número 3, perna direita, devolve a Léo Índio no setor de defesa. 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Náutico tá no meio com Jean Carlos. Ele inverte na esquerda com Rian, dominou o cruzamento, a grande área passa por toda a extensão da cozinha, tricolor e sai pela linha de lado. 24 minutos aqui no meu, 24 minutos e o jogo permanece. 0 para o Fortaleza, 1 para o Náutico, Hilton Bezerra.
2: É, mas o Fortaleza foi melhorando, paulatinamente, perdeu um gol antes, né? Teve uma outra chance depois, é um diabo, né? É esse o problema. Aí depois você faz o balanço e acha até razoável. Mas aí está lá, placar, um gol levado, duas chances perdidas, outras situações criadas sem um bom final. E aí você vai engolindo um resultado ruim como esse. Tem sido assim. É aí onde é que está o galho. A Fortaleza tem que aprumar o shot aí, porque ele é até melhor do que o Náutico. Ele foi paulatinamente, sabe, ganhando espaço, tendo a bola, apoiando com o Maílton, mas aí o gol já deveria ter saído.
0: E tá na direita o Fortaleza, sem tanta intensidade, Maílton, na calmaria, tocou o Vitinho, voltou pra ele, Maílton recebeu, levanta braço direito, vai o Fortaleza, Vitinho com domínio da bola, ele inverte pelo lado esquerdo. Apareceu o Sacha, fez domínio da bola, entregou para Luiz Fernando, puxou o meio, Luiz Fernando entrega tudo com Pierre com Vitinho dominou para Pierre, recebeu Pierre, vai voltar a jogada lá na esquerda, Caio Henrique, marcação de Júnior Todinho. Tenta ganhar Caio Henrique, ele prefere voltar com Cardona da retaguarda de defesa lá no setor defensivo para o Fortaleza. Agora tem Vitinho, espaço para correr. Vitinho com ela, passa Maílton, o passe é para o camisa 22. Levou Maílton, linha de fundo. Olha o cruzamento, conduziu. A bola acabou saindo em linha lateral. Em linha lateral, lateral lá na direita para o Fortaleza. 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Segura que vem Fortaleza, Sacha, cruzamento à grande área, o Ederson na sobra, Jean Carlos tira tudo, a marcação, ela volta para o Fortaleza com Pierre, ele tentou, ia de longa distância, mas a marcação chegou, com Pitu, futebol fica muito mais resenha, siga arroba Pitu e torça junto no Instagram, vem com domínio de Pierre, Fortaleza no campo de ataque. O passe ao lado com Sérgio. Ele abre a jogada pelo lado direito. Maílton recebeu lateralmente a grande área. O cruzamento. Tem um toque ali. É um desvio suficiente para mandar para escanteio. Escanteio lá na direita. Olha o tricolor aí, Fernando Alves.
1: Mais escanteio pela direita. Vinícius tocou na bola pela última vez. Maílton vai para a cobrança. Segue 1-0 Fortaleza. Todo mundo na área esperando aí essa jogada.
0: Vem na bola, Maílton posicionado, levantamento à grande área, afasta tudo o Betão, a sobra de bola é do Fortaleza, Caio Henrique, jogou lá de esquerda, Pierre recebeu, olha o Pierre, colocou na direita para Maílton, marcação de Vinícius chega, na frente, Jean Carlos perdeu para Vitinho, preparou, ajeitou, Pedro Henrique, pode ser agora, Pedro Henrique, para fora! Saiu mal, deixou o canto, Pedro Henrique tinha chance, ele mandou pra fora, mandou embora, esse gol do Fortaleza insiste em não sair, hein, Fernando Alves?
1: Pelo amor de Deus, viu? Dessa vez, inacreditável, ver o Pedro Henrique depois de receber a bola aqui pela esquerda, tava mal posicionado Muriel, era a chance dele de marcar o gol, mas ele chutou e faltou um pouquinho do ângulo, não triscou nem na segunda trave, porque teria essa chance de ter entrado. Ela só passou direto e ele viu mais uma vez, pela terceira vez, uma chance desperdiçada pelo camisa 16.
0: E o Fortaleza tenta ir para o campo de ataque, porque o Náutico chegou com Jean Carlos, defesa de João Ricardo. Vai para o campo de ataque o time do Fortaleza, Nathan Fogaça, é o passe, fica com Rio.

0: no setor de defesa. Ela vai mais à frente, Samuel recuando com Muriel. Muriel limpa a marcação ali do jogador que é Pierre. Se aventura o goleirão. Já mandou pra frente, Vinícius domina no peito, não deixa ela sair pela linha de lado. Tem um domínio dela, colocou mais ao lado com o Enderson, o volante, recebendo camisa 8. Vai com a perna direita e já embrulha e manda pelo lado direito com o Arnaldo. Arnaldo com Jean Carlos. Jean Carlos recebeu, marcação vai chegando por ali. Jean Carlos, ele tenta passar pela marcação do Fortaleza, jogou pelo lado direito, o domínio de bola já vai sendo recuado ali, o Júnior Todinho voltou com o Betão, Betão com o Rian, na retaguarda de defesa, lá no setor defensivo, 28 aqui no meu, chegando em 29 minutos, Arena Castelão, vai deixando o like, mande a sua interação, que aí sim sai gol do Fortaleza por aqui, 0 pro Tricolor, 1 pro Alves Rubro, pro Timbu. E vem o Náutico na direita, o passe de Enderson para Arnaldo. Arnaldo serve no meio, a jogada, Júnior Todinho de costas para a marcação, ele ajeita a parada com o Enderson. O Enderson voltando com um jogador que é o Índio, Léo Índio, mais à frente, Jean Carlos, recebe o camisa número 10, chuta em cima do Natan Fogaça, ela vai na canhota, tenta Rian, não consegue ganhar, quem ganha é Vitinho. Vitinho pro lado do Fortaleza, Vitinho com Sacha, Sacha, ali com Pierre, Pierre tocando na bola, voltando tudo com Lucas Gasal. 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E vem Fortaleza, campo de ataque. A bola dominada com Sacha, colocou pelo lado esquerdo com Caio Henrique, tocando na bola, vai pra cima da marcação. O jogador que é o Luiz Fernando, Luiz Fernando tá marcado por dois, ao lado Pierre de primeira, Cardona, Fortaleza no campo de ataque, o tempo passando por aqui, vai Tricolor pra cima dele, Tricolor, Sacha, de longa distância, tem um domínio da bola. Entregou os trabalhos para Vitinho. Vitinho girou, tentou para Caio Henrique na direita. Arnaldo tira de cabeça. Agora tem Júnior Todinho. Tenta o contragolpe, já manda para frente. Derek recebeu, já tirando. Ganhou Gasal. Foi puxado Derek. E pintou cartão amarelo aqui nas minhas anotações. É o primeiro do jogo. Confirma, Fernanda Alves.
1: Exatamente. Primeiro cartão da partida para Lucas Gasal. Camisa 3, zagueiro da equipe do Fortaleza.
0: Amarelou para ele, Lucas Gasal no chão, Derek. O jogo para na metade do campo. Falta já cobrada pelo Náutico. De forma rápida, lá pelo lado esquerdo, Vinícius. O autor do gol está marcado pelo Maílton. Ele para mais a jogada, chama a participação de seus companheiros. Voltando o jogo com o Rian. Rian recuando tudo no campo de defesa com o Leo Índio. E alô, torcedor, confira comigo o tempo e placar da emoção do futebol. Da relógio, aqui no meu são passados, 31 de bola rolando, 31 passados de jogo. É primeiro tempo, Série B, 31ª rodada, Arena Castelão e o placar dos craques da Verdinha, olha ele aí. 0.
2: Náutico.
0: 1 pro Náutico.
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0: 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Deixa o like lá no YouTube do rádio, é só aumentar, vamos juntos. Mas se segura que vem o Náutico, Júnior Todinho tocou, 1-2, foi a jogada, o atleta Samuel Tendizio, lateral pelo lado direito, lateral para o time do Náutico, para Arnaldo cobrar. Pega a bola, Arnaldo vem na cobrança para o time lá pelo lado direito. Vai voltando o Arnaldo com Léo Índio. Léo Índio, Arnaldo, tá na direita, marcado pelo Luiz Fernando. Ele volta todo o jogo no setor de defesa para o zagueiro que é o Betão. Recebeu o Betão. Betão jogou para frente. 1-2, volta. Betão recebe. Marcação na Natan Fogaça. A bola recuada mais atrás ainda com o jogador Léo Índio. Léo Índio já jogando na direita com o Enderson. Tocou na bola. Júnior Todinho voltou. Enderson. O Enderson tem Júnior Todinho de costas para marcação. 1-2 com Vinícius. Vem Júnior Todinho, ganhou no jeito, mais à frente Derek, Júnior Todinho, boa troca de passes para Jean Carlos, que bate pro gol e bate para fora. Puxou para canhota, o Rian tava passando sozinho, mas ele tentou arriscar de longa distância, Fernanda Alves.
1: Pois é, o Jean Carlos foi mais individualista e não tinha a chance do Rian, mas na tentativa dele a bola só passou pelo segundo travessão. João Ricardo observou o movimento da bola, segue 1-0.
0: Por aqui, 1 pro Náutico, 0 pro Fortaleza. Tá na hora de reagir. O Náutico vai fazendo o mesmo placar.

0: o Fortaleza fez no primeiro turno lá, com o gol do Meritelo. 1-0, Fortaleza venceu com a grande atuação do goleiro João Ricardo. No detalhe, o Wilton Bezerra.
1: Fortaleza, naturalmente, que criou volume de jogo maior e também volume de oportunidade criada e desperdiçada. Quer dizer, dois volumes. Ele tem o controle do jogo. O Náutico está inteiramente dominado. Ele não representa problemas do Fortaleza agora. O Tricolor tem a reclamar as chances que ele teve de empatar e até virar o jogo. Bola na trave, duas chances na conta de Pedro Henrique, principalmente a primeira no começo da partida. E aí o chororô em função exatamente disso. Joga mais, domina mais, tem mais a bola, mas o placar lhe faz mal.
0: E o Fortaleza vem tentando na direita, na Tufogaça, dominou, girou, falta em cima dele, a falta dele é falta em cima dele. Na meia, na direita, próximo ao bico da grande área, falta para o Tricolor e dali. O Maílton cobra muito, muito bem, Fernando Alves.
2: Falta pela direita, o Rian quem derrubou o Natan Fogaça e a arbitragem atenta marcou falta para o Tricolor de Aço. Já está ali para fazer a cobrança Maílton. A gente observa aqui a movimentação do torcedor, dos jogadores do Tricolor de Aço. Todos ali se organizando para dentro da barreira. Também o pessoal do Náutico ali para fazer a cobrança. Mas quem vai bater nessa bola é o camisa 22. Viu, Deu?
0: Maílton Vitinho também. Vai deixando o like, galera. Vamos a 300 likes. Essa galera aqui emociona. Tá na hora do gol. O torcedor já vai participando. Carlos Magno, um abraço para você. Por aqui, Maílton ou Vitinho? Barreira do Náutico formada e uma confusão ali porque o Rian vai para cima.
2: Ele foi para cima ali quando o Maílton estava se organizando para fazer aquela provocação. Maílton não gostou, a arbitragem foi lá pedir para ele sair para evitar coisas maiores, mas já estão ali. Estão Vitinho e Maílton, mas essa bola parece ser muito mais para o camisa 22 fazer a cobrança. Viu, Luiz?
0: Maílton com a direita, Vitinho com a perna na canhota. Os dois da bola. Maílton ou Vitinho? Maílton na cobrança, por cima da barreira, ela vai para fora. Sem perigo, sem perigo pro goleiro Muriel, que ficou só olhando a passagem da bola. Ela vai pela linha de fundo, tiro de meta. É tiro de meta pro Náutico. 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Fortaleza recupera a posse da bola. Já está na esquerda com Luiz Fernando. Luiz Fernando dominando ela com Sacha. Sacha, Pierre, lá pelo lado esquerdo. Passa Caio Henrique. O passe é para ele. Marcação de Júnior Todinho em sua frente. Achou Luiz Fernando, que olha para a área. Tem muitos marcadores por ali. O passe é com Pierre. Pierre com Gasal. Gasal já joga pelo lado direito. A bola dominada com Maílton, Maílton com Sacha, dentro da área, tentou cruzar, voltou nele, saiu, vai pela linha de fundo. Outro ataque do Fortaleza sendo desperdiçado ali. É tiro de meta mais uma vez pro Náutico, pro goleirão Muriel. Você acompanhando o futebol dos craques da Verdinha. Zero pro Fortaleza, um pro Náutico por aqui no meu. 37 minutos de jogo. 37 minutos de emoção aqui na Arena Castelão. Torcedor que veio ao estádio para ver uma vitória e vai vendo a derrota do Fortaleza, mais um tropeço em casa nesse retorno da competição. Retorno, são 4 empates e 2 vitórias. Vai conhecendo a sua primeira derrota como mandante, o Fortaleza. Agora com o jogador Caio Henrique, foi puxado pelo Jean Carlos. Falta já cobrada ali pelo Luiz Fernando. Tem pressa. Cobra rapidamente. Aposta e bola. É pro time Tricolor. Domínio de Sacha. Jogou pra frente. Olha o Pedro Henrique. Que gol no gramado. Dentro da área. Girou Pedro Henrique. Caiu. Queria o pênalti. A sobra é com Vitinho. Vai com a perna esquerda. Ajeitou com Pierre, que bate em cima da marcação. Acaba explodindo no Enderson. A sobra legal do Tricolor na direita com Maílton. Se esforça Maílton, marcação do Rian. Maílton pra cima, Maílton tentando. Puxou pra canhota, olha o cruzamento. Afasta a marcação com Betão. A sobra ainda do Fortaleza lá na direita, Gasal com Maílton. Não ganha Maílton. É melhor pro time do Náutico. Gasal consegue uma boa recuperação, tocando com Cardona no território de defesa, território defensivo.

0: vai deixando o like. Que vai que o gol sai assim, galera do Brasil. É Pierre, Pierre com Pedro Henrique. Pedro Henrique girou na marcação pra lá, pra cá. Jogou com Luiz Fernando, que tem domínio. Luiz Fernando parou, prendeu, cruzamento da grande área, nas mãos do goleiro Muriel. Muriel pega de novo, tá faltando aquele repertório ofensivo pro Fortaleza, Wilton Bezerra.
1: É, tá cercando a moita, mas não tá finalizando a esta altura.
0: Isso já que vem Vitinho. Olha o Vitinho, conseguiu recuperar, parou, prendeu, pensou, girou. Agora tem Pierre, tá na meia, Natan Fogaça, entrou na área, bateu pro gol com o Dizinho, ela vai pra escanteio! Mas o árbitro disse que não, que é isso? Foi claro o Dizinho na marcação do Náutico. É apenas tiro de meta, mas eu volto com você para complementar tudo, rapaz. WB. Alô, vai, Fernanda, detalhe.
2: Só para dar o detalhe, eu também vi daqui um desvio, mas a arbitragem disse que não.
1: Vai chegar mais do que a gente. Ó, o time do Fortaleza tem o domínio do jogo. Ele joga no campo do Náutico. Eu repito aquilo que disse há pouco instante. O Náutico não oferece. Mas a bola bateu. Bateu nas pernas do jogador. O povo cego, né? Pela madrugada. Agora, a intensidade às vezes diminui, mas o Fortaleza tem a seu favor um salto positivo de domínio e de chances. Mas perde o jogo. No futebol, filho amado, ele tem essas coisas.
0: É isso, Fortaleza. Acabou desperdiçando agora com o Natan Fogaça. Deve dizer na marcação, mas a arbitragem acabou não marcando, é escanteio. E o jogo permanece seguindo por aqui. A bola sendo recuada no setor de defesa lá pro time do Náutico. 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Náutico na esquerda, Rian, ganhou legal lateralmente a grande área, bate direto pro gol, dizia na marcação, na sobra de Wenderson, prepara, ajeita pelo lado esquerdo com Samuel. Samuel tá com o domínio dela, é o Vinícius. Vinícius pelo lado direito com o Arnaldo, recebeu o Arnaldo, tenta mandar o Náutico pra frente, pro campo de ataque. É o Náutico que está vencendo o jogo e quer muito mais por aqui. 1-0 para o lado de lá. É o Alvirrubro que está vencendo a parada por aqui. A bola dominada com Léo Índio. Recuada de forma perigosa para Muriel. Muriel com Léo Índio no campo de defesa. No campo defensivo, e alô, torcedor, confira comigo o tempo e placar, a emoção do futebol. Anda, relógio. Aqui no meu 41, passados 41 do primeiro tempo de bola rolando. E o placar dos craques da Verdinha. Olha ele aí, torcedor. 0 pro tricolor.
3: Náutico.
0: 1 pro Náutico, pro Timbu.
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0: Nas ondas do resto da emoção do futebol, emocionando essa Verdinha. Galera. Emocionando o torcedor, 41 e meio. Olha o Caio Henrique, foi puxado, o jogo segue, perigosamente vem o Náutico, Jean Carlos no meio, Derek, chega Gasal, volta Júnior Todinho, ajeita legal lá na direita ainda, Jean Carlos tocando na bola, voltou com o Enderson. O tempo passando agora, 42, olha o Vinícius, escorregou no gramado, domínio dela em cima do Luiz Fernando. Ganha o Fortaleza com Pedro Henrique. Ela vai na frente, sobra ao lado esquerdo. Rian tentou contra o Vitinho. Vitinho recuperou, já gira, tem a posse da bola. Vai conduzindo, joga ao lado esquerdo. Para Luiz Fernando, com domínio da bola. Tentou limpar, dizia na marcação. Olha o Pierre de cabeça, mais uma vez. Luiz Fernando mais à frente. Giancarlo chegou. Arnaldo Periferro. Pierre tentou ganhar, acabou caindo o jogo. Vai seguindo o Náutico, tem a posse no seu território de defesa. Território defensivo Náutico. Giancarlo acabou saindo com bola e tudo. Lateral na esquerda pro Fortaleza. E o jogo está sendo parado agora porque o Pierre está sentindo, mas vai ter condições ali para não ter o atendimento médico. Como o futebol mudou depois dessas novas regras, anti-cera e tudo mais. Pierre já está em pé, estava sentindo fortes dores, mas viu que o Fortaleza estava no ataque, já levantou-se e vai para o jogo. No detalhe, WB.
1: É, não teve nada. Não teve nada demais. Só se levantou porque a nova regra impõe, né?
0: E segura que vem Fortaleza, Luiz Fernando! Balançou!

aço! É do tricolor de aço, Luiz Fernando! Faz o dele! Emociona essa galera!

0: Arena Castelão. Conta tudo, conta tudo, Fernando Alves.
1: E o Egóis, na Série B, a última vez que Luiz Fernando tinha balançado as redes foi no dia 23 de maio contra o Londrina, ainda no primeiro turno. No geral, o último gol dele foi marcado na final da Copa do Nordeste e hoje ele faz um golaço. Maílton faz o passe para o camisa 32, que domina. Olha aí, de forma inteligente, chuta de primeira. Muriel sem chance para fazer defesa. Balançou as redes e levou o torcedor tricolor à loucura, mudando o placar na Arena Castelão. Tem um gol de Luiz Fernando, o sétimo dele na temporada. Tem um também.
0: Segura que vem Fortaleza, Luiz Fernando. Balançou.

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1: Na zona do rádio da emoção do futebol, emocionando essa galera. Empata, empata o tricolor aqui na Arena Castelão e Elton Bezerra.
2: Para ajustar melhor as coisas, né? O Fortaleza não merecia o placar de 1-0. Mas futebol não tem injustiça, dizem, né? Justiça ou injustiça no futebol, isso não existe. Vociferam. Mas foi ótimo. Para o Fortaleza, mais ainda para o Luiz Fernando. Que intuição ele teve. Quando recebeu, ele tinha zagueiro para driblar. Mas pegou de primeira, golaço. Está empatado o jogo. Um alívio para o Fortaleza. E para o segundo tempo com esse placar adverso, seria uma coisa horrorosa. Porque o Fortaleza tinha o jogo nas mãos. O adversário já não jogava. O Fortaleza tirou, não só a velocidade, tirou o jogo completo do time do Náutico. 1-1 está aí, alivia mais um pouco a barra. Agora é tratar de tranquilamente, né, virar definitivamente a favor o placar.
1: Por aqui, 1-1 é o placar do jogo, galera de todo o Brasil. Vamos juntos nessa, com emoção, galera. É campo de defesa para que fica dominada lá pro time do Náutico. Náutico no setor de ataque com Vinícius. Ele inverteu total na direita para a corrida de Júnior Todinho, forte demais. Passamos de 46, Júnior Todinho, o campo tá acabando. Acabou para ele, tiro de meta pro Fortaleza. Tiro de meta pro tricolor de aço do PC. 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Olha o Fortaleza com Caio Henrique. Caio Henrique tenta pro campo de ataque. A marcação chegou, falta. Marcada em cima de Caio Henrique. 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
3: Sim.
1: E a plaquinha subiu, Fernando Alves.
4: Confesso que eu não vi, visualizei daqui ainda.
2: 3 minutos.
1: Mais 3 minutos. Vamos até 48.
4: Muriel estava mesmo na minha frente. Mais três. Vamos até 48.
2: Deve sair.
1: Vamos até 48.
2: Deve sair imediatamente.
1: Aí do meio.
4: Ao meio
1: aí. E a posse para Pierre, voltando mais um jogo com Cardona. Cardona mais à frente. Nathan Fogaça recebeu. Olha o Júnior Todinho recuperando a posse da bola. Já com ela, mais à frente. Jean Carlos. Perdeu o domínio para Maílton. Vai Maílton. Levou na frente. Caiu. É falta em cima dele. Falta frontal, mas de longa distância. E pintou cartão amarelo no meio do tumulto. Falta foi do Samuel.
4: Cara,
1: amarelou para ele.
4: Samuel amarelado.
1: Camisa 41, falta frontal, pode ser o último lance desse primeiro tempo. Já passamos de 48, Fernando Alves.
4: Pois é, Samuel derrubou o Maílton quando ele criava o contra-ataque. A arbitragem em cima do lance amarelou e deu falta para o Fortaleza. Frontal, já estão por ali Maílton, Pierre, Luiz Fernando fazendo aquela proteção, mas é para o Maílton fazer a cobrança.
1: É de muito longe, mas Maílton está posicionado. Vai tentar naquela bola de efeito. Atenção, Maílton, para todo o Brasil. Atenção, bola parada. Fortaleza, tricolor, tem a chance de virar. Ainda no primeiro tempo. Pode ser o último lance, deve ser o último lance. 49 aqui no meu. 3 foram os acréscimos. Maílton na cobrança. São 3 jogadores da barreira do Náutico.

0: Ele tá posicionado, jogou pra Gasal dentro da área, cruzamento na segunda trave, forte demais Gasal, passa por toda a extensão da grande área e vai pela linha de fundo, vai apitar o árbitro, pega a bola Muriel, no momento que apita Kleber Ariel Gonçalves, fim de papo, no primeiro tempo da Arena Castelão. Um pro tricolor!
1: Náutico!
0: Um pro Náutico!
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0: Nas ondas do resto da emoção do futebol, emocionando essa galera, emocionando toda essa grande galera. E o Paulo Toa tá reclamando alguma coisa ali com o Maílton, viu? Acho que ele deve ter falado assim. Porque não chutou no gol, porque não chutou direto, entrou essa jogada inside para o zagueirão Gasal. Por aqui, um para o Fortaleza, um para o Náutico. O Fortaleza começou atrás do placar aos 5 minutos e conseguiu empate aos 43 desse primeiro tempo. Fim da primeira parte do jogo. E eu vou contigo os últimos detalhes do primeiro tempo, Fernanda Alves.
2: Fernanda Alves.
1: Placar de momento deixa o final de primeiro tempo, 1-1. O primeiro gol do jogo marcado pelo Náutico aos 4 minutos por Vinícius, camisa 7. E o Luiz Fernando marca do Fortaleza aos 43 minutos da primeira etapa. Com esse resultado, Fortaleza segue aí empatando e vai fazendo 53 pontos. Resultado que o torcedor não vai curtir se for no final da partida. Nós vamos agora acompanhar Luiz Fernando.
4: Sobre a minha chance, eu acho que, como eu falei na rede social, escolhi, não fui feliz na minha escolha, mas passou. Continuei trabalhando com forte, meus companheiros sempre me dando apoio, isso é importante para mim, todo o staff do Fortaleza. Hoje fui presenteado com esse gol. Quero até aproveitar e dedicar para o meu irmão, como vocês todos sabem, ontem fez um mês da partida dele e queria dedicar esse gol a ele.
1: Tá aí Luiz Fernando falando com a gente, dedicando o gol ao irmão que ele perdeu no mês passado. Luiz Fernando também, que no jogo passado saiu muito criticado diante do gol perdido aqui também na Arena Castelão. E hoje consegue se redimir aí com a torcida diante desse gol marcado agora, que dá o empate ao Tricolor de Aço. O Luiz Fernando tinha marcado o último gol, como a gente trouxe, no dia 23 de maio. Foi o jogo contra o Londrina, que aconteceu aqui na Arena Castelão. E depois marcou o gol lá na final da Copa do Nordeste. O único gol do Fortaleza que foi marcado contra o Vitória no Barradão foi pelo Luiz Fernando. Ele abriu o placar pelo Fortaleza, depois a equipe sofreu a virada e perdeu o título de campeão regional. Com esse resultado, a gente espera que o Autuori converse com o elenco e volte com modificações a essa expectativa para que o Fortaleza possa virar o jogo e conquistar 3 pontos em casa. Está precisando desses 3 pontos diante do torcedor tricolor. E aí o Paulo Autuori, caso queira fazer modificações, ele tem à disposição o Vinícius Silvestre, Luan Freitas, Neres, Mucuri, Rodrigo, Ronald, Crispim, Rodriguinho, Wellington, Paulo Baia e Cantilho. Já no Náutico, o técnico Bruno Pivetti tem Gaston Guruceaga, Aurenir, Paulo Sérgio, Vitor Andrade, Cauã Maranhão, Borazzi, Luiz Felipe, o Anderson, Gustavo Henrique, Luiz Paulo e Reginaldo. Eu, Fernanda Alves, volto no segundo tempo, trazendo os detalhes sobre Fortaleza e Náutico. Neste momento, tudo igual, 1-1, aqui na Arena Castelão, Liuê Góis.
0: Valeu, Fernandíssima, para você os detalhes do jogo nesse primeiro tempo. Daqui a pouco tem opinião com o Hilton Bezerra nos craques do intervalo. Vamos para um rápido intervalo. Daqui a pouco tem muito mais de Fortaleza e Náutico para você que acompanha o futebol dos craques da Verdinha no rádio, no YouTube, no satélite também na internet. É rapidinho, a gente volta já. 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

0: Mais. Nas ondas, o rádio da emoção do futebol por aqui, craques no intervalo, intervalo de jogo. Um pro Fortaleza, um pro Náutico. Resultado que não é legal pro Fortaleza, né? Que vai caindo posições na tabela. Fortaleza, nesse momento, na tabela de classificação, vai assumindo a quinta colocação, caindo aí duas posições. Era o terceiro até pouco tempo, era o segundo também. Fortaleza é o quinto, vai perigando essa situação. Fortaleza ainda tem muito campeonato pela frente. Time que vai tropeçando em casa, vai empatando com o Náutico em 1-1. Começou atrás do placar, foi atrás do prejuízo, consegue o gol de empate. Ainda tem todo o segundo tempo, mas o que aconteceu na primeira etapa e todas as projeções com ele, com Milton Bezerra, que está de volta no futebol dos craques da Virgínia.
1: Milton Bezerra.
2: Por pouco eu não cancelei o comentário. Mas é isso mesmo. A gente compreende, né? Nesse tempo a coisa é carregada a carreta, como se chamava antigamente. Quando eu comecei em rádio, intervalo comercial, a gente chamava de cacheta. Cacheta comercial. Mas, meus amigos, esse placar não foi uma confissão do que aconteceu no jogo. O time do Fortaleza jogou o suficiente para ganhar esse jogo. Mas, como tem acontecido, acabou engolindo um resultado igual, que não é bom, como disse o Liu E. Mas é aquela história. Nós sempre devemos agradecer pelo que recebemos. Foi pouco? Foi pouco. Mas seria pior. Seria pior caminhar para o segundo tempo de partida com um placar adverso. Ainda bem que o Luiz Fernando marcou um golaço. E como esse comentarista ficou satisfeito? Exatamente porque foi um jogador bastante criticado, porque perdeu um gol numa partida contra o Atlético. E aí foi um negócio muito sério. Eu não gosto muito dessas coisas, não. Aí chega uma espinafrada. Perdeu porque estava lá dentro de campo. E como atacante, ele tinha que decidir finalizar. Eu fiquei ao lado dele. Perdeu porque perde. Bola toca na trave. Como, por exemplo, Fogaça hoje acertou uma na trave. Poderia marcado um gol, ter marcado esse gol e ganhar um pouco mais de confiança e ganhar a posição. Mas o começo não foi bom. O que criou problema para o Fortaleza foi esse gol relâmpago marcado pelo time do Náutico. Diga-se uma jogada muito bem feita, com participação do Alarnaldo, do Meia Jantar e uma senhora finalização do jogador Vinícius. Se bem que eu acho, mais uma vez, que a defesa do Fortaleza foi permissiva, digamos assim. Isso não pode acontecer. O jogador chega de frente, limpa, bate e fica por isso. Quanto ao Atlético, eu acho que houve falha de cobertura. Não podia tomar três gols de um Atlético que chutou três bolas no gol. Mas isso aconteceu. E aí onde tem acontecido o problema maior do Fortaleza. Que é que há? O time joga o suficiente para ganhar e acaba tendo que aceitar um placar que não lhe interessa. E é bom que se diga, hein? O Pedro Henrique perdeu uma grande chance antes e depois do gol. E depois mais uma e depois mais uma. O Pedro Henrique é definitivamente desajeitado. É o seu estilo, é o seu ímpeto, e isso muitas vezes atrapalha. E ele perdeu uma excelente oportunidade numa jogada no começo do jogo de Maílton, que mais uma vez é o grande destaque do time do Fortaleza. Aconteceu aos 3 minutos e aos 5 minutos Vinícius marcou aquele que seria o gol do Náutico. Se possível, vamos rapidamente com Liu Guês, Liu Góes, para, né, enfeitar o pavão aqui. Dá-lhe, Liu, vamos lá.
0: Que vem o time do Náutico na direita. Arnaldo ganhou, ponta direita. Levou, conduziu, cruzamento à grande área. Passou, Vinícius dominou, limpou, bateu pro gol, balançou. Gol do Timbu, do
1: Milton Bezerra.
2: Aí o que vem depois? O que vem depois? Uma paulada do jogador Maílton, uma paulada de fora de área, ali pelos 18 minutos de partida. Nós tivemos, aos 13 minutos, o Fogaça acertando na trave, nova jogada do Maílton. Aos 21 minutos, Pedro Henrique joga por cima numa jogada do Fogaça.

0: aos 27 minutos. Uma outra oportunidade do time do Fortaleza com Pedro Henrique, que joga por cima numa jogada do Vitinho. Quer dizer, é um negócio terrível. Fortaleza passou a dominar o jogo, negou inteiramente a bola ao time do Náutico, que desapareceu do jogo. Náutico não criou mais o menor problema para o time do Fortaleza. Única bola, me lembro que 32 minutos, Jean Carlos chutou uma bola no gol só, para fora. Até ali o Náutico totalmente dominado e o Fortaleza perdendo as oportunidades. 44 minutos. É o Maílton. Maílton está com a bola toda. Mete uma bola para o jogador Luiz Fernando e diante de dois zagueiros, ele não tenta individualizar, ele não tenta progredir, ele com intuição resolve bater no gol. E que pancada, e que gol espetacular o jogador Luiz Fernando marcou. Estava empatado o jogo. Finalmente, ufa, respirou fundo o Fortaleza. Evitou ir para 1-0 para o segundo tempo, que seria aqui para nós, hein? Desculpe a palavra, uma sacanagem com o Fortaleza, que jogou melhor. Olha o gol, Luiz Fernando, gol não, golaço, Liuê narrou dessa maneira. Olha o gol.
1: E segura que vem Fortaleza, Luiz Fernando, balançou!

0: Pedro Henrique poderia ter tido uma participação melhor no primeiro tempo se ele tivesse aproveitado duas oportunidades. Quanto à função de extrema, ele tem alguns bocados e outros não. Bons bocados. Ele jogou pelo lado esquerdo. O Luiz Fernando juntou-se com Fogaça por dentro. E Vitinho vinha também pelo talo. A extrema direita ficou por conta do Maílson, que deu conta do recado. Os jogadores, cuidadosamente, então eu falo de Sacha e do jogador Pierre, dominaram a maior parte das jogadas de meio campo. Dominaram o Náutico, empurraram o Náutico contra a parede, criaram oportunidades, os tricolores, mas tiveram que sair com um resultado que eu repito, não fiz nenhuma confissão verdadeira sobre o que aconteceu no primeiro tempo. O placar não traduz o que aconteceu no jogo, não. Fortaleza foi melhor, apesar do susto inicial, tomaram um gol aos 3 minutos, deu ao Náutico até uma condição emocional muito boa. Aos poucos ele foi sendo dominado. Vamos para o segundo tempo, Liuê Góes. Agora eu acertei cheio. Liuê é a...
1: Vamos nessa, WB, apita o árbitro, começa o segundo tempo!
2: Liuê Góes.
1: Na zona do reto, emocionando o futebol, emocionando toda essa grande galera, emocionando o torcedor brasileiro ligado. Brasil. Aqui no futebol dos craques da Virgínia. Olha o Rian, lançamento lá pro campo de ataque, chega a marcação do time do Fortaleza. A sobra de Jean Carlos desviando em Pierre e teve alteração no tricolor. Teve mudança no Fortaleza.
3: Exatamente, o Náutico vem sem mudanças, mas o Fortaleza teve ali Pedro Henrique com a 16 saindo e na entrada, o 75, Rodriguinho.
1: Rodriguinho tá em campo, tá no campo, ele jogou camisa 75. É falta marcada do jogador Nathan Fogaça em cima de Samuel. O jogo segue na direita lá pro Náutico. O Timbu tem a posse da bola. Agora no campo de defesa, ele é o Índio. Inverte total com o Rian. Metade do campo, metade do gramado. Rupi Aline que vai demarcando o campo. Na metade, vai pro campo de ataque, vai pra cima. A jogada vai sendo retomada no campo de defesa com Betão. Betão com Vinícius, Vinícius com Betão. Betão para seu lado, vai o time do Náutico, troca passes. Ela já fica na direita com Arnaldo. Arnaldo que vai recebendo a marcação, vai chegando. Arnaldo vai voltando na retaguarda defensiva com Neuíndio. Neuíndio recebeu, já jogou pelo lado esquerdo com Rian. Rian tem o domínio dela, já vai jogando pelo lado canhoto com Vinícius. Vinícius recebeu, preparou, jogou pra frente, a bola vai passando, Maílton chega na marcação, a sobra é de Pierre, chega por trás Vinícius, a sobra, Sacha vai na jogada, o Anderson tentou ganhar, sobrou, camisa 8, o passe é pra Vinícius, Vinícius recebeu, entrada na área, colocando ao lado, troca

0: braços, o Náutico tá no campo de ataque, no campo de batalha, vai pra cima o Enderson, achou Jean Carlos, de costas o Enderson, 2, Jean Carlos, chega Gasal, de perna direita cortando, vai limpando a defensiva do Fortaleza, e ela volta pro Náutico, na retaguarda de defesa, com o jogador que é o Léo Índio, forte demais, pra Vinícius, saiu com o tudo, lateral pro Fortaleza, na sua defensiva, 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Vai deixando o like, vai deixando o like. Itamar Sampaio tá por aqui. Galera acompanhando o Wilton Bezerra.
1: Eu quero saber como é que se encaixa a entrada de Rodriguinho. Porque o Pedro Henrique é o único extrema que o time tinha e sai. É o Vitinho que vai para o lado direito.
2: Isso.
1: O lugar onde ele não gosta de estar. Entendi muito não. O Rodriguinho entra pelo meio. Como eu digo sempre, entra pelo talo, ali na zona de trabalho do Vitinho. E o Vitinho vai para a direita. Tomara que faça pelo menos uma jogada para atender os amigos, sabe? Uma de ruptura e tal. Tenta ir com o Maílton, porque o extremo direito do Fortaleza é o Maílton, pô. Então o Vitinho entra pelo meio, vai todo mundo por dentro, é isso? Todo mundo na vertical. Eu vou observar bem para ver que é que isso vai resultar.
0: Saiu errado o goleiro Muriel, lateral pro Fortaleza, lá no ataque, pega a bola Lucas Sacha, agora já tem Maílton, Maílton com Sacha, Vitinho que dá pelo lado direito, já vai pedindo bola, Maílton recebeu, voltou no campo de defesa, já tem Gasal, Gasal inverte tudo lá pelo lado canhoto com Cardona, Cardona no campo de defesa, é o tricolor de aço do PC que tenta ir pro campo de ataque, vai com tudo, com Luiz Fernando, ponta canhota, vai conduzindo, puxa ao meio, Luiz Fernando coloca na direita com Sacha, Sacha recebeu, dominou, olhou pra área, já abre o jogo na direita com Maílton, Maílton contra Rian, Rian voltou, Sacha recebeu lá dentro da grande área, tá todo mundo empurra, empurra, danado, trocando passes, o Fortaleza de novo. A bola vai sendo dominada com Cardona pelo lado esquerdo, Rodriguinho acabou de entrar para esse segundo tempo, recebe Rodriguinho, leve toque, mais à frente Caio Henrique, ao lado da bandeirinha de escanteio, ele volta todo com Rodriguinho na minha pelo lado esquerdo, Rodriguinho para lá para cá, puxou o pé na direita, cruzamento a grande área, Léo Índio tira com a perna direita, ela volta pro Fortaleza, volta em posse de Gasal, Gasal pelo lado direito, recebeu Maílton para lá para cá, vai limpando, Maílton ajeitou, Sacha dominou, tentou bater com Dizio, ela fica nas mãos do goleiro Muriel, que agradece pro time do Náutico. 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Saída de bola do Náutico, vai pra frente, chega o goleiro João Ricardo, João Ricardo com o Gasal, Gasal recebe, ela joga pelo lado esquerdo com Cardona, Cardona recebendo mais uma vez o domínio de bola lá pro time do Fortaleza, na retaguarda defensiva, 1-1, placar do jogo com emoção, galera, Fortaleza tem que vencer jogando em casa, mas o empate não, Tricolor tem que vir vitória por aqui. Maílton tá na direita, lançamento legal pra Vitinho, Vitinho vai tentar dominar, mas não conseguiu, ele tava ajeitado, ajeitando o corpo, tava aprumando o corpo, mas não conseguiu ficar com o domínio da bola, fica com o Muriel, Fernanda Alves.
2: Perdeu a chance o Vitinho, quando ele recebe o passe do Maílton, a bola chegou forte demais, quando ele tentou dominar, Muriel foi mais esperto, pegou a bola e colocou para jogo, segue o placar, 1-1.
0: 1-1, ninguém é de ninguém. Na Arena Castelão não escorrega Arnaldo. Olha o Pierre por baixo. Rodriguinho tenta ganhar o Enderson. Rodriguinho ganhou. Entregou o Pierre. Tenta para Luiz Fernando. A falta está marcada. É falta marcada. Falta lá pelo lado esquerdo. Tem atleta do Fortaleza caído. É o Rodriguinho que está caído. Falta em cima dele. E teve cartão no meio dessa confusão aí. Jogada dura do lado do Náutico. Falta para o Fortaleza na esquerda. Conta tudo, Fernandíssima.
2: Cartão amarelo para o Arnaldo, camisa de número 2 da equipe do Náutico. Ele derrubou o Rodriguinho. A arbitragem atenta marcou a falta e aplicou o cartão. Vai para a cobrança o próprio Rodriguinho, camisa 75.
0: Rodriguinho posicionado, vem na cobrança lá pelo lado esquerdo. É o tricolor, Pierre também na bola. Apenas Jean Carlos na barreira do Náutico, lá pelo lado esquerdo. Capricho que dá certo aí, é só caprichar. Pierre, é Rodriguinho, Rodriguinho ao lado, Maílton, recebeu, preparou, tentou cruzamento, em cima de Enderson, ela vai na esquerda, Rodriguinho tentou ganhar, galera, demorou tudo isso.

0: para fazer essa jogada que não deu em nada. Aí o Mailton perde a posse da bola para o Náutico. Derek abriu na direita, Jean Carlos, passou Vinícius, Jean Carlos, a Vinícius está na frente, dentro da área, fuzilou, mandou para fora, mas o impedimento estava marcado. Dava marcado impedimento, mais uma jogada ensaiada do Fortaleza, bizonha, viu, Fernanda Alves? E deu um presentaço pro Náutico agora, mas o Vinícius estava na banheira.
1: Rapaz, mas esse ensaio aí não deu certo não, viu? O ensaio falhou e muito durante a semana, porque foi a cobrança aí que o Fortaleza tentou e não deu certo. Criou-se um contra-ataque para a equipe do Náutico, mas conseguiu ali perder a chance, porque o Vinícius estava impedido e a arbitragem atenta marcou impedimento para o Náutico. Segue no Fortaleza, segue no Castelão, Fortaleza, Náutico.
0: E segura que vem Fortaleza, segura a WB, que vem o tricolor na direita com Sacha, levantamento a grande área, tirou Léo Índio, a sobra, Jean Carlos ganhou o Vitinho, é boa jogada, vai Fortaleza, caiu Henrique, ele cai, pede falta, é falta nele, é falta nele. Reclamação do lado do Náutico, é falta em cima de Caio Henrique, centralizado ali. Galera, quer um cartão amarelo pro atleta do Náutico, mas é falta pro tricolor, falta pro time do Fortaleza, no detalhe.
1: Quando eu tentava chegar ao Fortaleza, os dois atletas se trombaram, porque o Samuel, camisa 41, faz a falta. Pediram o cartão, os atletas do Fortaleza, porque ele já foi amarelado, o mais um é expulsão. Mas a arbitragem preferiu marcar sua falta, já está ali para fazer a cobrança, Mailton, camisa 22.
0: Mailton tá na bola da cobrança, apenas o Jean Carlos na barreira do Náutico. Mailton vai caprichar pro tricolor, capricha aí, nada de jogada ensaiada. Tenta bater pro gol, levanta o braço. Fortaleza errou tudo até agora nessas jogadas ensaiadas. Vai dar certo agora. Mailton na bola, perna direita. Tentou, segunda trave para Cardona, forte demais. Meu Deus, meu Deus. Alguém tá faltando nesse ensaio, viu? Opa. A bola vai para fora.
1: Mailton tentou um chute para dentro da área para encontrar Cardona, mas a bola foi forte demais. Não deu tempo do defensor de camisa 6 chegar para pegar a bola. Segue 1-1.
0: O Wilton Bezerra comenta tudo por aqui. 9 no meu segundo tempo. 1 pro Fortaleza, 1 pro Náutico.
2: Essas duas jogadas ensaiadas do Fortaleza, elas foram duas demonstrações de como a coisa não funciona. A forma de funcionar deve ser outra. O Fortaleza está escondendo por hora. Pelo amor de Deus. Aquela primeira foi realmente de doer. Eu não entendo uma coisa. O Fortaleza pode até ganhar o jogo do jeito que aí está. Mas eu ainda estou tentando aqui entender essa modificação. Não teria Fortaleza no banco um jogador para dar mais largura? Eu penso no Everton e penso até no Paulo Baia. Porque é o negócio. Tudo bem, o Mailton vai continuar pelo lado direito, abrindo. É o jogador que se apresenta a jogada de extrema. Mas e o outro lado? Caio não ataca. Caio é tímido. E o Fortaleza não tem ninguém por lá. Porque o Luiz Fernando fecha. E aí está todo mundo pelo meio. O Rodriguinho faz a extrema? Não faz. Podia até quebrar o galho. Eu gostaria de entendê-lo até pelo lado direito ou pelo lado esquerdo, mais à frente, mas ficando exatamente onde o Fortaleza já tem muita gente. Não entendi, não. E agora?
0: Olha o Náutico, olha o Muriel, marcação chegou, Natan Fogaça, ele dá um chutão, ela passa, fica com o Mailton, agora tem Vitinho, marcação tá longe, vai Vitinho, leva pro Fortaleza, já joga mais à frente, Rodriguinho recebeu, caiu, pede falta, falta nele. Pertinho do grande ciclo do gramado, na roda gigante, setor intermediário. Lá no campo de ataque, a falta para o tricolor. 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Olha o Rodriguinho, olha o que ele faz, olha o que ele faz. A bola vai para fora. Pela linha de fundo, é tiro de meta pro Náutico, tiro de meta pro Timbu. O Wagner Gomes quer gol do Fortaleza, quer gol do Lion. O Ednardo André tá acompanhando, tá perguntando pelo Miritelo, que mais uma vez não veio sequer na relação do técnico.
1: Vai em casa.
0: Tá em casa.
1: Em casa, assistindo.
0: Assistindo e escutando a Verdinha, hein, Fernando
1: Alves? Com certeza, mas ele não. Aqui não veio, não. Mudanças no Náutico. Tá saindo o 72 Derek, que realmente não fez nada no jogo de hoje.

0: Entra o 24, Borazzi. Sai também o 41, Samuel Amarelado. E entra o 27, Luiz Felipe.
1: Duas alterações do Náutico. Vai mudando o Náutico também, viu, WB?
2: Pois é. Samuel Amarelado. Esse jogador é o nome dele mesmo, né, Fernando? Samuel que estava amarelado. Agora entendeu. Brincadeirinha, ô besteira. Vamos repetir aí. Eu fiquei meio perdido aqui.
0: Sai o 41, Samuel. E entra o 27, Luiz Felipe. Sai o 72, Derek. E entra o 24, Borazzi.
2: Como?
1: Borazzi.
2: Morazzi.
1: Borazzi.
2: Borazzi.
1: Exatamente.
2: Ah, rapaz. Legendário que jogou coisa nenhuma. Esse jogador não é ruim desse jeito, não. Mas não pegou na bola. Em termos de ataque, o Náutico não existe. E o time do Fortaleza, eu tô querendo aqui uma coisa que possa clarear, porque tá com a bola, tá jogando no campo do Náutico, mas até agora ele não tem. Por exemplo, a condição de penetração.
1: E vai Maílton. Ele tenta costurar, tentou na grande área, tem um desvio. Galera, quer um pênalti, o jogo vai seguindo por aqui. É o Luiz Felipe com o domínio da bola pro time do Náutico que volta na defesa. Cruzamento do Maílton. Pediram um toque no braço, mas nada. Que volto contigo, WB.
2: Não, tudo bem, é isso que eu tô falando. O Náutico definitivamente já desistiu de atacar.
1: É a vez do Náutico, até... Júnior Todinho, pega João Ricardo no canto baixo, WB.
2: É, o Fortaleza tem cuidado com essas coisas, viu? Sei porquê, eu tô com aqueles gols do Atlético na cabeça. Lançamento pro Douglas Pelé, ele cruzou o gol, entendeu? É preciso ter cuidado, porque o Náutico já entregou a rapadura, a paçoca, melhor dizendo. Mas o time do Fortaleza ainda tá, sabe, tateando. Olha o Fogaça.
1: Fogaça tá por ali, na marcação. É o Náutico, saída pressionada. Já fica com Borazzi. Borazzi tá na direita, tenta ir pro campo e ataca. Bora, é recuada com Arnaldo no campo de defesa, com Léo Índio. Agora tem Léo Índio, Nathan Fogaça tá ali na marcação, ela vai à frente, o Anderson já tenta mandar pra frente pro jogador Júnior Todinho, passa por ele e fica com Lucas Gazal na retaguarda, voltando com o goleiro João Ricardo, que participa do jogo, colocando com Cardona. Cardona tenta pro campo de ataque, a bola que vai passando. Ficou em domínio de Rodriguinho. Rodriguinho com Luiz Fernando. Forte demais o passe. Acabou fazendo a falta o Luiz Fernando. Falta marcada em cima de Léo Índio. Na defesa pro Náutico. 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Falta pro Náutico cobrar. Falta pro Náutico. Léo Índio pega a bola. E aquela confusão que se iniciou no lance anterior com o Luiz Fernando. Agora a reposição vai ser do goleiro Muriel. E alô, torcedor, confira comigo o tempo e placar da emoção do futebol. Anda relógio. Anda relógio aqui no meu. São passados 15 do segundo tempo. Faltando meia hora para acabar, meia hora para terminar o espetáculo na Arena Castelão, Série B, Campeonato Brasileiro, o placar do craque, dos craques da Virgínia. Olha ele aí. Um pro tricolor.
3: Náutico.
1: Um pro alvirrubro.
4: Liuê Góis.
1: Nas ondas do reto da emoção do futebol, emocionando toda essa grande galera. Eu tô na Verdinha, contando cada história do jogo pra você, torcedor. Vinícius pra Jean Carlos contra Gazal, caiu Jean Carlos, falta em cima dele. Falta em cima do camisa número 10, 16 do meu, falta. Jean Carlos pede a falta, ela veio, falta pro Timu. 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É no campo de defesa, o Náutico tem Jean Carlos, que erra o passe. É Pierre Gazal na frente, Sacha dominou. Tentou sair jogando na esquerda, mas ela fica lá na defesa com Cardona, que dá um lançamento para Luiz Fernando correr para ficar com a bola. Ela sai pela linha de lado. Lateral para o Náutico cobrar. Lateral para Arnaldo, que já pega a bola, vem na cobrança. Pro Timbu, pro Alvirrubro, que tem pressa. É o Náutico recebendo o Léo Índio. Léo Índio dominou, jogou pelo lado esquerdo. Já vem com o Betão. Betão mais à frente. A bola dominada. Vinícius colocou Rian para correr. Chega primeiro Maílton, que volta.

0: Bola perigosa para João Ricardo, apareceu na frente Júnior Todinho, o passe ao lado, já vem Gazão, Gazão recebe o domínio da bola, trabalha o jogo com Pierre, Pierre recuando toda a jogada, com o goleiro João Ricardo, você no YouTube, olha o like, Wagner Gomes mais uma vez, a Fernanda Lima está por aqui também, galera participando, deixando o like e se inscrevendo no nosso canal lá no YouTube, valeu pela moral, valeu pela audiência, na maior arquibancada virtual do futebol cearense, e arquibancada do jogada lá no YouTube, like neles, galera. Tirou a marcação, tricolou a bola errada, lateral pro Náutico, lá pelo lado direito. É lá pelo lado direito, escanteio pro Náutico aqui, corrigindo, escanteio Jean Carlos, ele na cobrança, Fernanda Alves.
1: Exatamente, Jean Carlos já tá ali para fazer a cobrança, escanteio pela esquerda.
0: Escanteio pro Náutico, Jean Carlos, pé na canhota, levantamento à grande área, subiu o Natan Fogaça para tirar, sobrou para Maílton, se atrapalha com a bola, tentou ganhar, caiu, pede falta, ela acontece, falta pro Fortaleza no campo de defesa, se liga na premiação, domingo tem HB20 mais 100 mil no primeiro prêmio do Toto Alec Show. 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Falta marcada em cima de Pierre, campo de defesa. Por aqui, Francisco de Assis Porfílio está acompanhando a nossa transmissão. Valeu demais. Um abraço para você, Francisco. Dizendo que é seu fã, viu, Fernanda Alves? É
1: tamo
0: seu
1: junto, fã. Francisco.
0: Acompanhando diretamente do YouTube. Recupera o Fortaleza com Maílton. Maílton com Sacha. Perdeu Sacha. Mas antes disso, a falta. Falta em cima de Maílton. Na lateral pelo lado direito, falta para o tricolor, reclamou Maílton.
2: Olha,
0: reclamação que surgiu efeito. E aí, WB?
2: Rapaz, o jogo foi assim tomado por uma coisa tóxica, alguma praga, sei lá, aftosa, essa doença que dão do gado, só pode.
0: As o pragas do Egito,
2: desgraçado.
0: Hein, WB? As pragas do Egito.
2: Pois é, rapaz, que jogo horrível. Fortaleza virou uma massa disforme. Não acerta nada. Não estou falando nem das jogadas ensaiadas, entre aspas. Mas não tem.
0: E vem um
2: tricolor.
0: Na esquerda, Rodriguinho, com o domínio dela. Jogou para a grande área, para Maílton. Vai afastando todo o perigo ali o Vinícius. Lateral para o tricolor. Volto contigo, Wilton Bezerra.
2: Rapaz, é o Maílton que está lá pelo lado esquerdo mesmo? Era ele, não?
0: Não, ele estava na direita.
2: É, ia porque você falou Maílton.
0: Não, Rodriguinho para o Maílton. Rodriguinho deu passo para o Maílton.
2: Agora. Pois é, a jogada não tem com o Caio Henrique, não tem com ninguém pelo lado esquerdo. Eu não entendi o que o Rodriguinho foi fazer no jogo. Aí some o Vitinho, nada também do Maílton, e o time do Fortaleza ele tem a bola. Mas para fazer o quê? Até agora ninguém viu. Aí, ó, o jogo é no campo do Náutico. Mas fica um jogo ruim até agora. Golzinho aí para animar, o Fortaleza tem que sair dessa enrascada, hein?
0: Olha o Fortaleza, Natan Fogaça recebeu, bateu mascado nas mãos do goleiro Muriel. Já. Pega Muriel.
2: Tava matando o goleiro, né, pai?
0: Um chute que desse, hein?
2: Quem foi que decidiu essa bomba aí?
1: Foi o Natan Fogaça.
2: Rapaz, Natan, isso é caso de saúde pública. Não faça isso não, meu filho.
0: Se acerta o goleiro, é caso
2: de hospital. Pega no goleiro, de cheio, tchau, tchau, hein?
0: O jogo segue, vem Fortaleza com Vitinho, rola ao lado com Rodriguinho, limpou o Rodriguinho aí, perdeu pro Morazzi, que entrega com Jean Carlos Júnior Todinho, contra golpe pro Timbu, o Alvin Rubro que é o segundo, tá tudo igual, Vinícius na canhota, no bico da grande área, levou linha de fundo, no meio, ninguém chega, o Pierre tava lá, a Sacha vai no carrinho, por baixo, tenta a recuperação, Luiz Felipe pro lado do Náutico, mas o jogo tá parado. E a falta marcada em cima de Vitinho no campo de defesa. Por aqui, mais uma vez a participação da galera. Margarida tá conosco. Margarida Lima, Fortaleza, tá participando aqui. Luan Vitor, um abraço para vocês, galera do Brasil. Luan Vitor não tá gostando da participação do Caio Henrique. E ele que vai pro ataque, o lateral para o Luiz Fernando, ponta canhota, Luiz Fernando puxou da ponta pro meio, entregou os trabalhos com Lucas Sacha com o domínio dela, voltando mais a jogada com Pierre, para, prende o jogo, Pierre tem o domínio lá pro time do Fortaleza, Cardona tá no campo de ataque, o zagueiro que se aventura, vai Cardona, leva ela, entregou o Luiz Fernando, limpou Sacha, apareceu, tocou lá de esquerda o Cardona, cruzamento a grande área, passa por todo mundo e fica com o domínio do Náutico com Rian,

0: fora da grande área pelo lado esquerdo. Ele vai com a perna canhota, coloca para o comando ofensivo. Tenta na bola, Júnior Todinho ganha. O Gasal vai na frente. Sacha toca na bola, mas não faz o domínio dela e ninguém pega. Volta pro Náutico. A bola dominada, Léo Índio. Fortaleza tenta uma marcação pressão que ainda não encaixou. No detalhe.
1: Eu acho que algum jogador do Fortaleza tem que cair. Sabe? Tem que cair e parar o jogo. E todo mundo conversar com o Autório. Autório, o que é que se faz? Me diga aí. 22 minutos, eu não vou chamar de pelada, não, porque isso é ofender a pelada. O jogo é horrível. Você não tem uma finalização.
2: Vai mudar.
1: Você não tem nada. Olha, tem que mudar tudo, né? Você falou em mudar. Quantos vão sair, Fernando?
2: Dois. Vem mais por aí. Rodrigo e Cantídio.
1: Quem?
2: Rodrigo e Cantídio.
1: Aquele Wellington não joga mais no Fortaleza, não?
2: Joga.
1: Tá, ele tá aí no banco?
2: Tá.
1: Mas ele tá doente, gripado, tá com algum problema?
2: Não, é só
1: É por feiura, é? Eu não sei, olha, sinceramente. Nesse jogo aí cabe ele. Pode Sim. até ganhar o Fortaleza, porque ainda tem tempo. Mas até agora, isso aí é greve. Isso aí é greve. Greve de futebol, não tem bola, acabou. Olha, impressionante.
0: Olha o tricolor, na direita, chegou o Maílton, cruzamento, a grande área, passa na boca do gol, sobrou pelo lado esquerdo com Caio Henrique voltou a jogada, Sacha dominou na frente, aí errou o passe. Aí vem pro Náutico, é contra-golpe pra eles, na velocidade, é o Náutico na esquerda com Vinícius na ponta da canhota, puxou ao meio, vai Vinícius com ela, entregou o domínio, Júnior Todinho preparou, bateu em cima de Cadona, ela volta, Vinícius dominou, levou, conduziu, lá pelo lado direito, Borazzi devolveu pra Vinícius, que bate pro gol, bate pra fora, mas tem desvio. E ela vai para escanteio. Vai ter as alterações no Fortaleza. Cantijo e também Rodrigo Fernando Alves.
2: Sim. Só aguarda quem vai sair para fazer essa modificação. Acredito que Cantijo por Luiz Fernando, Rodrigo por Pierre ou Sacha.
0: Acho que vai ser o Sacha.
2: É só aguardar aqui. O árbitro vai dar seguimento à cobrança de escanteio, depois fazer a modificação.
1: É o tipo do negócio, se fosse permitido, saía todo mundo e entrava outro time. Não, claro. Tirar fulano e Beltrano, pode tirar qualquer um, não precisa nem escolher. Sai quem? Não, quem quiser, pronto. Porque até agora, olha, 24 minutos de um jogo terrível.
0: Nos então, momentos das alterações, foi escanteio, falta em cima do João Ricardo e o jogo para de novo. Fala, Fernando Alves.
2: As mudanças, uma vai dentro do que a gente estava pensando, mas a outra, confesso que não entendi. Eles tiram o Natan Fogaça para colocar o Rodrigo e tiram o Sacha para a entrada do Cantinho.
1: Peraí, o Rodrigo entra no lugar de um centroavante, é isso?
2: Isso, do Natan Fogaça.
1: Pronto, ele bota um jogador de meio campo. Uhum. E o outro quem é?
2: Sai o Sacha e entra o Cantídio, camisa 21.
1: É, aí ele bota um atacante e tira o meio campo.
2: E o Luiz Fernando tá lá.
1: Não, mas o Luiz Fernando sai por quê? Ferrou o gol, pelo menos como prêmio pelo gol, deixa ele e os outros. Não,
2: não
1: fizeram
2: pela
1: coisa nenhuma.
2: Eu digo pela lógica, entendeu? Da posição.
1: Olha, tem hora que não tem lógica não, viu, Fernando? O jogo fica totalmente sem lógica. E tirar sinceramente, tirar o Sacha, por que o Sacha tem culpa disso aí? Mas entra o Rodrigo, pelo menos está com mais combustível, né?
2: Isso.
1: Deve ser por isso. Mas até agora eu vou dizer uma coisa a você. Não entendi bulhufas, não sei porque o jogo caiu tanto. E aí o problema é do Fortaleza. Porque desgraça grande é esse Náutico passar da linha que divide o campo. Aí é desgraça grande. O Fortaleza que se cuide. Certo? A desgraça, quando vem, às vezes ela não manda aviso não, viu? O negócio é sério.
2: Teve mudança no Náutico também. Saiu Arnaldo com a 2, entrou Reginaldo com a 93.
0: Arnaldo e Reginaldo aí, parece dupla sertaneja.
2: Reginaldo, saiu... eu só lembro do Pica-Pau, não tem? É. Reginaldo.
1: Ah, Brasil, é? Esse segundo tempo tá dando pra esse tipo de conversa de nossa parte, né? Agora, quando for amanhã, vai ter gente tentando explicar isso aí. Ah, porque...
0: Segura!

0: Em Fortaleza, Maílton achou, Vitinho devolveu, Maílton levou linha de fundo, cruzamento à grande área, Cantillo tentou, passa por ele, ainda toca na bola, Luiz Fernando, impedimento está marcado, impedimento marcado do ataque do Tricolor, e depois de um tempo apareceu aí, apareceu, mas tudo invalidado, Fernando Alves.
1: Quem apareceu foi logo o Cantillo, chegou para a partida mostrando para que vem, a bola vem pela direita. Maílton faz o cruzamento, ele tentou o cabeceio, até sofreu a falta, mas quando chega Luiz Fernando, o atleta impedido, a arbitragem marca impedimento para o Fortaleza e a bola fica para o Náutico. Aqui na Arena Castelão, 31ª rodada da Série B. Um Fortaleza, um Náutico.
0: Olha o Náutico, com ela no campo de defesa, é o zagueirão Betão, Arrian, chega Rodrigo para pressionar, não consegue, ela vai mais à frente, Gasal recupera, mas com falta e não vale, falta para o Náutico no campo de ataque. 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Wagner Gomes está pedindo o Wellington no nosso YouTube. Galera, querendo modificações do time do Fortaleza para ver se muda essa situação. Mas um empate em casa, eu vou te contar, hein, Leão? Assim não dá, Fortaleza. Já vem na direita o Náutico. Reginaldo passou pelo Caio Henrique. No meio faz a jogada. Luiz Felipe apareceu. Lá pelo lado esquerdo. Já tem Rian. Rian com ela. Puxa ao meio. Parou. Jogou lá pelo lado esquerdo. Com Vinícius. Vai trabalhando aí. Perdeu o compasso da jogada. Entregou um presentaço pro time do Fortaleza no campo de defesa. Maílton toca na bola com Bianchi. Pierre com Rodriguinho. Rodriguinho recebeu. Cabeça erguida, jogou na direita, Cantillo, tá com o domínio dela, na ponta, Cantillo, preparou, cruzou na grande área para Luiz Fernando, Reginaldo chegou primeiro, ele tira, limpa a defesa lá do Náutico, ela sobra Luiz Felipe, no campo de defesa, protege a jogada, volta para Betão, dá um chutão lá pro campo de ataque, ela não passa, desviando em Cardona, vem para ajudar, tá no ataque, olha o Gasal abrindo a jogada pelo lado esquerdo com Caio Henrique, que rompe a linha, que demarca o campo, é o Fortaleza no ataque, vai Tricolor, capricha aí, Tricolor. Capricha aí que eu quero gritar gol. O passe é para Luiz Fernando dentro da área. Tentou limpar, voltou para ele, preparou, bateu para fora. Ela vai para fora. O Muriel ficou parado e olhou a passagem da bola. Torceu muito e deu certo porque ela foi para fora, passando ao lado da sua meta. Luiz Fernando, uma, duas vezes ele tentou, Fernando Alves.
1: Duas tentativas, mas na segunda o Bandeira marcou também impedimento. Por isso que a jogada não valeu. Mas o Cantillo foi quem veio pela direita e fez o cruzamento que chegou nos pés do camisa 32. Na primeira vez foi marcado por dois atletas do Náutico, na segunda tentou o chute, mas já estava impedido o atleta do Fortaleza.
2: Eu ia anotar e risquei. Único chute a gol do Fortaleza no segundo tempo para fora. Único. Como o juiz marcou impedimento, anula-se o lance. 30 minutos de partida. O Muriel não pegou na bola, não fez uma defesa sequer. O Fortaleza não finalizou, mexeu, remexeu. Tá uma coisa... Sabe que não dá pra gente decifrar. Eu tô com dificuldade de decifrar.
1: Diga. WB, o Altuori, ele tá sempre conectado na verdinha. Aí ele ouviu o seu apelo e tá, neste momento, tirando o Vitinho com a 11 e entrando o Wellington. Depois de muito tempo sem entrar em campo,
2: não, mas...
1: o Wellington com a 31.
2: Às vezes, quando a gente pede, o cara entra e joga mal. Entendeu? Tem hora que eu até me arrependo de estar me metendo nessas coisas. É impressionante. Não vê, ué? Faça aí alguma coisa com aquela música, né? Faça alguma coisa pelo nosso amor.
0: E vai pro campo Brasil. De ataque. O time do Fortaleza, Rodriguinho. O Wellington já tá pedindo ali. Rodriguinho, falta! Três faltas e um lance só em cima do Rodriguinho. Mas só pode marcar uma. Falta marcada... Ali pro Maílton, cobra ele, já cobra, já joga pelo lado esquerdo. É o Cardona recebeu, já jogou pelo lado direito, Maílton na coxa, no terreno, no gramado, colocou ao lado, Rodrigo recebeu, dá com a posse da bola, leva o Rodrigo, conduzindo, meia direita, o domínio tá com o Maílton, Maílton vai trabalhando com o Rodriguinho preparou. Olhou para a grande área, colocou o passe ao lado com o Maílton. Ele vai na jogada, Maílton. Marcação chegou, entregou com o Rodrigo, com condições. Vai cruzar na grande área.

0: Parou, puxou, passa Maílton, ele entrega com Rodriguinho, Fortaleza troca passes, tenta o Fortaleza, Maílton voltando o jogo com Rodrigo com ela. Ele abre pelo lado esquerdo com Cardona recebendo o domínio, Luiz Fernando, perna direita, agora com Wellington, entrou na área, Wellington bateu em cima da marcação, tira Léo Índio, que jogada do Wellington! Já dominou entrando na área, chamando a galera, batendo pro gol e querendo mostrar serviço pro técnico Paulo Tuori, Fernando Alves.
1: Já chegou mostrando para que veio, fez o chute, mas aí a bola bate na marcação, tentou o domínio Luiz Fernando, não conseguiu. Quando a bola sobrou com o Pierre, ele fez falta, ficou na revolta ali com a arbitragem, mas bola pro Náutico, 1-1 placar.
0: Por aqui 1-1, placar do jogo, placar da emoção. Olha o Morassi, consegue recuperar para o time do Náutico. Ele inverte na esquerda com Vinícius, 33 minutos passados de jogo aqui. Segundo tempo de bola rolando para você, se ligar e curtir. Olha o Vinícius, dominou na frente, volta para ele. Vinícius abre a jogada com Jean Carlos, perna esquerda, bate pro gol em cima de Cardona. Volta para Jean Carlos, falta marcada, falta do Jean Carlos, o jogo para na retaguarda de defesa do Fortaleza. 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E a galera no YouTube aqui não tá gostando nem um pouco da apresentação do Caio Henrique pelo lado esquerdo, viu, WB?
2: O problema não é só ele, não. Esquece o rapaz. Ora, se fosse isso aí, é um total, é um geral. Quem é que tá jogando aí? Nem a jogada do Maiuto existe. No meu campo eu já não tô entendendo, eu tô tentando decifrar. Honestamente, saiu o Sacha, bora, Pierre, joga mais, não joga. Cadê o jogo de extrema? Cadê? Vitinho não fez? Vou ver se o Everton faz alguma coisa. Cantígio, e aí o Cantígio aí, ó. Acabou a brincadeira. Nada, não tem nada. Nem o Fogaça, nem Cantígio, nem ninguém. E o Náutico fica ali, embromando, na defesa, aqui ali, uma pontada sem futuro, né? Cada passe, o nome desse passe é distensão. Você correr atrás da bola, você abre o músculo, com certeza. É um negócio assim, horrível, eu tô contando 34 minutos. Que agonia, viu? Meu Deus do céu.
0: E ganha o escanteio, Fortaleza agora. O Pastor Rodrigo pro Maílton, Vinícius por baixo, escanteio na direita. Na bola posicionado o Maílton. Vai que na bola parada a coisa acontece aí, tricolor. Vai Gasal, vai Cardona. Cantígio também, boa estatura, Rodrigo. Galera na grande área, Maílton posicionado, perna direita, levantamento de Zinho no travessão, ela voltou e vai pra fora, após outro de Zinho na defensiva do Náutico, a bola lambeu, a trave não entrou, escanteio pro tricolor, que jogadaça na direita, Maílton. E a cabeçada foi do Cantígio, Fernando Alves. Escanteio já cobrado a grande área. Passa por toda a extensão da grande área. Vai para fora, passou pelo Gasal, tiro de meta. Mas a cabeçada foi dele. Cantígio subiu sozinho. E ela foi no travessão. Fala tudo, olha, Fernandíssima.
1: E Cantígio botou as mãos na cabeça quando não acreditou que a bola entrou. Quando não tem a cobrança do escanteio, a bola cai na cabeça do camisa 21. Ele faz o cabeceio certeiro, mas a bola acerta o travessão. Teve ali a sobra, teve desvio, escanteio pela esquerda. Fez a cobrança do Rodriguinho, mas o escanteio foi mal cobrado demais. E aí ficou a bola só para a equipe do Náutico, no momento onde nós temos público pagante. O público pagante de 14.046 pessoas. Público total de 14.254. Renda de R$231.589, Liuei.
2: 14 mil?
1: Eu acho que tem mais, viu?
2: 14 mil?
1: Só tem 14 mil aqui dentro,
2: vai. Também. Agora eu vou dizer uma coisa, 35
0: olha o,
2: minutos.
0: Olha o tricolor, olha o Wellington, pra lá, pra cá, passou o Rodrigo, girou, entregou o Cantígio. Cantígio voltou com o Wellington, pra cima, ganhou do primeiro, tentou passar pelo segundo pra Rodrigo, na hora de devolver a marcação, chegou, Rodrigo ficou caído, galera queria falta, tá sentindo muito o camisa 29. O jogo vai seguindo, a posse é pro Náutico, vai tentar um contra-golpe, volta na defesa, volta com o Rian, volta contigo, Wilton Bezerra.
2: 35.

5 minutos de partida. A cabeçada do Cantillo que a bola pega na trave. Só. Só. Coisa para se apreciar, só lamente. Não pode, não pode. Fortaleza, eu vou dizer, esse placar de 1 a 1, se for mantido,

0: dominou, já perdeu. Agora tem Rian à frente, a bola que passa, vem o Náutico, Júnior Todinho, camisa 29, conduziu a jogada, passou por dois marcadores, mas não passou pelo Cardona, ganhou na raça, pede bola, lado esquerdo, Luiz Fernando, lançamento pra ele, é boa jogada, Luiz Fernando, cara a cara, Luiz Fernando bateu em cima da defesa, ele tentou um passe, ela vai pra escanteio. Ele tava sozinho, dois marcadores chegaram depois, o goleiro Muriel tava fora do gol e o Fortaleza ficou próximo de marcar o segundo, que seria o gol para encaminhar a vitória aqui no Castelão, para enlouquecer essa galera, mas é corda na esquerda, conta tudo, Fernanda Alves.
1: Era pra ser o gol do perdão do Luiz Fernando e de algoz do jogo passado e herói pro jogo de hoje. Ele veio sozinho, o Cardona fez uma jogadaça, mas ele marcado por dois não conseguiu chutar o gol. Quando foi tentando, tirou um defensor, chegou o outro e aí a bola foi para escanteio. Já está aqui na esquerda, Maílton para fazer a cobrança, enquanto Muriel quer fazer aquela cera, tem um jogador ali no chão da equipe, é o 15, Léo Índio, falando que está sentindo dores e a arbitragem já mandou a maca entrar. Vai sair o Léo Índio para ter a cobrança de escanteio para o Fortaleza.
2: É, para esfriar. Melou-se pó, Luiz Fernando. Melou-se pó. De cabo rabo. Ele cortou errado. Cortou errado e deu a bola para o zagueiro. Ele poderia fazer, bater do jeito que ela vinha, bater pro gol. Seria mais negócio. Agora, o corte dele foi um negócio horroroso, velho. Perdeu a oportunidade, ele recebeu na frente. Não tinha que cortar para dentro, ele tinha que enxergar o zagueiro que chegava pelo lado direito. Aí ficou fazendo careta assim, parece que chupou limão, porra. Como é que se perde uma chance dessa, rapaz? O time tá mal, vai ser salvo pelo gol, tomara. Mas não pode perder uma chance. O time do Náutico tava todo no campo do Fortaleza. É duro, meu irmão, é duro.
1: Ó, a vai é pro Luiz Fernando, viu? Ele tá saindo e tá entrando o Paulo Baia no lugar dele. Trago já as substituições do Náutico também.
2: Mas tem que vaiar todos que saem, né? Que saiu,
1: adiantou não,
2: viu? Não.
0: E escanteio pro tricolor. Na esquerda, sai vaiado Luiz Fernando.
1: Maílton
0: na bola. Lá vem ele com a perna direita. Maílton olhou pra grande área. Levantamento fechadinho. Muriel salvou. Sobrou o Pierre no meio. Aparece Paulo Sérgio pra cortar. Ela sai pela linha de lado. Lateral. Pierre já cobra. Rodriguinho pra Pierre. Pierre dominando ela. Voltou. Cardona recebeu. Tá todo mundo por ali. Lá pelo lado direito. Na grande área também. Na entrada da grande área. Fortaleza se lança. Rodriguinho. Com domínio da bola, Cantillo apareceu, voltou, Rodriguinho recebeu, domínio da bola, já tem Pierre. Pierre a Cardona, troca passes do time do Fortaleza, é o tricolor de aço do PC, galera de todo o Brasil, vamos juntos nessa, na emoção do futebol, agora Pierre abriu na direita. Ah, Rodriguinho mais à frente, Maílton dominou, aí não Maílton, cruzamento mal demais, acabou a acertando ali os policiais atrás do gol do goleiro Muriel, vai pra fora, é tiro de meta pro Náutico.
1: Bora,
0: tiro
1: Náutico.
0: De meta pro Timbu, no detalhe.
1: Mudanças no Náutico, sai o 29 Júnior Todinho e entra o 9 Paulo Sérgio, saiu o 15 Léo Índio e entrou o 34 o Anderson, as últimas substituições do técnico Bruno Pivetti. Do Fortaleza, a última foi a saída do Luiz Fernando com a entrada do 42 e a entrada do Paulo Baia com a 77. Luiz Fernando, muito, muito vaiado pelo torcedor tricolor.
0: Torcedor vai, o torcedor do Fortaleza e o Náutico com Morazzi, Jean Carlos, ele passa pelo Cantillo que tenta voltar para ajudar o time do Fortaleza, era o Wellington por ali, a marcação do Fortaleza se aproxima com Rodrigo, Jean Carlos de novo, Rian passa na esquerda, passa pro camisa 6, dizia Rodrigo, lateral pro Náutico lá no campo de ataque, se liga na premiação, domingo tem HB20 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Olha o Náutico aí, olha o Timbu, troca passes, Jean Carlos recebe, tá com o Rian dominando a posse da bola, colocou pro jogador que é Luiz Felipe, volta o jogo, o Enderson com ela, voltando no campo de defesa, ela vai sendo recuada pro goleiro que é Muriel, já com o Wanderson pelo lado direito, recebe o zagueirão. Já coloca

0: Para a corrida de Reginaldo, de cabeça, Caio Henrique, coloca pela linha de lado, lateral já cobrado, lateral cobrado, Reginaldo, olha o Borazzi, cruzamento, a grande área em cima de Cardona, sobrou para Vinícius, isolou, mandou no meio da galera, tricolou atrás do gol do João Ricardo Fernando Alves.
1: Chute bem distante do que João Ricardo pudesse assustar. Tentou ali o Vinícius, camisa 7, mas a bola só foi para fora. O torcedor até já repôs a bola em jogo e foi lá para a arquibancada. Segue 1-1.
2: Olha, eu quando eu vejo o que eu estou observando nesse jogo, os caras tudo ganhando 100 mil, 200 mil, eu fico sem entender. O negócio é mole jogar futebol hoje, viu? Vai ser ruim assim na baixa da égua.
0: É a Série B do Campeonato Brasileiro por aqui, 1-1. Outros jogos, 3-1 São Bernardo, venceu o time do CRB. Tivemos também a vitória do Criciúma, péssimo resultado aí pro Fortaleza. 2 Criciúma, 0 Londrina fora de casa. E 3 Juventude, 0 Operário. Os jogos dessa rodada já
2: péssimo
0: começando.
2: Pro Fortaleza. Péssimo pro Fortaleza é isso aí, meu aí. Não é negócio de Criciúma, não. Péssimo é um resultado desse, rapaz. Um futebol desse. Isso é um desastre. Um desastre. Fortaleza desse jeito, meu Deus do céu. Não quer ir, não, é? Não é? Você fica perguntando. Não quer ganhar, não? Não quer subir, não, é? Horrível. Segundo tempo, negócio detestável. Vamos lá.
0: Domina a bola, o Luiz Felipe com Paulo Sérgio lá pelo lado esquerdo. É o jogador que é Vinícius com Rian cara a cara com Maílton, tenta ganhar, puxa o meio, coloca com Luiz Felipe, tenta a frente, Casal se antecipa, ganha o jogo, coloca na esquerda para a corrida de Paulo Baia, na intensidade, passa pela linha, equilíbrio o campo, Paulo Baia conduziu na frente para o Cantillo, poderia cortar para o meio, fazer individual, tentou passe para o Cantillo, tinha marcação e o goleiro Muriel saiu também. Bem nessa jogada. Ele abre na direita no detalhe, o Wilton Bezerra.
2: Como é que pode? Diga aí.
1: Eu mais posso. 6.
2: Vamos jogar aí até aprender. Bota mais 40 pra frente, né? Brasil. Tá pouco, meu amigo. Vamos lá.
0: Náutico. Olha o Náutico aí com Borazzi, ponta direita, jogou para a grande área, passa por toda a extensão, chega Maílton, ele deixou sair, saiu em lateral para o Fortaleza no campo de defesa, rejunta Mix 100% qualidade, é da nossa terra, é da nossa gente. 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Vamos até 51. Vamos até 51 minutos, galera de todo o Brasil. Aqui 45, mais 6. Olha o Fortaleza. O Eriton recebe na direita. Bola saiu. Bola saiu de acordo com a arbitragem. Fiquei com a impressão que não, viu? Ela tem que sair toda. O Eriton brincou com ela na linha lateral na direita. E a arbitragem estava em cima. Auxiliar Gisele Casario, assistente de número 1. Acabou marcando o lateral para o time do Náutico. Lateral para Rian já cobra. Aí. Já jogou para frente para Vinícius. Desvia a bola, tirou a casquinha. Volta para o Fortaleza com o Rodrigo. Entregando com o Rodriguinho. Passa o Caio Henrique. Percebeu, aposta a bola. Caio Henrique devolve no meio. Agora tem Pierre. Pierre com o Rodrigo. Troca passes o Fortaleza. Achou o Eriton. Perna esquerda. Tenta passar o Eriton. Bico da grande área. Escorregou. Perdeu. Vem Náutico. Vinícius com Paulo Sérgio que recebe a posse da bola. Agora com Vinícius com o domínio dela. Vinícius foi puxado. Falta no campo de defesa. 47 minutos, ninguém arrisca, né, WB? Um troque de passes, o time do Fortaleza não consegue infiltrar.
2: Ninguém arrisca, não. Ninguém joga. Não é arriscar, ninguém joga. É simples. Uma coisa terrível. O time do Fortaleza faz um balanço, ninguém joga nada. É uma massa disforme. O Fortaleza é um negócio assim, impressionante. Tudo o que a gente já esperava, né? Que o Náutico tem dificuldade para ficar em pé. Mas o Fortaleza, as modificações parecem que se viram para nada.
0: E a vez deles, viu? O Anderson é com perigo na direita. Jean Carlos preparou, bateu em cima do Caio Henrique. É lateral. Olha o Náutico aí. Fortaleza pro ataque. E o Náutico chega assustando. É no tal do contra-golpe, viu, WB?
2: É contra qualquer coisa aí. Eles são contra até jogar futebol.

0: Eles estão sendo contra até jogar futebol. Agora, eu vou dizer, se o Náutico faz um gol aí, aí eu vou te contar uma coisa. Sexta-feira, dia 2, né?
1: É.
0: De outubro. Aí, meu amigo, guardem essa data. Mas não vai acontecer, não. Olha o Náutico, olha o Náutico aí, ó.
2: Olha o Náutico. Com o Enderson, jogou pra frente, já perdeu. Recupera, Fortaleza, Wellington, velocidade, ganhou, caiu. Opa! Amarelou pro camisa 8. Que há muito tempo pedia esse cartão amarelo, viu, Fernandão? Há muito tempo ele tava pedindo.
1: Mas é tempo, acho que o árbitro demorou até demais. Mas amarelo aí pro camisa 8, o Enderson, que derrubou o Wellington ali no contra-ataque, olha o Fortaleza.
2: Olha o tricolor, vai pra cima, Leão. Eu quero gritar gol por aqui. O Wellington abriu forte demais pra Rodrigo. Tá saindo a bola, linha de fundo. Passou legal, Rodrigo no meio. Afasta a defesa do Náutico. Que jogadaça do Rodrigo ali, viu? O Fortaleza vinha nessa tentativa. Vem de novo, Leão. O torcedor vai junto, Leão. Lá pelo lado direito é o Wellington, ponta direita. Pra cima o Wellington, Rodrigo recebeu pra Pierre. Ajeitou, pé na canhota, bate daí, de longa distância. Vai tricolor, é o Caio. Caio Henrique com o Paulo Maia. Puxou pra direita, levantamento à grande área nas mãos do goleiro Muriel. 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Tira de cabeça o Cardona. Sim. Valeu, grande Samuel Macedo nas carrapetas, dando todo o colorido. Aqui 49,5. 1 minuto e meio pro Fortaleza. Cardona, serve Rodriguinho, na esquerda Caio Henrique. Volta o jogo com Rodriguinho. Pra cima, Leão, pra cima deles, Leão. Flamengo tricolor, quer o gol. Vai tentar até o último instante. Vai com o Wellington. E acabou deixando o braço. Deixou o braço e faz a falta. Que é isso, Fortaleza? Mais um empate em casa. No momento que a galera já começa a deixar as dependências da Arena Castelão. Muitos torcedores já vão saindo de Mancini. 50 no meio, faltando um minuto. O Wellington deixou o bração. Atingiu o Rian. Falta marcada na defesa do Náutico. Ô, Fernando Alves.
1: Mais uma falta pro Náutico. O Wellington tentava fazer na marcação, tirar a bola, mas deixou o braço. A arbitragem atenta marcou e Muriel fazendo velha cera ali para bater na bola. Segue 1-1, viu?
2: Deixa o like, ainda dá tempo por aqui. 1-1. 50, chegando em 51. Wellington tentou dominar. Rian faz a falta, é boa pro Fortaleza ali na direita. Vai ser a última tentativa. A última tentativa, tricolor. Todo mundo vai para a grande área. E é o Wellington. Wellington com o Cantillo. Lá pelo lado direito, leva Cantillo na ponta. Ganhou na corrida. Cantillo desvia o escanteio para o Fortaleza. 51 cravado. Vai ser o último lance. Vai ser na bola parada. É todo mundo na área. Se pudesse, até o torcedor ia, hein, Fernando Alves?
1: Tá, e o torcedor tá indo na pressão, né? Dando aquele apoio moral pro Fortaleza. João Ricardo tá quase chegando lá, mas vem não. Vai ficar lá na distância, Maílton na cobrança.
2: Maílton, capricha aí, Maílton. Levantamento à grande área. Tirou de cabeça o Betão. A sobra, Paulo Baia. Ele pode cruzar. Cruzamento passa por todo mundo nas mãos do goleiro Muriel. Vai pedir a bola o juizão. Vai acabar o jogo.
1: Se liga na vaia, viu? Se liga na vaia.
2: E vai vir, vai aí. Torcedor não gostou do resultado. No momento que apita o árbitro, fim de papo na Arena Castelão. 1 pro Fortaleza.
3: Náutico.
2: 1 pro Náutico.
4: Liuê Góis.
2: 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Fim de jogo, fim de papo. Fortaleza empata mais um jogo em casa, onde o time naturalmente é muito forte e vinha fazendo uma grande campanha no primeiro turno em casa, não só no campeonato. Fortaleza cai de rendimento em casa, outro empate que vai complicando o time subir na tabela. Tricolor, é reta final de Série B, bom acordar. Dois jogos na sequência em casa, empatou com o Atlético, empata agora com o Náutico, dois times que não estão brigando por nada, absolutamente nada na competição. Mais um tropeço, e que tropeço do Fortaleza.

0: Fernanda Alves.
1: Fernanda Alves. Sim, Egóis, esse tropeço aí foi aquele que você arranca a cabeça do dedo e fica na carne viva. Porque o Fortaleza, mais uma vez, empata jogando na Arena Castelão. O Tricolor de Aço não consegue mais vencer jogando em casa. São 5 empates com esse de 6 jogos com Altuori, sendo que do total são 2 vitórias, uma com Renan Santos, uma com Altuori, e os outros empates que a gente viu aqui do que poderia ter conquistado desses jogos, desse total de jogos, desses 7 jogos, Fortaleza só fez, nas minhas contas aqui, 11 pontos jogando diante do torcedor que está aqui.
2: Olha,
1: apoplético. Todos com muita vaia, muita reclamação. O Rodrigo veio aqui próximo porque conhece o Muriel, aí foi cumprimentá-lo. Sofreu todas as reclamações que o torcedor queria fazer para o restante do elenco. Mas é isso, esse resultado que é um empate, mais uma vez, negativo. O Fortaleza agora que se prepara para enfrentar a equipe do América Mineiro fora de casa e precisa vencer, já que como visitante os resultados têm sido mais positivos, Luiz Góes.
2: Então, não joga mais em Fortaleza, pô.
1: Né? Joga no Horizonte.
2: Fala com a CBF. Não, e joga em qualquer canto. Vai
1: João
2: jogar
1: Ricardo,
2: em Juazeiro,
1: viu?
2: Sobral, né? No outro estado. Entrega o mando de campo. Que explicação é essa? Qual é o problema que o Castelão tem? Qual é o problema? É o clima? O que é? É um negócio meio vazio, sabe? Não, é. Mas fora ele ganhou algumas partidas, eu acabo mal também, rapaz. Vamos lá, tem com quem falar aí, Fernando?
1: João Ricardo, capitão da equipe, fala. Vai falar com a imprensa, falar aí sobre esse resultado.
2: Fala, João Ricardo.
1: O que tem a dizer? Já que o empate já era considerado ruim
3: muito
1: pelos
3: grande,
1: atletas.
3: Né, um jogo dentro de casa e a gente queria a vitória. Eu acho que não tem nem muito o que falar, é pedir desculpa a quem veio. Apoiou, a torcida apoiou e agora é momento de cobranças. Não adianta de nada. É 11 ou 12 jogos na cidade? 11, né? 12, né? Mas a gente não está conseguindo fazer o dever de casa com um empate. E temos que ganhar em casa. Todo mundo sabe disso. A gente está lutando até o fim e o resultado não está vindo de vitórias, né? Então é só pedir desculpa mesmo. Acho que não tem muito o que falar, não expor ninguém. Continuar trabalhando e se dedicando e acreditando que as vitórias vão vir.
2: Só tá abobrinha, aí, né?
1: Pediu desculpas. O
2: não, é só abobrinha, né? Esse negócio de pedir desculpa, né? Coisa manjada, né? Todo mundo agora pedindo desculpa.
1: Pediu desculpa.
0: E é isso. Daqui a pouco, outros detalhes com Fernanda Alves. O comentário de Wilton Bezerra. É o fim de jogo, mas a gente tem o prorrogação que está começando após o intervalo no YouTube. Olha o like, deixa o seu like, torcedor de todo o Brasil. Aqui, futebol dos craques da Verdinha. 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
4: Prorrogação! 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
5: Liuê Góis.
9: Tá começando nossa prorrogação de volta, reta final da nossa cobertura, que vai até as 23 horas e 56 minutos. Agora com um comentário do Hilton Bezerra. Vamos juntos nessa, galera do Brasil. Ainda dá tempo de deixar o seu like na nossa transmissão e mandar a sua mensagem se inscrevendo no nosso canal. Fit Papo, um pro Fortaleza, um também pro Náutico. E a partir desse momento, a análise do jogo com um comentarista que joga com a verdade.
10: O Hilton Bezerra.
11: A exemplo dos dois pontos perdidos para o Atlético, o Fortaleza hoje perdeu contra o Náutico mais dois pontos. É, não dá para dizer ganhou um ponto. Como é que pode um negócio desse? Disputa seis pontos dentro de casa, ganha dois. Um time que está lutando para subir,

mas não pareceu que jogou para isso. O jogo do primeiro tempo de partida, ele ainda pode ser explicado. Fortaleza até foi melhor. Apesar de ser surpreendido, com um gol marcado muito cedo, inclusive perdendo, através de Pedro Henrique, um gol muito cedo também, antes do gol assinalado pelo time do Náutico, uma jogada que começou com Arnaldo, Jean Carlos, e o Vinícius acabou limpando da frente da defesa e batendo para estabelecer 1-0. Antes e depois, o Fortaleza perdeu a oportunidade. E continuou. Ele ganhou mais volume de jogo e mais volume em termos de perda de chance de fazer gol. Maílton fez uma bela partida em termos de primeiro tempo. Aliás, eu devo dizer aos senhores que o que se pode analisar de uma forma suportável, eu diria que se resume ao que se viu no primeiro tempo. Os senhores puderam perceber durante a transmissão até a nossa condição de humor péssima diante da falta de futebol das duas equipes. Mas no primeiro tempo, o time do Fortaleza encostou o Náutico na parede. Deixou o Náutico fora até de qualquer condição de reagir. Por dentro, Luiz Fernando e mais esse Fogaça. Pelo lado esquerdo, eu diria que ninguém, porque o Fortaleza não tem um ala que apoie. Jogou ali com o Pedro Henrique, a princípio, né? Depois o Pedro Henrique acaba sumindo, não é visto em lugar nenhum. E pela direita, o Fortaleza confiava as descidas ao jogador Maílton, que fez um belíssimo primeiro tempo, participou das principais jogadas do time do Fortaleza. Por dentro, eu não diria que a coisa foi muito feliz para o Fogaça, mas feliz para o Luiz Fernando, pelo magnífico gol que marcou. Mas foi um time do Fortaleza que teve uma organização de jogo, que teve condição de superar, de qualquer maneira, aquele choque de um gol tão cedo. E aí, um placar que eu disse para os senhores que não falou sobre o jogo. Nenhuma confissão do que foi o jogo. Nenhuma tradução do que foi o jogo. Mas isso acontece. Mas ficou, né, pelo maior volume de jogo, pelo controle que o Fortaleza teve, ficou a esperança, uma quase certeza, de que para a segunda etapa as coisas evoluiriam melhor, mesmo porque o Náutico já tinha realmente entregado a paçoca. Já não tinha condição de jogar, um time fraco. Começou danado e tal, marcou o gol, bela jogada, mas depois sumiu, não deu o menor trabalho ao time do Fortaleza. Mas o Fortaleza para jogar, ele foi melhor, concordo. Não vou dizer que o ideal, mas meu campo adiantado, Pierre, o Sacha, com toda a liberdade para jogar de forma mais adiantada, Maílton usando o lado direito da maneira que queria, Vitinho participando pouco, como sempre, e o Fortaleza, que naturalmente não tinha o que fazer no trabalho de interceptar o adversário. O jogo caminhava para um resultado ruim, aquela vitória do Náutico por 1-0, até que em cima da pinta, Luiz Fernando acaba marcando um golaço, nos dando a impressão que seria uma noite de total reabilitação junto ao torcedor, depois daquele pecado mortal considerado pela torcida do Fortaleza, do gol que ele perdeu contra o Atlético. Então foi assim que a gente viu o primeiro tempo. Um empate que não foi justo para o time do Fortaleza. Não foi em absoluto. O time do Fortaleza jogou, superou o início preocupante com um gol levado. Nós fomos para o segundo tempo de partida. E eu, sinceramente, acho melhor nem falar desse jogo.

0: Sabem por quê? Porque eu não encontro as palavras assim adequadas para falar a respeito dessa partida. Eu sou levado, confesso até para os senhores, peço perdão, a usar de termos chulos. Ué, que não seria legal. O torcedor não quer, a essa altura, irritado, ouvir, sabe, um depoimento irritado desse comentarista. Os senhores perceberam que eu não gostei nem um pouco. Cheguei às raias da irritação com o segundo tempo. Eu diria o seguinte, o Fortaleza, ele se autodestruiu. Foi uma coisa assim impressionante, eu não sei a que atribuir isso. A cansaço, sei lá. Perdeu qualquer condição de jogar. O Cantillo, que entrou no segundo tempo, nas 5 modificações feitas pelo Altuori, acertou uma cabeçada na trave. Primeiro tempo, não. Fogaça acertou na trave, Maílton teve chance. Esse Pedro Henrique também, de maneira desajeitada, perdeu oportunidades. Luiz Fernando marcou um golaço. Então você tem do que falar. Mas no segundo tempo, afora essa cabeçada do Cantillo, não teve mais nada. Nada. Rodriguinho. Aliás, quando o Rodriguinho entrou, tirou o Altuori, tirou o único extremo que o time tinha, o Pedro Henrique, o único. Eu não entendi. Até o jogo terminar, eu não entendi essa modificação. Nem nada. Deixou o time sem os lados. Quem? Vitinho pelo lado direito, ele não anda por ali. Desapareceu o Maílton. Pelo lado esquerdo, depois entrou Paulo Baia. O Everton, afinal de contas, foi utilizado. Esse jogador Cantillo. Mas o time do Fortaleza, meus amigos, afundou-se no mar de mediocridade. Diante de um time do Náutico que não se sustentava mais nem em pé. Resultado, Náutico não criou chance nenhuma. Fortaleza fora, a cabeçada do Cantillo também não fez nada. Desencontrado, duas jogadas ensaiadas que ele tentou foram horrorosas. No segundo tempo, que sinceramente é melhor, sabe, a gente fazer de conta que esse segundo tempo não existiu. Quanto ao resultado, um desastre. Um desastre. Eu vinha desconfiado, eu fiz alguns comentários. Fiz até um rios a respeito, não só do Fortaleza, mas do Ceará. Quer dizer, não dá para compreender como é que o time do Fortaleza, mal, jogando mal, fora consegue bons resultados. Em casa, consegue até jogar o suficiente para ganhar, como aconteceu contra o Atlético. E acaba amargando um empate azedo. O azedume voltou a se registrar hoje. O segundo tempo não merece, honestamente, nem o tempo que esse comentarista está a lhe dedicar. Dois resultados muito ruins do time do Fortaleza. O que fez o torcedor sair apupando, né? Pouco público, eu achei. 14 mil. De qualquer maneira, o time na terceira colocação. Não dá para recuperar esse tipo de ponto, não. Então, eu acho melhor encerrar por aqui. Não terminou legal para o time do Fortaleza. O Maílton no primeiro tempo. É isso que eu tenho realmente a dizer. A todos, muito obrigado. Boa noite. E até mais ver. Viu, E?
1: Valeu, WB. Forte abraço. Grande trabalho. Abraçar também a Fernanda Alves nas reportagens. Vai entrar de férias. Boas férias, Fernanda Alves. Forte abraço pra você. Todo mundo que acompanhou, toda a equipe técnica. A gente se encontra amanhã. Tem Ceará e Avaí. Avaí e Ceará. Transmissão de Breno Rebouças a partir das 10 horas da manhã aqui na Verdinha. Valeu demais pela audiência. Obrigado pelo like no nosso YouTube. Boa noite, galera do Brasil. 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

A vida é uma despedida e a gente começa se despedindo bem cedo. Se despede do berço, dos primeiros passos, do colo que é constante. A gente se despede da chupeta, do cobertor preferido, daquele brinquedo que era o mundo inteiro. E a infância já ensina aos poucos que nada é para sempre. Depois vem a escola. A primeira professora que a gente amava e já no ano seguinte não está mais lá. O melhor amigo que mudou de sala, o

0: creio que já não tinha o mesmo sabor. As mudanças, elas são pequenas, mas deixam marcas grandes. Aí vem a adolescência e com ela um monte de despedidas. A gente se despede do corpo de antes, da inocência, das conversas com os pais, e que agora parecem mais distantes. Se despede dos finais de semana em casa, se despede até de quem a gente achava que era para sempre. As amizades mudam, os amores também. E de repente a vida vira uma sequência de partidas. Sair da casa dos pais, se despede da cidade natal, do quarto que tinha sua história nas paredes, da mãe dizendo "vai com Deus" na porta, do pai que fingia não se emocionar. Daí começa a trabalhar, conhece gente, se apega. Depois vê essas pessoas indo embora também. Uns trocam de emprego, outros mudam de cidade, outros mudam por dentro e deixam de ser quem eram. E mais uma vez, você aprende a deixar ir. A vida adulta chega e com ela chegam também as despedidas, que essas doem mais fundo. A gente se despede do tempo, da liberdade, da leveza de antes. Aí vem a correria, as contas, as responsabilidades e a saudade de quanto tudo era mais simples. Às vezes a gente precisa se despedir de um relacionamento que a gente achava que era o último, de um amor que parecia ser para sempre, de um plano que não deu certo e segue, mesmo com o coração em pedacinhos. Mais tarde começam as despedidas que ninguém está preparado para viver. A avó, que sempre estava ali na cozinha, já não está mais. O vô, que contava histórias, começa a ser lembrança. A ficha, ela não cai de uma vez. A dor vem aos poucos. Vem no detalhe do dia, no prato favorito que ninguém mais faz, na cadeira que está vazia na sala, na voz que você tenta lembrar e que começa a faltar na memória. A vida, ela vai afinando tudo, reduzindo, cortando, deixando só o essencial. E ainda assim, o essencial também parte. Amigos tomam rumo diferente, filhos que crescem e vão viver as suas próprias histórias, pais que envelhecem e que um dia partem. E aí a gente entende que a vida inteira, ela foi sobre se despedir. Se despedir de pessoas, de lugares, de versões nossas que ficam pelo caminho. E a gente vai esvaziando aos poucos, sem perceber. E quando a gente percebe, aí é a nossa hora de partir também. E o mais louco de tudo isso é que, mesmo sabendo que tudo acaba, a gente continua tentando, continua amando, continua vivendo. Porque apesar da vida ser uma despedida, ela é também o reencontro, mesmo que seja dentro da gente. É bonito isso, né? Eu li esse texto ontem e ele me tocou muito profundamente. E eu quis dividir com vocês para a gente começar o nosso dia pensando nessa grande despedida que é a vida. Que, infelizmente, a única certeza que a gente tem é essa. É que um dia ninguém vai ficar. Mas mesmo assim a gente está sempre lutando e vivendo para que esse dia chegue o mais demorado possível. Então esse pensamento aí é para você. Bom dia.
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0: Bom dia para você, hein? Bom dia para você que tá acordando. Para você que escolhe começar o seu dia por aqui, que coisa maravilhosa começar com a sua companhia, com a sua audiência. Bom dia! Tô chegando na sua casa, hein? Pedindo licença para entrar na sua casa para te fazer companhia neste sábado, hoje, dia 3 de outubro. Estamos juntos para mais um encontro e para mais um dia que com certeza vai ser maravilhoso, porque o Bom Dia Nordeste de hoje está caprichado e tá cheio de coisas boas para você. Então, bom dia para você que tá com a gente pelo rádio.

rádio. Para você que tá aí acompanhando pela TV, tá acompanhando com imagem, bom dia. Bom dia para quem escolhe ficar no Bom Dia Nordeste, para quem nessa sinergia escolhe o rádio ou a televisão, bom dia para você. Bom dia também para, olha, quem faz esse programa acontecer até as 9 da manhã, tem muita gente por trás desses microfones, viu? Então, para que tudo isso aconteça, nós contamos com a Línia Mariano, ela que é a nossa assistente de estúdio, ela que encabeça aqui essa engrenagem. Então, a Línia Mariano, nossa assistente, bom dia para você, a Línia. Ela que recebe os nossos convidados, ela que recebe também você, ouvinte. Quando você manda mensagem para cá, quando você entra em contato com a gente, é com a Línia Mariano que você fala primeiro o nosso primeiro bom dia. Quem dá é ela. Ela que abre as portas da nossa casa. Então, bom dia e seja bem-vindo. Você tá no Bom Dia Nordeste, diretamente de Fortaleza, no Ceará, no Nordeste do Brasil. Quem faz a produção desse programa? Sofia Leite. Bom dia para você, Sofia. Sofia que nos coloca no ar, tá aí ela. Sofia Leite, bom dia. Ela que faz a produção do Bom Dia Nordeste e nos coloca no ar neste sábado. Temos também outra poderosa lá em cima comandando a gente e nos colocando no ar para TV Diário, hein? Então é Carlinha Rodrigues. Bom dia para você, Carlinha. Bom trabalho por aí. Carlinha Rodrigues que nos coloca no ar para você que está escolhendo ver rádio com imagem. Então você está acompanhando o trabalho da Carlinha Rodrigues. Além dela, temos também, por falar em imagens, o nosso diretor de imagens, que é o Thiago Nobre. Ele que comanda todas as imagens do nosso estúdio. Quando a gente vai lá para fora também, para saber como é que está o trânsito na cidade, ele também comanda as imagens lá de fora, porque são imagens exclusivas do Sistema Verdes Mares, que trazem imagens em tempo real, hein? Então, bom dia para Thiago Nobre. Bom dia também para Carlos Ferreira, que cuida dos nossos caracteres, nosso operador de caracteres. Tudo que você estiver vendo escrito aí na tela da sua TV é o trabalho de Carlos Ferreira. E por falar no Carlos Ferreira, temos o nosso WhatsApp, que você pode mandar sua mensagem para cá, registrar sua audiência e dizer de onde é que você acompanha o Bom Dia Nordeste. Nosso WhatsApp eu vou dizer para você, 98887-1306. É por esse número que você entra em contato com a gente. Está com a gente pela TV Diário? É esse número que aparece na sua tela. Se estiver com a gente pelo rádio, anota esse número e salva na sua agenda. 98887-1306. É por esse número que você fala com a gente, que você sintoniza, que você manda seu áudio. Se você quiser a sua voz aqui nos nossos microfones, é só mandar um áudio de 20 segundinhos, que aí a gente bota seu áudio no ar e conversa com você. Então, manda sua mensagem para cá. 98887-1306. E aí você pode registrar sua audiência e dizer de onde é que você nos ouve, de onde é que você nos assiste, de onde você acompanha o Bom Dia Nordeste. E se você for aquele ouvinte bem quietinho, que acompanha sempre, tem um monte de ouvinte que eu sei que acompanha, porque quando me encontra ou quando fala comigo no Instagram, diz que acompanha sempre, só não manda mensagem. Então, se você é desses ouvintes aí que ficam quietinhos, tem o Edmilson, que eu sei que acompanha sempre, dá conta de tudo, só não participa. Mas eu sei da participação dele, viu, Edmilson? Tô ligada. Então, se você é assim também, quietinho, faz hoje, manda uma mensagem pra gente. Deixa a gente conversar um pouquinho com você. 98887-1306. E assim você entra em contato com a gente e manda sua mensagem pra cá. E aí a gente participa, conversa, temos até as 9 da manhã para ficar junto. Imagina aí o tanto de tempo que tem. Dá pra gente chegar em Sobral com essas 4 horas que a gente tem de programa, viu? É tempo! Então, agora que o dia tá começando, agora que são 5h11, ainda tá clareando lá fora. Então, manda sua mensagem pra cá, que a gente tem até as 9. Então, a gente fica junto aí, ó, por um tempão. Vai ter música hoje. Então, hoje o programa tá especialíssimo. Então, se você quiser curtir música boa, aquela MPBzinha gostosa, a gente vai ouvir música boa hoje aqui nos nossos estúdios. Ele é filho de Tianguá, viu? Ele vem lá de Tianguá, Gilmar Nunes, aqui nos nossos estúdios. Então, não perde, não, porque o programa tá especialíssimo. E também tem hoje um espetáculo. A gente vai conversar com um ator que faz um espetáculo há 20 anos. Esse espetáculo eu assisti há 20 anos e vou rever agora, porque ele se apresenta hoje de graça no Teatro José de Alencar. E é um espetáculo que fala sobre a solidão das pessoas que vivem nos asilos. Ele fez uma pesquisa no Lar Torres de Melo, transformou isso no espetáculo

0: aonde esses idosos passam os dias esperando por alguém que nunca chega. É um espetáculo muito bonito, Anônimos é o nome. E eu te faço um convite para a gente ficar junto. Até 9. Então tem muita coisa para acontecer. Agora chegou na hora também, sabe de quê? Vamos saber com o que tem de notícia também, né? Como é que tá o nosso jornal? Vamos descobrir.
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0: Olha aí, o Diário do Nordeste, o destaque do futebol já. Fortaleza empata com o Náutico em casa e cai para o 5º lugar. Eita! Quem é Fortaleza, quem é tricolor de aço? Tá triste, hein? Empatou com o Náutico e caiu para o 5º lugar. O Ceará vai ao STF para ingressar em ação do Flamengo de veto ao fim das bets. Condomínio de 40 anos com risco de colapso vai passar por obras de emergência aqui em Fortaleza. Interferência indevida. Judiciário virou protagonista indesejado da eleição. Como que o novo viaduto de 26 milhões de reais entre o Conjunto Ceará e Caucaia vai ser, hein? Um novo viaduto aí que vai ligar Conjunto Ceará e Caucaia. E a gente fala sobre esse assunto ao longo da nossa programação. Tem aí a última pesquisa Quest de primeiro turno para o governo e Senado no Ceará, que vai ser divulgada hoje. Shoppings de Fortaleza vão ter lojas fechadas no primeiro turno das eleições de 2026. Eu te conto já o funcionamento. Dias Toffoli, do TSE, determina a exibição de inserções eleitorais de Eumano após o encerramento do HGPE. Depois do encerramento do horário político. Yuri do Paredão é alvo de operação da Polícia Federal, que investiga ilícitos eleitorais. Justiça Federal manda soltar homem preso na aldeota com mochilas cheias de dinheiro. Feirão de emprego oferece 300 vagas para Fortaleza e Eusébio. Veja as oportunidades. Beach Park constrói subestação de energia de alta tensão de 36 milhões de reais no Porto das Dunas. Esposa de Lito Souza fala sobre reação do filho após a morte do piloto. Criadores de jogos vivem sem renda própria e sem auxílio trabalhista no Ceará, revela um estudo. Cantor Berg Rabelo é internado e passa por cirurgia de emergência após dores no peito. Tarcísio encerra a campanha em São Paulo e diz que vai ajudar Flávio Bolsonaro no eventual segundo turno. Lula repete pedido de votos dos eleitores 70+ e encerra ato no Rio. Ingra recebe flores de Zé Vaqueiro e diz que os dois ainda se amam. O futuro a Deus pertence, ela diz. Estados Unidos e Austrália fecham embaixadas no Brasil por questões de segurança às vésperas do primeiro turno. Artefato explosivo é detonado em frente a um restaurante em Fortaleza. Francisco Sampaio é eleito como primeiro vice-presidente do Ceará. E o Ceará foi campeão no Sub-20, mesmo sem novos jogadores na categoria. Ceará, Fortaleza e Milan. Confira times de candidatos ao governo e ao Senado no Ceará. Presidente do Ceará admite passivo de 240 milhões de reais e confirma pagamento de parte dos salários atrasados. Cearense participa de Festival Internacional de Arte Urbana na Itália. Homem é preso com 205 quilos de maconha em rodovia estadual do Ceará. Incêndio atinge 5 lojas do Centro Comercial de Fortaleza. Falsificação de exames e estelionato, como é que agia a falsa grávida aqui na nossa cidade? Estações meteorológicas monitoram mudanças climáticas em territórios indígenas no Ceará. Bolsa Família terá novos valores a partir do dia 19 de outubro. Aqui estão os destaques do Diário do Nordeste. Claro que até as 9 horas da manhã, tudo que estiver saindo de notícia por aqui, eu trago para você. Agora a gente vai saber como é que está o tempo.

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1: Previsão do tempo agora na nossa cidade, vamos descobrir como é que está. O dia está clareando, mas ainda tem muitas nuvens no céu, um céu meio nublado. 25 graus é a temperatura. Essa é a temperatura mínima que vai ser registrada hoje, porque a máxima pode chegar aos 30 graus. O sol nasce agora, nesse momento, entre 5h17 e 5h18. Então, o sol está nascendo nesse momento, o dia está clareando. Previsão de sol encoberto por nuvens até as 10 horas da manhã. A partir das 11 da manhã, o céu fica nublado até as 3 da tarde. E vai ser o dia inteiro de tempo nublado. Ou tempo nublado ou céu encoberto, o sol encoberto por nuvens. Às 5 horas e 27 minutos é a previsão do pôr do sol. Noite, com muitas nuvens também, poucas estrelas no céu e sem previsão de chuva. São 5h18 agora. Nós temos um rápido intervalo, mas claro, depois do intervalo temos o nosso Bom da Madrugada, onde a gente vai conhecer mais um ouvinte e saber quem é que acorda cedo. Quem liga o rádio ou quem liga a TV, quem liga no Bom Dia Nordeste tão cedinho? A gente conversa já já com mais um ouvinte. E você também pode mandar sua mensagem para cá, porque eu já estou vendo aqui que as mensagens estão chegando. Que maravilha! Então manda sua mensagem para cá, porque daqui a pouco tem conversa com você. Tem muita coisa ainda para acontecer. Eu volto já, são 5h19.
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1: Agora são 5 horas e 21 minutos. Daqui a pouquinho vamos conversar aí com o nosso Bom da Madrugada, viu? Então, a Aline Mariano já está ligando para o nosso Bom da Madrugada. Então, Cirliane, fica atenta aí, viu? Vamos só saber agora uma notícia que chega especial para você.
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1: Olha, o Ceará, ele é conhecido por ser um estado com muito sol e ventos fortes. Por isso que as cidades litorâneas são bem procuradas por turistas que querem praticar esportes que dependem do vento, como o kitesurf. Então, toda essa movimentação impacta diretamente na economia

do Estado, isso de várias formas. Você vai descobrir agora um pouco mais sobre isso na reportagem especial A Força dos Ventos, como o kitesurf impulsiona a economia do Ceará, e essa reportagem é de Paloma Vargas.

0: Quando os ventos constantes do leste sopram firmes e paralelos à costa cearense, o litoral ganha vida e o turismo de esportes ganha força. O fluxo de visitantes de aventura deve saltar em quase 38% neste ano, com a vinda de 410 mil turistas, segundo a Secretaria do Turismo do Ceará. O kitesurf lidera essa expansão ao passar de 145 mil para mais de 213 mil praticantes nas nossas praias. Esse volume de visitantes movimenta uma engrenagem econômica em reais, dólares e euros, com uma receita turística direta projetada em mais de 1 bilhão e 600 milhões de reais nesta temporada de ventos. No Ceará, onde o turismo representa entre 7% e 10% do Produto Interno Bruto, o esporte consolidou-se como uma força primária da economia. Eu sou Paloma Vargas e este é o especial da Verdinha FM, A Força dos Ventos, como o kitesurf impulsiona a economia do Ceará. Por trás desses números grandiosos, o que encanta quem chega às praias daqui, além do vento, é a simplicidade do pé na areia e a integração na praia, como descreve a velejadora capixaba Sara Brum Antunes.
1: É o melhor lugar do mundo. Isso é oficialmente pelo esporte, né? Tem vários países, mas no Ceará a direção do vento é perfeita, tá? Vento é constante, que a gente disse, mas o que encanta aqui realmente é a simplicidade, né? É você tá com o pé na areia, todo mundo muito simples, você não sabe quem é rico, quem não tem dinheiro, é todo mundo junto o tempo inteiro e todo mundo do esporte interage muito bem.
0: Segundo a Câmara Setorial da Economia Azul, uma das maiores forças da economia dos ventos está na capacidade de espalhar o turista pelo território. O topo dessa cadeia de valor atende por um nome em inglês, o downwind. São as expedições velejadas a favor do vento ao longo do mar, onde o próprio deslocamento pelas águas deixa de ser mero transporte para virar o produto central da viagem. No Ceará, as rotas partem de praias como Cumbuco e sobem a costa passando por Guajiru, Icaraizinho de Amontada, Preá, Jericoacoara e Camucim, estendendo-se até o Piauí e os Lençóis Maranhenses. O italiano Francesco Coletti, cofundador da operadora Downwind Kite Safari, organiza essas travessias e detalha o valor dos pacotes e como o dinheiro irriga pequenas redes de atendimentos ao esportista turista.
2: Um pacote de downwind dura mediamente de 6 a 10 dias e custa mediamente por volta de 10 mil reais por pessoa. O dinheiro desse tipo de turismo, ele é bem distribuído nos complexos hoteleiros também menores, nas pousadas.
0: Para quem quer começar no esporte, a porta de entrada principal são as escolas especializadas. O aprendizado exige investimento em instrução, equipamentos e hospedagem. O curso básico completo exige, em média, 10 horas de aula. O gaúcho Renan Brum, cofundador da escola Wind Coast no Cumbuco, detalha o formato dos pacotes de ensino e a estrutura para atender novos velejadores.
3: As aulas estão R$300 cada hora, né? E aí existem diferentes pacotes que você pode estar comprando, né? Hoje o curso básico completo ele tem 10 horas e ele é baseado no curso da ABK e do ICAO, né? Que são métodos de ensino. Então a gente tem ali já certinho o que a gente precisa ensinar em cada hora, né? Então isso é bem legal também. Então se o aluno normalmente ele já diz que ele fez, por exemplo, 4 horas de aula, a gente já tem uma noção do que ele já conseguiu fazer, do que ele já sabe, né? Mas normalmente a gente cobra aí R$3.000 pelo curso básico completo, que são 10 horas.
0: Além das aulas, o aluno consome em toda a cadeia local, gerando um ticket médio de R$9.000 por experiência. Na hotelaria, o esporte garante a ocupação por mais de 6 meses no ano. No Duro Beach Hotel, empreendimento

0: De 22 anos no Cumbuco, o kitesurf responde por 70% da movimentação. O gerente operacional Alex Hitt destaca a vinda de estrangeiros e o custo de hospedagem por aqui.
1: Na verdade, ele sabe muito espanhol, muito francês, muito alemão.

0: White é considerado o primeiro instrutor do estado ao iniciar em 1997. Hoje, além de escola, ele tem restaurante no local e sua estrutura gera 18 empregos diretos.
1: Hoje eu estou cobrando R$200 a hora aula, que aí eu tenho um pacote de 10 horas, que dá o total de R$2.000, onde eu ofereço todo o material, que é kite, prancha, barra, capacete, colete, e daí são 10 horas aulas e eu faço um diferencial. Se meu aluno não aprender em 10 horas aulas, eu dou o número de horas necessário até ele aprender sem pagar mais nada.
0: E quando na prática do esporte o equipamento rasga ou a linha arrebenta, a receita se transforma em sustentabilidade. No centro do Cumbuco, há 25 anos, a oficina Desmantela Kite conserta até 50 pipas por semana no pico da temporada. O negócio foi fundado pelo artesão Carlinhos do Kite, ao lado de sua mãe Maria de Lourdes, a dona Neném, e atende reparos que vão de R$20 a até R$1.000.
2: Mais barato é R$20, é um microfuro, bexiga no tecido, pode chegar até R$1.000. Uma recuperação total do kite, né? Uma troca de um blader original, né? Blader é a bexiga, né?
0: Mas quando a pipa vira sucata, sem chance de reparo, entra em cena a economia circular. O tecido descartado é transformado em jaquetas corta-vento, que podem custar de R$500 a R$800, além de mochilas e pulseiras feitas com as linhas.
2: Agora é assim, quando é alta temporada, dá uma diminuída nas bolsas, porque não tem tempo para as bolsas. Quando estamos mais folgados, aí ela começa a dar bolsa. Aí por encomenda ela faz jaqueta, faz tudo. Aí jaqueta de kite.
3: Quanto é que custa?
2: Varia de R$500 a R$800, dependendo do kite. Dependendo do kite, entendeu? Dependendo do kite. Se é um kite mais antigo, ele não é tão bonito. Se é um kite mais moderno, ela sai aquele colorido e bem mais bonito.
0: Mas a expansão acelerada da economia dos ventos ainda esbarra em gargalos históricos. O primeiro deles é a escassez de mão de obra qualificada e com atendimento bilíngue para a hotelaria. Segundo o levantamento do setor, a qualificação das comunidades locais é urgente para que os trabalhadores nativos ocupem postos de maior valor. O gerente do Duro Beach Hotel, Alex Hitch, relata a dificuldade para preencher vagas básicas e capacitar equipes.
4: Mas a nossa maior dor, acho que são as funções essenciais para o turismo. Então, pessoal de cozinha, pessoal de atendimento, a rede hoteleira como um todo, né? Então, camareiras, cozinheiras, recepcionistas. Então, a gente tem um gargalo muito grande nisso tudo. Inclusive, aqui nós damos aula de inglês para os nossos funcionários, para justamente tentar capacitar eles para poder atender melhor os nossos hóspedes, mas a adesão não é grande. Mesmo dando, tendo de graça, nem 70% às vezes não tem interesse de querer aprender.
0: O segundo gargalo crítico é o saneamento básico. Mesmo em destinos de fama internacional, como o Cumbuco, hotéis e comércios ainda dependem de fossas sépticas e poços artesianos privados. Entidades do setor apontam a falta de esgotamento sanitário como o maior risco ambiental para o turismo de vento, como reforça Hit.
4: Nós não temos água, não temos esgoto, mas a gente ainda depende de fossa, de poço artesiano, etc. Mas o governo e o município têm trabalhado para tentar entregar isso.
0: Para enfrentar esse gargalo, a Secretaria do Turismo busca implementar o Prosatur, o Programa de Saneamento das Localidades Litorâneas do Ceará. Financiado em parceria com a Corporação Andina de Fomento, o projeto prevê obras de abastecimento e esgotamento sanitário para proteger o ativo ecológico do nosso litoral e garantir um crescimento sustentável para quem vive da praia. O vento constante que sopra no Ceará deixou de ser apenas um recurso natural para se consolidar como um dos motores mais prósperos do nosso desenvolvimento econômico e social. Investir em saneamento, qualificação profissional e preservação ambiental é a única garantia de que essa engrenagem bilionária continue gerando oportunidades e renda para quem vive do litoral cearense. O especial da Verdinha FM, A Força dos Ventos, Como o Kitesurf Impulsiona a Economia do Ceará, foi produzido e roteirizado por Paloma Vargas, com supervisão de conteúdo de Bruna Damasceno. A sonoplastia e edição são de Kleber Galvão.

0: Lindo trabalho, hein? Agora a gente fala do nosso Minuto Mundo.
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0: A Embaixada dos Estados Unidos em Brasília suspendeu nessa sexta o atendimento presencial. Além da capital federal, consulados no Brasil também interromperam as atividades, alegando questões de segurança. Rodrigo Miranda traz os detalhes desse assunto no Minuto Mundo.
2: A nota do governo norte-americano não especificou sobre supostas ameaças que motivaram a medida. O comunicado não deixa claro que tipo de serviços consulares oferecidos pela embaixada foram suspensos e nem se seguirá emitindo vistos e passaportes no período. Cidadãos norte-americanos foram orientados pela embaixada dos Estados Unidos a não se dirigirem até as instalações. Ainda na tarde desta sexta-feira, a Polícia Federal cumpriu mandados de busca e apreensões em São Paulo e no Distrito Federal para apurar suposto planejamento de atos que possam pôr em risco as instalações diplomáticas dos Estados Unidos no Brasil. Até o momento, nenhuma ameaça foi identificada. Também nesta sexta-feira, a Embaixada da Austrália seguiu o anúncio dos Estados Unidos e fechou suas representações no Brasil. O Canadá citou as eleições e recomendou que cidadãos do país tenham cautela. As representações canadenses continuam abertas. Já a Irlanda alertou para a possibilidade de manifestações políticas, assim como o Reino Unido e a Alemanha. Rodrigo Miranda para a Verdinha FM 92.5 e TV Diário.
1: Que dia é hoje?
0: Hoje é dia 3 de outubro, hoje é o dia do petróleo brasileiro. Os derivados do ouro negro podem ser encontrados na parafina, no asfalto, nas tintas de parede, nos lubrificantes, no nylon, no plástico e até no chiclete. Neste mesmo dia, em 1953, o então presidente Getúlio Vargas sancionou a lei que criou a Petrobras. A empresa é responsável pela exploração, pela produção, refino e transporte do petróleo. Também hoje é o Dia Nacional das Abelhas. Essa data ela serve para nos lembrar da importância dessa espécie para a nossa própria sobrevivência. Segundo o relatório do Programa das Nações Unidas para o Meio Ambiente, as abelhas são responsáveis pela polinização de mais de 70 das 100 espécies de vegetais que servem de alimento para nós humanos.
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0: O INSS vai pagar benefício a mulheres afastadas do trabalho por violência doméstica. A mudança foi formalizada pelo governo federal e segue uma decisão do Supremo Tribunal Federal. Na prática, a medida protetiva que determina o afastamento já vai ser suficiente para garantir o benefício à segurança sem a necessidade de uma nova perícia médica. O afastamento pode chegar a 6 meses quando for determinado pela Justiça. Nos primeiros 15 dias, quem paga é o empregador. Depois disso, o pagamento passa a ser feito pelo INSS. Ainda conforme a decisão, a mulher não precisa ter um tempo mínimo de contribuição para receber o benefício. O período de afastamento também conta para a aposentadoria. Para quem não é segurada do INSS, o pagamento vai ter caráter assistencial e será custeado pelo poder público. O INSS ainda vai regulamentar como o benefício será pago. E a partir desse mês, os novos valores do Bolsa Família vão estar disponíveis para os beneficiários. A medida passa a valer a partir do dia 19 de outubro, conforme o calendário anunciado pelo governo federal. O reajuste foi anunciado pelo presidente Luiz Inácio Lula da Silva e oficializado em decreto no dia 17 de setembro. Os valores dos benefícios vão ser atualizados em 15,04%. E o valor mínimo garantido para a família passa de R$ 600 para R$ 691. O benefício médio estimado sai de R$ 675 para R$ 777. A atualização é a primeira que considera a inflação desde o retorno do atual modelo do Bolsa Família em 2023. O pagamento de outubro começa a partir do dia 19.

0: 9 e segue até o dia 30, conforme o número final do cartão de cada beneficiário. E a linha de ônibus 810, Praia do Futuro, Papicu, vai ter o itinerário ampliado a partir de hoje. Segundo a Itufor, a ação tem o objetivo de aumentar a cobertura do transporte coletivo na região e facilitar o deslocamento dos moradores da comunidade para outras áreas de Fortaleza. A estimativa é que aproximadamente 1.393 passageiros sejam impactados por dia, o que representa aí a demanda total da linha. A partir da mudança, a linha vai ser estendida pela Avenida Dioguinho, Rua Francisco Teixeira Alcântara, Avenida Trajano de Medeiros e Rua Paulo Mendes, fazendo com que o itinerário alcance mais pessoas na Praia do Futuro. Além disso, os passageiros têm outra alternativa, e uma alternativa a mais para se deslocar fora da região, pois a linha faz a ligação para o terminal do Papicu e também para a Praia do Futuro. 5 veículos integram essa operação da linha, sendo responsáveis aí por realizar 64 viagens todos os dias, com intervalo médio de 12 minutos. São 5h39 da manhã. Bora para o intervalo? Eu volto já.
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1: São 5 horas e 42 minutos. Estamos de volta agora. Vamos para o nosso Bom da Madrugada?
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1: Olha, a gente vai agora lá para Jaguaribe, porque lá tem uma padaria que sintoniza na Verdinha logo cedo. E é uma galera inteira que está sintonizada lá em Jaguaribe. Tem padeiro, tem forneiro, tem confeiteiro. E a gente vai conversar agora com o forneiro, é o Germano Ribeiro. Ele liga a televisão lá no Bom Dia Nordeste e começa a conversar com a gente. Mandou mensagem hoje para dar bom dia. Germano, bom dia para você.
2: Bom dia.
3: Bom dia.
1: Você trabalha nessa padaria e já liga no Bom Dia Nordeste desde

0: cedo, né?
1: Bom dia, bom dia. Você trabalha nessa padaria e já liga no Bom Dia Nordeste desde cedo, né?
2: Com certeza. A gente fica por dentro da notícia do dia a dia, né?
0: Pois é, agora conta pra mim, porque eu te perguntei que hora você acorda, você disse que acorda 2 e pouco da manhã. Conta pra mim como é que é essa tua rotina aí, que horas tu chega, o que é que você faz aí na padaria?
2: Minha rotina é essa, de segunda a sábado. É, a minha rotina é se acordar 2 horas da manhã, tomar aquele banho, né? Vestir o uniforme da empresa e deslocar da minha residência até a padaria.
0: E aí já começa cedinho.
2: Ligo o forno, coloco o forno na temperatura que é para assar os pães.
0: Pois é, porque para combinar com o Bom Dia Nordeste, aí a gente tem que acordar cedo, assim como a gente também, você acorda de madrugada. E eu quero agradecer a sua participação, porque é muito bom quando a gente conversa com gente que trabalha em padaria, porque combina com a gente. A gente acorda para dar o primeiro bom dia, para falar do café da manhã das pessoas. Então, muita gente chegando aí em Jaguaribe para comprar o pãozinho, para tomar o café e começar o dia. Escuta o Bom Dia Nordeste, porque a TV fica ligada aí. Então, quero mandar um beijo para você, para o confeiteiro, para os padeiros, porque você é forneiro, né? Tá dando um delayzinho que vocês estão acompanhando?
2: Forneiro é o padeiro, é o Tom. Aí tem o forneiro, é o confeiteiro, é o Tom. Aí tem o padeiro, que é o Raimundo. Aí tem o ajudante, que é o Smith. E tem as funcionárias que fazem aquelas delícias de comida, né? Aqui na cozinha também. São várias, né? E tem também os nossos patrões, que é a Maria do Socorro e o Antônio.
0: Muito bom. Olha, para Jaguaribe, então, para quem for para Jaguaribe, vai comer então nessa padaria com essa galera todinha que sintoniza junto com a gente, que começa o dia bem informado. Ô, Germano, um beijo para você. Muito obrigada, viu? E quando eu for em Jaguaribe, vou tomar um cafezinho aí com você.
1: Ô, Germano, um beijo.
2: Pode vir aí que você será bem recebido aqui. Pode vir. Procura o Instagram da padaria aí, Padaria São José.
0: Tá certo. Um beijo para você, Germano. Obrigada. Tá aí, os padeiros sintonizados. Bom dia. Os padeiros que estão aí sintonizados junto com a gente, que dão audiência para o Bom Dia Nordeste. Temos vários profissionais assim, como o Germano, que trabalha na padaria. Temos também os porteiros, os vigias, os seguranças, os motoristas de aplicativo, os taxistas, os caminhoneiros. Essa galera todinha que são profissionais que ou trocam o dia pela noite, trabalham de madrugada e viu o dia amanhecer, ou então acordam, como o Germano, no meio da noite, né? 2 da manhã, já acorda, já vai para a padaria, 3 horas já tá lá, para poder preparar o pão que vai alimentar você no amanhecer. Então, um beijo para todos os padeiros, confeiteiros, forneiros, motoristas de aplicativo, taxistas, essa galera toda, o pessoal da área da saúde também. Então, tem muita gente que acorda junto com a gente no escuro e que liga no Bom Dia Nordeste, que escolhe ficar junto com a gente. É bom demais, viu, ter a sua audiência e a sua companhia por aqui. Temos aqui também várias pessoas mandando. Bom dia. Estou acompanhando as notícias do nosso estado no bairro Ancuri. Um abraço para você que está aí no bairro do Ancuri. Várias pessoas sintonizadas. Temos aqui também o Nazareno, lá de Nova Russas. Um abraço para você, Nazareno. Temos também a Vânia e a Marlúcia, também sintonizadas aqui com a gente. O Natanael, que tá no Crato, na região do Cariri. Então, aproveitar também e mandar um beijo para todo mundo do Cariri. Pessoal de Juazeiro, Barbalha, Nova Olinda, Jardim, todo mundo aí da região do Cariri. Um abraço para vocês. Tô aqui na audiência desde 4 horas da manhã. É o Davi. Um abraço para você, Davi. O Paulo de França tá no Crato, sintonizado com a gente também. Bom dia para você. O Reginilton também está por aqui. Bom dia, Reginilton. Um abraço. Bom dia. Hoje é o Dia Nacional da Agroecologia, Dia Mundial do Dentista, Dia do Profissional.

0: profissional da organização e do engenheiro de energia. Esta é a Ana Clara Feitosa. Bom dia para você, Ana Clara. Quem mais está por aqui sintonizado? Tem o João Vieira também. João Vieira que está sintonizado junto com a gente. Deixa eu ver o que o João Vieira mandou para cá. Se você também quiser mandar sua mensagem, você pode mandar um áudio, você pode mandar um texto ou você pode mandar um vídeo, se você quiser, aí de onde você está, de onde você está agora acompanhando, mande sua mensagem para a gente. O João Vieira fez isso. Então, deixa eu ver o que ele está dizendo aqui.
1: 5 horas da manhã, um dia lindo já raiou. Meu coração já se sente feliz só em saber que vai mandar um bom dia para todo o Nordeste, para o Sul, também para o exterior. E aquele bom dia, Pai Dego, vai mandar para o Tom Barro e a Daniela de Lavô. São duas peças raras que aqui para a terra Deus mandou. Já chegaram coroados de rei e rainha, também foram batizados como a Piala da Verdinha. E com a equipe maravilhosa que é a Aline, o Eugílio e a Sarinha. Dani, estou alegre, Dani, porque eu entrei de férias agora, quinta-feira. João Vieira, o Romano serve luz, valeu.
0: Ô, oh, coisa boa, de férias e curtindo a Verdinha. Obrigada, hein, João? Um abraço para você. Temos aqui mais ouvintes sintonizados. Deixa eu ver aqui quem está sintonizado junto com a gente. Cadê aqui a mensagem do nosso ouvinte? Paulo Sérgio, de Messejana, sintonizado com a gente, né, Paulo Sérgio? Um abraço para você. Bom dia, Fernando Alves, direto do Trairi também. Um abraço para você, Fernando. Muito obrigada pela sua audiência. Bom dia também para o nosso ouvinte Nilo. Bom dia, Nilo. Nilcar também está aqui sintonizado. Carvalho, bom dia, Carvalho. Um alô para todos os veteranos do Farias Brito. Bom dia. Bom dia para mais um ouvinte. Assistindo aqui de Quixadá. Bom dia para você. Quem está assistindo de Quixadá, assina aí tua mensagem. Porque vocês não estão assinando, eu não sei quem está escrevendo. Um abraço também. Mais mensagem aqui. É o nosso ouvinte Ricardo, que está na Parquelândia. Tem também áudio, não é? Então deixa eu escutar o áudio. Vamos escutar.
2: Bom dia, Daniela de Lavô.
0: Bom dia.
2: Bom dia, Nordeste. Um abençoado final de semana para todos nós. Dani, manda um alô para Angelina Cavalcante e para Dona Nirã, Sueli Gomes, no Montes.
0: Um abraço para você, Sueli. Mais um bom dia sintonizado agora. Deixa eu liberar então aqui a mensagem. Vamos lá. Assis Melo, de Pedra Preta, no Rio Grande do Norte. Bom dia para você, Assis. Mais uma mensagem aqui também, de ouvintes participando com a gente. Essa família querida, Laurinha, Cláudia Almeida e Gilberto Filho, estão lá em Messejana. Bom dia. Bom dia também para o Miranda, tá acompanhando a gente de Ponte Nova, Minas Gerais. Bom dia para você, Miranda. Um abraço. E também aqui, o Ari, que está no Itaperi, acompanhando a gente. O nosso ouvinte, Osmarina e William Gadelha, lá do Iguatu. Um abraço para vocês. Olha, são 5 horas e 52 minutos. Eu tenho algumas notícias aqui no diário para trazer para você, que são super importantes. Uma delas é que shoppings de Fortaleza vão ter lojas fechadas no primeiro turno das eleições de 2026, hein? Então, eu vou atualizar para você aqui o funcionamento dos shoppings. Vamos lá. Alguns espaços dos estabelecimentos vão ter funcionamento parcial. Então, os shoppings da nossa cidade, aqui em Fortaleza, vão ter o funcionamento diferenciado amanhã, domingo, dia de eleição. Data em que acontece, então, o primeiro turno das eleições em todo o país. As lojas de diversos centros comerciais estarão fechadas nesse dia em questão, mas alguns espaços vão ter o funcionamento parcial para os clientes. Para você entender, segundo o artigo 380 do Código Eleitoral, os dias de eleições gerais são considerados como feriados nacionais. Isso vale tanto para o primeiro turno quanto para o segundo. O segundo turno marcado para o dia 25, se for o caso.

Então vamos saber os detalhes dos funcionamentos dos shoppings aqui da capital cearense. No shopping Guatemi, lojas e quiosques estarão fechados. Praças e quiosques de alimentação só funcionam de 11h30 da manhã às 10 da noite. Os restaurantes funcionam de 11h30 da manhã até às 10 da noite também. A academia funciona de 8 da manhã a 1 da tarde. O cinema funciona de 1 da tarde às 10 da noite. O supermercado do Shopping Guatemi funciona de 7 da manhã até às 10 da noite. E assim vai. Você pode acessar aí, a lotérica vai estar fechada. O laboratório que tem lá no Shopping Guatemi funciona de 7 da manhã até 1 da tarde. Agora, se a gente for saber notícia do Rio Mar Fortaleza, lojas e quiosques fechados também. Praça de Alimentação e Lazer funciona de 10h30 da manhã até as 10 da noite. A academia lá no Rio Mar também funciona, de 8 ao meio-dia. Órgãos públicos que tem lá no Rio Mar, fechados. Correios, fechados. Caixa Econômica, fechada. Farmácia funciona de 11 da manhã às 9 da noite. O supermercado que tem lá também no Rio Mar funciona de 9 da manhã às 9 da noite. Agora, já o cinema, você precisa ver a programação no aplicativo do Rio Mar Fortaleza. Rio Mar Kennedy, as lojas e os quiosques também fechados. O que funciona? A academia e as operações de alimentos. Farmácia também funciona, o supermercado que tem lá dentro também funciona. E o cinema precisa ver a programação no aplicativo. Shopping Rio Mar Parangaba, lojas e quiosques também fechados. Praça de alimentação funciona de 11 às 10 da noite. As clínicas médicas vão funcionar conforme horários agendados. A academia que tem lá dentro funciona de 8 da manhã até as 2 da tarde. A lotérica fica fechada, o VaptVupt que tem lá também é fechado, a Cagesse também é fechada. Shopping Benfica, lojas e quiosques também fechados. Praça de alimentação funciona de 11h30 até as 9 da noite. O supermercado que tem no Shopping Benfica funciona também, de 7 da manhã até as 9 da noite. Agora, lotérica, Caixa Econômica, Cagesse, Casa do Cidadão, Detran, tudo fechado. O Norte Shopping Fortaleza também tem as lojas e os quiosques fechados. O que funciona lá? Alimentação e lazer. A lotérica e o Detran do Norte Shopping também não funcionam. O Norte Shopping Jockey, da mesma forma. Lojas e quiosques fechados, alimentação funcionando. O Quintal do Jockey funciona a parte de alimentação. O Via Sul Shopping, da mesma forma. Agora, a diferença é que no Via Sul Shopping, lojas e quiosques funcionam. Pela relação que a gente viu, é o único shopping que vai ter lojas funcionando. Só o Via Sul. As lojas do Via Sul funcionam de 10 da manhã às 10 da noite. Tanto as lojas como a alimentação. E a academia também funciona. O teatro também funciona. E tudo funcionando aqui. Só não vai funcionar a Caixa Econômica. Então tá aí. Essa é a programação para você que pensa em fazer alguma coisa no shopping. Só para você ficar atento que as lojas da maioria estará fechada. E aí, seguimos aqui com o Diário do Nordeste, porque até as 9 da manhã a gente vai trazer notícia para você, mas outra que a gente traz agora é sobre esse viaduto aí. Como é que vai ser esse novo viaduto de 26 milhões de reais entre o Conjunto Ceará e Caucaia? As obras estão previstas para começar agora, no primeiro semestre de 2027. Então, os moradores do Conjunto Ceará, aqui em Fortaleza, e do Parque Guadalajara, que fica lá na região da Jurema, em Caucaia, eles enfrentam, desde os anos 70, uma ligação viária limitada entre os dois municípios por conta de uma linha férrea que corta a região. Então, para criar uma passagem direta sobre a ferrovia, a Prefeitura de Fortaleza prepara a construção de um novo viaduto, que vai conectar a capital com o município da região metropolitana de Fortaleza, que é Caucaia. Essa licitação da obra foi publicada nessa última terça, com um valor global aí de 26,3 milhões de reais. Esse projeto ele prevê uma nova conexão viária entre a Avenida Ministro Albuquerque Lima, que fica no Conjunto Ceará, até a Rua Maria José Ribeiro e a Rua Mário Cordulino de Brito, lá no Parque Guadalajara. As obras estão previstas para começar no primeiro semestre de 2027. Além desse viaduto que vai ligar Fortaleza e Caucaia, a Prefeitura de Fortaleza também prepara outras intervenções para ampliar a infraestrutura

0: viária da capital. Entre os projetos em processo de contratação estão o viaduto aqui da Antônio Salles com a rua Monsenhor Catão, no Cocó, e o viaduto da Avenida Fernandes Távora com a Avenida Augusto dos Anjos, que fica lá no Siqueira. Também está prevista a implantação do Complexo da Parangaba, além do túnel da Silas Munguba com a Bernardo Manuel. Como é que vai ser a estrutura do viaduto intermunicipal, né? Então tá aqui as fotos que o Diário traz, se você tiver curiosidade. Essa área total da intervenção está estimada em mais de 20 mil metros quadrados. Desse espaço, cerca de mais de 10 mil correspondem à área de pavimentação. O elevado, propriamente dito, incluindo as contenções, deve ocupar aproximadamente 3.226 metros quadrados. Esse projeto de referência prevê estrutura de concreto e contenção em terra armada, além de um piso intertravado para uma nova via, e pavimentação asfáltica também no viaduto para os serviços de concordância. O complexo deve contar ainda com uma ciclovia conectada ao sistema cicloviário existente já, e caso não haja infraestrutura cicloviária consolidada nas áreas próximas, o projeto deve criar uma solução integrada à malha social também. Também estão previstas medidas de acessibilidade, como calçadas acessíveis, rampas, rebaixamentos de guias, faixas para travessia de pedestres e piso tátil. Essa intenção, prevista no edital, é formar rotas contínuas e seguras para pessoas com deficiência ou com mobilidade reduzida. Agora, quando é que essa obra pode começar, né? Se você estivesse perguntando isso, o próximo passo vai ser a abertura das propostas da concorrência eletrônica, que é prevista para o dia 28 de dezembro de 2026, às 10 da manhã. Depois dessa análise e julgamento das propostas, deve acontecer a definição da empresa vencedora e a formalização do contrato. Agora, como se trata de uma licitação integrada, a empresa contratada fica responsável pela elaboração dos projetos básico executivo e, posteriormente, pela execução da obra. O edital estabelece vigência contratual de 21 meses. Está no Diário. Se você quiser ver com imagens, se você quiser dar uma olhadinha nessa matéria, é só você acessar aqui o Diário do Nordeste. São 6 horas em ponto. 1 hora já foi. Bora para a próxima? Então você fica aí, porque na volta eu vou conversar um pouquinho com você, você que está mandando áudio, você que está gravando mensagem aqui para a gente, você que está escrevendo também. Então fica com a gente, porque eu volto rapidinho.
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1: Agora é 6:03. Estamos de volta para mais essa hora. E a gente já volta abrindo o microfone para você que está mandando mensagem para a gente desde cedo, você que acorda junto com a Verdinha, você que está participando hoje, mandando a sua mensagem, registrando aí a sua audiência. Então vamos abrir o nosso microfone para ouvir você. Jair, vamos lá para Caponguinha.
2: Bom dia, Daniela de Lavô.
1: Bom dia.
2: Bom dia, minha querida. Aqui é o Jair da Capunguinha de Pindaretama, desde 4 horas acordado, ouvindo a Verdinha.
1: Que coisa boa, Jair. Um beijo pra você. Jair é que faz aquele suco de murici embaixo do pé de murici, que um dia eu vou chegar aí, viu, Jair? Me aguarde. Bom dia. É o Edilan, que é vigilante também, tá aqui sintonizado com a gente. Um beijo, Edilan. Dona Iônia, tá no São João do Tauape. Bom dia pra você, Iônia. Zé do Álcool também, com o neto Felipe, Zaira, também está sintonizado. Luciana, no Jardim das Oliveiras.
3: Bom dia, Dani.
1: Bom dia.
3: É a Luciana aqui no Jardim das Oliveiras. É, mande um alô aí pro meu pai, Osmiro.
1: Oi, seu Osmiro.
3: Pra minha irmã Ana.
1: Ana Maria.
3: Pra dona Sara, mas seu Cláudio.
1: Sara e Cláudio.
3: Amo você, o Tom. Mande um alô aí pra todos, pra Aline.
1: Todos recebendo seu carinho. E muito obrigada, viu, Luciana? Um abraço pra você. Estou devendo uma volta aí, né? Vamos marcar essa volta. Quando estiver tudo ok aí, você me avisa, viu? Beijo, viu, Sosmiro? Sosmiro é aquele que a gente foi na casa dele visitar ele. Eu perguntei, o que você faz tão cedo? Ele, escuta a Verdinha. Puxou o radinho de dentro do bolso. Bom dia pra você, seu Osmiro. Muito legal essa visita, não foi? Foi muito legal. Tá no nosso canal no YouTube, viu? Falam, vai lá com o Júnior.
4: Bom dia, Daniela.
1: Bom dia, Júnior.
4: Bom dia, ouvintes da Verdinha. Daniela, aqui no Crato passou uma neblina boa, como se diz nós aqui no interior.
1: Foi.
4: Apagou a terra, fica. Bom dia.
1: É bom, né?
4: Um abraço a todos.
1: Bom dia pra você, Júnior. Mais um ouvinte.
5: Oi, Dani, bom dia.
1: Oi,
5: eu sou o Ney de Caloré. Eu assisto vocês pela TV Diário, a Verdinha. Quase todos os dias. Tenha um bom dia.
1: Bom dia pra você, Volney. Fala, passarinho.
6: Bom dia, Daniela.
1: Bom dia.
6: Bom dia pros ouvintes da Verdinha e pra vocês todos da Verdinha. Seu programa é maravilhoso. Passarinho do Curió.
1: Bom dia pra
6: um
1: você, passarinho.
6: Do Curió.
1: Bom dia, um abraço. Fala, Edson.
7: Bom dia, Nordeste. Bom dia, Daniel.
1: Bom dia, Edson.
7: É o Edson Carlos Silva, de Sobral, acompanhando vocês, acompanhando esse programa maravilhoso. Um bom dia a todos e felicidades.
1: Bom dia para você. Tem mais um ouvinte aqui, que é o Naciano. Fala, Naciano.
8: Bom dia, Daniela. Sou Naciano, sou de Aratuba, mas atualmente moro em Caucaia. Com vocês é um bom tempo e fico muito feliz em ouvir hoje uma mensagem tão bacana igual você transmitir para nós. Bom dia.
1: Bom dia para você, Naciano. Que bom que chegou aí dessa forma a mensagem. Fala, Manuel.
9: Bom dia, Nordeste. Bom dia, Daniela Delabô. Bom dia para essa toda a equipe maravilhosa da nossa querida Verdinha. Aqui é o Manuel Lobão da Jangada das Belas Brancas do Mucuripe. Como é ótimo eu saber que você está entrando na minha casa, Daniela. Seria um prazer muito... Será sempre um prazer muito
1: Obrigada,
9: grande.
1: Obrigada, Manuel.
9: Eu? Beleza, beleza. A vida continua quando você entra na minha casa, viu? Beleza? Tchau, tchau.
1: Coisa linda.
9: Tenha um feliz sábado. Beleza?
1: Beleza.
9: Um abraçaço.
1: Um abraçaço. Ele que é o Manuel Lobão, ele foi marujo. Trabalhou aí em embarcações, em alto mar. Hoje ele tá aposentado. Já conversou comigo no Bom da Madrugada. E agora ele acompanha sempre a Verdinha, traz notícias das ruas, do mar, fala quando a maré é pré-amar, fala quando a maré tá alta, a maré tá baixa. É muito bom conversar com ele. Bom dia pra você, Manuel Lobão, das Velas Brancas do Mucuripe. Igual a música do Fagner, né? Música linda, inclusive. Belchior, verdade.

0: É porque foi parceria com o Fagner, não foi, Sofia? Foi parceria. Porque quando eu conversei com o Fagner, ele falou dessa parceria. E eu fui assistir o filme. E aí, no filme. É, no filme do Belchior. Aí a é uma temporada pequena, né? E aí também aparece esse momento que eles criam. O Belchior escreve a letra e o Fagner musicou. Então é uma parceria aí de dois grandes cearenses nossos. Fala, Luiz Carioca.
1: Bom dia, Daniela.
0: Bom dia.
1: Bom dia, Nordeste. Passando para dar um abraço no Djalma Pinto e no Pedro Ângelo, dois grandes amigos saudosos. Luiz Carioca, Dionísio Torres.
0: Bom dia para você, Luiz Carioca. Tem também Dona Zilda, que está lá no Juazeiro do Norte. Tem também Mauri Bezerra, que está no Conjunto Ceará. Bom dia. Tem também aqui nosso ouvinte. Só não está assinada sua mensagem. Tem o Neguinho, no Planalto Caucaia. Tem o Petrônio, que está no São Gerardo. Bom dia para o Ronaldo Menezes e para a filha Catarine, que estão no Quintino Cunha. Bom dia também para o Betim. O Betim vende lanche lá no São Gerardo. Bom dia para você, viu, Betim? Quem mais está por aqui sintonizado? Tem o Darcy e a Ivete, que estão no Coreaú. Tem a Dona Helena, que está lá em Senador Pompeu. Bom dia. Jones Abreu, bom dia para você. Não, Jones Pereira, que está aqui sintonizado, né, Jones? Um abraço, viu? Quem mais? Deixa eu liberar aqui mais uma mensagem. Um abraço para o Distrito de Currais Novos, em Baturité. Bom dia. Fala, Giovanni.
2: Bom dia, Daniela de Lavão. Bom dia, estamos aqui diretamente da Fazenda Vaca Brava, em Canindé. Estamos aqui na Verdinha ouvindo aqui na direto do Alpendre da Fazenda.
0: Bom dia, e a Fazenda com Alpendre gostoso, viu? Ele mandou aqui a foto pra gente. Olha esse Alpendre, eu vou te contar como é. Tem um radinho que tá aí pendurado, bem no telhado. Aí tem um Alpendre grande. A gente veio o horizonte aí, que maravilha. Ai, que vontade desse Alpendre, viu? Um abraço para você, obrigada. Vamos para mais uma mensagem de ouvinte?
3: Bom dia, pessoal. Estou acompanhando aqui de Portugal o programa. Que todo mundo tenha um excelente final de semana. Fique com Deus, obrigado.
0: Obrigada, esse aí é o Jones Pereira, que está lá em Portugal acompanhando. Um beijo para você, viu? E para os ouvintes internacionais também que acompanham a gente de longe. Fala, Naciano.
4: Bom dia, Daniela.
0: Bom dia.
4: Sou Naciano, sou de Aratuba, mas atualmente moro em Caucaia. Acompanho vocês há um bom tempo e fico muito feliz em ouvir hoje uma mensagem tão bacana igual você transmitir para nós. Bom dia.
0: Bom dia para você, Naciano. Obrigada pela sua mensagem. Fala, Giovanni.
2: Bom dia, Daniela de Lavão.
0: Bom dia, Giovanni.
2: Estamos aqui diretamente da Fazenda Vaca Brava, em Canindé. Estamos aqui na Verdinha ouvindo aqui na direto do Alpendre da Fazenda.
0: Essa aí é a mensagem do Alpendre. Alpendre lindo, viu? Coisa boa é se deitar numa rede. Já pensou deitar numa rede no Alpendre? É bom demais. Para essa minha caminhada para Canindé, que eu vou fazer agora essa semana, que já tá chegando o dia, né? Parece que faz tanto tempo que eu disse para vocês, pois já está chegando. Quinta-feira eu saio de Fortaleza e a gente dorme nos Alpendres dos Romeiros. Então eu vou ter experiência de dormir no Alpendre. Até chegar em Canindé, são alguns Alpendres que a gente vai descansar. E vai ser bom demais. E vocês vão acompanhar essa minha experiência, viu? Vou trazer tudo lá no meu Instagram. Para quem estiver comigo, eu vou levar vocês junto comigo, na verdade. Então, para essa minha chegada lá em Canindé, a pé, saio daqui na quinta, chego lá no domingo de manhã, eu vou carregar um monte de gente. Dizem que são 85 pessoas nessa caminhada para Canindé. Cada qual com a sua questão, com a sua promessa, com o seu objetivo. E eu vou levar, claro, os meus amores, que são as minhas três amadas filhas de quatro patas, mas vou levar muitos amigos, vou levar vocês, ouvintes, vou levar as pessoas que são importantes junto comigo nessa caminhada de muita fé, porque para chegar em Canindé a pé, meu amigo, eu vou precisar de muita fé. E da energia boa de vocês, que com certeza eu já estou recebendo.

0: Teve um ouvinte que veio aqui deixar uma caixa para mim, tão carinhosa, com coisas que representam esse momento de Canindé. Então, agradecer você também, que está mandando essa energia boa para mim. Um abraço para todo mundo. Deixa eu falar aqui com mais ouvinte antes do horóscopo, porque já chega a hora. Um excelente programa, Alexandre Cima, de Maranguape, ligado no Bom Dia Nordeste, começando o dia bem informado. Beijo, Alexandre. Obrigada pela sua mensagem. Hoje eu acordei romântico. Um abraço para o Gilson Queiroz, lá em Tianguá. Um abraço para você, Gilson Queiroz. Quem mais está por aqui? Lá de São Luís, no Curu. Bom dia, nós da Agropecuária. Simone assistindo todos aí na TV Diário, indo Bom Dia Nordeste pela TV, o compadre Zé e o Nonato, em São Luís do Curu. Agora, eu vou compartilhar a imagem com quem está comigo pela TV, porque a imagem é maravilhosa. E eles estão lá assistindo a gente, deixa eu liberar aqui, em São Luís do Curu, da Agropecuária Simone. Olha que coisa mais linda. A TV ligada lá atrás deles, e eles acompanhando a gente. Tá aí. Deixa eu já entendi. Tá aí. A TV ligada. Um abraço para vocês, viu? Muito obrigada pela audiência e pela companhia. Quem mais tá por aqui sintonizado? Lá do município de Aquiraz, Nena e o esposo Freitas. Bom dia, tô fazendo caminhada matinal e ouvindo o Bom Dia Nordeste. É o João Marques. Um abraço para você, João. Obrigada pela sua mensagem. Agora são 6h14, chegou a hora da gente ir direto, sabe para onde? Pro horóscopo do dia.
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0: Vamos saber então qual é a previsão para hoje, o que que o horóscopo tem para dizer pra gente, hein, nesse final de semana. Nós vamos descobrir juntos, porque as previsões aqui que a gente traz para você é o seguinte. Olha, eu vou começar com Áries, que a previsão para os arianos é que esse momento astrológico convida para introspecção e para um recolhimento doméstico, para o fortalecimento emocional com a lua minguante que está na sua área familiar, formando trígonos com Mercúrio e Vênus. Então, ariano, tem espaço para você revisar responsabilidades e reduzir a carga de trabalho, justamente por conta da quadratura com Sol, Netuno e Saturno. Mensagem para você, que é do signo de Áries. Agora eu vou chegar no signo de Touro. Qual é a previsão para quem é de Touro? É a seguinte: a lua minguante, na área das ideias, sinaliza um período de revisões para você, taurino. Revisões, isso quer dizer o quê? Isso te convida a realizar alguns ajustezinhos que são importantes na sua vida. É fundamental, no entanto, manter o foco para você não se dispersar com especulações, por conta justamente da tensão que está acontecendo entre Lua, Netuno e Saturno. Então, para você que é de Touro, permaneça confiante e com atitude positiva, conforme a harmonia lunar com Mercúrio e Vênus. Mensagem para você que é de Touro. Tô chegando agora em Gêmeos. Quem é de Gêmeos aí? É o seguinte, a economia, ela se torna a palavra-chave desse período para você de Gêmeos. A lua minguante, na área material, em interações com o Sol, Netuno e Saturno, convida para uma maior consciência da sua situação financeira e a disciplina da gestão. Versatilizar recursos com criatividade emerge como um ponto de força, como revelam os trígonos da Lua com Mercúrio e Vênus, apontando para soluções inteligentes. Mensagem para você, que é do signo de Gêmeos. Bora para Câncer? Quem é de Câncer? As ambições pessoais do signo de Câncer convidam a uma fase de revisão. Esse é o teu convite, canceriano. Revisão. Revisão para você identificar equívocos e estabelecer metas e critérios que sejam alinhados às reais possibilidades, com a lua minguante no seu signo, formando aspectos tensos com Sol, Netuno e Saturno. Preste atenção, vale você valorizar suas vocações e seguir com confiança, visto a harmonia lunar com Mercúrio e Vênus. Essa mensagem é para você, hein, que é do signo de Câncer. Agora eu tô chegando em Leão. Quem é de Leão aí? Adotar uma postura.

0: postura socialmente discreta e voltada ao autocuidado é essencial frente à lua minguante na área da crise e sob tensão com o Sol, Netuno e Saturno. Existe um convite para proteger-se do estresse que permeia a coletividade. É preciso valorizar prazeres introspectivos e convívios seletos, vista a harmonia lunar com Mercúrio e Vênus. Mensagem para você, do signo de Leão. Agora, quem é de Virgem? As dinâmicas de grupo, elas passam por um período de revisões e de ajustes com a lua minguante na área da sua amizade, virginiano, o que revela oportuno para compatibilizar os interesses e sanar os conflitos, devido às quadraturas com Sol, Netuno e Saturno. Esse é um momento para demonstrar empatia e gentileza, como sugerem aí os trígonos com Mercúrio e Vênus. Então, mensagem para você do signo de Virgem. Libra agora. Revisar os processos de trabalho é essencial para a lua minguante na área de trabalho, sob interações desafiadoras com Sol, Netuno e Saturno. E esse é um momento para identificar e corrigir falhas, além de colocar os afazeres diários em ordem. O pensamento criativo se mostra um grande aliado para propor soluções inovadoras, favorecendo pela harmonia com Mercúrio e Vênus. Mensagem para você que é do signo de Libra. Bora para Escorpião? Os valores pessoais, eles podem ser revisitados com a lua minguante na área espiritual, convidando a reavaliar a postura perante a vida. Vale encarar as adversidades de modo objetivo, evitando remoer frustrações dadas às quadraturas com o Sol, Netuno e Saturno. Tem espaço para você se permitir alguns prazeres. Preste atenção nesse trígono que se forma aí, viu? Mercúrio e Vênus. Mensagem para você de Escorpião. Agora chegamos em Sagitário. E para você que é de Sagitário, a lua minguante está na sua área íntima e isso te motiva a uma introspecção como caminho de autoaprimoramento. É importante evitar a autocrítica excessiva, como indicam as quadraturas com Sol, Netuno e Saturno, procurando aprender com as próprias falhas. Vale você priorizar trocas prazerosas no círculo de confiança, como sugerem harmonia nas interações para você que é de Sagitário. Quem é de Capricórnio? As parcerias, elas seguem por um processo de ajuste com a lua minguante na área dos relacionamentos, o que requer uma maior capacidade diplomática para você lidar com contrastes interpessoais sugeridos pela quadratura com Sol, Netuno e Saturno. Então, Capricórnio, vale você adotar um tom amigável e valorizar as afinidades, viu? Então, seja gentil, você que é de Capricórnio. Aquário. A gestão do cotidiano passa por um reexame com a lua minguante na área das rotinas, ajudando a rever processos e corrigir falhas. Vale ter cuidado ao expor críticas, mantendo uma postura amigável e construtiva, considerando as quadraturas com Sol, com Netuno, Saturno e os trígonos, com Mercúrio e Vênus. Essa mensagem é para você de Aquário. E agora, a gente encerra com Peixes. Para quem é de Peixes, a lua minguante está na sua área social e sugere um período para reduzir a exposição pública e filtrar os seus contatos, se desapegando de interações que não agregam. Então, esse é um momento que te convida a ser criterioso ao compartilhar ambições e intimidades, justamente por conta das tensões com Sol, Netuno e Saturno e as harmonias com Mercúrio e Vênus. Mensagem para você de Peixes com o alerta de se expor menos. Agora, essa foi a previsão do personagem para hoje, sábado, hein? São 6 horas e 22 minutos. Bora pro intervalo? Eu volto já já, conversando mais um pouquinho com você e dando aquele nosso giro. Como é que Fortaleza acordou nesse sábado, hein? A gente descobre já já.
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1: Agora são 6 horas e 25 minutos. Vamos dar um giro na cidade? Como foi que Fortaleza acordou, hein?
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1: Vamos lá. Nossas câmeras de monitoramento aí espalhadas pela cidade nessa manhã de sol. Pelo menos na Avenida Washington Soares, um sol bonito lá iluminando um pedaço da avenida. Estamos bem no cruzamento com Oliveira Paiva e na Washington Soares o trânsito está super tranquilo agora cedinho. Tem um pouquinho só mais de movimento para quem está indo para a região metropolitana, para quem está vindo pela região metropolitana chegando em Fortaleza, super tranquilo. A ciclofaixa também, ou melhor, a ciclovia, né, da Washington Soares, com pessoas correndo, tem gente também de bike, tem gente caminhando. Então tá super tranquilo para quem começa o dia passando pela Washington Soares, trânsito bom e clima tranquilo por lá. Saímos da Washington Soares e vamos direto para a Avenida da Universidade, no cruzamento com a 13 de maio. Bem mais movimentada se a gente for comparar as avenidas. Esse ponto também na cidade é super movimentado. Então, para quem vem lá da João Pessoa, chegando aí na Avenida da Universidade, trânsito bem movimentado no cruzamento com a 13 de maio, do ladinho da reitoria da UFC. Saímos desse ponto e vamos lá para Heráclito Graça, tranquila também. No cruzamento com a Ildefonso Albano, trânsito muito tranquilo até agora. A gente nem observa o movimento. Então, tá aí a Avenida Heráclito Graça. Vem uma pessoa na bicicleta, passando aí no sentido do centro. Não, bicicleta não, a moto. Passando para o sentido do centro. Um carro passando para o sentido da Aldeota. Super tranquilo o tráfego agora na Avenida Heráclito Graça. Se você também quiser compartilhar o seu trajeto, fique à vontade. Agora, tem gente em casa trabalhando, que são as nossas queridas costureiras. Tem a Filomena, que acompanha a gente sempre. Um beijo, Filomena. E tem a Lúcia da Vila Manuel Sátiro, já está trabalhando. Ela disse assim, já estou aqui trabalhando na minha máquina e ouvindo você. Aí ela mandou a foto da máquina e ela costurando. Então, um beijo, Lúcia. E obrigada, viu, por estar pertinho de você nesse momento de costura. E eu acho a coisa mais linda, vocês se concentrando na costura e sintonizado com a Verdinha e ouvindo a notícia no rádio, ouvindo as nossas conversas e na máquina de costura. É lindo demais. Bom dia para você. Bom dia também para Mazé, que sempre nos dá carona e tá com uma preguiça hoje. Mas hoje é sábado, Mazé. Hoje pode. Um abraço para você. Bom dia, Daniela. Bom dia pro Silveirinha. Bom

0: dia, Silveirinha. Deixa eu escutar aqui o Saliano, que mandou uma mensagem de áudio. Fala, Saliano.
1: Bom dia, Daniel Delavoux. Bom dia a todos os seus ouvintes. Aqui é o Saliano do bairro São Geraldo, passando para desejar um ótimo sábado para você e todos os ouvintes.

0: é bom demais e a gente vai seguindo junto até as 9 horas da manhã. Bom dia, aqui é o Júnior, lá da Fazenda Nova de Quixadá, bom dia. A Rosa também tá aqui sintonizada, né, Rosa? Um abraço para você, a Rosa assiste a gente lá de Quixadá. Graça Ferreira acompanha da Parangaba, bom dia para você, viu, Graça? Bom dia também para o Jonadab, que acompanha de Cascavel, e para o Rogério, lá no José Walter. É o seguinte, mandar um beijo aqui para o Zé Ari, que escuta a gente todo dia. Um beijo, Zé Ari. Um beijo também para você, Roger. Olha, eu vou agora para o Rádio Notícias Verdes Mares. Gleives, do Dom Lustosa, um beijo. Tá escutando agora. Gleives, lá do Dom Lustosa, um abraço. Viu? Obrigada pela sua audiência. Vamos para o Rádio Notícias Verdes Mares? Elisiane Corrêa tá chegando agora para ficar contigo pela próxima meia hora. Depois eu volto, 7 horas. Aí 7 horas eu volto pra gente ficar junto até as 9. Então, claro, eu te espero. Até já.
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1: Seis e trinta e dois, bom dia, está no ar Rádio Notícias Verdes Mares. Hoje é sábado, dia 3 de outubro. Vamos conferir as manchetes do dia. Domingo de eleições e o que você precisa saber para participar do pleito eleitoral. Yuri do Paredão é alvo de operação da PF por irregularidades relacionadas às eleições. Condomínio de 40 anos com risco de colapso passará por obras de emergência em Fortaleza. Estações meteorológicas monitoram mudança climática em territórios indígenas aqui no Ceará. 9 postos de saúde vão estar abertos neste fim de semana na capital. E no esporte, o Ceará enfrenta hoje o Avaí pela Série B do Campeonato Brasileiro. E o Fortaleza ficou no empate com o Náutico e caiu para o quinto lugar da Série B.

0: Essas e outras notícias a partir de agora.
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0: 6h34.
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0: Domingo é dia de eleição, de votação, e você sabe o que é que pode e o que é que não pode levar. Rodrigo Miranda explica agora as regras para este dia e também os documentos válidos para as eleições 2026.
3: Os cidadãos devem exercer o direito ao voto no horário entre 8 da manhã e 5 da tarde e escolher seus candidatos a presidente, governador, senadores e deputados federal e estadual. No Ceará, quase 7 milhões de eleitoras e eleitores estão aptos a votar neste pleito, segundo informações do Tribunal Superior Eleitoral. Para isso, os cidadãos devem levar um item obrigatório, documento oficial de identificação com foto, impresso ou digital. Ao contrário do que muitos pensam, a apresentação do título eleitoral não é obrigatória no dia da eleição. No entanto, o documento é o que informa o eleitor a sua zona e a seção de votação. Os dados também podem ser conferidos por meio do aplicativo e-título, disponível para sistemas Android e iOS. Os usuários também podem usar a ferramenta como documento oficial com foto, ou seja, é possível levar somente o celular para votar. Para participar das eleições gerais deste ano, o eleitor precisa levar pelo menos documento de identificação, inclusive em formato digital, como carteira de identidade, e-título, passaporte, carteira de categoria profissional reconhecida por lei, certificado de reservista, carteira de trabalho física ou ainda a carteira nacional de habilitação. Mas atenção, as certidões de nascimento ou de casamento e a carteira de trabalho digital não são aceitas como prova de identidade. No dia das eleições é permitida a manifestação, desde que individual e silenciosa, da preferência do eleitor por determinado candidato, partido, coligação ou federação, desde que seja feita por meio de uso de bandeiras, broches, dísticos, adesivos e camisetas. Também é permitido levar um papel com a cola eleitoral, com os números dos candidatos escolhidos. A aglomeração de pessoas com roupas ou instrumentos de propaganda que identifiquem partido, coligações ou federação é vedada pela legislação eleitoral. Da mesma forma, é proibida a manifestação ruidosa ou coletiva, a abordagem, aliciamento e utilização de métodos de persuasão ou convencimento do eleitorado, bem como a distribuição de camisetas. Também não é permitido entrar na cabine eleitoral com celular, máquinas fotográficas, filmadoras ou equipamento de radiocomunicação. Nas sessões eleitorais e juntas apuradoras, os servidores da Justiça Eleitoral, mesários e escrutinadores são proibidos de usar ou portar qualquer objeto que tenha propaganda de candidato, partido, coligação ou federação. A violação a qualquer uma das condições listadas configura divulgação de propaganda prevista no artigo 39 da Lei nº 9504/1997. Rodrigo Miranda, para a Verdinha FM 92.5 e TV Diário.
0: O eleitor precisará escolher dois candidatos ao Senado para depositar o voto no dia 4 de outubro. Mas o funcionamento dessa votação costuma causar dúvidas. Então, Bruno Leite está chegando com as explicações.
4: Neste domingo, o Ceará, assim como outras unidades da federação, vai escolher novos representantes. Entre os cargos a serem indicados pelos eleitores nas urnas estão deputado federal, deputado estadual, senador, governador e presidente da República. Para o Senado, o eleitor terá que indicar dois candidatos, que caso sejam eleitos, irão fazer parte dos 81 membros dessa Casa Legislativa no Congresso Nacional. Cada estado e o Distrito Federal possuem três representantes no Senado. Ao contrário da Câmara dos Deputados, que elege seus políticos em quantidade proporcional ao número de habitantes por unidade federativa, a ideia dentro do Senado é que todas elas tenham o mesmo peso de representação.

0: atividade. Outro diferencial está no tempo de mandato exercido por um senador, que é de 8 anos. Ou seja, quem for eleito em 2026 só vai concluir o seu mandato em 2035. Entre outras funções desempenhadas por um senador, é o aval para novas leis e o envio delas à sanção presidencial. As eleições para o Senado acontecem de maneira alternada, renovando-se 1/3 ou 2/3 dos parlamentares a cada 4 anos. Em 2022, apenas um senador foi eleito por unidade federativa. Isso significa que neste ano ele ainda está completando metade do seu mandato parlamentar. Apesar do eleitor ter a possibilidade de digitar o mesmo número na urna 2 vezes seguidas, esse tipo de voto só vai ser contabilizado pelo sistema eleitoral 1 vez. Ou seja, deve-se votar em candidatos diferentes para o Senado. As eleições para cargos do Poder Legislativo não têm segundo turno. Ou seja, os eleitos para o Congresso Nacional já serão conhecidos no primeiro turno neste domingo. Bruno Leite para Verdinha FM e TV Diário.
1: Mais uma rodada da pesquisa Quest com intenções de voto para o governo do Estado e Senado será divulgada neste sábado. Esta é a última pesquisa antes do primeiro turno. O levantamento houve mais de 2 mil eleitores com 16 anos ou mais, entre os dias 2 e 3 de outubro. De acordo com o Instituto, os municípios cearenses foram sorteados de forma aleatória. A metodologia é quantitativa, com entrevistas presenciais e domiciliares. O plano amostral considera critérios como sexo, idade, renda e escolaridade. O Instituto Quest ressalta que, assim como ocorre em levantamentos desse tipo, os resultados representam um retrato do momento e podem sofrer alterações até o dia da votação. A margem de erro é de 2 pontos percentuais para mais ou para menos, com nível de confiança de 95%. A pesquisa vai ser registrada no Tribunal Superior Eleitoral. E os shoppings de Fortaleza terão funcionamento diferenciado no domingo, dia 4, data em que ocorre o primeiro turno das eleições 2026 no país. As lojas de diversos centros comerciais estarão fechadas no dia em questão, mas alguns espaços terão funcionamento parcial para os clientes. Segundo o artigo 380 do Código Eleitoral, os dias de eleições gerais são considerados como feriados nacionais. Isso vale tanto para o primeiro turno quanto para o segundo turno, marcado para o próximo dia 25, se este for o caso. Neste domingo, todas as lojas e quiosques dos shoppings estarão fechados, com exceção do Via Sul Shopping. Bancos, lotéricas, VaptVupts e o Detran também estarão fechados. Praças de alimentação, restaurantes, mercados e academias funcionarão em horário normal. Já os cinemas de cada shopping seguirão as programações dos sites. Para a lista completa, com horários e funcionamento dos shoppings, acesse Diário do Nordeste. Eleições 2026, vamos agora com as agendas dos candidatos ao governo desta sexta-feira.
2: Derley Leal, candidato ao governo do Estado pela Unidade Popular, realizou agenda de campanha em Caucaia, região metropolitana de Fortaleza. Ele fez panfletagem e conversou com eleitores no centro da cidade. Serley destacou ações de saúde e segurança voltadas às mulheres.
3: Nós temos a proposta em municípios com 100 mil habitantes, todos eles, nós temos uma casa-abrigo para acolher vítimas de violência. Defendemos que todas as delegacias especializadas da mulher funcionem 24 horas, porque nós sabemos que as mulheres são violentadas no período da noite ou da madrugada e elas não conseguem ser acolhidas.
2: A candidata ao governo pelo Partido Novo, Vera Lúcia, realizou uma panfletagem no bairro Vila Velha, em Fortaleza. Durante a ação, ela destacou propostas voltadas às mulheres, defendendo a igualdade salarial no mercado de trabalho e penas mais severas para casos de violência doméstica.
4: Não é só fazer casa das mulheres, porque ela não resolve, porque essas mulheres têm filhos, e esses filhos não podem ser erradicados da família deles, da vida deles, tirados da escola e colocados numa casa. A gente tem que ajudar a mulher a ficar na casa.

0: Então o governo tem que dar possibilidade para que ela fique em casa com seu filho e esse homem fique realmente bem longe dela, na prisão de preferência, sem sair por bons comportamentos. Porque homem que faz violência com mulher não pode ser, estar na sociedade.
1: Zé Batista, candidato do PSTU ao governo do Ceará, fez panfletagem para trabalhadores no bairro Jockey Club. O candidato também discursou com um megafone para quem passava na região. Entre as propostas, ele falou sobre políticas para as mulheres.
2: Ela precisa de que o Estado garanta condições, creches de tempo integral para que ela deixe seus filhos, para poderem trabalhar, para que ela tenha o próprio salário, para que dessa forma ela não fique dependendo 100% do seu companheiro. Com essas medidas, as mulheres vão ter mais condições, em primeiro lugar, de disputar de igual para igual as condições, melhores condições de trabalho.
1: Alânio Pereira para a Verdinha FM 92.5 e TV Diário.
3: 6h44.
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3: O deputado federal Yuri do Paredão está entre os alvos de uma operação da Polícia Federal realizada nesta sexta-feira. A ofensiva apura supostas irregularidades relacionadas às eleições. As informações com a Ingrid Campos.
5: O deputado federal e candidato à reeleição, Yuri do Paredão, do MDB, foi alvo de operação da Polícia Federal nesta sexta-feira. A PF investiga, em parceria com a Procuradoria Regional Eleitoral, possíveis irregularidades relacionadas às eleições de 2026. Um mandado de busca e apreensão foi cumprido na residência do parlamentar, mas não houve apreensão de qualquer material no local. Isso, quem diz, é a assessoria de imprensa de Yuri do Paredão. Em nota enviada a jornalistas, o deputado afirma que segue à disposição das autoridades. Ao mesmo tempo, considera legítimo questionar uma medida, abre aspas, dessa gravidade a poucos dias da eleição, fecha aspas. Ao todo, a operação cumpriu 14 mandados de busca e apreensão, além de medidas de busca pessoal, em Fortaleza, Juazeiro do Norte e Barbalha. As diligências foram autorizadas pelo Tribunal Regional Eleitoral do Ceará. Segundo a Polícia Federal, a ação busca reunir elementos para o esclarecimento dos fatos investigados e subsidiar a continuidade das apurações. Ingrid Campos, para a Verdinha, FM 92.5 e TV Diário.
3: E uma bomba foi detonada em frente a um restaurante de comida asiática em construção, no bairro Meireles, aqui em Fortaleza. As informações com o Matheus Facundo.
6: Um artefato explosivo foi detonado em frente a um estabelecimento de comida asiática em construção na rua Frederico Borges, no bairro Meireles, em Fortaleza. O caso aconteceu na manhã desta sexta-feira, após um objeto ter sido deixado dentro de uma caixa por um homem ainda não identificado. A explosão aconteceu por volta de 7 horas da manhã e assustou moradores e pessoas que passavam pela região. O impacto da explosão quebrou vidros da fachada do imóvel, onde deve funcionar um rodízio de sushi. Não há informações sobre feridos. A reportagem, inclusive, procurou o rodízio de sushi e aguarda posicionamento. Equipes do Batalhão de Operações Policiais Especiais, o BOPE, foram acionadas e recolheram o objeto. Durante os trabalhos, a rua chegou a ser interditada. O caso é investigado pelo 2º Distrito Policial. Em nota, a Secretaria da Segurança Pública e Defesa Social informou que a Polícia Civil apura todas as circunstâncias da ocorrência registrada nesta manhã no bairro Meireles. A Perícia Forense do Estado do Ceará, a PFOSSE, também esteve no local para auxiliar as investigações. Até o momento, não há informações sobre a motivação do caso e nem sobre a identidade do suspeito. Matheus Facundo para Verdinha FM 92.5 e TV Diário.
3: 6h48.
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3: A linha de ônibus 810 Praia do Futuro Papicu vai ter itinerário ampliado a partir deste sábado. Segundo a Etufó, a ação tem o objetivo de aumentar a cobertura do transporte coletivo na região e facilitar o deslocamento dos moradores da comunidade para outras áreas de Fortaleza. A estimativa é que aproximadamente 1.393 passageiros sejam impactados por dia, o que representa a demanda total da linha. A partir da mudança, a linha será estendida pela Avenida Dioguinho, Rua Francisco Teixeira de Alcântara, Avenida Trajano de Medeiros e Rua Paulo Mendes, fazendo com que o itinerário alcance

trouxe mais pessoas da Praia do Futuro. Além disso, os passageiros têm uma alternativa a mais para se deslocar fora da região, pois a linha faz a ligação entre o terminal Papicu e a Praia do Futuro. 5 veículos integram a operação da linha, sendo responsáveis por realizar 64 viagens diariamente, com um intervalo médio de 12 minutos. 6h49, a gente faz aquele giro pelas principais vias de acesso aqui da capital, começando lá pela Avenida Washington Soares, pertinho ali do cruzamento com a Oliveira Paiva. Nesse momento tem aquele trânsito um pouco mais intenso para quem vai em direção à região da Messejana, do Cambeba, ainda assim trânsito tranquilo por lá. O mesmo para quem está do outro lado, indo em direção à região do Cocó. A gente vai agora para a Avenida da Universidade, ali cruzamento com a 13 de maio. Nesse momento, trânsito também tranquilo por lá. 6h49 e no próximo bloco, 9 postos de saúde vão estar abertos neste fim de semana aqui na capital. Estações meteorológicas monitoram mudanças climáticas em territórios indígenas aqui no Ceará. Tem ainda os destaques do futebol. O Ceará que enfrenta hoje o Avaí pela Série B e o Fortaleza que empatou com o Náutico ontem na Arena Castelão e caiu para quinto lugar da Série B. Essas e outras notícias em instantes aqui na Verdinha, o jornalismo que fala a nossa língua.

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0: 6h53.
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0: Um condomínio de 40 anos com risco de colapso passará por obras de emergência em Fortaleza. Alexia Vieira tem as informações.
2: O condomínio Jardim Monte Castelo, em Fortaleza, passará por obras de emergência a partir da próxima quarta-feira, dia 7. O residencial, construído nos anos 1980, tem 10 blocos e cerca de 300 moradores. O risco de colapso foi identificado após o registro de rachaduras profundas, pisos soltos e sinais de afundamento do solo. Segundo a Defesa Civil,

0: Civil de Fortaleza, uma vistoria realizada em 2025 já havia identificado rachaduras nas paredes, infiltrações e desplacamentos. A antiga administração do residencial foi orientada a fazer reparos imediatos, mas não seguiu a determinação. Em uma nova vistoria realizada no dia 29 de setembro deste ano, os técnicos do órgão municipal encontraram as mesmas patologias. Até o momento, não foi determinada a interdição do condomínio. O engenheiro contratado pela nova administração do condomínio para realizar a obra emergencial, Pablo Torres, afirma que estudos do solo, de recalque e do envelhecimento da estrutura apontaram uma situação crítica e risco de colapso. Entre os problemas identificados estão portas dos halls que não fecham mais, janelas que perderam a vedação, rachaduras profundas em pontos da calçada, rachaduras em todos os blocos e pisos afundados em alguns apartamentos. O engenheiro também aponta que o condomínio foi construído próximo à Lagoa do Alagadiço e aterrado de forma inadequada. Uma das intervenções previstas é a injeção de concreto para aumentar a resistência do piso dos blocos. Enquanto as obras não começam, foi determinada a redução do volume das caixas d'água para diminuir o peso sobre a estrutura. Também foram proibidas obras dentro dos apartamentos. Mesmo com o risco identificado, a Defesa Civil e o engenheiro não orientaram até o momento a interdição ou a evacuação do condomínio. A medida, no entanto, poderá ser solicitada caso haja necessidade durante a execução das intervenções. Alexia Vieira para Verdinha FM 92.5 e TV Diário.
1: 6h55.
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1: Estações meteorológicas monitoram mudanças climáticas em territórios indígenas no Ceará. Os equipamentos instalados no interior produzem dados para subsidiar plano de participação das comunidades. Taná Martinez tem os detalhes.
3: As mudanças no clima já estão impondo novos desafios às comunidades indígenas Tremembé, no Ceará. E agora, os próprios indígenas passaram a monitorar de perto o que está acontecendo no território. Com esse objetivo, estações meteorológicas foram instaladas em áreas litorâneas suscetíveis à desertificação. Os equipamentos registram temperatura, umidade, ventos, chuvas e pressão atmosférica. Instaladas em junho, as estações devem começar a fornecer os primeiros dados entre outubro e novembro. As informações são enviadas por satélite para uma plataforma online. O monitoramento faz parte do projeto Resiliência Comunitária Tremembé, desenvolvido pela Associação de Desenvolvimento Local Coproduzido, a ADELCO. A ideia é transformar esses dados em um plano de adaptação climática, que possa ajudar as comunidades a identificar riscos e planejar respostas para períodos de seca e chuvas intensas. E o projeto não se limita à tecnologia. O monitoramento também une os dados científicos aos conhecimentos tradicionais dos Tremembé. Jovens indígenas participam da produção dos diagnósticos sobre segurança hídrica e das discussões sobre os riscos e as estratégias para o futuro. Para as comunidades, entender as mudanças no clima também significa proteger a terra, a agricultura, os alimentos e os modos de vida indígenas. O projeto começou a ser construído em 2023 e segue até 2027, com financiamento do Fundo Canadense para Iniciativas Locais. Com informações de Ana Alice Freire, Tainá Martinez para Verdinha FM 92.5 e TV Diário.
1: 6h58.
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1: Ceará enfrenta o Avaí hoje e o Daniel Farias está chegando com as informações.
4: Bom dia para você ligado na programação da Verdinha e da TV Diário deste sábado. O Ceará entra em campo logo mais às 11 horas da manhã no estádio da Ressacada, onde enfrenta o Avaí na 31ª rodada da Série B do Brasileirão. Técnico Daniel Paulista deve levar o seguinte time a campo: Richard no gol, Brian Borges na lateral direita, Luizão e Luiz Otávio na dupla de zaga e Rafael Ramos improvisado na lateral esquerda. Meio de campo com Zanocelo, João Gabriel e Melk e o setor de ataque com Enzo Ludovico, Rian Santana e Vina atuando ali centralizado como centroavante.

0: Será tem alguns desfalques importantes, pelo menos 3 jogadores titulares estão fora da partida. O lateral esquerdo Sanches, suspenso, o volante Júlio César, também suspenso, e o atacante Saulo Mineiro, lesionado, todos estes estão fora do jogo. Partida muito importante para as pretensões do Ceará, confronto direto na luta pela permanência, o Vovô é o 15º com 36 pontos, enquanto o Avaí é o 17º com 30 pontos, primeiro time dentro do Z4. Caso vença a partida, o Ceará pode abrir 9 pontos de vantagem para a zona de rebaixamento. Por outro lado, se sair derrotado, pode ver essa distância diminuir para apenas 3 pontos. Então, jogo muito importante que vai contar, claro, com cobertura completa aqui da Verdinha a partir das 10 horas da manhã, com Breno Rebouças, com André Almeida e comigo, Daniel Farias, trazendo todas as emoções de Avaí e Ceará direto da Ressacada. As informações do Ceará, Daniel Farias, para a programação da Verdinha e da TV Diário.
1: Já o Fortaleza ficou no empate no jogo de ontem. Fernanda Alves está chegando com os detalhes.
2: Fortaleza mais uma vez empatou dentro de casa, o torcedor vaiou bastante, Luiz Fernando, mesmo marcando o gol da partida, saiu extremamente vaiado, significando que o torcedor já está cansado desse resultado. Paulo Autuori, depois da partida, comentou, entende a reclamação do torcedor e ele também se mostrou frustrado diante da situação, mas agora tem que virar a chave e pensar no jogo contra o América Mineiro. Jogo esse que será fora de casa na próxima quarta-feira. Destaques do jogo, Cantídio. Uma segunda vez, entra na partida no segundo tempo, consegue mostrar volume, tentou até marcar um gol ali de cabeça. Maílton também conseguiu fazer boas jogadas para chegar a bola dentro da área. Natan Fogaça ganhou a oportunidade, não conseguiu grandes chances, mas mostrou que tem a intensidade, a vontade de conseguir fazer mais. E o Wellington, que voltou a ser colocado em campo e relacionado por Paulo Autuori. Quem segue fora é Miritelo, e essa é a maior dúvida. Tem novidades também sobre Chico da Costa. O treinador falou que a expectativa é que ele volte em casa contra a equipe do CRB, e é extremamente importante, já que o Camisa 9 vem para justamente ser esse fortalecedor e fazer gols como centroavante.
1: 7:01, acabamos de apresentar o Rádio Notícias Verdes Mares, que volta na segunda-feira a partir de 6:30 da manhã.

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1: 7:04. Bom dia para você. Bom dia, tamo de volta para mais uma hora. Para você que tá com a gente desde 5 da manhã, chegamos para seguir contigo até as 9. Para você que tá chegando agora, porque tem muita gente também que chega agora, né, nesse momento. Então, para você que tá chegando agora, bom dia e muito obrigada pela sua audiência e pela sua companhia. Então, quem chega agora, quem chegou no meio do caminho, quem chegou cedinho ainda no escuro, para quem viu o dia amanhecer também, estamos no ar de volta com o Bom Dia Nordeste, você que sintoniza aí na Verdinha FM 92,5, você que nos leva de carona e você que está nos escutando, você está sintonizado na Verdinha FM, estamos com o Bom Dia Nordeste no ar até as 9 horas da manhã. Então, bom dia para você. Para quem está com a gente pela TV Diário também, para quem sintoniza com a gente pela TV Diário, muito obrigada pela audiência, com a imagem chegando aí na sua casa, com a nossa equipe nos colocando no ar, com a Carlinha Rodrigues colocando a gente no ar também, com o Thiago Nobre na direção das imagens, com, além do Thiago Nobre e da Carlinha Rodrigues, o Carlos Ferreira também, bom dia para vocês. Também aqui a Sofia Leite na produção do Bom Dia Nordeste, a Linha Mariano na contrarregragem. Então a equipe tá toda aqui para te fazer companhia até as 9 horas da manhã. Então você já sabe, né? Como é que você entra em contato? Nosso WhatsApp que tá aí na sua tela, 98887-1306. E aí você pode mandar sua mensagem para o nosso WhatsApp, registrar aí a sua presença, registrar a sua audiência junto com a gente. Até as 9, nós temos vários momentos de conversa, tem entrevistas, tem interação, tem muita coisa boa ainda para acontecer no programa de hoje. Então manda sua mensagem para cá, 98887-1306. Participa aí da nossa programação. Mande sua mensagem para cá, pode ser áudio, pode ser texto, pode ser como você quiser se comunicar. Então, temos aqui também a questão do trânsito em Fortaleza. Como é que está o trânsito na nossa cidade, hein? Então a gente vai descobrir também como é que está o trânsito e a gente vai dar aquele nosso giro nas câmeras de monitoramento agora.
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1: Bora lá. Vou te levar junto comigo para a Avenida Washington Soares. Estamos bem no cruzamento com Oliveira Paiva. Trânsito um pouco mais movimentado para quem está indo para a região metropolitana. Para quem vem pela Washington Soares e vai para a região metropolitana, tem um pouco mais de movimento. Para quem está vindo, chegando aí pela Washington Soares, lá do Aquiraz, do Eusébio, observa um trânsito bem mais tranquilo. Então, trânsito fluindo na Avenida Washington Soares, no sentido da Aldeota. Trânsito bom. Bora agora para a Avenida Universidade? Bem no cruzamento com a 13 de maio, movimentada como sempre, apesar de ser sábado e apesar de ainda estar cedo, a gente observa também uma movimentação aí na Avenida da Universidade, do lado da reitoria da UFC. Então, para quem está vindo por aí, observa também um trânsito até movimentado nessa manhã de sábado. Saindo desse ponto, a gente vai lá para Heráclito Graça. Como é que ela tá? Bom, a Heráclito Graça tá tranquila para quem passa por ela nesse momento ali no cruzamento com a Ildefonso Albano. Semáforo aberto na Ildefonso. Alguns carros seguem reto na Ildefonso e passam aí por ela cortando a Heráclito Graça, chegando lá na Bárbara de Alencar, na Rocha Lima, até Antônio Salles. Outros veículos podem dobrar à direita para seguir pela Heráclito no sentido do centro ou à esquerda para seguir no sentido da Aldeota. O fato é que a Heráclito Graça tá tranquila, tem movimento já, muita gente já saindo de casa, e para quem tá indo para o centro, tem um pouco mais de movimento nessa manhã de sábado, para quem passa ali pela Heráclito Graça, na altura da Ildefonso Albano, bem na altura também do ginásio Paulo Sarasate. Então é só para você entender de onde é que nós estamos falando. Se você quiser compartilhar o seu trajeto, se você estiver saindo de casa, é só você mandar sua mensagem para cá, tá? E aí você manda sua mensagem no 98887-1306. E aí você participa

0: com a gente. 98887-1306. E aí você participa e registra por aqui a sua audiência. São 7:09. Quando chega o fim de semana, tem muita gente que espera o fim de semana para fazer alguma coisa. Uma programação, um show, acompanhar um show, acompanhar uma apresentação, visitar um museu, ir para a praia, né? Mas tem muita gente que quando chega o fim de semana só quer ficar em casa, quer assistir um filme, quer descansar, quer ler um livro, quer uma dica de uma série legal, quer ficar em casa depois de uma semana intensa de trabalho, de afazeres e de compromissos. O fim de semana desta pessoa é ficar em casa quietinha. Então, se você é esta pessoa que não quer programação no fim de semana fora de casa, a Bia Rabelo tem um recadinho para você, porque ela sempre está aqui com a gente no sábado, trazendo boas dicas de filmes, de livros, de séries. Vamos descobrir quais são as dicas de hoje?
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2: Olá, pessoal. Voltando aqui com dicas culturais para quem vai ficar em casa neste final de semana. Bom, para começar, queria recomendar o filme Una Bomber, que teve estreia no final de setembro e está entre as produções mais assistidas da Netflix. Esse é um filme de suspense e crime baseado em fatos reais. A narrativa acompanha a vida de Ted, um jovem superdotado que entrou em Harvard aos 16 anos. Mas depois de passar por experimentos psicológicos controversos, Ted começa a fabricar bombas. Essa produção vai mostrar justamente como Ted se transformou em um terrorista que enviou bombas pelo correio por quase 2 décadas. E acaba sendo um filme bem envolvente, porque também vai mostrar a longa caçada do FBI tentando capturá-lo. Para quem gosta desse gênero, vale muito a pena. Já para a recomendação de série, trago uma produção que também está disponível na Netflix. A Leste do Éden é inspirado em um romance de mesmo nome que acompanha a saga de uma mulher que acaba provocando uma briga entre 2 irmãos. A minissérie é ambientada no começo da Guerra Civil Americana e segue até o fim da Primeira Guerra Mundial. Ao longo desse período, os personagens vivem no Vale do Salinas, na Califórnia. O elenco conta com nomes como Florence Pugh, que fez Adoráveis Mulheres, e Joseph Zeta, que está na nova adaptação de Jogos Vorazes. É um drama de época que envolve romance e eventos históricos. Por fim, para a recomendação de livro, trago o novo livro-poema de Marília Garcia. A obra Lia Mira Maria é uma investigação que a escritora faz do luto pela mãe Lia e por uma amiga, a Maria. E é uma obra linda, linda, porque mistura poemas e fotografias pessoais da autora. Ela também aborda o período em que precisou tratar um câncer e como todos esses acontecimentos atravessaram sua vida. E é de uma beleza única que nos ajuda a olhar para a vida de forma diferente. Ao longo do livro, ela levanta perguntas como: quais são as etapas de um trabalho de luto? Qual o caminho ela deve seguir? O da memória ou do arquivo? Ainda que não dê uma resposta direta de como lidar com a perda, Marília consegue nos apresentar caminhos. Para mais recomendações de livros, filmes ou séries, basta acessar o site do Diário do Nordeste. Da redação, Beatriz Rabelo para Verdinha FM 92.5.
0: Valeu, Bia. Adorei as dicas, viu? Então, você também que curte essas dicas da Bia Rabelo, vamos ficar aí curtindo, então, se você quer ficar no fim de semana em casa. Olha, lembrando aqui para você, ouvinte, que o nosso WhatsApp tá aqui para que você mande a sua mensagem, tá? 98887-1306. E aí você pode registrar aqui a sua mensagem ou através de áudio ou através de texto. Se você quiser mandar uma mensagem aqui para gente, é só você mandar a mensagem aqui no 98887-1306 e registrar aqui a sua participação. Nosso WhatsApp aparece aí na tela da TV se você estiver com a gente pela TV Diário. Se não, você salva esse número na sua agenda, que aí fica mais fácil da gente se comunicar. 98887-1306. Silvana Figueiredo acabou de chegar. Bom dia, Silvana. Bom demais ter você aqui, viu? Silvana, ontem eu lembrei de ti. Passei em frente ao Teatro Universitário lá, o teatro do CAD, né? Onde seu pai foi professor por tanto tempo. Lembrei de você.

0: Um abraço para você, Silvana. Então, manda tua mensagem para cá para a gente participar junto com você no 98887-1306. Tem aqui também alguns ouvintes participando, mandando mensagens de áudio. E já já a gente vai ter esse momento com você, ouvinte. Já já nós vamos conversar com você e colocar a sua mensagem no ar, tá? São 7 horas e 14 minutos agora. Quem tá por aqui também é a Sandra, né, Sandra? Um abraço, viu, pra você. Obrigada pela sua mensagem. Então, se você quiser a sua voz nos nossos microfones, é só você participar aqui com a gente. 98887-1306. Eu vou só dizer uma coisa pra você, que tem uma mensagem aqui no nosso WhatsApp, que é do nosso ouvinte, perguntando já qual é a nossa atração do dia de hoje. Então, eu vou dizer para você. Gilmar é um cantor lá de Tianguá, Gilmar Nunes. Ele canta na noite de Fortaleza e ele vai estar aqui nos nossos estúdios trazendo o melhor da MPB para a gente ter um sábado gostoso, sem pressa, na calma. Então, o Gilmar vai estar aqui nos nossos estúdios para a gente conversar com ele. É só você mandar sua mensagem também para participar. Tá acabando, hein? Sérgio, aguenta aí que tá acabando. Ele tá dizendo que não aguenta mais essa época de eleição. Essa polarização prejudica demais todo mundo. E se eu te contar, Sérgio, que a gente vai conversar sobre isso hoje, aqui nos nossos estúdios, a gente vai conversar com um psicólogo, falando justamente dessa polarização, né? Ainda é possível discordar e manter relações? Porque você sabe, né, que tem pessoas que brigam e que apartam mesmo. Famílias que apartam, que brigam, deixam de se falar por conta de política. Então, a gente vai conversar hoje sobre esse assunto com um psicólogo para falar justamente sobre essa grande situação tão delicada de se famílias que votam em candidatos A ou B e que não conseguem respeitar a opinião do outro, brigam que param de se falar. E a gente fala sobre esse assunto. Então, aguenta aí. E se você quiser, Sérgio, participar dessa conversa, é só você mandar sua mensagem para o nosso WhatsApp, o seu comentário, enfim, que a gente conversa sobre esse assunto. Vai ser depois de 7h40, viu? Vamos também tirar dúvidas, hein, do TRE. Votação é amanhã. Se você ainda tem alguma dúvida, tem gente hoje... Tinha ontem gente me perguntando, pode entrar com o celular na cabine? Pode entrar de chinelo na cabine? Tem um monte de dúvida aí. Que as pessoas acabam, que documento eu tenho que levar para fazer a votação. Vamos tirar dúvidas hoje com o pessoal do TRE. Então, você que tem a sua dúvida sobre amanhã, aproveita a chance e já manda no WhatsApp da Verdinha para a gente já guardar essa sua pergunta para a hora da entrevista, para a gente já fazer a sua pergunta e você ir amanhã para a votação sem nenhuma dúvida. Então, é só você participar aqui junto com a gente e mandar a sua mensagem, tá? Pode ir, Sofia, para aquelas mensagens? Então, eu vou liberar mais dois áudios aqui antes da gente seguir com as mensagens, com a informação aqui dos nossos, do nosso jornal.
1: Também, é para mim. Eu estou aqui no Novo Oriente, Daniela. Assistiu o Ciro já. Tu fica doido com essa noção. Viu? Dona Toinha.
0: Beijo, Toinha.
1: Bom dia para você, Tomá.
0: Bom dia.
2: Bom dia, Daniela de Lavor. Bom dia a todos. Um bom sábado. Adriano Alencar, do bairro João de Três.
0: Beijo, Adriano. Pois é, Silvana. Parte da tua vida foi lá. Uma parte da minha também, ali no Teatro Universitário. Foi bom demais, viu? Lá no Conjunto Esperança, nós temos aqui o Maguinho, que está sintonizado junto com a gente. E agora eu vou trazer para você uma notícia que está lá no Diário, que acabou de sair... E que as notícias quentinhas que estão saindo no Diário do Nordeste, eu trago, ó, igual aquele pãozinho quentinho que a gente vai na padaria pegar, que a gente passa a manteiga e derrete a manteiga, sabe como é? Pois é, esse momento aí. Preste atenção, que as notícias estão saindo aqui no Diário do Nordeste. A Parangaba vai ter 3 viadutos e um semitúnel de 54 milhões de reais. Como é que vai ficar o trânsito, hein, numa situação como essa? Bom... A licitação aponta congestionamentos e acidentes como justificativa para essas intervenções, né? O Diário traz aqui, inclusive, a foto, né, de como ficaria. Os congestionamentos recorrentes e os registros de acidentes no bairro da Parangaba acabaram levando...

0: da prefeitura a projetar uma intervenção de grande porte no cruzamento das avenidas Dedé Brasil e Germano Franck com a rua Eduardo Perdigão. Conforme a licitação que foi publicada nesta quinta, a implantação do complexo da Parangaba terá estruturas elevadas, incluindo viadutos, além de um semitúnel. E aí o Diário traz aqui a foto para que a gente tenha noção de como é que vai ficar esse ponto da Parangaba. De acordo com o estudo técnico preliminar que integra essa licitação, o cruzamento ele é considerado um dos pontos críticos de mobilidade urbana da região. A proximidade com o terminal da Parangaba, a estação Parangaba do Veículo Leve Sob Trilhos, né, que é o VLT, e um shopping, além de instituições de ensino, unidades de saúde, estabelecimentos comerciais e serviços, faz com que o local concentre grande quantidade de deslocamentos ao longo do dia. Para você ter ideia, 54,6 milhões de reais é o valor apontado como estimativa do valor da obra. Os serviços são contratados pela CEINF, que é a Secretaria Municipal de Infraestrutura, através de uma concorrência eletrônica internacional. Então, o documento ele aponta que nos horários de pico são formadas extensas filas de veículos, principalmente pela convergência de diferentes fluxos no mesmo nível, pela operação semafórica e pelos movimentos de conversão e travessia. A avaliação da prefeitura também destaca que a interseção possui geometria complexa, com conversões à esquerda, travessias em nível e acessos locais associados ao elevado volume de tráfego. Segundo o estudo, essa combinação reduz o nível de serviço da via e aumenta a exposição dos usuários ao risco de acidentes. Então, são três elevados e um semitúnel. Tem imagens. Imagens desse semitúnel também, com esse rebaixamento da via, que está previsto ali para Germano Franck. O projeto prevê também a instalação de uma ciclovia. Essa solução apresentada aí na licitação é um complexo viário em desnível, com três estruturas elevadas e um segmento e um semitúnel. A proposta ela busca separar os principais fluxos de circulação, reduzindo os conflitos atualmente existentes nesse cruzamento. E o projeto ele prevê elevados, alças de acesso e ramos direcionais, além de requalificação do sistema viário existente. Então, o conjunto deve organizar os deslocamentos em diferentes níveis, mantendo no nível da superfície os movimentos locais e os acessos às vias do entorno. São mais de 20 mil metros quadrados de intervenção e o objetivo? Reduzir os tempos de viagem, melhorar a confiabilidade do transporte público, diminuir os índices de acidente e, claro, reorganizar a circulação ali na Parangaba. Tá tudo aqui no diário, além dessas intervenções na Parangaba. Eu até já falei hoje mais cedo. A prefeitura também, entre os projetos, tem o processo de contratação, estão o viaduto da Antônio Salles com o Monsenhor Catão, que fica aqui pertinho, ali no Cocó, e o viaduto da Avenida Fernandes Távora com a Avenida Augusto dos Anjos, lá no Siqueira. Então, são várias coisas e várias situações de mudanças no trânsito em Fortaleza, o que causa um grande transtorno no início, claro, como toda obra, mas depois a gente espera que seja realmente para facilitar o fluxo da nossa cidade. Tá no diário, caso você queira acessar, acabou de ser postado, matéria quentinha aí para você. Eu vou pro intervalo, rapidinho, mas eu volto já já, viu? Fica por aí, são 7 horas e 22 minutos.
1: Bom dia, Nordeste!

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1: 7:25 agora. Como eu disse, se você tem alguma dúvida sobre o dia de amanhã, aproveita a chance, viu? Porque a votação para deputados estadual e federal, senadores, governador e presidente é amanhã. E nesse começo de semana, nós trouxemos pontos que pudessem gerar dúvidas para as pessoas, principalmente para quem vai votar pela primeira vez. Então, alguns deles merecem um reforço para a gente evitar qualquer problema com os eleitores. Então, você sabe o que é que precisa levar no dia da votação, para o local de votação? Você sabe se está com o seu título de eleitor regularizado? Você já deu uma olhadinha sobre o seu local de votação, se teve alguma mudança? Bom, a gente vai esclarecer essas e outras dúvidas agora com o coordenador de atendimento ao eleitor do TRE do Ceará, que é o Eduardo Pontes. E se você, ouvinte, tiver qualquer dúvida e tem alguma dúvida que você não sabe a quem perguntar, você vai perguntar agora para a pessoa certa. Manda sua mensagem no WhatsApp 98887-1306 que a gente traz a sua pergunta aqui para ele para tirar essa dúvida, porque a gente conversa ao vivo agora com o Eduardo Pontes. Eduardo, bom dia para você. Seja muito bem-vindo.
2: Bom dia, Daniela. É um prazer estar novamente aqui com vocês.
1: O prazer é todo nosso, porque eu acho que é um momento muito importante da gente esclarecer essas dúvidas, que por mais que a gente sempre fale sobre elas, mas sempre tem alguém que tem a mesma pergunta para fazer, então é bom que a gente reforce essas informações. E eu já começo, Eduardo, te perguntando sobre o que, que o eleitor precisa conferir amanhã, antes de sair de casa, para fazer, para exercer o seu direito ao voto.
2: Bem, primeiramente, bom dia a todos que estão nos ouvindo, nos assistindo. Amanhã é um dia de festa, é o dia onde a gente exerce a nossa democracia de forma mais direta, escolhendo nossos representantes. E uma informação essencial que o eleitor deve ter é para onde ele vai se locomover. Então, a primeira informação que ele deve efetivamente buscar, e aí eu já aproveito para fazer propaganda do e-Título, que é o nosso aplicativo oficial da Justiça Eleitoral, que tem várias informações sobre o cadastro eleitoral, dentre elas, e o mais importante, indicando qual é o local de votação do eleitor, com georreferenciamento, indicando o local exato da sessão em um mapa de Fortaleza. Por isso que é importante, desde já, o eleitor baixar o e-Título, inserir os seus dados da forma que foi cadastrado na Justiça Eleitoral, e aí sim na mão a todo momento, inclusive amanhã, com todas as informações necessárias para exercer o seu voto.
1: Agora, outra dúvida também é o que fazer caso dê algum problema, como erro também na digital, que não é impossível, né? Inclusive é bem comum.
2: Isso, acontece. A nossa urna eletrônica, ela vem se desenvolvendo ao longo do tempo, vem se modernizando para que a captação da biometria ela seja cada vez mais apurada e mais, mais concreta e, digamos assim, uma identificação mais rápida. Mas é possível, sim, acontecer a falha na identificação biométrica. Isso já é previsto em lei, é tranquilo, o mesário está previsto.

previsto 4 tentativas de recolhimento da biometria. Caso não dê certo, o mesário ele vai buscar a identificação do eleitor por outros meios e, obviamente, todos nós sabemos e aproveito para dizer essa informação, devemos levar um documento

0: que não votou na eleição passada pode votar nessa ou precisa ter algum tipo de regularização? Pergunta aqui para você. Tem justificado o voto? Como é que fica?
1: O idoso, a partir de 60 anos, já é considerado idoso, né? Mas a partir de 70, na legislação eleitoral, não é mais obrigatório o voto. Então, aí nós temos duas condições. Se o idoso tiver mais de 60 até 70, a ele ainda é obrigatório o exercício do voto. Então, ele deve olhar no site da Justiça Eleitoral, no aplicativo e-título, se ele está regular, e estando regular, ele vota normalmente. Para que um eleitor seja cancelado, tenha o seu título cancelado, ele deve deixar de votar em 3 eleições consecutivas. Entenda-se, eleições, turnos de eleições. Então, aquele idoso que não votou na eleição passada, ele normalmente pode votar nesta eleição se ele tiver com o título regular. E para aqueles que têm mais de 70 anos, como o voto é facultativo, não interessa, não importa se ele não votou na eleição passada, se ele já tivesse 70 anos na eleição passada, ele pode votar normalmente agora nesta eleição.
0: Tem uma pergunta de áudio para você. Vou liberar, tá?
2: Bom dia, Daniel.
0: Bom dia.
2: Eu gostaria de perguntar ao rapaz aí se
0: pergunte.
2: Eu posso acompanhar a minha mãe, que ela tem 79 anos, se pode acompanhar até a urna, porque ela não sabe ler nem escrever. Aí eu que acompanho ela, porque teve uma eleição que o pessoal lá da urna, lá no, do local lá, não deixou acompanhar. Eu gostaria de saber se eu tenho, se eu posso acompanhar ela, porque aí eu digito para ela e ela que aperta o verde.
0: Sim.
2: Eu não faço nem questão de partido político ou não. Eu só queria só saber se eu posso acompanhar ela e digitar para ela confirmar. Quem confirma é ela. Eu nem olho.
0: Pois é, essa é uma dúvida também de muita gente, né? Que quer acompanhar o idoso de casa até a urna. Como é que fica, hein?
1: Certo. O acompanhamento é permitido, inclusive o acompanhamento na urna eletrônica. Mas esse impedimento que o telespectador falou, ele declarou, apesar de ela ser idosa, 70 anos, disse que ela é analfabeta, que não sabe ler nem escrever. Nesse caso, realmente, o mesário que impediu, se isso realmente aconteceu, esse impedimento de ele acompanhar a mãe, a urna, cabine eletrônica, realmente ele agiu de forma correta. O fato de ela não saber ler nem escrever, só esse fato, ele não dá direito a esse acompanhamento. O acompanhamento é permitido para aqueles idosos ou pessoas que têm dificuldade de deambular, de andar, realmente acompanhar, segurando a mão, ou então pessoas com alguma deficiência que impeça, por exemplo, de digitar na urna. Vamos supor que a pessoa também quebrou os dois braços, está com os dois braços impedido de se locomover. Ele quer exercer o seu direito de voto. Ele pode ser acompanhado com uma pessoa de confiança, claro que declarando esse fato à mesa receptora de votos, o mesário, o presidente da mesa, ele vai registrar na ata esse acompanhamento e aí sim é possível. Mas, repito, só o fato de ser analfabeto, ele não permite este acompanhamento. Se a pessoa idosa que ele vai acompanhar, no caso do caso concreto que ele perguntou, a mãe, ela precisa porque ela é uma pessoa idosa e não consegue se locomover sozinha, sim, ele pode acompanhá-la até a cabine de votação. Mas se for única e exclusivamente pelo fato de ser analfabeta, não, ele realmente vai ter que encontrar outros meios. E quais são esses outros meios? Fazer uma cola pesca. E aí eu já aproveito para divulgar essa necessidade quase que obrigatória neste ano de todo mundo andar com a sua cola. Para não decorar, não ter que decorar 6 números de candidatos, ele pode normalmente anotar no papelzinho, levar para a cabine de votação e pesquisar, olhar o número do seu candidato e aí sim, digitar o número e apertar confirma. Nós temos também, se for o caso dessa pergunta, uma simulação, um simulador de voto. No site do TSE é possível treinar de forma digital o voto na urna. Então já deixo também essa dica que quem quiser, quem não tiver, não tem muito costume com aparelhos eletrônicos ou quer saber como a urna funciona,

0: funciona, é possível, através do simulador de voto do TSE, é treinar esse voto antes de ir amanhã exercer o seu direito de cidadania do eleitor.
1: Tem uma pergunta para você, que é se a pessoa que vai levar um idoso até a urna, se precisa mostrar ou comprovar algum tipo de documento.
0: Geralmente o próprio idoso ele pode declarar que essa pessoa é o seu filho, pode declarar que é uma pessoa da confiança. Não existe essa necessidade de comprovar que é um parente. Sendo uma pessoa de confiança e o próprio idoso, ou a pessoa que está sendo acompanhada, declarar é o suficiente. E claro que isso vai ser, como eu já disse, registrado em ata pelos mesários. E esse acompanhamento é totalmente possível, mas é claro que vai depender do caso concreto. Como já disse, no caso de analfabeto, e só por esse motivo, não é o suficiente. Se a pessoa realmente precisar, com alguma dificuldade de locomoção ou alguma dificuldade, deficiência, que impeça que ela digite na urna, aí sim é possível esse acompanhamento.
1: Existe fila de prioridade na votação?
0: Existe, sim. A prioridade é uma prioridade legal, né? Nós temos que observar essa exigência que a lei traz, né? De prioridade, e ela é observada, os mesários, os auxiliares de eleição, eles são treinados para que essa prioridade seja respeitada, seja na mesma fila, e aí eles vai caber da organização de cada zona, criar uma fila de prioridades ou uma fila única. A regra é que seja uma fila única e as prioridades sejam atendidas e coletadas na própria fila. Nós temos a figura do secretário da sessão, ele é aquela pessoa que fica na entrada da sessão e é responsável por ficar sempre observando na fila aquelas pessoas que visivelmente têm alguma prioridade. Ele já é treinado para abordar essa pessoa, ver se ela realmente tem essa prioridade legal e aí sim votar na frente das demais pessoas.
1: Tem outra pergunta aqui para você que é... Sobre o e-título, não, sobre o título antigo, tem que comprovar com um documento, com fotos? Qual documento?
0: Sim, a obrigação legal é que o eleitor se identifique com um documento oficial com foto. Como o título, ele há muitos anos não tem foto, né? E mesmo um título antigo, aquela cédula verde que perdurou durante muito tempo no nosso país... Ela não tem foto. Então, se o eleitor tem o título, é importante, mesmo que seja um título antigo, ele atualizar, saber se a seção em que ele vota, a seção e a zona, estão atuais, né? Ou seja, se é a seção atual do eleitor, e levar um documento oficial com foto. Isso é uma obrigação. Ok? E claro, se você tiver a sua foto, já tiver biometria, já tiver feito a biometria e tem sua foto no e-título, essa identificação pode ser feita através do documento digital, o e-título.
1: Temos aqui também mais uma pergunta que vem do pessoal de um supermercado. Eles estão aproveitando aí o café da manhã, a pausa do café da manhã, para mandar pergunta também. E aí a pergunta é, muita gente não sabe, mas esse ano votamos para dois senadores, por que esse ano é assim? Antes de você responder, eu vou colocar a foto desse pessoal, que eu acho maravilhoso quando a gente tem essa galera aqui sintonizada junto com a gente, porque é uma pausa do café da manhã, é uma pausa para ficar bem informado também, o TRE aí prestando serviço, e essa galera da loja maravilhosa, o Jean Dandandan, o Francisco... Um beijo para vocês, viu, meninos? Muito obrigada pela companhia e por esses esclarecimentos que a gente traz aqui para vocês também. Então, agradecer a companhia de vocês, do Francisco, da Elis, do Jean e do Marquinhos, todos sintonizados aí. Pode responder, então, a dúvida deles.
0: Bem, neste ano nós votamos para dois senadores. É muito boa a pergunta, né? E eu já aproveito para dar também uma dica operacional prática na urna eletrônica. O voto do senador, ele vem logo depois do voto do deputado estadual. E eu já aproveito também para dizer qual é a ordem de candidatos. Nós vamos escolher primeiramente o deputado federal, o deputado estadual, dois votos para senadores, um seguido do outro, governador e presidente da República. Para senador, nós vamos inserir na urna dois votos. São duas escolhas. Por questão legal e também porque nós devemos escolher duas vagas, são duas vagas diferentes no Senado, ele tem que ser escolhas diversas, ou seja, em nomes diversos.

0: votar, não é permitido ao eleitor repetir o voto no mesmo senador. Se ele assim o fizer, o voto vai ser declarado nulo. Mas antes mesmo de ser declarado nulo, ele vai, a urna vai mostrar um aviso, vai dizer, número repetido, o voto vai ser nulo, o voto nulo. Então, se ele confirmar, ele vai votar no primeiro senador e o segundo voto vai ser nulo. Por isso é importante que o eleitor tenha em mente que ele tem que escolher, sim, dois senadores, duas senadoras diferentes para exercer o seu voto, ok? Dito isso, nós votamos em dois senadores nesta eleição geral porque nós temos três vagas para o Senado em cada estado. E eles são escolhidos de forma alternada. Primeiro, há uma renovação em uma eleição geral de um terço dessas vagas, ou seja, um voto. Na eleição geral passada, em 2022, nós fizemos a escolha de um senador. E agora, em 2026, nós estamos fazendo a escolha de dois senadores, porque é o momento em que se renova dois terços da nossa casa legislativa no Senado. Então, é por isso que nós vamos exercer neste ano, nesta eleição geral, escolher dois terços, renovar dois terços do nosso Senado, que são dois votos para senador.
1: Temos aqui também uma pergunta para você, da Denise do São Gerardo, do Otávio Bonfim. Ela pergunta se pode entrar com o celular na hora da votação lá na cabine, porque ela disse que às vezes tem gente que fala que tem que deixar na mesa, lá com o pessoal da mesa, e ela acha estranho e quer saber se não pode entrar com o telefone dela na cabine.
0: Isso, Daniela. A gente até recomenda e já falou várias vezes aqui na nossa conversa sobre o e-título. É um aplicativo importante que tem várias informações, inclusive o e-título, que é o formato digital do título. E se a pessoa tiver foto, já tiver a biometria, que no caso do nosso eleitorado cearense já está para mais de 94%, quase 95% do eleitorado com biometria realizada, é possível essa identificação perante a mesa através do e-título. Mas, uma vez identificado, o mesário tem que, sim, deixar o seu celular sobre a mesa, sob a guarda dos mesários. Os mesários são treinados e sabem disso, e para adentrar a cabine de votação. Para esta eleição e para as demais também, o voto é sigiloso. Nós sabemos que aquele momento é um momento entre o cidadão e a urna, para exercer o seu direito de voto. Então, ele é um momento sigiloso, em que ninguém é permitido interferir nesse momento, muito menos o próprio eleitor divulgar o seu voto.
1: Agora,
0: então, não é permitido... Pois não.
1: E se o telefone estiver no bolso, na bolsa, e você só entrar para fazer a sua votação e sair? Ou você está dizendo que não pode entrar de forma alguma? Porque uma coisa é entrar com o telefone na mão, né?
0: Isso. Não é permitido entrar na cabine de votação com o celular.
1: Nenhuma
0: então,
1: forma.
0: Mesmo que ele esteja no bolso, ele deve ser deixado sobre a mesa para evitar qualquer transtorno para o eleitor.
1: Certo.
0: Ou qualquer... E também na bolsa da mulher.
1: Perfeito.
0: Então, realmente, entrar na cabine de votação é proibido não só com o celular, com qualquer outro dispositivo que possa quebrar esse sigilo do voto.
1: Certo.
0: Aí eu listo. Câmeras fotográficas, óculos com câmeras, relógios que grave. Então, todos esses dispositivos, eles não são permitidos na hora do voto.
1: Perfeito.
0: Sob pena de quebrar o sigilo do voto e aí sim responder até um crime eleitoral, que já aconteceu. E a gente, nossos agentes e nosso pessoal que presta serviço, colaboradores da Justiça Eleitoral, estão treinados para impedir e para evitar qualquer transtorno. Por isso, é interessante que, mesmo que esteja com o celular, deixe o celular sobre a mesa. São pouco tempo em que o eleitor vai deixar esse celular lá. Ou, se não quiser deixar o celular com ninguém, adentre a sessão mesmo sem o celular, para evitar qualquer transtorno, porque esse é um caso sério, né? Essa quebra,
1: sim,
0: de sigilo de voto é sério, já aconteceu e realmente atrapalha o fluxo normal da votação no dia.
1: Eduardo, como o nosso tempo já estourou, só não quero deixar esse ouvinte aqui sem resposta, porque amanhã ele está trabalhando. Ele fala assim, eu estou de serviço amanhã. Tem prioridade, falando com o fiscal, que eu estou trabalhando para fazer a votação e entrar como uma prioridade se tiver uma fila grande, por exemplo?
0: Não, infelizmente, as prioridades são aquelas listadas em lei. E só apenas o fato de estar trabalhando, ele não dá ao eleitor direito de prioridade.

0: É claro que isso pode ser conversado com o mesário, explicar a situação, e eles são, no dia da eleição, treinados a se adequar ao bom senso. E é claro, se as pessoas que estiverem na fila permitirem que ele passe na frente, como toda e qualquer fila, que nós estamos acostumados a enfrentar, é possível. Mas
1: Perfeito.
0: só o fato de ele estar trabalhando, infelizmente, não dá a ele essa prioridade.
1: E quem não votou na eleição passada nem justificou, o que que acontece amanhã? É só chegar lá e
0: Quem
1: votar?
0: não. É, exatamente. É quem não votou ou não justificou, só por esse fato, na eleição passada, ele está continua regular. Ele não precisa de qualquer outra
1: Certo.
0: burocracia para votar.
1: Tá bom.
0: Mas ele tem que ver se a situação dele está regular,
1: Tá
0: certo?
1: ótimo.
0: Então, o eleitor que está com o título cancelado, ele não pode votar. Mas estando regular, ele pode votar normalmente e ele vê essas informações no site do TRE ou no e-título.
1: Eduardo Pontes, coordenador de atendimento do TRE do Ceará, muito obrigada. Você percebeu aí, né? Por mais que a gente fale, as dúvidas elas não param de chegar e continuam chegando, mas infelizmente nosso tempo acabou. Eu queria te agradecer a tua disponibilidade.
0: Eu que agradeço e desejo um bom dia de amanhã, que todos exerçam o seu voto na tranquilidade e que encarem o dia de amanhã como um exercício pleno da nossa democracia. E é a hora em que a gente deve escolher nossos representantes.
1: Com
0: Então, uma boa sorte a
1: certeza.
0: todos. Estamos aqui trabalhando para que tudo ocorra bem no dia de amanhã.
1: Obrigada, Eduardo. Obrigada. Agora são 7h46, vamos para o intervalo, porque depois do intervalo vamos falar justamente sobre essa polarização que acontece quando as pessoas discordam,
0: Obrigado.
1: famílias que
0: Tchau, tchau.
1: deixam, inclusive, de se falar. A gente fala sobre esse assunto já já, fica aí.
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1: 7:49. Como a gente já disse mais cedo, amanhã a população vai escolher aí quem vai representar os seus interesses pelos próximos 4 anos. Deputados, senadores, governador e presidente. Apesar de ser direito e dever individual, intransferível e secreto, a escolha do voto é motivo de discussão nos mais diversos níveis.

0: de relação. Familiares, amigos, colegas de trabalho, relacionamentos amorosos, ninguém passa ileso. A polarização que tomou conta de grande parte da sociedade. O período abala essas relações que, em alguns casos, são de uma vida inteira. Imagina! E a pergunta que fica é: ainda é possível discordar e manter por perto quem apoia ou quem é inaceitável para a gente? O que que a escolha ao candidato diz sobre o eleitor? Conversar com a gente agora sobre esse assunto é o psicólogo, professor da UFC, doutor em teoria e pesquisa do comportamento, João Ilo Barbosa. João, seja muito bem-vindo.
1: Obrigado.
0: Quando a gente fala sobre essa polarização, a gente hoje teve até ouvinte dizendo assim: eu não aguento mais essa polarização, eu não aguento mais esse tipo de discussão. Famílias que apartaram, famílias que não se falam mais há anos. Como é que fica uma situação como essa, amanhã, dia de eleição, os ânimos à flor da pele, né?
1: Sim, sim. Acaba que essa questão eleitoral virou uma coisa muito mais emocional do que racional. Muitas vezes você vota ou tenta fazer o seu candidato ser aquele privilegiado em relação aos demais como uma questão muito meramente emotiva, né? E isso é que gera os grandes problemas.
0: Pois é. Agora, como é que a gente pode... Porque, assim, teve até um ouvinte mais cedo que pediu, dizendo que não aguentava mais a situação, e um outro disse que parou de falar com a boa parte da família, que a família se desestruturou completamente. Como é que as pessoas podem fazer para perceber isso e para tentar refazer esses laços? Ou, depois que aparta, fica mais difícil?
1: Uhum. Olha, eu acho que o... Se você tivesse a capacidade de conseguir controlar suas emoções e discutir de forma racional ou de forma menos apaixonada, eu acho que senão teria nenhum problema você estar discutindo questões políticas, questões de ideologia no seu grupo. Porém, como a coisa às vezes extrapola o emocional e nem todo mundo tem esse controle emocional, muitas vezes é mais interessante de não se discutir esse assunto, ou seja, discutir de uma outra forma, outras questões, porque acaba que vira essa questão de torcida organizada e aí começa a ter os ataques, né? Começa a ter a exaltação e aí isso não leva a nada. E o mais interessante perceber, né? Dificilmente você consegue convencer alguém que já tem essa posição de mudar. Então, não é muito produtivo, sabe?
0: Pois é. Aí aqui, as mensagens que chegam é pedindo para não ser identificada, mas a pessoa disse que na família... Uma parte vota candidato X, outra parte vota candidato Y. E que eles pararam de se encontrar por conta disso. Antigamente o problema era o futebol. Aí ele fala que hoje em dia o problema é a política. Ele pergunta para você, como é que a gente pode fazer para ter uma relação, pelo menos, tranquila com essas pessoas?
1: Então, se a gente olhar as estatísticas, né, o país está dividido. Então é provável que você encontre em cada grupo metade de um lado, metade de outro. É bem provável. Então, muitas vezes, se não há essa capacidade de você realmente discutir de forma tranquila, calma, não a questão de o meu é melhor, mas assim, cada um tem pontos positivos e pontos negativos, se não há essa capacidade, o melhor mesmo é você realmente discutir de uma forma mais geral, discutir política de uma forma diferente, que não seja aquela coisa polarizada, porque o problema é que o nosso comportamento é muito movido pela emoção. Então, qualquer assunto pode estar associado à emoção. Time de futebol, né? E a política está virando esse tipo de coisa. Ou seja, não importa muito discutir quais são as propostas de cada candidato. O que importa é que o meu é melhor do que o seu. Então, quando chega nesse nível, nem adianta discutir. Não vamos chegar a canto nenhum.
0: Pois é, porque o que o ouvinte também está pedindo aqui para não ser identificado é que antigamente as pessoas brigavam por futebol, mas depois se entendiam. E que agora ele percebe que realmente as pessoas brigam e não conseguem mais continuar.
1: Acontece essa questão porque a política está sempre presente no nosso dia a dia, né? E acaba que mesmo que você tenha, por exemplo, o resultado final das eleições, ainda existe uma repercussão muito grande que acontece porque a gente está constantemente sendo também estimulado a discutir a esse respeito, porque os noticiários estão sempre falando a respeito. As leis são muito importantes para cada desenvolvimento do país, da sua profissão, enfim. Tem uma série de repercussões que a política tem a sua palavra final. Então, isso não acaba somente com a eleição, né? E é um tema que perpassa toda a sociedade, mas é isso. A gente tem que aprender a lidar com isso de uma forma muito melhor do que simplesmente...

0: se identificar com um time ou com outro.
1: Aí a pergunta aqui para você é, professor, por que que antigamente as pessoas até conseguiam falar de eleições, embora tenha essa sensação de que o meu é melhor do que o seu, mas hoje em dia a sensação é de que as pessoas não conseguem nem dialogar? Eu fui tentar conversar com uma pessoa e eu não conseguia argumentar com a pessoa, ela simplesmente não quis me ouvir.
0: Existem algumas possibilidades de a gente explicar isso, mas eu diria que o mais importante é uma certa polarização, ou seja, com o tempo as posições políticas se tornaram antagônicas e não apenas diferentes, né? Então a gente tinha antigamente uma candidatura à presidência, a gente tinha às vezes 3, 4 candidatos que poderiam concorrer e às vezes as ideias não eram tão radicalmente contra. E hoje em dia não, é direita contra a esquerda, posicionamento muito claro, muito radical. E tem mais, às vezes eu percebo que para o candidato conseguir mais votos, ele tem que apresentar um discurso radical para poder conseguir votos de uma parte da população que tem aquele pensamento. Então, se você for muito moderado, parece que você não encampa as ideias da direita ou da esquerda. Então, é necessário que você se apresente como candidato radicalmente em tal posição ou de outra, e aí emerge um conflito.
1: Mas um ouvinte que participa também sem assinar, a quem serve a polarização que nos divide em extremos irreconciliáveis? Quem ganha quando a política deixa de ser espaço de diálogo e se torna um campo de batalha, onde não se pode nem questionar e nem permitir que o outro questione? Fica difícil, né?
0: Isso, e esse é um ponto que eu acho que é fundamental. Enquanto se fica discutindo isso, pouco se fala a respeito, por exemplo, de programas de governo, a respeito de reformas que são necessárias por quem quer que entre no governo. Então, eu acho que essa polarização, ela tem, talvez, a gente não pode afirmar categoricamente, mas ela acaba tendo a função de desviar, né, a população de questões muito relevantes a serem discutidas em troca dessa polarização que, às vezes, não tem... não vai resolver a situação. Ou seja, se você entende que a economia é uma ciência que precisa ter alguns parâmetros para ela poder caminhar e o país se desenvolver, tanto faz se for direita ou de esquerda, se não tomar as medidas adequadas para a economia, a coisa não vai funcionar.
1: E como é que as pessoas podem também orientar os pequenos aí, professor? Porque tem muita criança que está vivendo nesse universo já nessa polarização, né?
0: Uhum.
1: Como educar esses meninos?
0: Eu acho que o mais importante é você tentar desde cedo orientá-las de que não existe 100% certo, não existe 100% errado, ideias são divergentes, mas não quer dizer que são intoleráveis de se conviver, e é importante você conviver com a questão das diferenças. Isso se faz tanto no campo político, como no campo social, com outras diferenças que existem de pessoa para pessoa.
1: Agora, professor, até que ponto os políticos eles se beneficiam dessa polarização?
0: Sim, pois é. Então, quando se fica discutindo essa polarização, o meu é melhor do que o seu, fica em segundo plano as questões mais relevantes. Por exemplo, quantos de nós vamos buscar num candidato a produção que ele teve, por exemplo, no mandato que ele já teve? Quantos projetos teve, quantos foram aprovados, o tipo de matéria que ele aborda, né? Quantos de nós fazemos isso? Eu estou lá com a minha colinha lá e pesquisando para ver quem que eu vou votar. Mas, geralmente, a gente fica mais no discurso, na fala, ou no posicionamento que está ali definido já de antemão, e você não vai investigar melhor realmente o que aquele político está fazendo pela sociedade.
1: É como que a sensação fosse que a gente está mais preocupado em provar que o nosso lado está certo do que, na verdade, encontrar uma verdade ou até dialogar sobre isso, né?
0: Isso. Muitas vezes a gente quer que as nossas ideias que sejam representadas por alguém, que às vezes a gente nem sabe se realmente ele pensa da forma como nós pensamos, porque tem candidato que a gente nem conhece muito bem, nunca viu uma entrevista mais demorada dessa pessoa, mas a gente tem aquela ideia de que as minhas ideias são coerentes, fazem sentido, são as corretas. E aí eu acabo torcendo para aquele candidato para quem eu acredito que tem as minhas ideias. E às vezes nem é dessa forma.
1: É possível discordar profundamente sem perder o respeito? Pergunta aqui do nosso ouvinte Ricardo.
0: Se isso não fosse possível, não existiria democracia, né? Então é uma questão muito mais de desenvolvimento e amadurecimento pessoal, de entender que que uma discussão não precisa descambar numa ideia de que eu sou certo e você é errado. Tudo tem dois lados, entendeu?
1: Como tudo na vida, né, professor?
0: Como tudo na vida.
1: Pois é. E aí a gente tem aqui os nossos... Se você quiser também participar dessa conversa, manda agora, que a gente já está quase encerrando. Dá tempo ainda você participar. Tem uma pergunta também aqui que a pessoa pede para não se identificar, que é, quando é que a gente... Professor, como é que a gente pode distinguir uma crítica que seja legítima de uma tentativa de manipulação?
0: Bom, uma crítica legítima, eu acredito que ela tenha uma argumentação, ela tenha, por exemplo, uma análise de pontos positivos e pontos negativos de uma proposta e de outra, né? E a manipulação, quando você tenta manipular alguém, você desmerece o ponto de vista da pessoa com quem você está conversando. Você apenas tenta fazer de uma forma em que aquela pessoa se convença daquilo que você está colocando. E a manipulação pode acontecer de várias formas, né? Se você não votar, eu não falo mais com você. Sou eu que mantenho essa questão aqui em casa, então tem que votar naquele que eu escolher. Essas manipulações são terríveis, né? Essa situação aí extrapola completamente a racionalidade e o sentido de democracia e de eleições.
1: Bom, para a gente encerrar, então, a nossa ouvinte disse o seguinte: minha tese é que os partidos precisam existir, mas o que mais deveria ser colocado em primeiro plano, em primeiro lugar, é o plano do governo, as entregas, a história do candidato. Mas, realmente, essa polarização traz exatamente o oposto. E ela faz com que a briga faça esquecer o que realmente importa.
0: Exatamente, né? Isso é estimulado às vezes em redes sociais, a gente é bombardeado por essas informações curtas, breves, tá? Às vezes descontextualizadas. Então, isso tudo não colabora para um diálogo e para uma discussão mais saudável a respeito do tema.
1: Olha, eu queria lhe agradecer por ter vindo aqui conversar com a gente sobre esse assunto. João Ilo Barbosa, psicólogo e professor, muito obrigada, tá?
0: Eu que agradeço.
1: 8:01, nós vamos para o intervalo, porque agora nós vamos conversar sobre um assunto super delicado e super bonito também. Um espetáculo de teatro que já tem 20 anos de existência e continua fazendo muito sucesso. Esse ator, ele fez uma pesquisa no Lar Torres de Melo e transformou essa pesquisa num espetáculo de teatro chamado Anônimos, onde ele fala da solidão dessas pessoas que vivem nesses abrigos, que passam tempos esperando alguém que não chega. E a gente fala sobre esse espetáculo lindo, que tem única apresentação de graça hoje. Quer saber os detalhes? Eu te conto já.
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1: 8:05 agora, estamos de volta e a gente volta falando de cultura.
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1: Bora então falar sobre esse assunto, porque muitos idosos que vivem em abrigos, eles passam os dias esperando uma visita que nunca chega. Os filhos não aparecem, os amigos somem e os voluntários, eles não dão conta de ouvir tantas pessoas que só querem conversar, contar uma história. O espetáculo Anônimos, ele fala justamente sobre isso. Sobre essas pessoas nesses espaços. A história de 3 idosos que esperam a visita que nunca chega. São histórias reais e nós vamos conversar com o ator que fez tudo isso acontecer, que deu início a essa pesquisa e que leva hoje aos palcos esse trabalho que há 2 décadas segue emocionando quem assiste, porque é um espetáculo super atual. Um espetáculo que acontece há 20 anos, mas que 20 anos depois parece que acabou de estrear, acabou de acontecer. Eu tive o prazer de assistir há 20 anos. Vou assistir hoje de novo, porque eu estou muito ansiosa para rever esse trabalho que faz tanto tempo que eu não vejo, mas que com certeza me atravessa do mesmo jeito. E aqui nos nossos estúdios, o ator Sidney Malveira. Sidney, que maravilha ter a tua presença, a tua companhia aqui com a gente para falar dessa apresentação, para falar dessa pesquisa e dessa notícia boa que transforma em livro, né?
2: Pois é, uma alegria, né? Eu digo que é um presente de Deus, porque nem eu previa isso, né? Montar um espetáculo, como todos nós atores montamos ali, aí passa aquele temporada com o espetáculo, tão despretensiosamente, e de repente se tornou 20 anos de apresentações ininterruptamente, onde já circulei por mais de 10 estados brasileiros, já fui a Portugal, visto por mais de 20 mil pessoas. Então é uma trajetória muito bonita e essa felicidade que eu tenho do teatro, porque eu até costumo dizer o seguinte, Dani, o teatro ele é entretenimento, mas ele tem um papel fundamental de levar uma mensagem. O ator, o artista, ele tem uma responsabilidade muito grande, porque nós estamos lidando ali com plateias em massa. Né? Então, o que que eu estou levando? Que responsabilidade, que contribuição eu estou trazendo através da arte para a sociedade, para que as pessoas que vão ao teatro saiam dali com alguma perspectiva, alguma mensagem, alguma reflexão? Então, eu digo que o teatro tem uma responsabilidade grande, ele transforma, ele educa, e eu acho que Anônimos tem esse papel. Sim, de educar, de impactar, de transformar as pessoas, porque muita gente está dizendo, Cília, eu nunca tinha pensado na minha questão, como é que seria o meu envelhecer, né? Como é que está a minha relação com meu pai, com minha mãe, com a avó, com o vizinho, com os direitos do idoso. Eu até digo, o espetáculo se resume em 2 coisas, cuidar do outro, se colocar no lugar do outro. E pelo ciclo natural da vida, todo mundo vai envelhecer, todos nós estamos envelhecendo. Né? Mas como será a nossa velhice? Será que a gente vai ter uma qualidade de vida, não só dos direitos, mas principalmente nas relações, nas pessoas, que as pessoas tenham mais o cuidado, mais atenção? Porque eu até digo, caramba, tanto preconceito ainda, a gente tem que combater o etarismo, que é muito forte, né, nas pessoas ainda, mas o mais impressionante é que as pessoas não se atentam que um dia vai chegar a sua vez e você vai querer ter esses direitos, você vai querer ter uma qualidade, eu até digo, qualidade de vida está nas relações, nos afetos, no carinho, no cuidado com o outro, principalmente numa fase tão delicada, que muitas vezes surgem muitas limitações, sejam físicas, enfim, né, em várias questões, e eu acho que aí o teatro entra como esse papel fundamental de mexer com as pessoas, de sensibilizar as pessoas. E Anônimos tem isso, né? Ele traz uma realidade de um abrigo de idosos, uma LPI, que foi uma pesquisa que eu fiz no La Torre de Melo, e que trago histórias reais. E que ali eu percebo, Dani, que muita gente também, quando vê o espetáculo, desperta o interesse em fazer a visita no abrigo. E tem um

0: familiar também, muita gente pensa, ah, eu vou ter mais cuidado em relação aos meus parentes idosos, até porque esse espetáculo também, a gente descobriu uma outra vertente, que foi fazer o espetáculo para a juventude.
1: Porque então, a gente estava, inclusive, vendo as imagens agora do espetáculo, que a Sofia colocou aí para a gente, e são imagens antigas, inclusive, imagens de pessoas que estão chorando na plateia, a gente vê pessoas chorando, se emocionando, depois tem cena das pessoas rindo. É um espetáculo que vai tocar as pessoas de várias formas. Aí a gente vê agora as pessoas se emocionando, né? Pessoas que estão emocionadas com o espetáculo, porque é um espetáculo onde você mostra e conta essas histórias reais que você ouviu. Esses idosos que você escutou há 20 anos, já eram idosos na época. Então imagina, 20 anos depois, provavelmente não estão mais aqui.
0: Não estão mais aqui.
1: Como é que você chegou nessas histórias? Por que que essas te tocaram a ponto de entrarem para o espetáculo? Como é que tu fez essa seleção?
0: É, quando eu pensei na ideia, né, na temática, é uma coisa que eu sempre gostei de idosos, uma coisa natural da minha parte. É, e aí, quando eu fui para o Latour de Mello, até conversando com a assistente social, ela disse, olha, será que eu vou ter alguma dificuldade, né, na abordagem e tal? Ela disse, não, entra aí, tu vai ver. E é incrível, Dani, porque só bastava dar um bom dia, que ele lhe pegava pelo braço e toma história, botava você do lado. Então há uma carência muito grande dessa necessidade da presença da pessoa, de alguém que escute. E eu até digo, olha, existe um Sidney antes e um depois, porque eu sabia que eu tinha feito ali alguém feliz, porque eu dei ouvido, né? Eu dei importância.
1: E é o que eles querem,
0: e
1: né?
0: E é só isso que eles querem. Então, é muito fácil, eu acho até que a gente tem que refletir sobre isso. A gente pode fazer qualquer pessoa feliz de forma muito fácil. E aí, quando eu cheguei lá, eu fui com um gravadorzinho, escondido, porque eu não queria que eles, né, mudassem o comportamento. E era isso, foi essa facilidade. Então, foram muitas horas de gravação, mas eu já percebi alguns... pelas respostas, eu fazia algumas perguntas também, já tinha definido mais ou menos o que eu queria, e ali eu compilei uma frase de um, uma história de outro, e aí fui montando o espetáculo, observando também aqueles que tinham um trejeito mais interessante para o teatro, e é uma realidade,
1: sim,
0: né? As histórias são muito semelhantes em qualquer abrigo, em qualquer, tanto que as pessoas dizem assim, Sidney, ah, eu vi a minha avó. Olha,
1: não tem como não ver alguém, né?
0: Não tem,
1: né,
0: como ver alguém.
1: Agora, nesses 20 anos, dessas três pessoas que você leva para o espetáculo, em algum momento desses 20 anos, você acrescentou personagens? Você trouxe pessoas novas que você conheceu depois nessa trajetória?
0: Não, eu procurei preservar, realmente. Até como você bem colocou, ele é muito real. Ele é muito atual, né? São histórias muito atuais, que eu acho que isso vai ficar por muito tempo. Então, na obra, realmente, eu não mexi. Eu acho que o espetáculo amadureceu, foram surgindo outras coisas. Acho que quando você for ver hoje, você vai sentir, né, alguns toques a mais. Mas eu precisei preservar. Até pensar, eu tenho matéria que poderia montar até um outro espetáculo. Mas eu acho que ele ainda é muito... Eu até digo que Anonymous, ele é necessário. É necessário sempre. Ele é muito atual. E o que está lá contextualiza muito as questões sociais que precisam ser levadas em consideração, em respeito, em valorizar o nosso idoso. Até porque, Dani, você sabe tanto quanto eu que daqui a pouquíssimos anos, né, nós teremos um país de mais idosos do que jovens.
1: Acho que já temos, viu?
0: Acho que já chegamos a esse patamar.
1: Segundo o IBGE,
0: né?
1: Eu acho que o último censo já temos mais idosos. Eu estava também pensando, olha, para você ver como é o teatro. Eu assisti ao seu espetáculo há 20 anos, mas a cena que fica na minha cabeça quando eu penso em Anonymous é uma cena que eu não vou saber te explicar direito, mas é uma cena que você está com violão e umas fitinhas.
0: Sim.
1: Onde você fala da quantidade de filhos,
0: isso,
1: daquele idoso, e que aquelas fitinhas significavam cada um deles e que nenhum teve um abrigo, uma casa, nenhum.
0: Exato.
1: Isso me marcou muito. Então, eu imagino o tanto de coisa que você não ouviu e como também não deve chegar em tanta gente tudo isso que você fala, né? Porque a solidão é muito dolorosa.
0: É tanto que tem uma frase que diz, a solidão é a morte da pessoa, né? De todas as adversidades, as tristezas, mas nada é tão ruim quanto a solidão. É, esse isolamento, né? E que é algo que está aí, é muito preocupante para a sociedade, né? Porque é tanto que às vezes eles estão dentro de casa com familiares, mas se sentindo só,
1: inclusive,
0: porque estão lá isolados.
1: Você está agora, quem está com a gente pela TV está podendo ver a imagem, você está com o violão em cena. Então é esse o personagem, né?
0: Exato.
1: Que eu estava falando.

0: O que você pode contar pra gente sobre cada um desses personagens? Por exemplo, o do violão, Sidney.
1: O do violão é um senhor metido a culto, falante, né? Mas, porém, ele tem uma coisa muito peculiar, porque ele foi alcoólatra durante muito tempo e muito namorador, né? Tanto que ele teve 14 filhos. Mas ele se arrepende disso no
0: que
1: final
0: é o que
1: da vida.
0: Das fitinhas, né?
1: Das fitinhas, exatamente. Aí ele se arrepende, ele diz... tanto que ele aconselha os jovens, né? Olha, não beba, não fuma, não maltrate as pessoas, mas, sabe, tenha uma vida bem-humorada, né? Leve a vida com prazer. E aí o que restou para ele foi esse local, esse abrigo, né? Porque realmente ele não soube valorizar os familiares, as pessoas. Então é um espetáculo, realmente, que ele traz muitos ensinamentos. Isso para todas as idades, do jovem ao adulto, ao idoso, tanto que muita gente chega para mim, eu quero levar meu filho, eu quero levar um parente.
0: Mas é porque... o tipo de peça realmente que você assiste e quer levar outras pessoas. E você fez esse espetáculo, você tinha uma idade, 20 anos depois você tem outra cabeça, você tem outras percepções, então você também envelheceu junto, né?
1: Exato, isso é que é o grande barato, eu digo isso, eu tô envelhecendo junto com o espetáculo, e ele tá fazendo 20 anos, eu espero chegar aos 50 anos do espetáculo, né, fazendo, porque ele virou uma missão, viu, Dani? Eu já digo isso, né? Anonymous virou uma missão porque eu sei que posso tocar as pessoas, transformar as pessoas, e para você ter ideia, nos últimos 10 anos a gente desenvolveu o projeto para fazer junto à juventude, junto ao público juvenil, nós fizemos teatro escola para mais de 6 mil alunos já viram o espetáculo, e os jovens saem emocionados, saem transformados, saem tocados, e é esse público que eu quero chegar, porque são eles os futuros idosos e são os jovens também que estão ali juntos dos seus avós, dos seus pais, e que podem fazer uma grande diferença em relação às questões do envelhecer, né? A gente precisa fazer algo.
0: E o legal é que vai ter lançamento do livro hoje. Para quem for assistir o espetáculo, confere as duas coisas, né?
1: Exatamente. A gente faz o espetáculo, depois o lançamento do livro, né? E a gente, para nossa surpresa, tem muita história aqui, muita coisa. Ele ficou até um conteúdo...
0: E ficou bonito o livro.
1: E um conteúdo que a gente não esperava, não eram tantas páginas, mas depois a gente foi ver 20 anos... Era muita história para ser contada nessa
0: 20
1: trajetória.
0: Anos de peça e 30 de carreira,
1: e
0: né,
1: 30
0: Sidney?
1: De carreira, uma alegria só. Poder... E a gente tem que celebrar, né? Vamos celebrar porque a arte transforma, ela impacta, ela é importante, ela é necessária e o teatro está aí para fazer acontecer.
0: Olha, vamos fazer esse convite para quem quiser assistir Anônimos. É hoje, de graça, no Teatro José de Alencar. Convite aí todo mundo.
1: Então, às 18 horas, entrada franca, no anexo do Teatro José Alencar, no Teatro Morro do Ouro, a gente vai estar lá realizando o espetáculo, então é só chegar, vir, rir, porque as pessoas também riem bastante, tem uma velhinha que é muito engraçada, mas mais do que tudo isso, se emocionar e sair dali transformado.
0: Pois é, porque tem previsão de alguma temporada maior para quem não puder ver hoje? Como é que estão os teus planos, hein?
1: Pois é, eu estou sempre fazendo. As pessoas perguntam, quando é que vai ter, né? Então, eu estou sempre me reinventando, né? Próximo ano, com certeza, a gente vai ter temporada aí nos teatros da cidade. Já estou programando isso, né? Então, ele não para. Ele é para a vida toda.
0: Já teve alguma coisa que te marcou, assim, numa dessas apresentações, que quando você vai falar de Anônimos, você acaba falando dessa situação ou na plateia ou com alguém depois do espetáculo?
1: Tem. Teria muitas, mas eu vou te contar uma só, que sempre que a gente faz o espetáculo, eu faço um debate depois. Eu provoco as pessoas. É incrível. Eu estava com a temporada no Dragão do Mar, em período de férias, e a gente faz esse bate-papo e aí deixa as pessoas falarem também, né? E aí uma senhora levantou a mão, ela minha idade, uns 50 e poucos anos, ela disse, olha, isso na frente de todo mundo. Olha, eu tenho ódio ao meu pai. Eu tenho vontade de matar o meu pai. Com essas palavras. Eu já frequentei igreja, já nas minhas conversas com Deus, com psicólogos, eu não consegui perdoar o meu pai. Mas hoje... Eu digo aqui para todas as pessoas que amanhã, depois desse espetáculo, amanhã eu vou conseguir abraçar o meu pai. Fica arrepiado.
0: Eu também.
1: Ficou todo mundo chocado, emocionado. Então eu percebi que o teatro, ele não só transforma, mas ele cura pessoas. É. E ali foi uma cura. Então eu
0: que
1: disse...
0: Que responsabilidade a tua, hein?
1: Pois é. Eu disse, eu não posso parar. eu até disse para as pessoas, vocês acham que nesse tempo que eu faço,

0: Vocês acham que eu tenho condição de ficar omisso a essa missão, a esse espetáculo, deixar de apresentar? Eu não posso fazer isso.
1: Que bom. Que bom que é um espetáculo necessário e assistam, se vocês puderem hoje, é 7 horas, não é?
0: 18 horas.
1: 18 horas, é cedinho. 18 horas no teatro, ali no anexo. Entra pela parte principal do Teatro José de Alencar, mas é lá no anexo, de graça. 18 horas, apresentação gratuita. São 30 anos dedicados à arte, 20 anos do espetáculo Anônimos. E faz muita diferença você assistir esse espetáculo. Assista. É hoje, de graça, 18 horas. Programa para você começar o seu sábado cedinho aí, já começar com o pé direito. Sidney, muito obrigada. Foi bom demais ter você aqui. Foi bom demais conversar com você. E aí a gente fica com esse convite aí para que você volte também mais vezes. Fica à vontade para voltar. Porque ele canta também, viu? Ele canta. Qualquer dia eu vou te arrastar para cantar aqui. Obrigada,
0: obrigado,
1: viu, Sidney?
0: Obrigada a vocês. Vamos lá. Vamos ao teatro.
1: Vamos. Vou pro intervalo, tá? São 8h20. E por falar em música, depois do intervalo, nós temos aqui nos nossos estúdios um grande artista, Gilmar Nunes. Depois do intervalo, é bem rapidinho, a gente vai ter música boa aqui, muita história também para ele contar. Volto já, já.
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1: 8:25 agora, a gente segue falando de música, falamos de teatro no bloco passado, agora a gente vai falar de música. Ele é filho de Tianguá, o cantor Gilmar Mendes.
2: Nunes.
1: Ou Gilmar Nunes, já pensou começar desse jeito? Eu escrevi Nunes, Gilmar Nunes, tá escrito.
2: Na primeira não.
1: É não, né?
2: Não, mas tem acontecido muito.
1: O que será, hein?
2: Não sei.
1: Gilmar Nunes, ele canta na noite de Fortaleza em muitos anos. E nessa semana em que se comemora o Dia da Música, a gente, claro, recebe aqui nos nossos estúdios um artista que faz parte da história do nosso estado e que faz da arte o seu grande ofício. Gilmar, seja muito bem-vindo, Gilmar Nunes. Muito obrigada por ter aceitado o nosso convite.
2: Obrigado, Dani. Bom dia a todos. Para mim é sempre uma alegria vir para o seu programa, pela audiência, pelo carisma que você tem com as pessoas, com esse público, de toda a faixa etária, né? Dani Delavaux é um nome na nossa comunicação. A gente tem mais é que agradecer a você por todo o apoio que você tem dado, principalmente para a nossa área, né, musical. Não desmerecendo as outras, porque você acabou de entrevistar um grande ator aí, né? O nosso
1: Sim,
2: amigo Sidney.
1: Sidney Malveira, maravilhoso.
2: Sim. Vamos aqui mais uma vez. Muito obrigado pelo convite.
1: Eu já tive oportunidade de lhe ver cantar na noite, já tive oportunidade de lhe ver em alguns eventos e sempre tive a vontade de lhe receber aqui para a gente conhecer também um pouquinho da tua história, saber quem é esse menino que cresceu, que nasceu em Tianguá, quem foi Gilmar Nunes lá nesta terra boa e bonita, como disse aqui o nosso ouvinte, que já estava... Quando eu avisei que você vinha, né? Aí, gente falando que já te escutou na noite de Fortaleza. E aí tem também aqui o verdadeiro rei em Sobral, Tianguá, toda a Ibiapaba, toda a região norte, uma lenda da nossa música, queridíssimo pelo público há décadas. Você é um músico muito querido pelos músicos. A gente percebe muito esse carinho dos artistas por você e você por eles também. É tão importante e tão bacana também ter esse carinho de todos, né, Gilmar?
2: Me surpreendeu esse comentário aí, me chamar de lenda da região norte. Eu, há muitos anos, né, sou da Serra Grande aí, do Tianguá, embora tenha nascido aqui em Fortaleza, mas meu berço cultural, berço familiar, tudo é da Serra Grande. Foi lá onde eu me criei, onde eu finquei minhas raízes. Mas é como eu tenho sempre falado da responsabilidade que é a gente tocar, cantar, representar e levar música para um público. E essa responsabilidade, ela nasceu lá quando eu decidi ser músico, viver de música, fazer dela minha profissão, meu ganha-pão. Então, fico lisonjeado demais com essas palavras desse povo que me segue aí, desses amigos. É claro que o respeito é mútuo, né?
1: Sim.
2: Meus amigos são meus ídolos, né? Fico feliz quando eu estou do lado deles. Tenho essa missão de carregar essa música comigo e representá-los também, porque eu sou um cara que, além de cantar as músicas dos grandes nomes, eu procuro também cantar dos meus colegas, porque eu trabalho aqui do Ceará, dos artistas do Ceará.
1: E temos grandes artistas.
2: Meu Deus
1: aqui,
2: do céu,
1: grandes...
2: Dani, que riqueza,
1: sabe,
2: né?
1: Quem esteve comigo aqui no sábado passado? A nossa querida Kátia Freitas.
2: Pois é, a Kátia,
1: esteve aqui.
2: A gente faz parte de um projeto que você sabe, Futuro e Memória.
1: Que é lindo, um projeto que o Dalton também está à frente.
2: Maravilhoso.
1: Né?
2: Lá, mais de 15, 20 anos, o Dalton com o Rogério pegaram esse trabalho, esse material, e saíram pinçando os artistas para interpretar essas músicas deles, né? Tomou um monte de

0: menção grande, a Kátia fazendo parte juntamente com a Tete, meus ídolos estavam ali. A gente acabou vivendo uma família, sabe? Formando uma família.
1: Pois é.
0: E engrandeceu muito a minha trajetória, o meu trabalho, a minha carreira. A gente passa a conviver.

0: coisa linda. É difícil, né, você fazer uma seleção para noite, para cantar na noite, porque são tantas, tantas opções, tantas coisas.
1: Você chega na noite, né? Tá lá o cenário montado. Você dá uma olhada, você, geralmente eu começo com uma bossa novazinha, que é para poder não agredir logo, né?
0: Mas tu sente também a energia do público,
1: sim,
0: né?
1: Sim, às vezes parece que a gente lê o que eles estão querendo ouvir, né?
0: É.
1: Mas tem aqueles grandes chavões, aqueles clássicos que você canta há 30 anos.
0: E que continua todo mundo amando, né, Gilmar?
1: Esse Fagner é uma coisa absurda, o Zé Ramalho é uma coisa absurda, o Geraldo Azevedo, outro monstro, Chico Buarque, a nossa música é muito rica, entende? Que eu sempre agradeço esse povo que deu essa contribuição musical, sabe?
0: Agora me conte, você lá do Tianguá, aquela terra boa, como é que era esse menino crescendo no Tianguá, correndo lá pela cidade? Em que momento foi que você decidiu viver da música, que você teve contato com a música? Tua família é musical, como foi que começou?
1: Pois é, Dani, assim, uma história um pouco longa, mas tentar resumir. Desde novinho eu já comecei a gostar de música, né? Eu não sei com que idade precisamente, mas eu já gostava de cantar e minha entonação, a minha intimidade com a música era grande, porque eu conseguia afinar minha voz quando o cantor cantava no tom certo, era bom de ritmo, tinha um ouvido muito bom, já escutava as coisas diferentes das outras pessoas. Quando eu ouvia uma música, eu não ouvia só a música encher, eu escutava a guitarra, escutava o baixo, escutava a bateria, escutava cada detalhe
0: ouvido,
1: de cada,
0: né,
1: instrumento, de cada das músicas. Eu ouvia Roberto Carlos, escutava aquele baixo, aquela frase de baixo, aquela bateria, aquela pulsação todinha dividida.
0: Sei.
1: Para cantar, então, teve uma época que eu era escoteiro. As primeiras fagulhas, assim, primeiras centelhas da música. Aquelas músicas do escotismo, eu decorava, sim, ó.
0: E esse escoteiro lá em Tianguá?
1: Lá em Tianguá, assim, eu já morava em Tianguá, já era menino lá e tal, rapazinho, né? Chegava na igreja, a gente ia pra igreja de domingo, né, que o nosso chefe, a chefe Agostinho, que ele era padre, né? E nos levava para fazer parte da organização da igreja, ficarmos ali auxiliando em algum detalhe e representando a classe escotismo. Eu cantava, sim, aquelas músicas da igreja. O Senhor é Santo. Sabe quando eu sentia aquela, a minha voz na,

0: no eco da igreja, né, aquele espaço de qualidade, assim, me empolgava, eu cantava lá em cima no tom das mulheres. Aí o chefe Agostinho, você canta bem, você vai puxar as músicas e tal. Eu, aleluia, aleluia, aleluia. Eu cantava aquilo ali, Senhor é santo. Bom, sim, só que as coisas andam, né? Você tem aquele processo de estudo, você vai fazer primeiro grau, segundo grau, ingresso na faculdade. Eu fiz tudo direitinho, me formei, fiz faculdade de tecnologia da construção civil em Sobral, me formei em 1986. E aí todo o processo foi trabalhar com construção, mas a música comecei aos 16 anos, tocar violão.
1: Sempre junto contigo, né?
0: Sempre violão. Quando eu conheci alguém que tocava violão, me interessava. Eu corri atrás, sabe, comprar aqueles livrinhos na livraria. Tem um grande amigo meu que a gente se chama de irmão, porque, na verdade, a gente é irmão. Embora não se veja tanto, mas eu quero ressaltar aqui o Ronier Galvão. Ronier Galvão tinha um violão. Eu não tinha violão, meu pai não queria que eu fosse músico, pelos exemplos dos músicos da cidade que não tinham progresso na vida, enfim. E o pai não é assim, pai. O meu musical é bom e tal. Eu comecei a compor também, né, fazer umas músicas. Participar de festival, aí as coisas foram crescendo, tomando dimensão mais profissional, até que um dia eu pensei, pô, eu vivo só uma vez, só passo uma vez pela vida, por que que eu não vou ser feliz? Por que que eu não vou tocar meu violão?
1: Que primeiro, bonito isso.
0: Pois é, foi profundo demais, assim, eu tinha que pensar daquele jeito, né?
1: E aí teve coragem.
0: Eu era engenheiro por formação, mas o meu coração era musical, e eu falei, eu vou ver o que é que vai dar. Vou tentar conciliar. E entre obras e palcos, eu fui me dedicando mais aos palcos. Até o momento que eu fiquei desempregado, aqui em Fortaleza, eu trabalhava numa obra nas dunas, e aí a obra acabou, o proprietário tinha que botar a venda para construir outra.
1: Sim.
0: Aí no que ele fez isso, pagou todo mundo foi para a rua. Os pedreiros foram para um lado, o servente para o outro, o mestre de obra, e eu também fui me virar. Nesse momento, eu fui dar uma canja no barzinho, já tinha tocado. Em Sobral, no Beco do Cotovelo, que eu quero mandar aqui ressaltar o apoio incondicional do meu amigo Cícero, lá de Sobral, que fizemos história na Beth Lanches, uma coisa maravilhosa, uma época linda, sabe, da minha vida, as amizades que eu fiz, o carinho das pessoas. Tem amigos até hoje que eu levo junto comigo, daquela época, né?
1: Sim.
0: E que a gente tem um contato por conta da música. Isso aí era o meu maior prêmio, né?
1: Aí você deu essa canja.
0: Foi, eu dei a canja lá com o meu amigo Laerte Melo, um grande compositor de Sobral, que está com Deus agora, já partiu dessa para outra. Nosso saudoso e talentoso amigo Laerte, a quem eu devo muito também pelas alegrias dos palcos. E aí eu passei lá dando uma canja, já tinha cantado uns festivais, já tinha ganho alguns festivais, inclusive, em 1985, eu, quando universitário, participei do único festival, eu acho, não sei se teve mais de lá para cá, teve o primeiro festival da música e poesia da Universidade Vale do Acaraú, e eu ganhei com uma música, Na Voz de um Povo que Canta. E aí, aquele deslumbre, né? Primeiro deslumbre, assim, a nível universitário, campeão do festival. Fiz da música a minha vida, da minha arte a minha vida. Resumindo, de lá para cá não parei mais.
1: E já são quantos anos?
0: 38.
1: 38 anos, é. Quase 40 de dedicados à arte.
0: É porque eu conto assim, 88 eu já trabalhava nos palcos já, né?
1: É.
0: Em 89, palco e construção. Até 90, botei um bar em Tianguá também, com música, tocando no meu bar. Outro momento que fez muita história em Tianguá, eu tinha um bar no Calçadão, de 90 a 94. Também fiz história lá com o pessoal, até hoje as pessoas comentam. Ai, que saudade, dá uma saudade.
1: Oh, então, pra gente celebrar esse momento, bora de mais uma?
0: Vamos cantar os grandes clássicos, não vamos se apegar. Momento assim, vamos cantar o grande Raimundo Fagner.
1: Ai, maravilhoso. Música.
0: Vamos cantar o Velho e Bom Canteiros, né?
1: Bora.
0: A gente nunca se cansa de cantar canteiros.
1: Nunca, né? Eu amo, inclusive.
0: Vamos lá.

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1: Que coisa linda.
0: É linda demais.
1: 8:42. Bora pro intervalo? Os próximos 20, ele continua com a gente até as 9 horas da manhã. É bem rapidinho, hein? Volto já, fica aí.
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1: 8h44, estamos de volta aqui nos nossos estúdios, direto para o Bom Dia Nordeste. Gilmar Nunes agora trazendo para você mais histórias, porque tem tanta coisa para a gente conversar, mas eu queria falar também dessas tuas parcerias, né, Gilmar? Porque a gente tem aqui, inclusive, para quem está com a gente pela TV Diário, tem umas imagens aí, que é um show que você fez com grandes artistas. Aí eu estou vendo ali a Tete, o Dalton, quem mais está aí nas imagens?
2: Tem lá, da esquerda para a direita, né? Atrás de mim tem o Luciano Franco, né?
1: Tem o Edmar também?
2: Tem o Edmar Gonçalves, Davi Duarte, Calé Alencar, Tete.
1: Ah, o Calé.
2: Tá a Kátia Freitas do ladinho ali.

0: Tá, o Abdaral Jamacaru, que foi lá no Juazeiro esse show, né? Lançamento do projeto Futuro e Memória, que é o disco que eu faço parte juntamente com esse povo todo, né? E tem vários nomes também, porque não puderam participar todos.
1: Não tá todo mundo
0: todos,
1: aí,
0: é,
1: né?
0: É.
1: E aí tem também uma foto de um disco seu, né? Tuas músicas, elas estão disponíveis nas plataformas?
0: Estão lá. Tá aí essa capa aí, é do meu disco, né? Com essa barba.
1: Pra Falar de Amor.
0: Pra Falar de Amor é o título do disco, né? Primeira faixa também, que encabeça o disco. Esse disco foi lançado em 2006, né? Já tem um tempinho já, 20 anos.
1: 20 anos já.
0: Pois é, lancei esse disco aí autoral, com exceção da última faixa, que é do Rogério do Dalton, que é a música Ao Pé do Ouvido, que também canta essa música no primeiro Futuro e Memória, que é a música deles, né? Dois arranjos diferentes. Pro meu disco foi um arranjo, eu gravei com o Elon Robson, e um arranjo mais acústico pro disco deles.
1: E aí temos aqui também, ouvindo sintonizar, tem a Eliane, lá de Sobral, acompanhando música boa, e hoje é aniversário de Luiz Augusto. Um abraço, Luiz Augusto, parabéns. O que, que a gente pode ouvir agora, Gilmar?
0: Bom, eu posso cantar aqui, eu falei pra você...
1: Se você quiser cantar alguma sua também, fique à vontade.
0: Então pronto, eu vou cantar a música Tantos Versos, que é uma música que nos tem dado muita alegria, inclusive parceria com Dalton e com Paulo Façanha. Essa música
1: Paulo
0: tem...
1: Paulo Façanha é um outro grande artista cearense, já esteve aqui também.
0: Um grande parceiro, grande amigo, grande irmão, talentosíssimo. Isso não precisa falar, né? Paulo
1: é
0: por si só já se fala.
1: Eu acho o Ceará um celeiro, lugar,
0: né?
1: De tanta gente boa, viu?
0: É uma massificação musical tão rica, né?
1: É muita gente boa aqui.
0: A gente se inspira neles também. Eu sou parceiro dos amigos e irmãos aí, que Luciano Franco é meu parceiro, Cícero Braz de Almeida, que está... Com Deus também agora, meu saudoso amigo, parceiro Cícero Braz, temos duas músicas lindas.
1: É muito talento que a gente tem nessa terra. Muito
0: talento.
1: Tem
0: um Dalton Moura, que é um grande parceiro, com Paulo Façanha também. Enfim, Luciano Franco, a gente fez agora 5 músicas, estamos para fazer mais ainda.
1: Luciano Franco é um mestre.
0: É uma máquina, né?
1: É um mestre.
0: Ele briga, tu não quer fazer música não, porque às vezes você está com problema e não consegue escrever. É que ele manda a música pronta e te bota a sua letra.
1: É maravilhoso.
0: É.
1: Pois então eu vou te explorar mais um pouquinho. Quero te ouvir mais cantando a tua música agora.
0: Tantos Versos, vamos lá.
1: Vamos lá.
0: Tantos Versos vai ser lançado a nível nacional. Uma nova gravação, fica logo antemão avisado, com clipe e a gravação com participação de Nico Rezende.
1: Nossa!
0: Nico fez um arranjo, a música
1: Nico
0: tá
1: que esteve
0: ali.
1: Aqui recentemente.
0: Sim, sim. Eles fizeram a gravação, eu já ouvi, mas não posso divulgar ainda. Já mandaram para mim. Estão fazendo o clipe para sair tudo junto. Ele, não, Gilmar, vou fazer tudo no mesmo dia. Lançar a música e o clipe. Então vai ser uma alegria.
1: Nico teve aqui recentemente, passou também pelo Bom Dia Nordeste. Coisa boa. Então vamos ouvir.
0: Vamos lá, Tantos Versos.

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1: Maravilha! Manda um abraço aí pro meu amigo Gilmar Nunes. Estou falando aqui de Sobral.
0: Ô, terra boa.
1: Terra boa.
0: Adoro Sobral. Tem
1: que é
0: amigos.
1: O Rashid Frota.
0: Rashid. Harun Rashid, meu amigo. Rashid. Eu estou com um projeto aí para Sobral. Em breve, as sobralenses, estarei matando um coelho com uma tacada boa. Desculpe o termo, mas eu vou realizar um sonho. Vou tocar no Teatro São João com a banda.
1: Que massa, Gilmar.
0: Teatro esse nós estivemos pela última vez em 2018 com o Projeto Futuro em Memória, mas agora é meu show solo. Se Deus quiser, estou fechando um acordo aí com um projeto aí.
1: Tem Kelson data
0: Kelly.
1: Já?
0: Não tem data ainda. Estou indo depois das eleições, eu quero ir a Sobral. Estou alinhando aí com o Kelson. Kelson Kelly é um artista de Sobral, é um cantor também. E eu estou alinhando com ele esse projeto para fazer esse intermédio com a Secretaria
1: Muito
0: de Cultura.
1: Muito bom. Então, galera de Sobral, fica ligado aí.
0: Se Deus quiser, a gente vai fazer uma grande divulgação. Vamos lotar aquele teatro para reviver bons momentos.
1: Pois ele já está aqui comemorando, dizendo para você ir para lá, para vocês comemorarem juntos.
0: Se Deus quiser, Rashid.
1: E o teatro é tão bonito, né?
0: Lindo.
1: Eu acho lindo aquele Teatro Sobral.
0: Depois da reforma, todo climatizadozinho, tudo lindo. É, tá maravilhoso.
1: Eu acho lindo demais.
0: Vai ser emocionante demais. Vai ser... Vou tocar do lado de um super banda lá de Sobral, que tem meu amigo René Django, que é um artista que eu acompanhei o começo dele. Inclusive o René, ele fazia dupla com o irmão dele lá em Tianguá, e cantava no meu bar. Ele pequenininho cantava lá. Eu vi esse menino crescer. Hoje é um grande artista, um grande empresário. Tem uma das melhores bandas da região norte. Tem o Gleidson Frota, que é guitarrista, um grande guitarrista lá de Sobralense também. Então tem um super banda que vai me acompanhar. Se Deus quiser, vai ser um dia de, além de grandes músicas, um dia de festa, de comemoração.
1: Com certeza, vai ser lindo demais.
0: Se Deus quiser.
1: Quando tiver data, avisa pra gente.
0: Aviso sim.
1: Porque a gente divulga sim. Aqui pra todo mundo de Sobral.
0: Vai deixar com aviso.
1: Quem foram as tuas influências, hein, Gilmar? Lá de Tianguá, quando tu escutava? Quem foram os artistas que te inspiraram e que te inspiram até hoje também?
0: Não tem como negar que o Fagner é pioneiro, né?
1: É.
0: Quando eu via Fagner, até tem umas histórias engraçadas que eu ficava lá em casa com violão, 17 anos de idade. E ficava querendo imitar o Fagner, né? Ai, coração, alado. Aí minha mãe dizia, o Gilmar até canta bem, mas grita muito. Mas não sou eu não, mãe. É o Fagner que canta, tenho que cantar que nem ele. Assim, identidade já nascendo, né? Olha, Dani, naquela tempo era tanta música boa, esses artistas como Milton Nascimento, esse pessoal do Clube da Esquina, o Gonzaguinha, o Fagner, o Belchior, era um avalanche de coisa boa, Gilberto Gil, Caetano Veloso,
1: Chico Buarque. E é isso que você canta hoje à noite também ainda?
0: Tudo, ninguém deixa de cantar, sabe? O Gilberto Gil, Caetano Veloso, essa moçada aí, eles vinham com uma bagagem Van Lins, uma bagagem de tanta coisa linda, assim, que
1: é
0: você
1: verdade.
0: Ficava deslumbrado. Acho que foi isso que me fez apaixonar pela música. Que música que... Eu chorava ouvindo, sabe, assim. Se eu ouvir um Beto Guedes...
1: Maravilha também.
0: Se eu ouvir o Milton Nascimento, ouvir o pessoal do Clube da Esquina, o Flávio Venturini, Belchior, nosso poeta maior, sabe, o Ednardo. Essa música cearense foi entrando nas minhas veias assim, com a influência muito forte, muito
1: Sim.
0: grande. A gente tem que ser grato a esse pessoal, né?
1: Com certeza.
0: Eternamente grato. É uma coisa maravilhosa.
1: E eu vou te pedir pra gente ir pra mais uma, porque já são 8h54, então eu quero aproveitar a presença dele aqui o máximo possível. Inclusive, divulga aí tuas redes sociais para que as pessoas acompanhem também tua agenda
0: sim.
1: de shows.
0: Meu Instagram é _GilmarNunes, né? Tô sempre postando lá onde eu vou tocar. Inclusive, nas quartas e domingos. Domingo é meu dia no almoço, né? Quarta-feira à noite. Eu toco no Tel Meirelles, é um restaurante com buffet livre, que tem ali no Meirelles, na Frei Mansueto 458. Sexta-feira eu toco lá no Palmares Open Mall, que é no Eusébio. Um ambiente super agradável, gente muito, muito educada, de muita gente boa. E sábado eu toco no Fuxico Bia. Eu faço sábado sim, sábado não no Fuxico Bia.
1: Que é Cocó, né?
0: Cocó. Almeida Prado, 1013. Então, hoje pronto. Eu estarei lá.
1: Então pronto. Aí você olha no Instagram, que aí você segue ele e acompanha as agendas de shows da
0: sim.
1: noite.
0: É.
1: E quando tiver o show de Sobral, você avisa pra gente.
0: Mas é a primeira mão.
1: O que a gente pode ouvir agora, Gilmar?
0: Pois é. Eu

0: a veia pop também, né? Eu gosto muito de pop e rock nacional. Eu tenho que tocar Lulu Santos, né?
1: Porque ai, pessoas, maravilhoso, Lulu.
0: As pessoas já gostam tanto do Lulu Santos. Aí eu vou cantar pra vocês, Lulu. É pra encerrar, é?
1: Dá pra gente mais duas. Tem mais 5 minutinhos.
0: Então vamos lá.

0: lindo demais. Gilmar, muito obrigada. Gilmar Nunes aqui nos nossos estúdios.
1: Cuidado.
0: De Tianguá para o mundo. Muito obrigada. Que você tenha noites incríveis. Oi, na sua vida, de muita música boa, de plateias calorosas que você
1: muito
0: merece,
1: obrigado,
0: de bons
1: obrigado.
0: Encontros e boas parcerias.
1: Muito obrigado, muito obrigado. Quero mandar um beijo. Só vou dedicar a eles. Meu pai e minha mãe estão em Tianguá. Bem idosos, né? Meu pai tem 94, minha mãe 86, gozam de muita saúde, graças a Deus.
0: Graças a Deus. Qual é o nome deles?
1: Seu João Adelino e Dona Maria Nunes.
0: Adelino?
1: João Adelino.
0: João
1: meu pai
0: Adelino.
1: Tem 94 e 86. Amanhã eu tô lá com vocês para almoçar.
0: Eita, ô oh, rapaz, isso é bom demais,
1: saudade.
0: Hein?
1: Cheguei quarta-feira, já vou voltar amanhã.
0: Isso é bom demais. Comer comidinha de manhã é bom demais. Eita. E na presença deles, pois aproveita e boa viagem.
1: Muito obrigado, Dani. Tô sempre às suas ordens, viu?
0: Olha... Obrigada, viu? E para você que ficou comigo até agora, desde 5 da manhã, meu melhor abraço. Obrigada a essa equipe incrível. E para você, principalmente, bom fim de semana. A gente se encontra na segunda-feira, às 5 horas da manhã. E agora, amanhã é dia de eleição, hein? Então, ó, escuta cuidado, com cuidado, tudo que você ouviu dos candidatos. Vai votar consciente, leva todos os documentos. Não deixa nada para não dar nada errado lá na hora. Bom voto e até segunda. Gilmar, pode fazer aí. Um pedacinho de qualquer coisa que você quiser pra gente ir ouvindo tua voz, pra fechar essa chavezinha, ó, chave de ouro, pra gente encerrar hoje. Obrigada, Gilmar. Um beijo pra você, ouvinte.

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1: Gente, emagreceu. O que é que você perdeu? Gordura ou massa muscular? A balança não diz, né? Quem revela é a bioimpedância, né? Mas, olha, põe esse vídeo aí no ar, por gentileza, Calma. Não? Meu amigo, pelo amor de Deus, a balança mostra quilos. Ela não mostra sozinha quanto foi gordura e quanto foi massa magra. A balança simples não mostra isso, não. O Monjaro pode ser uma ferramenta importante no tratamento do excesso de peso. O erro é acreditar que pesar menos é o único objetivo. Esse vídeo que você está vendo aí agora é mostrando como é que o corpo do homem envelhece. Olha lá, ele tem, tá muito pequenininho ali o gráfico, talvez você não consiga enxergar com muita facilidade, mas esse gráfico, vou até pedir pro Dr. Vitor Camarão comentar já, mostrando exatamente do ponto de vista do envelhecimento, né? Começa na velocidade mental, atingindo ali os 100% com 20 anos, né? Que é quando se forma ali o cóccix pré-frontal, e aí vai, o fôlego vai caindo, a atividade física também, a velocidade mental também vai desacelerando, a massa a partir dos 50 anos também tende a cair, a força, aí vem velocidade, de fôlego, quando você chega nessa fase de vida de 80 anos, a coisa complica ainda mais. O fato é que nós precisamos estar atentos àquilo que fazemos e principalmente àquilo que comemos, e o uso dos medicamentos análogos do GLP-1 e a tisepartida, como Egov e Monjaro, deixou de ser um fenômeno isolado para se transformar numa verdadeira evolução ou revolução do mercado da saúde. Dados globais indicam que o mercado dessas canetas deve ultrapassar os 100 bilhões de dólares nos próximos anos, impulsionado pela busca por perda de peso rápida. No entanto, o alerta da ciência é claro: emagrecer não é apenas ver o ponteiro da balança cair, mas sim melhorar a composição corporal, mantendo a força e a funcionalidade do organismo. Estudos mostram que entre 15 e 45% do peso perdido com essas medicações pode ser de massa magra, o que gera perda de massa muscular, queda de gasto calórico basal e risco acrescido de efeito sanfona. Recentemente, um estudo científico da fase 2, chamado Embrase, publicado na prestigiada revista Natural Medicine, testou a associação da tisepartida ao apitegromab, o primeiro inibidor de miotastina a receber a aprovação regulatória.

0: regulatória pela FDA, que é como se fosse a Anvisa lá dos Estados Unidos. Nos testes clínicos, essa combinação evitou que 54,9% a perda de massa magra ocorresse durante o emagrecimento. Mas seria essa caneta do músculo uma realidade ou ainda uma promessa em fase experimental? Hora de falar de saúde, Assunção.
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0: Para entender melhor o uso dessa situação, entender como usar a medicina metabólica com inteligência e responsabilidade, recebemos hoje um médico especialista em emagrecimento, meu querido amigo Vitor Camarão. Doutor Vitor, muito bom dia, bem-vindo, meu amigo.
2: Bom dia, meu amigo. Obrigado novamente pelo convite.
0: Doutor Vitor, eu estava olhando aqui direitinho essas perguntas que eu acabei fazendo aqui na introdução. Temos hoje uma parcela expressiva da população mundial fazendo uso dessas medicações. O remédio tira a fome, a pessoa come drasticamente menos e aí o peso despenca na balança assustadoramente. Agora, o que exatamente essa perda acelerada de peso esconde quando não há um acompanhamento focado na preservação muscular? Agora, a caneta do músculo já é uma realidade para poder tirar aí esse peso da consciência ou não?
2: Pronto, meu amigo. Primeiro, dois pontos. Em relação a essa perda, né, essa perca de peso muito rápida, o pessoal se liga muito na balança. Isso. Como você mesmo falou, a balança é apenas um número. Né? Você tem que avaliar com antipometria, com bipedância, com medidas, para saber o quanto isso é gordura e o quanto isso é massa magra.
0: Então a balança não é referência.
2: Não é referência, é um guia. Dá para se orientar? Dá para se orientar, principalmente vendo como é que a pessoa está evoluindo. Só que aí ainda tem um porém. Muita gente se liga à balança, às vezes mantém peso na balança e muitas vezes está trocando, tirando gordura e ganhando massa magra. E o que é importante? Massa magra não é só massa muscular, é massa muscular e líquido, né, a grosso modo. Então, assim, essa distinção é extremamente importante, exatamente para a pessoa pensar: ah, eu tô parei na perda de peso, tô perdendo peso, mas vai gordura e vai massa muscular junto, que é péssimo. Vide, assim, eu sempre cito o exemplo da bariátrica, que você vê um paciente perdendo peso muito rápido e que ele fica realmente aquele aspecto doente até, né? Com perda de gordura e perda de massa magra também. Então, assim, o que é extremamente importante? É o acompanhamento em conjunto com nutricionista, com médico, exatamente para ser uma perda de peso saudável. E aí vem um ponto dessa nova medicação. Essa nova medicação já é aprovada no FDA, né? Apitegromab. Para FDA, para tratamento de atrofia medular espinhal, especificamente para isso. Atualmente também está sendo estudado em conjunto com a tisepatida, né, que é o Mounjaro, exatamente para quê? Para segurar a massa magra, que já mostrou na fase 2, já mostrou que conseguiu sustentar mais massa magra comparado ao uso da tisepatida exclusivamente. Né? Isso mostra realmente um potencial de uso combinado das duas, né? Por quê? Ele vai agir na miostatina, ele vai inibir a ação da miostatina. O que é a miostatina? É um freio, é um limitador do nosso crescimento muscular. Né? Inclusive, existe até uma curiosidade, eu não tô lembrado agora o nome dos gados, mas tem gados que não têm essa produção, aqueles gados bem musculosos, eles não têm essa miostatina, eles crescem muscularmente de uma maneira...
0: Angus, não? É um gado japonês, chinês, né?
2: Exatamente, que ele é extremamente musculoso, pronto, entendeu? Inclusive, essa miostatina é um sonho do pessoal do fisiculturismo, por quê? Para crescerem de maneira exacerbada, né? Eu já ouvi colegas comentando sobre isso. E o problema de uma medicação dessa também é o uso inadequado que pode acabar sendo utilizado, por exemplo, no fisiculturismo. O pessoal vai querer utilizar, porque eu quero crescer mais, eu quero ficar... Né? Então, a gente tem que ter muito cuidado com esse tipo de medicação. Porque, inclusive, e lembrando, quando hipertrofia músculo, o coração entra junto, que o coração é músculo.
0: Vai tudo junto. Doutor Vitor, uma pergunta aqui da Sônia, que ela disse o seguinte: doutor Vitor Camarão, o que é mais perigoso ao usar as canetinhas? A falta de apetite ou a falta de nutrientes?
2: Assim, a falta de apetite, a pessoa tendo bastante consciência, ela consegue driblar, porque ela acaba comendo a força. Sim, eu sei que eu preciso comer, eu vou lá comer.
0: Mesmo sem vontade.
2: E é o ideal, principalmente o aporte proteico. Né? Obviamente, não só isso, também a realização de exercício físico, principalmente musculação. Já em relação à falta de nutrientes, isso tende a acontecer, que a pessoa tende a comer menos. E por isso o suporte realmente nutricional tem que ser adequado, o suporte medicamentoso, seja por oral, seja injetável, tem que ser adequado para

0: provavelmente a pessoa não desnutrir. Porque pode ocorrer uma desnutrição? Pode. Eu já peguei paciente assim, já. Né? Já peguei pacientes pós-bariátricos, já peguei pacientes desse que usaram manjar de maneira indiscriminada e vieram metabolismo lá embaixo. É, pessoas que com doses altas, usando por conta própria, usando medicações, inclusive ilegais, né? Para tentar emagrecer de qualquer jeito. E o problema é esse uso indiscriminado sempre.
1: Doutor Vitor Camarão, qual a dica de ouro para quem está tomando, para quem está fazendo uso das canetinhas de GLP-1? Qual é a dica de ouro que você pode passar para quem está usando essa medicação para emagrecer hoje sem perder massa muscular?
0: Faça musculação, importantíssimo. Tenha um acompanhamento nutricional adequado e um acompanhamento médico adequado. Um trio desse, e claro, se a pessoa conseguir personal também, excelente. Mas nutricional, principalmente musculação, né? E tem um acompanhamento médico, principalmente por quê? Para reposição que precisar, para orientação, para ajuste de doses quando necessário. Porque se a pessoa fizer isso sozinho, a chance de colateral aumenta consideravelmente e a chance de ela voltar ao que estava antes aumenta consideravelmente.
1: Doutor Vitor, a gente sabe que a massa muscular ela é importante, principalmente após os 40 anos. Preservar músculo significa preservar força, mobilidade e autonomia. É bom lembrar isso, né?
0: Extremamente importante, porque assim, a intenção é o quê? Falo sempre meus pacientes. Você chegar ali aos 60 anos, você conseguir levar seu neto nos seus braços. Você conseguir chegar aos 70, conseguir subir e levantar de uma cadeira sem ajuda, chegar aos 80, cair e não se quebrar todo.
1: Verdade.
0: Então o objetivo de vida é esse, é qualidade de vida no futuro.
1: A ciência avança a passos largos com a chegada de terapias inovadoras, né, com aí os inibidores da miotastina e também o próprio avanço dos análogos do GLP-1. No entanto, como vimos agora conversando com o Dr. Vitor Camarão, a informação correta é o filtro essencial para separar o que é avanço científico real do que é mera especulação. Tratar a obesidade e o excesso de peso exige inteligência metabólica. O foco não deve ser a perda de peso a qualquer custo, mas sim, a conquista de um corpo funcional, forte e metabolicamente saudável. Remédio nenhum, pelo que eu entendi aqui, substitui acompanhamento médico individualizado, a boa alimentação e o exercício físico. É importante dizer isso. E ó, esses vídeos que você vê aí de corpos muito bem torneados, muito musculosos, de difícil acesso, eu não sei se existe bem assim de forma natural, não. Então é muito melhor você ter a qualidade do que ter a aparência, aquela que você sonha, você vê nas redes sociais e diz, aqui eu vou chegar, e não é bem assim. Por isso, o acompanhamento médico, a orientação correta pode te ajudar muito mais. Doutor Vitor Camarão, muito obrigado por sua presença, esclarecimentos. E aí também tem o Instagram pra gente acompanhar, né?
0: É, meu Instagram é Dr. Victor Camarão. Dr. Victor Camarão.
1: É Victor, né? V-I-C.
0: V-I-C. Victor Dr. Camarão. Victor Camarão.
1: Obrigado, meu amigo. Um abraço, boa semana, viu?
0: Boa semana, você também.
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1: Estava lembrando aqui dos números, só no Brasil o IBGE aponta que esse grupo de mulheres que vai sentir a perimenopausa já passa de 29 milhões de mulheres, já sentem, né, esse drama. Mas o dado mais alarmante vem de pesquisas do Ministério da Saúde e da Sociedade Brasileira de Climatério. Cerca de 70% das brasileiras atravessam essa fase sem diagnóstico preciso ou suporte médico adequado. É hora de falar sobre saúde da mulher com a doutora Karine Azim, médica ginecologista, especialista em saúde integrativa de alta performance feminina. Doutora Karine, muito bom dia. Tudo bem, doutora? Bem-vinda.
2: Bom dia, Gleudson. Bom dia a todos. Sempre um prazer estar aqui.
1: Doutora, para a gente conversar, para abrir essa nossa conversa, a menopausa atinge a mulher no auge, né, do momento profissional. O quanto os sintomas hormonais não tratados custam para a carreira, a produtividade e a renda da mulher executiva e empreendedora? Os números são alarmantes, hein, doutora?
2: Sim, são alarmantes. E olha que interessante. A gente já tem estudos falando, Gleudson, que é tão impactante o tanto de transtorno que nós sofremos nessa fase, não só fisicamente, mas principalmente emocionalmente, em termos de cognição, de memória, mas emocionalmente, que é uma fase da vida da mulher que ela sofre tanto emocionalmente, que é a fase que geralmente ela se questiona, faz alguns questionamentos, que é a fase que ela mais migra e muda de carreira. E a fase, a segunda fase, depois do nascimento, ela só perde para depois do nascimento do primeiro filho, é a fase que mais ocorre separações matrimoniais. Então, olha que impactante, né? Esse desequilíbrio hormonal impactando essa questão cognitiva, emocional e trazendo repercussão não só do ponto de vista familiar, mas também do ponto de vista de questionamentos
1: de saúde
2: financeiro. E profissionais, né, do ponto de vista financeiro, o que é que eu quero da minha vida, é essa decisão correta, o que é que eu vou querer da segunda metade da minha vida, será que eu estou no momento certo de carreira, é isso que eu quero, né?
1: Doutora, esse boom aí que a gente está observando e que me impacta é que a grande maioria não tem o diagnóstico definitivo, decisivo, e isso causa muito impacto, né? Ao tempo em que o mercado da menopausa traz aí uma enxurrada de suplementos, exames e tratamentos prometendo milagres, doutora, do ponto de vista de gestão de saúde e bolso, como é que a mulher pode fazer um planejamento financeiro inteligente sem cair em ciladas ou gastar fortunas com fórmulas desnecessárias que não resolvem a causa nem a raiz?
2: Gleudson, excelente pergunta. Então, a gente vive um momento que é muito difícil, em que essas mulheres estão extremamente vulneráveis, como a gente acabou de falar, do ponto de vista não só físico, com dores físicas, musculares, articulares, ósseas, mas principalmente do ponto de vista de dores emocionais. Então, são mulheres extremamente vulneráveis e que podem cair em ciladas, em picaretagens, em acreditar em qualquer conto de fadas.

0: ferramentas que vai resolver o problema, que vão resolver o problema delas. Então, com isso, essas mulheres podem acreditar em fitoterápicos, em milagres, em tratamentos mirabolantes. Então, de uma forma muito simples, desconfiar sempre quando uma pessoa diz que só ela sabe do tratamento, ou que ninguém mais descobriu uma fórmula mágica, que só aquela pessoa sabe o que ninguém mais sabe, o que a ciência não descobriu, só aquela pessoa, ou profissional médico, ou profissional não médico, sabe o que ninguém sabe, que aquele segredo, que aquilo é um segredo que está sendo escondido pela indústria farmacêutica, pelos outros médicos. Então já desconfie desse papo, dessa conversa, né? Então isso não existe. No mais, o tratamento ele é muito simples. E por ser simples, ele acaba sendo trabalhoso.
1: Doutora, se o tratamento é simples, por que que o diagnóstico é confundido, inclusive com burnout, com estresse e por aí vai?
0: Isso, ele é simples, o tratamento é simples, mas o diagnóstico ele não é fácil. Então vamos lá lembrar, essa mulher, geralmente esses sintomas, eles podem começar ali por volta dos 40 anos.
1: Os sinais de alerta já começam ali.
0: Os sinais, eles podem começar ali. Então, vamos lá. Eu gosto muito de fazer uma analogia com a fase de adolescência. Então, vamos lembrar da gente quando estava ali passando pela aquela transição da adolescência. Não tinha nenhum exame que dizia pra gente que a gente ia virar mulher, que a gente ia menstruar. A gente sentia ali o pelo crescendo, a mama crescendo, os pelos nascendo, a altura aumentando, mas nenhum médico pediu um exame para confirmar que a gente ia menstruar daqui a um ano, daqui a dois anos, daqui a três anos, porque não existe esse exame. Os sinais, eles iam aparecendo. Da mesma forma, isso acontece com a chegada, com a transição da perimenopausa. Então, lembrando que a menopausa, assim como a menarca é a primeira menstruação, a menopausa é a data da última menstruação. Então, da mesma forma que acontece ali na adolescência, que é a transição até a chegada da primeira menstruação, a gente passa por um período de transição até a data da última menstruação. Não existe um exame, uma dosagem hormonal, um exame de imagem, um ultrassom que vai dizer quando é essa data. Então, aqueles sintomas, eles podem se confundir com o cansaço da nossa vida, que a gente está geralmente criando os filhos, trabalhando demais, então a gente está muito cansada desse nosso estilo de vida. Então, de fato, é muito difícil o diagnóstico. Por isso que nada mais é importante do que a gente se observar, ter um médico que nos acompanhe para saber essas mudanças ao longo dos anos, desse acompanhamento. E a gente tem que lembrar também, Gleudes, que a gente tem que ter não só o conhecimento do nosso corpo, mas principalmente um treinamento.
1: Como seria isso,
0: dos doutora? dos médicos que nos acompanham, né? Então, lembrar que a gente está falando do ginecologista, mas uma grande parcela da população não tem acesso ao ginecologista. A maioria da população tem acesso ao Sistema Único de Saúde, ao SUS. Então, a gente precisa de um movimento junto ao SUS, ao médico generalista, para ele entender a importância do tema, entender que, assim como ele é treinado para diagnosticar e tratar a pressão alta, a diabetes, ele também tem que ser treinado para reconhecer os sinais, os sintomas dessa mulher na perimenopausa e instituir o tratamento. Então, na verdade, o que a gente precisa é de um movimento de saúde pública para dar suporte a essa mulher, lembrando que a maioria das mulheres não vai ter acesso ao ginecologista.
1: Doutora, estamos falando também de preparação dos médicos. Sim. E tudo, de um alinhamento, enfim, com o ginecologista, mas também vai além desse detalhe, porque uma vida ativa do ponto de vista na ginástica, da academia, né? Uma alimentação saudável, não fumar, não beber, tudo isso vai contribuindo também, né, doutora?
0: Perfeito. Então, como eu já estava começando ali a dizer, a gente já estava começando a conversar, que o tratamento dessa transição para a menopausa, ele é simples e ele é trabalhoso. Ele é trabalhoso por quê? Porque ele passa pela mudança no estilo de vida. Então, os estudos mostram, Gleudes, que a maioria das mulheres que tem um estilo de vida saudável, ou seja, que não é sedentária, que faz atividade física, que não está com sobrepeso, que tem uma alimentação saudável, baseada em um consumo de

0: frutas, verduras, legumes, ela geralmente ela passa por uma transição mais leve, ou seja, ela não tem esses calores, esses fogachos, ela dorme bem, ela não tem alterações de humor. Então, geralmente, essas mulheres não sentem essa transição para a menopausa. Então, elas dizem, não sinto nada que essas mulheres estão falando. Então, essa transição é mais leve se você já tem um estilo de vida saudável.
1: Conversamos, então, com a doutora Karina Zin, ginecologista e obstetra, esclarecendo as fases do ciclo menstrual feminino e também a importância do diagnóstico correto da perimenopausa. Doutora Karina, eu quero te agradecer pela gentileza, agradecer porque a informação, a prestação de serviço é o nosso papel e contar com a sua gentileza de tempo, de dedicação, de vir até aqui ao estúdio é uma grande alegria para nós. Muito obrigado, viu, doutora?
0: Muito obrigada, agradeço sempre estar aqui com vocês falando sobre qualidade de vida e bem-estar feminino.
1: Doutora, por favor, deixa seu Instagram para que as pessoas possam acessar e conhecer mais sobre o seu trabalho.
0: Então, prazer, @dra.karine2nazin.
1: Perfeito, obrigado, doutora. Boa semana.
0: Obrigada, Deus.
1: Uma decisão recente do Superior Tribunal de Justiça acendeu alerta para milhares de aposentados do INSS em todo o Brasil. A Justiça reafirmou que, na janela de transição entre a reforma da Previdência de 2019 e a mudança legal de maio de 2022, o INSS aplicou indevidamente o chamado divisor mínimo, uma regra aritmética que, na prática, reduziu drasticamente o valor inicial de muitos benefícios. Para entender direitinho, para entender quem de fato tem direito a essa correção, quanto isso pode representar no bolso e como fugir das armadilhas dos pedidos de revisão sem planejamento, recebemos hoje aqui no nosso Movimento e Mercado a advogada previdenciarista, a doutora Ana Flávia Carneiro. Oi, doutora, bom dia, tudo bem?
2: Bom dia, Gleudson, bom dia, ouvintes do Movimento e Mercado. Tudo ótimo, Gleudson, graças a Deus.
1: Doutora, o que é exatamente esse divisor mínimo na matemática do INSS e por que ele achatava o benefício do trabalhador, hein?
2: Gleudson, às vezes a gente escuta umas palavras, né, que para a pessoa que não lida com o direito previdenciário fica, meu Deus do céu, divisor mínimo, o que, que eu vou fazer
1: pra
2: com isso?
1: Para mim é estranho isso.
2: Né? E até para você, não é? Verdade. A gente nunca tinha trazido esse assunto.
1: Verdade.
2: Gleudson, vamos fazer um exemplo prático, não é? Digamos que a pessoa receba, contribua para o INSS em cima de 10 mil, certo, tá? Sendo que ela contribuiu durante 10 anos. Então, a conta geralmente que se faz é a quantidade de meses contribuído, o valor da contribuição, faz ali uma aritmética e dá o salário de aposentadoria. Com a aplicação do divisor mínimo, ele vai dizer assim, ah, se esse brasileiro só tem 50 contribuições, eu não vou usar a soma dividida por 50 contribuições. Eu tenho que dividir por pelo menos 108. Então, Gleudson, quando eu falo de 10 mil reais dividido por 10, dá 1.000.
1: Certo.
2: 10 mil reais dividido por 20 vai dar só 500. Então, esse divisor mínimo, ele comia o valor da aposentadoria.
1: Ia achatando, né?
2: Ia achatando o valor dessa aposentadoria. Mais uma vez que a gente entende, existe o divisor mínimo, ele vai dividir por uma quantidade mínima de contribuições, tá? Mas quem deve se preocupar com esse divisor mínimo?
1: Qual é o perfil, né, dessa pessoa que deve agora abrir a gaveta e dar uma olhada lá na sua documentação, chegar e olhar, doutora Ana Flávia, eu tô aqui na minha gaveta, eu quero conferir minha carta de concessão agora mesmo. Quais são as duas datas limites desse período, doutora?
2: Quem teve a aposentadoria entre 13 de novembro de 2019 e 5 de maio de 2022, tá? Aqui a gente tá falando de pessoas já aposentadas. Quem não foi aposentado ainda, não precisa se preocupar, porque isso aqui não vai atingir. Mas quem teve a aposentadoria concedida entre 13 de novembro de 2019 e 5 de maio de 2022, muito provavelmente teve a aplicação no valor do cálculo da sua aposentadoria do divisor mínimo, ou seja, muito provavelmente tem direito à revisão no valor do benefício, Gleudson.
1: Essa é uma coisa importante que você precisa prestar atenção. Aí tem uma pergunta aqui enviada para nós, doutora, por que houve essa brecha na lei entre novembro de 2019 e maio de 2022 para que o INSS continuasse cortando o cálculo sem autorização legal?

0: Edson, o divisor mínimo sempre existiu.
1: Ah, tá.
0: Quando veio a reforma da Previdência, a emenda constitucional 103, não constou no texto da emenda constitucional o divisor mínimo. Então, não era para ser aplicado, mas como já existiu, o INSS continua aplicando.

0: tinha a previsão legal da aplicação do divisor mínimo. Então o INSS não podia aplicar e o STJ já decidiu que não podia, tá certo, Gleison? Então realmente, quem teve a aposentadoria concedida nessa janela tem direito à não aplicação do divisor mínimo, Gleison.
1: Só que a decisão do STJ, doutora, garante aumento automático, né?
0: Não. Para... Não? Não garante o aumento automático,
1: aqui,
0: não é?
1: Aqui diz o seguinte, a decisão do STJ, 2193/4.27, garante aumento automático para todo mundo que se aposentou nessa janela ou não?
0: Ou não.
1: O direito depende do histórico de contribuições? Aí que tá a pegadinha, hein?
0: É, e na verdade, Gleudson, quando se fala de automático é porque as pessoas ainda têm... a falsa convicção de que, uma vez que ela tem o direito, o INSS vai fazer isso automaticamente para ela.
1: Uhum.
0: E as coisas no INSS não funcionam assim, não é, Gleudson?
1: Uhum.
0: Tudo perante o INSS tem que ser provocado. Então, uma vez que o STJ decidiu que nessa janela de 13 de novembro de 2019... a 5 de maio de 2022, não deve ser aplicado o divisor mínimo, quem se aposentou dentro dessa janela pode solicitar a revisão do benefício. Eu digo, Gleudson, que é uma faculdade do segurado solicitar a revisão.
1: Um direito.
0: O INSS não vai fazer essa revisão automaticamente. E vou além, não é? O período decadencial para a revisão é de 10 anos, tá certo, Gleudson?
1: Uhum.
0: E é pago todos atrasados. Então, assim, ó, a gente tá falando de 2019 para cá. Então, decadencial não vai existir porque só a partir de 2029, né? Então, essas pessoas que têm direito a essa revisão ainda estão dentro do período de pedir, tá? E vai receber os atrasados dos últimos 5 anos, tá certo, Gleudson?
1: Tá, doutora, vem cá. Aquele segurado que tinha poucas contribuições até julho de 94, mas com valores altos, é o maior prejudicado pela regra antiga, né, não?
0: É, Gleudson, porque essas contribuições de 94 já não entram no cálculo, não é? E aí, ele tinha várias contribuições de 94, ela vai contar só como tempo de contribuição, não vai contar os meses, mês a mês, para poder entrar no cálculo do divisor. O divisor vai aplicar e vai levar a aposentadoria lá para baixo.
1: Pegar esse gancho aí de cálculo, né? Quais são os documentos indispensáveis que o segurado, doutora, deve baixar no portal Meu INSS para saber se a sua média foi calculada errada?
0: Gleudson, primeiro documento principal, dois documentos, né? Na verdade, principais. O CNIS, que é o Cadastro Nacional de Informação do Segurado, porque ali vai ter o extrato de contribuições previdenciárias de toda a vida, tanto trabalhista como de contribuição do segurado, e a memória de cálculo da aposentadoria. Essa memória de cálculo está na carta de concessão. Ah, doutora, me aposentei muito tempo, não tenho mais minha carta de concessão, não. Hoje em dia, com o INSS virtual, todos esses documentos...
1: Tudo
0: você
1: digital.
0: Você consegue no portal do Meu INSS, tendo que estar com a senha do gov.br ativa, tá certo, Gleudson?
1: Qual o risco real de pedir uma revisão da aposentadoria de forma às cegas, sem fazer uma simulação prévia com um especialista? Doutora, é risco, né, de perder aquele que acha que é pouco, na verdade é bom, e aí perder sem fazer uma consulta prévia.
0: Só quem não tem risco é quem recebe salário mínimo, né?
1: Isso aí não tem...
0: Porque não pode, não existe benefício
1: menor,
0: inferior do que salário mínimo. Mas quem recebe mais do que salário mínimo, por mais que a gente diga constantemente que o INSS erra para baixo, que o INSS nega quando deve conceder, que o INSS está cada vez analisando mais rápido os processos e negando mais os benefícios, também existe o caso dele errar para cima. Então... É muito interessante que...
1: É raro, mas acontece, né, doutor?
0: É raro, acontece quase nunca, mas acontece, não é? Então,
1: verdade.
0: Assim, para evitar uma frustração, o interessante é que se faça o cálculo e tenha uma expectativa da melhora no benefício, não é? Não fazer uma coisa às cegas, tá, Gleudson? Segurado precisa de CNIS, que é o extrato previdenciário, processo administrativo completo e a carta de concessão com a memória de cálculo. Tudo isso, Gleudson, ele não precisa nem ir a uma agência do...

0: INSS para solicitar. Está à disposição ou no aparelho de celular, ou no computador, tá? No site ou no aplicativo do meu INSS.
1: Dica de ouro, Ana Flávia, para aposentado que identificar erro no cálculo, mas estiver receoso de entrar na justiça contra o INSS.
0: Primeiro é o que você já falou. Não solicitar sem efetivamente fazer um cálculo e saber quanto vai ser o aumento na sua aposentadoria.
1: Uhum.
0: Segunda dica, esse assunto é para quem se aposentou entre 13 de novembro de 2019 e 5 de maio de 2022, tá?
1: Uhum.
0: Não basta ver o valor atual do benefício. Tem que ver o valor, a época e a média que foi calculado, a média aritmética entre o valor do benefício e a quantidade de contribuições. E mais duas dicas, tá, Gleudson?
1: Uhum.
0: A primeira é o prazo de 10 anos. Esse prazo de 10 anos, eu repito, não é o prazo que o INSS tem para revisar o benefício, porque ele não faz essa revisão automaticamente. É o prazo que o segurado tem para cutucar o INSS, para solicitar, para ter o direito à revisão. E o prazo de 5 anos é o valor dos atrasados que retroage há 5 anos, Gleudson. Então, ó, se uma pessoa se aposentou em dezembro de 2019, como já estamos em setembro de 2026, ela já perdeu um ano e meio aí de revisão, porque já fazem 6 anos e meio, tá certo, Gleudson? Então, fiquem atentos que o prazo para recebimento de atrasados é de 5 anos da data do primeiro recebimento, tá certo?
1: Doutora Ana Flávia, eu quero te agradecer pela gentileza, pela participação, e é sempre muito bom te receber aqui, porque é uma prestação de serviço, muitas vezes é a única informação real que a pessoa tem para tocar sua vida, para revisar seu pedido de aposentadoria, enfim. Obrigado, e deixa por gentileza, doutora, aí seus contatos.
0: Gleudson, o WhatsApp do escritório é 85 aqui de Fortaleza, né?
1: Uhum.
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1: Perfeito,
0: tá
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1: Perfeito, doutora. Obrigado, viu? Boa semana.
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1: Investir nos primeiros anos de vida não é apenas uma diretriz social, mas uma decisão estratégica de impacto orçamentário e econômico a longo prazo. Estudos consolidados do Prêmio Nobel da Economia James Heckman mostram que cada dólar aplicado na primeira infância gera um retorno de até 13% ao ano para a sociedade, ao reduzir custos futuros com saúde, segurança e assistência social. No Brasil, embora a Constituição Federal e o marco legal da primeira infância estabeleçam prioridade absoluta às crianças de 0 a 6 anos, a efetivação dessas garantias depende de sua inclusão real nos instrumentos de planejamento orçamentários, o plano plurianual, a lei de diretrizes orçamentárias e também a lei orçamentária anual. Para detalhar mais sobre isso, as escolhas orçamentárias que moldam o futuro do desenvolvimento infantil e o combate às desigualdades, nós recebemos hoje a superintendente do Instituto da Infância e Infam, Luzia Lafitte. Oi, Luzia, seja muito bem-vinda. Tudo bem, minha amiga?
3: Bom dia, tudo bem? Obrigada, muito obrigada pelo convite. Bom dia aos ouvintes, às ouvintes.
1: Isso. Luzia, bom, a primeira infância tem recebido espaço, na sua opinião, espaço real nos orçamentos públicos ou continua restrita aos discursos?
3: Eu acho que nós temos que olhar para dois caminhos, né? A primeira infância, depois do marco legal, que foi 2016, a lei do marco legal, ela se tornou obrigatória no orçamento. E aí nós tivemos, apesar de ser um pouco mais tímido, mas nós tivemos um avanço.
1: Uhum.
3: Principalmente nos municípios e no estado, e aí eu acho que nós temos assim um orgulho até muito bom, porque todos os municípios do estado do Ceará têm plano municipal da primeira infância,
1: uhum,
3: desde 2022.
1: Uhum.
3: E o plano municipal da primeira infância, ele prevê, né, a incidência no orçamento. Então tem rubricas necessárias e aí é que você vai fazer o planejamento. E você faz um planejamento para 10 anos, obviamente que ano a ano ele vai...

0: vai se acomodando, vai se monitorando. Então, eu acho que começou a ter um acréscimo. Tem um, inclusive, eu estava estudando um dia desse, o site do Observatório da Primeira Infância no Tribunal de Contas do Estado. Muito interessante, porque aparece a incidência maior de 2022 para 2024 do investimento na primeira infância em todos os setores que eles analisaram.
1: Apesar dessa ascendência, apesar da rubrica, só para falar mais simples para quem está em casa, é um valor destinado a tal função. Apesar desses avanços, Luzia, PPA, LDO ou LOA, né? Em qual dessas etapas de planejamento a primeira infância ainda costuma perder recursos?
0: Eu acho que a primeira infância costuma perder recurso de uma forma geral. Nós temos que analisar o seguinte: você tem os gastos exclusivos, por exemplo, educação infantil, né? Então você tem uma estimativa de investimento em creche, em pré-escola, quer dizer, na parte da pré-escola mesmo, e você tem os gastos não exclusivos. Uhum. Quando nós vamos para orçamento de gastos não exclusivos, por exemplo, saúde. Uhum. Não é que não se investe na primeira infância na saúde, mas para você avaliar o investimento da primeira infância na saúde em dados exclusivos, ele é mais, digamos assim, necessita de uma apuração muito precisa.
1: Um filtro maior.
0: Por quê? Porque o gasto é o todo, o investimento é o todo. Então, a criança está no hospital, ela está no hospital, o gasto é o todo. Uhum. Né? Então, aí, a gente teria que fazer um acompanhamento melhor, e eu acho que um setor que ainda precisa de um investimento maior, aliás, alguns setores, né? Porque a criança, ela está em todo o espaço. Ela está na calçada, ela está no parque, ela está na escola, ela pode estar numa unidade de saúde. Ela está numa casa que não tem saneamento básico. Então, se você for somar tudo isso, você vai ver que o investimento na primeira infância ainda é muito precário.
1: Luzia, na sua opinião, o que falta para que a população possa, inclusive, acompanhar de uma forma mais próxima?
0: Perfeito.
1: Né? Rastreabilidade ou transparência?
0: As duas. Porque eu acho que a sociedade civil, ela precisa participar ativamente dos comitês intersetoriais, não é só o Estado.
1: Não é só terceirizar essa responsabilidade.
0: Não é só terceirizar a responsabilidade. A sociedade civil, tanto as organizações da sociedade civil como as famílias, inclusive as próprias crianças, elas devem participar, elas precisam participar, elas precisam saber o que está sendo investido e o que ela precisa.
1: O não participar é cultural, é falta de informação, falta de interesse, ou porque não tem ainda não é levada a saber o que de fato está acontecendo com o
0: dinheiro? Eu acho que falta estratégias para promover a participação. Nós tivemos um período que a participação das famílias, a participação da sociedade civil sempre fica muito à margem, né? Então, assim, o Estado fica como um dominante, né? E não é bem assim. Eu acho que o Estado, ele é um participante, obviamente que ele tem uma responsabilidade maior, mas as famílias, elas também têm, digamos assim, o poder da escolha, né? A criança também tem o poder da escolha, né? Então, por exemplo, na área, se você for olhar a primeira infância dentro de um campo intersetorial, você tem cultura, você tem saúde, você tem educação, você tem o lazer,
1: um
0: você
1: ecossistema,
0: tem o
1: brincar.
0: É um ecossistema. Você tem o meio ambiente, agora a gente acabou de ter o ECA digital.
1: Verdade,
0: né?
1: Verdade.
0: Então, assim, é uma visão muito, muito global que nós precisamos ter, e o investimento precisa ser também, tanto na LOA quanto no PPA. Tem que ser dessa forma, e se investe pouco. Nós tivemos agora, recentemente, a questão de 3 semanas atrás, foi feita uma reportagem, provavelmente você conheceu, que fala que somente 1% do orçamento das emendas parlamentares é dedicado a crianças e adolescentes.
1: Aí eu quero aproveitar e te perguntar o seguinte: como convencer gestores públicos a investirem em uma pauta cujo retorno econômico às vezes é a longo prazo?
0: Vamos pensar assim: o que é a longo prazo, o que é a curto prazo?
1: Uhum.
0: Porque quando ele está investindo na primeira infância, ele tem um longo prazo, quando a criança se torna praticamente o adulto, para retornar, mas ele também tem uma prevenção que já está acontecendo, é um direito da criança. Então ele

0: também já está tendo um investimento e um retorno imediato.
1: Entendi.
0: Né? Uhum. A criança está bem, a família está bem, etc. Convencer o gestor, eu acho que é... Tem vários caminhos. O primeiro caminho é ele colocar na prioridade das pautas dele a primeira infância. A decisão da primeira infância tem que ser uma decisão do executivo, digamos assim, seja do prefeito, seja do governador, é uma decisão maior. O estado de Ceará tem um plano estadual da primeira infância, então foi uma decisão. Como é que nós vamos seguir e monitorar esse plano? Como é que nós vamos poder, como é que o governador atual, o futuro, vai investir e olhar o que está indo bem e o que não está indo bem? Ele tem um planejamento estratégico, ele sabe o que está acontecendo. Ele sabe aonde está a sala situacional para que ele possa acompanhar todos os indicadores ou aquilo que está com maior incidência. Uhum. Então, assim, é uma opção também.
1: Luzia, eu vejo também um outro detalhe, não sei se é um gargalo, e aí eu quero te ouvir. Orçamento secreto e emendas parlamentares ajudam ou pulverizam a continuidade das políticas para a infância?
0: Ajudam. Desde que seja destinado e definido muito bem o que, aonde e como. E desde que esteja associado, isso eu volto, a gente tem defendido muito, que esteja dentro do plano municipal da primeira infância ou do plano estadual da primeira infância.
1: Aí a gente volta para aquele ponto
0: de planejamento,
1: de transparência, exatamente, de rastreabilidade.
0: Exatamente. Porque quando faz, você tem que saber no diagnóstico o que é necessário. A partir do momento que aquilo é necessário, como é que vai se dar um investimento, que investimento vai ser dado e como é que nós, todos, executivo, legislativo é super importante, uhum, né? O judiciário é muito importante.
1: Agentes fiscalizadores
0: são muito importantes. Então a sociedade, ela também é, e aí ela pode monitorar e dizer, opa, tá indo bem, não tá indo bem, como é que a gente vai resolver isso?
1: Perfeito. Bom, eu conversei aqui com o Luzia Lafitte, que é presidente do INFA, uma presença importante nos debates. Aliás, debates e debater o orçamento destinado à primeira infância é sempre discutir na prática onde estão as verdadeiras prioridades de um governo, de uma sociedade, porque o planejamento financeiro público não é uma peça técnica abstrata não, gente. É a ferramenta que determina se os direitos fundamentais vão sair de fato do papel ou se as desigualdades sociais continuarão se perpetuando desde os primeiros anos de vida. E aqui a Luzia chama muita atenção para o envolvimento não só da classe política, mas também da classe judiciária, principalmente da sociedade. E isso que é importante a gente ter em mente e acompanhar cada detalhe. Luzia Lafitte, que é superintendente do Instituto da Infância, o IFAM. Luzia, obrigado pela gentileza. Jogar luz num tema tão importante é mais do que nunca dar início aí a um debate que pode ser promovido aí na sua casa, no seu trabalho, mas jamais colocado para baixo do tapete.
0: Muito obrigada.
1: Obrigado,
0: muito
1: obrigada pela bom resto de semana, viu?
0: Obrigada, igualmente.
1: Um abraço grande.
0: Obrigada.
1: Muito bem, vamos juntos. As relações de trabalho e a cultura corporativa vivem um momento de profunda transformação e cobrança por transparência. E aí a inclusão dos riscos psicossociais na revisão da norma regulamentadora chamada NR1 elevou a gestão do ambiente de trabalho ao status de obrigação legal e também de governança. No entanto, quando episódios de assédio, pressão abusiva ou desvio ético vêm à tona, surge aí uma questão central. Por que que os mecanismos de prevenção falham antes da crise estourar? O verdadeiro compliance corporativo vai muito além de um código de conduta na gaveta. Exige segurança jurídica, exige proteção ou ao denunciante e também há limites claros para as autoridades de hierarquia. Para aprofundar os impactos jurídicos, reputacionais e práticos das relações de trabalho no ambiente corporativo, a gente recebe aqui a advogada especialista em nova economia, Jennifer Kasperowski. Jennifer, seja muito bem-vinda. Tudo bem, minha amiga?
2: Bom dia novamente. Muito obrigada pelo convite de novo. É um prazer estar aqui para informar a nossa população sobre os nossos riscos.
1: Ô, Jennifer, eu falei aqui agora por que surge a questão, por que os mecanismos de prevenção falham antes da crise estourar?
2: Porque, na prática, o papel não está sendo cumprido. O que está escrito nas normas, nas regras e nas políticas desenhadas, quando existem, não são cumpridos durante a execução do trabalho no dia a dia.

0: dia, que é isso que vai fazer a diferença.
1: E esses gargalos, como podem ser resolvidos?
0: Primeiramente, a direção tem que ter total consciência de que gestão não é uma coisa que se coloca na cadeira para qualquer um sentar.
1: E nem na gaveta, gestão e governança.
0: Nem na gaveta.
1: Tem que ser prática.
0: Tem que ser prática. Os passivos são altíssimos e vêm no médio e longo prazo, que são o resultado de uma má gestão, de uma má liderança.
1: Jennifer, isso a gente fala de empresa privada. É possível também fazer essa adaptação em empresa pública? Desculpa, empresa pública não, em instituições públicas?
0: Então, as instituições públicas, por regra, já têm uma norma que cumpre a diretriz ali dentro. A gente não, a gente tem que criar as regras com base no Código e na Constituição. Nas instituições públicas, a gente tem a 8666.
1: Nós estamos fechando o mês de setembro e foi muito falado sobre a qualidade de saúde mental e tudo mais. A inclusão de riscos psicossociais na NR1 torna as empresas juridicamente responsáveis pela saúde mental do colaborador?
0: Eu acredito que ela formaliza a responsabilidade que as empresas sempre tiveram, né? Então, os colaboradores, os trabalhadores, não importa que tipo de contratação seja, eles precisam desse olhar mais emocional dentro das corporações, porque temos uma falha muito grande na gestão.
1: Quais são essas falhas, Jennifer?
0: As pessoas que ocupam muitas vezes o cargo, elas não estão preparadas para gerir pessoas. Não tem mecanismos de conferência e métodos de feedback reais e necessários que vão fazer a diferença para um time de alta performance.
1: Mas aí qual é a fronteira exata entre cobrança firme por metas e a caracterização do assédio moral?
0: Uma coisa é você determinar metas, isso não é problema.
1: Não
0: você
1: é
0: deve determinar metas e prazos claros e que possam ser cumpridos. O problema é quando isso gera o assédio, que é a piada, que é você é lento, é trazer adjetivos para a pessoa. E não trazer o feedback real para aquele comportamento ou aquela atividade que porventura esteja demorando.
1: E aquela explicação, não, esse é o meu jeito, eu sei falar, esse é o meu jeito de falar, não é para agredir, é a minha forma de falar. Convence ou não?
0: Não, não convence, porque adulto faz o que precisa.
1: Ô Jennifer, qual é a fronteira, já te perguntei, agora quais são os canais de denúncia terceirizados que oferecem a insegurança jurídica, né, ao trabalhador? Canais internos, mas numa empresa grande a gente sabe que tem, mas numa empresa pequena, como é que o trabalhador deve agir?
0: Numa empresa pequena, se ela não tem um setor já formado, normalmente esse setor ele existe no ambiente. Porém, fica muito mais risco para o trabalhador fazer essa denúncia, porque não há uma confiabilidade de que aquilo realmente vai ser anônimo. E o compliance, ele tem a obrigação de ser anônimo, mas as pessoas normalmente desconfiam e acabam não indo através dele, procurando advogados, e muitas vezes temos profissionais que veem a oportunidade onde poderia ser resolvido e preservar a carreira daquela pessoa.
1: Um assunto polêmico também, relacionamentos afetivos entre colaboradores na mesma linha de hierarquia. Proibição rígida ou gestão de conflito de interesse?
0: Não se pode trazer uma proibição legal para as relações pessoais dentro do ambiente de trabalho. O que se pode fazer é punir a conduta que foi proveniente disso. Então, se por acaso eu me relaciono com alguém do meu trabalho e eu levo os problemas dessa relação para o trabalho, aí sim essa conduta poderá ter advertência, punição e até mesmo demissão. A questão é identificar essa conduta através dos mecanismos de conferência.
1: Agora é uma linha muito tênue, né, Jennifer, para poder encontrar esses caminhos, esses mecanismos. Como enxergar essa linha?
0: Olha, para uma boa liderança, para uma boa gestão, para uma boa operação, não é difícil enxergar, certo? Porque essas condutas, elas avaliadas, metrificadas, o desempenho ao longo de 7 dias, 15 dias, um mês, são facilmente identificadas. A questão é, não existe alguém que faça essa verificação constante. Não existe alguém que alinhe isso. E isso é perfeitamente otimista para a empresa, porque a empresa vai se desenvolver e vai performar ainda melhor, colocando as pessoas certas nos lugares certos com a ajuda do RH. É um ecossistema completo que não pode existir um sem o outro.
1: Jennifer, outra coisa que é bastante comum nas empresas, o medo de retaliação e também de demissão. Isso anula a eficácia do compliance nas empresas ou não?
0: Não anula, porque é importante que a pessoa se prepare antes da denúncia, né? Ela não pode atribuir adjetivos, por exemplo, o meu chefe é

0: tóxico, meu chefe é abusivo, não. A conduta durante o recorrente, a conduta recorrente durante o período XYZ, relatados por essas mensagens, por esses áudios, por esses e-mails,
1: prints,
0: por esses prints, ela condiz com uma conduta abusiva. Então, às vezes, as pessoas elas estão um pouco emocionadas e muito, muito doloridas, né, emocionalmente, e acabam atribuindo a conduta ao adjetivo da pessoa. Aí ela já vai perder aí uma força.
1: Ô Jennifer, o assédio moral corporativo hoje, ele é praticado por pessoas ou estimulado por modelos de gestão tóxicas?
0: As duas coisas. É. As duas coisas. Muitas vezes você exige um cumprimento de meta, um cumprimento de prazo ou até mesmo um resultado que já promove por si só esse comportamento agressivo e abusivo. Então, muitas vezes você quer alguém que faça um bom trabalho de qualidade com observação e critérios, mas exige um prazo tão apertado que ela não consegue fazer. O que acontece são várias e repetidas falhas e, obviamente, somos pessoas, somos seres humanos, ficamos um pouco irritados ao longo do processo e não conseguimos identificar que, na verdade, aqueles prazos não são condizentes ou não estamos com as ferramentas adequadas para otimizar essa aceleração dessa tarefa.
1: Jennifer, para a gente fechar aqui, qual seria aí a palavra no seu modo de viver, de entender profissionalmente, qual é a maior barreira para a consolidação de uma cultura corporativa ética no Brasil?
0: Primeiramente, o próprio sistema que nos rege é uma barreira, porque muitas vezes é preciso manobras para continuar sobrevivendo ao ambiente empresarial privado. Segundo, porque temos muita informação dispersa e errada e as pessoas não têm muito costume de procurar profissionais para orientá-las, deixando inclusive muitas oportunidades boas passarem de resultado. E a outra barreira é justamente essa polarização de que qualquer conduta, de qualquer pensamento ou opinião possa ser atrelada a uma religião ou a um lado político ou a uma ideologia. Então são barreiras mais comportamentais e culturais e mais profundas do que a gente pode sanar. Mas, se você construir uma cultura interna de confiança, de possibilidade de erros e falhas, que a pessoa possa trazer e falar, eu acredito que essas são as empresas que mais vão performar bem, inclusive ajudar economicamente o nosso país.
1: Jennifer Kapskowski, advogada especializada também em direito empresarial, conversando conosco. Muito obrigado pela presença e por trazer aí, por enriquecer esse debate com essa análise técnica necessária. Porque aprofundar a discussão, ela se faz necessária sobre limites do ambiente corporativo e também governança de trabalho, que é fundamental para a maturidade do nosso mercado. Ambiente seguro, transparentes e psicologicamente saudáveis deixam de ser diferencial reputacional e tornam-se premissa básica de sobrevivência econômica, eficiência operacional e responsabilidade jurídica para qualquer organização.
0: Perfeito.
1: Jennifer, muito obrigado, viu?
0: Eu que agradeço novamente, estou sempre à disposição.
1: Por favor, quais são os seus contatos, Jennifer?
0: Ah, eu tenho um Instagram, que é o meu primeiro nome, não sei se está na tela, é JenniferKPZ para facilitar. E eu sou fundadora da Royce Consultoria também, que está no Instagram. Eu acredito que seja mais fácil as pessoas encontrarem, acompanharem e criarem a conexão que acham necessária.
1: Tá? Maravilha, muito obrigado, viu?
0: Obrigada.
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1: Agora sim! E essa música anuncia o que pra você, hein? Lembra o quê? Lembra futebol?

dia pra você ligado na Verdinha. São 10 horas e 7 minutos. Tá começando agora o futebol com os craques da Verdinha. É diferente, atípico, mas é real. A Série B do Brasileiro hoje é na

batalha pela permanência na Série B do Brasileiro. Afinal de contas, é um confronto direto. É contra o primeiro time do Z4. Se vencer, o Vovô tem a chance de abrir 9 pontos de vantagem para a zona do rebaixamento e ficar mais tranquilo, ficar mais perto de garantir a permanência, de garantir mais um ano de Série B do Brasileiro, de evitar o rebaixamento, que seria catastrófico para a equipe do Ceará. Portanto, a vitória hoje na Ressacada contra o Avaí, ela é primordial, ela é essencial para o objetivo principal do Ceará hoje na segundona na Série B do Brasileiro. Alvinegro de Porangabuçu vem tentando buscar essa vitória para afastar de vez qualquer fantasma, para deixar para trás o principal concorrente dele na batalha pela permanência na Série B. Diante de um Avaí que vem com técnico interino, que vem com muitos desfalques, o Leão na Ressacada não é esses adversários todos e o Ceará sabe disso. O Vovô vai buscar mais uma vitória, mais um resultado positivo, embalado depois de um empate heróico fora de casa contra o Operário na rodada passada. O Ceará vem tentando hoje vencer, conseguir avançar mais ainda na classificação, ver o Z4 cada vez mais longe no seu retrovisor e ficar muito mais perto de ficar tranquilo dos 45 pontos que o time tanto almeja hoje na competição. E a gente vai te contar essa história, a gente vai trazer você pra dentro do jogo, vai colocar toda a emoção de Avaí e Ceará no seu rádio. Eu sou o Breno Rebouças, conto a história do jogo pra você, ao meu lado, pra te fazer entender tudo o que acontece nas quatro linhas, tem o nosso comentarista que pilota foguete, André Almeida, na reportagem com as informações tanto do Vovô quanto do Leão Catarinense, tem o nosso Dani Boy, Daniel Farias. Tudo isso com os trabalhos na mesa de áudio do Fabiano Soares, o mestre dos magos, e colocando tudo no YouTube pra você, no mundo, pela internet, a lenda urbana, Rodrigo Eric. A coordenação de esportes do Sistema Verdes Mares é do Rafael Luiz Azevedo, a gerência de esportes do Gustavo de Negreiros e a direção geral de jornalismo do Gustavo Bortoli. 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E também você pode nos acompanhar no YouTube, @jogarSVM, a maior arquibancada virtual do rádio cearense. Eu tô de olho aqui, vai chegando, vai deixando sua mensagem, deixa o seu bom dia, hoje é diferente, hoje é pela manhã, mas vai participando com a gente aí na arquibancada virtual do @jogarSVM. 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Portanto, vamos juntos, aumente o volume, o seu almoço é com futebol, é com Série B do Brasileiro, e a gente tá junto. Coloca mais água no feijão, que nós estamos juntos na hora de você almoçar, na hora do seu meio-dia. A bola vai rolar já já, ligados com a gente. Mas pra gente entrar pronto, preparado e querendo fazer a melhor transmissão do rádio cearense, é hora do nosso aquecimento.

0: 10h11, aquecimento no ar. A gente vai começar a girar o microfone campeão de audiência da Verdinha, trazendo primeiro informação do Alvinegro de Porangabuçu. Já tá definido, escalado pelo Daniel Paulista. Tem novidades, tem mudanças no vovô. Quem conta pra gente é o Dani Boy. Chama ele, Fabiano. Bom dia, Dani.
1: Bom dia, Brenão. Um abraço para você e para todo mundo ligado em mais essa jornada esportiva aqui na Verdinha, no canal do Jogada no YouTube. E neste sábado de manhã, jogo importante para o Ceará Sporting Clube nessa sua luta pela permanência na Série B do Campeonato Brasileiro. Jogo importante, adversário que está lutando também pela permanência. O Avaí é o 17º colocado, o Ceará está 6 pontos à frente. Tem a grande possibilidade de abrir 9 pontos de vantagem para a zona de rebaixamento. É aquilo que o torcedor do Ceará espera, é aquilo que o torcedor do Ceará deseja para esse sabadão. Por outro lado, não pode vacilar, porque senão pode ver essa distância cair para 3 pontos. Por isso, o técnico Daniel Paulista preparou a sua equipe para entrar em campo lá na Ressacada, buscando esses 3 pontos. Por outro lado, tem muitos desfalques. A gente fala de Sanches, lateral esquerdo, suspenso. Júlio César, que é zagueiro, mas tem atuado como volante, também suspenso. E Saulo Mineiro, principal nome ali do setor de ataque do Ceará, está lesionado, está fora do jogo. Daniel Paulista escalou o Ceará da seguinte forma, com Richard no gol, Brian Borges na lateral direita, Luiz Otávio e Luizão na dupla de zaga e Rafael Ramos improvisado na lateral esquerda. O meio de campo tem Richardson, João Gabriel e Melk e o setor de ataque tem Enzo Ludovico, Matheus Araújo e Luca. Então um time bem modificado em comparação com aquele que a gente estava vendo entrar em campo nas últimas partidas do Ceará. Daniel Paulista ainda tem à disposição no banco de reservas o Matheus Nogueira e o Kaique França, além do Pavani, do Lucas Mugni, Rian Santana, Zanocello, Vina, Éder, Kaique Cabral, Lênio Lobato, Janderson e Rezo Lopes. São as informações iniciais do Ceará, Breno.
0: Valeu, valeu, Dani Boy. Tá aí o Dani com as informações do Alvinegro de Porangabuçu. Bem diferente esse Ceará, né? Improvisação na lateral, o Luca como titular, Matheus Araújo ganhando a vaga do Rian Santana, modificações importantes e pode dar pistas da estratégia que o Daniel Paulista montou pro jogo da manhã desse sábado contra o Avaí, um confronto diretaço na luta pela permanência na Série B do Brasileiro. Deixa eu dar bom dia pra ele, que tá comigo pra comentar essa partida e quero saber as impressões pra esse jogo vital para os objetivos do Ceará. O nosso comentarista que pilota foguete. André Almeida. E aí, André, bom dia.
2: Bom dia, Breno Rebouças. Um grande abraço a você, ao Daniel Farias, ao Fabiano, ao William Fortunato, ao nosso Rodrigo Eric, a todo mundo ligado aqui na Verdinha. Não se preocupem, porque a tapioca já está ali separada. O café com leite também. E já está tudo pronto para o nosso café da manhã, o nosso matinal para este duelo importantíssimo entre Ceará e Avaí. Série B de Campeonato Brasileiro, como toda competição em pontos corridos, ela não é definida em um único jogo. É a constância que premia quem busca o seu objetivo, a regularidade. Mas ao longo da caminhada, Breno, tem jogos que eles são encarados de maneira diferente, que eles têm um caráter ainda mais especial, que eles têm o peso de uma decisão. E o jogo do Ceará hoje contra o Avaí é uma dessas partidas. É uma dessas finais, podemos assim dizer, que o Ceará disputa num campeonato de pontos corridos. Porque é o jogo que pode deixar o Ceará mais tranquilo, com 9 pontos de vantagem sobre o próprio Avaí, que hoje é o primeiro time da zona de rebaixamento, e que pode praticamente encaminhar a permanência do Alvinegro na Série B do Campeonato Brasileiro. O que eu sempre vou destacar é pouco para um time com a torcida, a grandeza, a história, a tradição, o investimento, o peso que tem o time do Ceará Sporting Clube. Comemorar permanência na Série B é pouco para uma instituição centenária e gigantesca como é o Ceará. Mas em um 2026 marcado por problemas, por erros, por fiascos esportivos, é o que resta traçar como objetivo, a permanência na segunda.

0: na divisão, porque um inédito rebaixamento para a Série C seria catastrófico para o Alvinegro de Porangabuçu, que já vive problemas extracampo, que já passa por problemas financeiros, administrativos, que está mergulhado em uma crise política que parece não ter fim também, e que não dá ao seu torcedor a sensação de tranquilidade, a sensação de paz. Mas é preciso, pelo menos, fazer o mínimo, que é a permanência na Série B. E vencendo o Avaí hoje, o Ceará abre esses 9 pontos. O Londrina já perdeu ontem também para o time do Criciúma, então não ultrapassa o Avaí. Então não pode diminuir para 8 pontos a vantagem, a diferença do Ceará. Caso o Londrina vencesse, o Ceará também vencendo, ficaria 8. Então o Ceará ganhando, ele fica 9 pontos da zona de rebaixamento. Ele encaminha bem a situação dele. Mas do outro lado, tem um Avaí que também encara esse jogo da mesma maneira. Pro Avaí é o jogo da sobrevivência. Se a gente está falando da perspectiva do Ceará, que pode abrir 9, do outro lado, o Avaí está encarando com a possibilidade de diminuir a diferença de 6 para 3 pontos. Que aí ficaria uma rodada de diferença, que é o que o Ceará não pode permitir. Vale lembrar que o Ceará ainda pega também o Botafogo de Ribeirão Preto fora de casa, outro confronto direto, mas esse jogo de hoje contra o Avaí é que pode trazer mais tranquilidade e jogar também mais pressão, mais peso, mais responsabilidade pro lado do time catarinense. É uma partida importantíssima. É aquele jogo que, do ponto de vista técnico, ele pode até, em determinado momento, não entregar um primor, um refino. Mas eu tenho certeza absoluta que ele vai entregar emoção, que ele vai entregar cargas de tensão, até mesmo de ansiedade, e até o apito final vai ter gente que vai estar batalhando pelo resultado. Porque o empate, ele não interessa muito para nenhum dos lados, mas é ainda pior para o Avaí. O Avaí que está jogando em casa e que está tentando, de toda maneira, sobreviver para não deixar o Ceará abrir uma vantagem ainda maior. Então é uma partida importantíssima, que tem um peso gigantesco para os dois lados, que tem uma importância fundamental, vital, também para o oponente do Ceará, e que por isso mesmo a gente deve esperar que vai ser um jogo cercado de tensão e emoção. É uma manhã de sabadão? O clima ainda está, muita gente ainda está acordando agora, Breno Rebouças, muita gente está caindo da cama, mas não vai dar para entrar dormindo não, porque quem entrar dormindo em campo vai pagar um preço muito caro.
1: Pois é, André Almeida, quem caiu da cama foi eu, foi você, estamos aqui desde muito cedo para trazer a transmissão de Avaí e Ceará.
0: Ficaremos até mais tarde.
1: Exatamente. Jogo pela 31ª rodada da Série B do Brasileiro. O Ceará hoje é o 15º colocado com 36 pontos. O Avaí é o 17º com 30. Entre eles está o Botafogo de Ribeirão com 35 pontos, é o 16º colocado. Como disse o André, ontem o Londrina jogou e acabou perdendo para o Criciúma por 2-0. Em casa o Londrina perdeu. Com isso, se o Ceará vencer, sim, ele abre 9 pontos para o Z4. Vão ficar faltando 7 partidas para terminar a Série B. E é uma margem confortável para o Ceará ter possibilidades, por exemplo, de tropeços daqui para o final, sem se preocupar tanto. Afinal de contas, com 39 pontos, ele ficaria a 2 vitórias de matematicamente garantir a sua permanência na Série B. Essa permanência que está alinhada a muitas coisas, inclusive ao clube conseguir 2 novos patrocinadores e a credores fornecerem dinheiro para o Ceará resolver suas dívidas, né? Os atrasos salariais. Isso foi o próprio presidente do clube que falou essa semana em entrevista à Verdinha. Quanto mais cedo o time garantir a permanência, mais cedo o Ceará obterá recursos para resolver e pagar completamente os salários atrasados. Uma parte desses valores já foi acertada na semana, tanto para jogadores quanto para funcionários. Mas faltam ainda, tem débitos a pagar. E, obviamente, que se o time garantir essa permanência, ele consegue esse dinheiro e coloca tudo de maneira regular. Vou para a primeira parada, volto daqui a pouquinho. 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
1: Estamos de volta aqui na Verdinha, 10 horas 23 minutos. Já já, às 11 horas, na ressacada, tem Avaí, Ceará, 31ª rodada Série B do Brasileiro. Ô Daniel Farias, volta com a gente aqui para falar desse Avaí que também vem com baixas e vem com um técnico. Esse técnico tem um nome conhecido do futebol cearense, mas parece que não é o mesmo não, né, Dani?
2: Exatamente, Brenão. É Marquinhos Santos, mas não é aquele Marquinhos Santos que já treinou o próprio Ceará, treinou também o Fortaleza. Na verdade, é aquele Marquinhos, ex-jogador, que construiu uma belíssima história com a camisa do Avaí e que depois da demissão do Alan Al, agora assumiu o comando do Avaí. Avaí, a gente já falou um pouco sobre a situação delicada que a equipe vive na Série B, está na 17ª colocação, dentro da zona de rebaixamento. São 30 pontos em 30 rodadas disputadas e vem de uma derrota por 3-0 para o Criciúma na última rodada. Para essa partida, o técnico Marquinhos vai ter alguns desfalques importantes, pelo menos 4. O Gabriel Simples, o Paulo Vitor, o Zé Ricardo e também o Rildo, todos esses jogadores fora da partida. Por outro lado, ele tem um retorno do Alisson, que volta depois de cumprir suspensão. E o Avaí também já está escalado para a partida de logo mais, joga em casa lá na ressacada, e o Marquinhos escalou o Avaí da seguinte forma: Bruno Ferreira no gol, velho conhecido da torcida alvinegra, João Vitor na lateral direita, Alisson e Reinaldo é a dupla de zaga e Douglas Teixeira é o lateral esquerdo. Meio de campo tem Del Piage, Luiz Henrique e o Anderson, e o ataque tem Daniel Penha, Jean Lucas e Felipe Vizeu, outro velho conhecido da torcida alvinegra. Ele ainda tem no banco de reservas Igor Bom, o Alisson, Léo Chu, Léo Gamalho, Guilherme Aquino, Ian, Caio Suassuna, Gabriel Cipriano, Cauã Gabriel, Jefferson Maciel, Quaresma e Gaspar. São as informações do Avaí, que tem muitos velhos conhecidos do Ceará, Brenão.
1: Muitos conhecidos do vovô, e essas baixas que também enfraquecem o Leão Catarinense nessa disputa, que, como

0: disse o André, se pro Ceará a gente tá falando que é um jogo crucial, pro Avaí é mais ainda, porque se o Avaí perde em casa ou empata, o empate não resolve a vida de ninguém, mas pro Ceará é muito melhor. Então, se o Avaí tropeça em casa, ele vê as suas possibilidades de rebaixamento aumentarem. Hoje o Ceará tem uma porcentagem bem menor do que o Avaí de chance de queda, e o Avaí sabe que cada jogo que passa ele vai ficando mais perto de uma Série C. Se a gente olha para a classificação hoje, dá para dizer que a Ponte Preta e o América Mineiro já foram, o Londrina já deve estar quase indo também, e o Avaí é o que tem mais esperanças de escapar. Mas hoje, se ele tropeça contra o Ceará na ressacada, a situação fica muito complicada para a equipe do Marquinhos Santos, que, como disse o Dani, não é aquele Marquinhos Santos, é um ídolo do Avaí, ele é coordenador técnico lá desde 2023, e sempre que alguém cai, ele assume, né? Ele fica ali comandando a equipe até que um novo técnico seja anunciado. Como a gente está na reta final da Série B, eu imagino que ele vá até o final dessa vez. Acho que ele vai comandar o Avaí nesses 8 jogos restantes da Série B do Brasileiro. E já fez mudança abrindo mão de 3 zagueiros, né? Tirou um dos defensores da linha de 3, foi para um esquema de 4-4-2, também está tentando mudanças, porque o Avaí perdeu o clássico para o Criciúma na rodada passada, e isso custou a queda do Alan Aal, técnico do Leão Catarinense. Agora esse Avaí, André Almeida, eu lembro bem, deu trabalho ao Fortaleza no jogo de ida, que foi na ressacada, deu trabalho quando jogou com o Ceará também na primeira partida. Por mais que seja um time que briga embaixo, que tenha números péssimos, um aproveitamento de apenas 33%, não dá para achar que é uma equipe inofensiva. É um Avaí que já surpreendeu em outros momentos nessa competição.
1: E que vai jogar a vida, que vai fazer o jogo do tudo ou nada, digamos assim. Vem de uma sequência muito ruim, é verdade. São 6 jogos sem ganhar na Série B, com 5 derrotas e um empate nesse período. A última das derrotas foi essa que você citou, para o Criciúma, e foi uma lapada, viu, Breno? Eu assisti o jogo. Foi 3-0 o Criciúma e poderia ter sido 5. Eu acho que foi esse aí mesmo, esse 1-0 aí, lá de cima. E poderia ter sido 4, 5, não seria exagero nenhum. O time do Criciúma foi bem superior na partida. O primeiro gol do Avaí foi, inclusive, bizarro. Um gol contra, 2 zagueiros vão tentar tirar a bola quase em cima da linha, o zagueiro bota para dentro do gol. Enfim, é um time que enfrenta muitos problemas do ponto de vista técnico, do ponto de vista tático também, porque teve essa queda do treinador agora, o Alan Aal, e vai com o treinador interino. Fora de campo nem se fala, salários atrasados, problemas financeiros, uma crise que tem enfrentado também junto ao seu torcedor. Então é um time que passa por vários problemas e tem também sofrido com muitas questões. Grande Alisson, tamo junto, meu amigo, tudo bem? Como é que você tá? Tu é bom, viu? Tu é bom. Então, é um jogo também de extrema importância para o time do Avaí, que, como o Daniel Farias já falou, tem nomes muito conhecidos do futebol cearense, tanto no time titular, como também no time reserva. E eu diria que temos um encontro, no mínimo, curioso, do Ceará com o Bruno Ferreira. Porque dos ex aí que a gente pode enumerar, ele é o mais recente e ele é o que o torcedor tem na memória mais lembranças negativas recentemente. O Bruno Ferreira esse ano foi muito mal no Ceará. Ele teve erros cruciais em momentos decisivos, saiu vaiado, esteve pressionado em vários momentos, e agora está no Avaí, está no concorrente direto do time do Ceará. Então é curioso, o Bruno Ferreira, que falhou no começo do ano, que era goleiro do Ceará, agora está no time do Avaí e vai ser adversário no duelo de logo mais. Um time que tem também Felipe Vizeu no comando de ataque, tem no meio de campo Luiz Henrique, aquele mesmo que não jogou no Ceará, jogou no Fortaleza, revelado pelo Flamengo, meia, canhoto, jogador habilidoso, e tem no banco Léo Chu, Léo Gamalho, são muitos jogadores conhecidos aí do nosso futebol, Breno.
0: É verdade, o Bruno Ferreira, sem dúvida nenhuma, talvez seja o mais simbólico, porque saiu do Ceará de uma maneira muito ruim, o torcedor pegava muito no pé dele, e agora está do outro lado, vai encarar a equipe do Ceará, o goleiro da equipe do Avaí, escalado como titular. A gente estava verificando aqui, né, André Almeida, que ano passado o Ceará chegou a jogar às 11 horas da manhã. O problema é que nenhuma das matérias aqui escreve a hora para a gente confirmar, mas me parece que foi na Série A do ano passado, o jogo contra o Inter, né? Contra o Colorado, onde ele perdeu por 1-0, é isso?
1: Isso. A lembrança que eu tenho do último jogo que o Ceará jogou esse horário, 11 horas da manhã, foi realmente no ano passado, que até o Lucas Lima jogou nessa partida. Desde então o WB se encantou com o Lucas Lima e o Ceará perdeu no Beira-Rio por 1-0. Foi no ano passado pela Série A do Campeonato Brasileiro. E aí, ó.
0: Brasil, não, foi às 11 horas...

0: É, num domingo, num domingo.
1: Foi no domingo, foi. Mas foi a última vez que ele jogou às 11 horas da manhã, nesse horário. Que é o mesmo horário do jogo de hoje. E também, que é um... É até o Antero que tava apitando. E também foi no Rio, no Sul, né? No Sul do país. Foi no Rio Grande do Sul.

0: Botafogo de Ribeirão Preto contra Vila Nova, às 18h30 na Arena Nicknet, que é o estádio Santa Cruz, o estádio do Botafogo de Ribeirão. Ô Dani, deixa eu trazer você de novo para a gente trazer uma informação que ontem, já à noite, saiu no Diário do Nordeste, inclusive está repercutindo bastante, sobre o Ceará. Essa semana a gente teve a entrevista do João Paulo lá no Jogar a Terceiro Tempo, ele falou do impacto dessa medida provisória que proíbe as bets no Brasil para o Ceará, já não vai receber recursos agora no mês de outubro. E ontem, o Diário do Nordeste confirmou a informação que foi publicada nos jornais O Globo e Estadão, de que o vovô entrou naquela ação do Flamengo, que pede o veto a esse fim das bets, a ADI, Ação de Inconstitucionalidade, número 8027, e parece que o torcedor alvinegro não está muito satisfeito com isso, pelo menos a gente vê lá os comentários, a galera não é muito a favor disso, mas o Ceará entra como parte interessada porque tem o patrocínio de uma bet também, né, Dani?
1: Exatamente, Breno. Vale a gente lembrar que desde a temporada passada o Ceará tem a Esportes da Sorte, que é justamente uma casa de apostas, uma bet, como a sua patrocinadora master, mas depois de toda aquela proibição, esse assunto entrou em destaque, né? Porque o Ceará já iria, inclusive, a partir desse mês de outubro, deixar de receber. E aí, por conta disso, a apuração aqui da nossa equipe é que o Ceará solicitou esse ingresso lá no STF, Supremo Tribunal Federal, como uma parte de ação, né? Uma parte interessada nessa ação, essa ADI que o Breno citou, né? Quais são os principais pontos para a gente destacar? Não é uma solicitação isolada do Ceará, mas na verdade faz parte de uma união de vários clubes, um movimento que foi iniciado pelo Flamengo e conta com a adesão de 18 equipes do futebol brasileiro. Então tem Ceará, tem Flamengo, tem Fluminense, tem Cruzeiro, Goiás, outras equipes, tanto de Série A como de Série B, principalmente por conta desse impacto financeiro que causa não só no Ceará, mas em todas essas equipes, né? A gente ainda aguarda para saber o que é que vai ser definido, o que é que vai surtir, se vai ter algum fruto ou não, mas a preço de hoje essa proibição está em vigor. Algumas equipes já têm começado a negociar com outras empresas para estampar o seu uniforme. O Ceará negocia com duas empresas, mas não para patrocínio master, e a gente aguarda o desenrolar dessa tentativa do Ceará junto ao Supremo Tribunal Federal. Brenão.
0: Perfeito, Dani. É um assunto, né, André, que ele tem vários prismas, né? O torcedor que reclama, claro, está olhando pelo macro, né? A questão de saúde pública, a questão do endividamento de muitas pessoas, essa questão das bets que acabou trazendo consequências para o povo, e o Ceará, a gente tem que lembrar, é o chamado time do povo, né? É a alcunha que o próprio time veste de time do povo. Do outro lado, o Ceará tem a situação de crise financeira que vive. E como o João Paulo falou na semana, todo o valor que você perde nesse momento, onde o passivo do clube é de 240 milhões, faz muita falta. Então, assim, dá para entender o Ceará buscar ingressar nessa ação do Flamengo pelo lado financeiro. Porém, tem também o lado que o torcedor está observando, que é essa outra questão social, e por isso a crítica ao Ceará fazer parte desse grupo de 18 times que estão pedindo, com essa ADI, o veto a essa medida provisória do fim das bets.
2: Pois é, e basta ver a repercussão, os comentários do torcedor para ver a imensa maioria, né, da torcida do Ceará se manifestando justamente contra o posicionamento do clube. E como você falou, Breno, é compreensível, é imaginável, até porque é o principal patrocinador do Ceará, é o patrocínio master, é o que destina maior valor, ainda mais no momento de crise, de dificuldade financeira. Mas isso vai obrigar também o clube a se movimentar no mercado, a buscar uma opção, a buscar uma alternativa. O Vila Nova, recentemente, por exemplo, fechou um patrocínio master, o seu maior patrocínio da história, que não tem nada a ver com empresa de bet. Foi uma empresa de carro, um vendedor de carro. Então, não dá também para tentar se movimentar. Eu sei que não é fácil, tá? Eu sei que não é simples. Olhando de fora, é mais fácil falar do que ir lá e buscar. Mas é papel de quem faz o clube tentar buscar alternativas e buscar meios de criar fontes de receita. Então, se não dá para simplesmente sentar e ficar tentando, volta bet, e não tentar buscar uma outra alternativa em paralelo a isso. Acho que o caminho me parece esse. Fortaleza, por exemplo, está sem patrocinador master o ano inteiro. E vai ficar o ano inteiro, porque a gente já está em outubro. Fortaleza vai viver um ano inteiro sem patrocínio master. Então, assim, dá para sobreviver, mas é preciso também se mexer para buscar outras alternativas, para poder pagar a conta. Porque se, mesmo que consigam eliminar algo do tipo,

0: não dá pra gente imaginar que esse assunto, esse tema, vai voltar da maneira como era, com mais liberdade e tudo mais. Pelo debate público que tem acontecido, a gente deve imaginar que, mesmo caso a medida provisória que proíbe as bets, ela seja derrubada, em breve vai acontecer algum outro tipo de movimento. Então, no médio e longo prazo, os clubes vão ter que pensar nisso e se preparar para isso.
1: Perfeito, vamos passar pela arquibancada virtual, o pessoal que tá chegando com a gente no arroba Jogada SVM, abraçando aqui a galera. Yuri tá conosco, Antônio José, Salete também tá ligada, o Rubem também tá acompanhando nosso som, James, Marivaldo, quem mais aqui? Samuele, acho que é isso, todo mundo ligado e já estão votando, tá? Porque tem uma enquete no nosso YouTube perguntando quem vence a partida. 30% acredita que o Avaí em casa vai vencer. 64% está apostando no vovô. E que vai ser empate. 6% dos votos vai chegando, vai votando, vai deixando teu like, vai deixando tua mensagem. Interaja com a gente. É a maior arquibancada virtual do Rádio Cearense. Eu sempre digo isso. E é muito legal ter vocês conosco. Hoje num horário um pouquinho diferente, né? Futebol pela manhã não é tão comum. Mas tem também a Série B do Brasileiro. E a gente vai te contar a história já já de Ceará e Avaí. Mais um capítulo dessa história que carrega no seu histórico, 34 partidas. E o Avaí leva melhor no histórico geral, tá? São 14 vitórias do Avaí, 11 vitórias do Ceará e 9 empates. Mas o detalhe é o seguinte, o Avaí jogando em casa, ele é bem superior ao Ceará também. São 18 jogos em Santa Catarina, com 11 vitórias do time Alves Celeste, só 3 vitórias do vovô e 4 empates. Porém, há 3 partidas contra o Avaí que o Ceará não perde. Ou melhor, são 3 vitórias consecutivas. Em 2024, o Ceará ganhou na rodada do turno e na rodada do retorno. 1-0 fora de casa na 16ª e 2-0 em casa na 35ª. Isso na Série B de 2024. Esse ano, na de 2026, o Ceará venceu por 2-1 na 12ª rodada, jogando em casa, jogando diante do seu torcedor. A última vez que o Avaí bateu o Ceará foi no ano de 2023 e jogando na Ressacada, 1-0 na 33ª rodada da Série B de 2023. Então, mantendo-se esse histórico recente, que é positivo para o Ceará, o vovô sai da Ressacada hoje, se ele conseguir um empate ou uma vitória principalmente, numa condição muito favorável para tentar permanecer na Série B, se mantendo longe da zona de rebaixamento, quem sabe até ampliando essa margem, porque depois são 7 jogos até o final dessa Série B do Brasileiro, e o vovô sabe que o grande objetivo é ficar, porque, como disse o André, uma queda para a Série C seria catastrófica para a equipe do Ceará, especialmente com o time já na condição financeira que está. 240 milhões de passivo, isso é coisa que você tem para pagar, e olha que para os próximos anos tem também mais dificuldade, porque na Série B ele vai receber exatamente o que ele recebeu esse ano em termos de recurso. Não vai ser muito diferente. Então o clube já sabe que pro ano que vem vai ser um pouco limitado também nessa questão orçamentária. Dani, atualiza pra gente o Departamento Médico do Ceará. O Saulo Mineiro, o que, que houve com ele? Tem previsão de retorno já? É alguma coisa que preocupa? Atualiza pra gente o DM do vovô.
2: É, Brenão, além de um desconforto, foi constatado um edema muscular no Saulo Mineiro, então ele vai ter que passar por tratamento junto à fisioterapia e o Departamento Médico do Ceará. Não é uma questão tão simples quanto um mero desconforto. Mas deixa eu passar a lista completa para vocês. O Gabriel Rocha, zagueiro, segue em tratamento por conta da fascite plantar. O Nico Ferreira se recuperou de edema muscular, iniciou os treinamentos com o grupo, mas na quarta-feira ele acabou sofrendo um trauma na região da coluna, ali na região da lombar, e por isso foi vetado do jogo. Então estava se recuperando, estava voltando, sofreu um novo problema. O Saulo Mineiro, durante a semana, sentiu um desconforto na musculatura da região posterior da coxa direita, fez exames de imagem e teve constatado ali um edema. Então vai passar por tratamento. Além desses jogadores, o Sávio, lateral esquerdo, também durante a semana sentiu um desconforto no adutor da coxa direita, né? E ele também sofreu uma lesão na região. Então, todos esses jogadores ainda estão em tratamento no departamento médico. O Ceará tem um número considerável de atletas fora por lesão. Lembrando, Sanches e Júlio César não estão lesionados, mas estão fora da partida de hoje por conta de suspensão.
1: Tá, então, esse é o DM do Ceará atualizado pelo Daniel Farias. O Saulo, acho que é a grande preocupação. O Sávio, nem tanto, não vinha conseguindo render como lateral esquerdo. Tanto que o Sanches, por exemplo, tinha retomado a titularidade. Ele só tá fora porque ele tá suspenso pelo terceiro cartão amarelo. E hoje a gente vai ter o Rafael Ramos. O Janderson foi o escolhido da base para ser uma opção na lateral esquerda. O Dani esclareceu.

0: apareceu ontem no Jogar a Segundo Tempo, que era Samuel o nome do rapaz, Dani?
1: Exatamente.
0: Que o Samuel, né, que tinha começado o ano, inclusive jogou contra o Floresta, estava sempre ali como uma opção, ele não faz mais parte do elenco do Ceará, por isso o Janderson, que eu particularmente não conheço, nunca vi o Janderson jogar, é que está da base como opção para a lateral esquerda, mas o Rafael Ramos foi o escolhido, acho que pela experiência, né, por ser um jogador mais acostumado a enfrentar, e numa partida como essa, que é uma partida decisiva contra o Avaí, acho que pesou muito isso, não a questão do que entrega, porque o Rafael Ramos é banco de reservas e tinha perdido muito espaço justamente porque falta entrega dentro do campo. Mas na situação que está, teve que ser o Rafael Ramos jogando pelo lado esquerdo do campo. Time do Ceará, daqui a pouquinho, vem programado. Aliás, já estava no gramado fazendo aquecimento, voltou para o vestiário, já está de volta para a partida. Dentro de 18 minutinhos, tem bola rolando para Avaí e Ceará na Ressacada.
2: E me preocupa essa situação da lateral esquerda. Eu acho que das mudanças, das alterações que o Ceará terá para o duelo de logo mais, ela é a mais preocupante, é a que mais liga o sinal de alerta, porque beleza, eu também esperava o Zanocello no time titular, mas ele era uma dúvida, era uma incógnita, por conta da questão física, por conta de estar voltando agora do departamento médico, enfim, mas no lado esquerdo, você tem uma vulnerabilidade maior, você tem um problema maior, e não é que o Sanches seja um primor de lateral, mas é porque se você for colocar na balança, salve Rafael Ramos, pelo amor de Deus. Aliás, o que o Ceará pensa para as suas laterais, né, cara? Incrível como posição, assim, deficitária, problemática, e não é de agora.
0: Pense numa disputa aí, viu? Ave Maria, meu amigo. E olha, vou te falar, o Rafael Ramos tá há 3 anos aqui. O Sávio chegou há pouco tempo. É um jogador completamente diferente do que passou no futebol cearense alguns anos atrás. Não tá conseguindo fazer nada. Mas realmente aí, André, é aquela coisa. Você pode fazer, botar o nome dos dois num papelzinho, jogar pra cima o que cair, porque não tem muita diferença não hoje entre eles dois.
2: Pois é, não tem muita não. É realmente um problema. Mas aí no meio de campo você bota o Richardson, que é um cara de mais pegada, de mais intensidade. Também perde em qualidade de saída de bola, em qualidade de passe, de iniciar a transição das jogadas, porque ele é um jogador que tem uma característica mais de marcação do que de saída de bola. No ataque, a troca do Saulo Mineiro pelo Luca também é problemática. O Saulo é um cara de muito mais dinâmica, mobilidade, apesar de poucos jogos, mas a gente sabe o que é que o Saulo é capaz de fazer e a gente também sabe o que é que o Luca tem feito. Então existe uma diferença técnica muito clara, até de característica também, não só com a bola, mas também sem a bola. O Saulo é um jogador que pressiona muito mais a saída de bola adversária, o Luca não tem essa mesma capacidade, mas dentre essas mudanças, o problema maior para mim está no lado esquerdo, na ausência do Sanches. E aí entra uma...
3: Do Sanches.
2: E aí, tem uma outra questão, que é a mudança no meio de campo, né? Que é, aliás, a mudança que poderia vir no meio de campo. Que poderia... Todo mundo imaginava que na ausência do Saulo, ou ele colocaria o Vina, e aí o Vina poderia jogar de falso 9 ou então como meia, com Enzo Ludovic e o Rian na frente, ou então o Matheus Araújo. Matheus Araújo poderia aparecer no time principal, poderia aparecer no time titular do Ceará. E ele tá no time titular do Ceará hoje. O quarteto ofensivo do Ceará forma hoje com Melk, Enzo, Matheus Araújo e Luca. Mas o Matheus Araújo, imaginamos, muito mais numa função de aberto pelo lado esquerdo. E aí você tem o Enzo pela direita, o Melk centralizado. O Vina é quem acaba ficando no banco. Então, é realmente um Ceará diferente, é um Ceará até mesmo em termos de características, em termos de ideia, modificado e que vai pro duelo de logo mais com essas alterações que impactam muito na maneira do time jogar.
0: 15 minutos para as 11 horas da manhã, já tem Avaí e Ceará na Ressacada, você ligado com a gente, tem mais gente chegando aqui na arquibancada virtual, tá? Mais gente participando conosco, abraçando aqui, por exemplo, o Rajadão, tá ligado conosco aqui, quem mais? O Rodrigo, lá em Florianópolis, acompanhando, ele tá dizendo que vai ser 3-0 Avaí. Tá no secador, mas tá torcendo pelo time dele, tá de Floripa, ligado na gente, abraços para você, obrigado pela audiência. Marcelo tá acompanhando aqui também, torcida Ceará Metal, ligada. Acho que tem um companheiro nosso lá que é do Metal também, né, que torce pro vovô. Torcida Ceará Metal, abraços para vocês. Luiz Benedito, lá em Pacajus, ligado ao nosso som, obrigado, Rodrigo. O João Gabriel,

0: que é da Seara Amor, também está acompanhando, Marcelo, Paulo também acompanhando o nosso som, todo mundo ligado pelo arroba Jogada SVM, curtindo essa manhã de sábado com Série B do Brasileiro. A bola rola daqui a pouquinho às 11 horas da manhã. Torcedor do Avaí que não está indo também com tanta frequência, né? Até pelos resultados que o time vem apresentando nessa Série B do Brasileiro. Portanto, a gente não deve ter uma ressacada lotada, muito embora seja um jogo pesado, importantíssimo, né? A gente estava falando sobre isso agora há pouco, né? O jogo é bem complicado, mas o público não deve ser lá essas coisas, o que para o Ceará é interessante. O Daniel Paulista vai tentar mais uma vitória, dessa vez fora de casa, para esse objetivo de permanência, e o Avaí com o técnico interino Marquinhos Santos. E é difícil até de você prever, né? Porque quando você vai estudar o Avaí, você estudava o trabalho do Alan Aal. Mas o Marquinhos Santos pode fazer alguma coisa diferente ou bem diferente. É claro que ele teve só uma semana para preparar o time, mas nunca se sabe. A formação tática, por exemplo, ele já mudou. E vamos ver o que ele preparou de estratégia para esse duelo de daqui a pouquinho, que você está ligado aqui na Verdinha, acompanhando, vai avisando para todo mundo. Tem muita gente, inclusive, que não está ligado que tem bola rolando hoje. Então, vai avisando aí. Fala para todo mundo que tem Série B nessa manhã, que hoje é um pouco diferente. E por que, que essa rodada vai ser completa toda neste sábado? Completada toda neste sábado? Porque amanhã é dia de votar, né? Amanhã é dia de você ir às urnas, é dia de escolher presidente, governador, senador, deputado. Então, por conta disso, não teremos futebol. O futebol fica tudo para esse sábado. A rodada começou na quinta-feira, teve jogo na sexta, teve jogo, vai ter jogo hoje. A gente, inclusive, vai até atualizar, porque ontem, né, teve bola rolando também para outro time cearense, que foi o Fortaleza. 1-1, Fortaleza e Náutico, lá no Castelão. E o Fortaleza continua, André, naquele curioso caso do time que não vence em casa. É um negócio impressionante.
1: Cara,
0: a dificuldade que o time tem de vencer em casa com o Autuori. Acho que só venceu o próprio Avaí, né?
1: Exatamente. São,
0: fora isso,
1: 6 jogos como mandante, 5 empates e 1 vitória, que foi sobre o Avaí, 1-0. Placar magrinho, inclusive. Num jogo também problemático. Mas é incrível, cara. E todo mundo imaginava, Breno, que quando se olhou a sequência que o Fortaleza teria pela frente e os jogos em casa, pô, seria acessível, né? Seria acessível, porque adversários de meio de tabela. Os 2 últimos empates, por exemplo, ontem contra o Náutico, contra o Atlético, são times que não estão brigando em cima. São ali 14º, 15º colocado, 13º. E o Fortaleza se enrolou com esses adversários. Desses 6 pontos, ganhou 2. Ampliando o recorte com o Autuori, são 6 jogos, 1 vitória e 5 empates. São 18 pontos disputados e 8 conquistados. Um aproveitamento inferior a 50%. Fortaleza perdeu pontos em casa para São Bernardo, para Operário, para Náutico, para Atlético. Empatou com o Ceará também no Clássico Rei. Aí é um clássico, tudo bem, mas estava vencendo até os 42 do segundo tempo. Olha a quantidade de pontos que o Fortaleza deixou escapar atuando no Castelão, atuando diante do seu torcedor. Torcedor ontem ficou pé da vida, decepcionado, frustrado.
0: Mais uma vez.
1: E o Fortaleza tem uma rodada terrível, porque os adversários ganharam. Juventude ganhou, Criciúma ganhou, Novo Horizontino ganhou. O Vila Nova ainda joga hoje contra o Botafogo de Ribeirão Preto, mas todo mundo da parte de cima venceu.
0: Caiu para quinta posição.
1: Caiu para quinta colocação. Só o Fortaleza que não ganhou. E ainda pode ver o Atlético Goianiense se aproximar. Uma rodada tenebrosa, terrível. O Vila Nova ganhando hoje e o Atlético Goianiense também vencendo. Aí termina de assinar uma rodada horrível pro time do Fortaleza.
0: Meu querido Dani, vamos voltar a falar do Alvinegro de Porangabuçu, que também tem um novo vice-presidente, teve eleição. Não é só na democracia da política brasileira que tem votação, não. Teve eleição no Ceará ontem, Dani, conta pra gente.
2: Exatamente, pro cargo de primeiro vice-presidente da diretoria executiva do Ceará. E com 68,9% dos votos, o Francisco Sampaio, que já havia sido diretor financeiro do Ceará, foi agora eleito vice-presidente do clube. Ele tem 60 anos e vai compor aí o restante dessa diretoria executiva do Ceará, que já havia sido eleito anteriormente, mas esse cargo de primeiro vice-presidente havia ficado vago depois da renúncia do Hernando Shoa. O Francisco Sampaio recebeu 120 votos contra 52 do advogado Antônio José dos Santos Maia, que era quem concorria com ele. Por conta disso, ele foi eleito. Ele é formado em gestão financeira, tem 36 anos de atuação no mercado financeiro e já trabalhou, como já disse, né, como diretor financeiro da mesma gestão, João Paulo, mas agora assume essa nova função como primeiro vice-presidente. A diretoria do Ceará é composta pelo presidente João Paulo Silva, o primeiro vice Francisco Sampaio, o segundo vice Celso Rodrigues, além de diretores de áreas específicas, diretor de futebol, administrativo, enfim. Mas presidente e vice são esses, João

0: Paulo Silva, Francisco Sampaio e Celso Rodrigues Breno.
1: Aliás, eu estava observando ontem, existia um movimento da torcida principal organizada do Ceará, que não era favorável ao Sampaio, e muitos torcedores, eu vi algumas críticas também na internet sobre essa escolha, mas no Ceará quem define é o Conselho Deliberativo, né? O Conselho Deliberativo que escolhe, e escolheu o Sampaio, que até pouco tempo, até o ano passado, fazia parte do time como diretor financeiro, agora como vice-presidente. Foi um dia, André, uma sexta-feira de decisões, eu diria, impopulares, né? Tanto na escolha, que é por parte do Conselho, e foi por votação, legítimo, quanto na decisão de entrar no processo do Flamengo no STF com relação às bets. Um dia de decisões impopulares, no vovô.
2: E convenhamos, né? Assim, com todo respeito à pessoa, mas... Pô, o Sampaio é o diretor financeiro desse rumo aí. A gente tá falando de um Ceará que tá afundado numa crise financeira. E ele é o diretor financeiro desse momento. É a melhor escolha? É a melhor alternativa? É a melhor opção? Tá todo mundo vendo o que está acontecendo no Ceará. A questão, Breno, é que o Ceará, ele vive, como você bem disse, quem define as coisas no Ceará é o Conselho. E é um conselho majoritariamente conservador. É um conselho formado por uma maioria que está mais preocupada em se manter no poder do que com o bem do clube. A realidade é essa. Tem gente que não vai gostar, tem gente que não vai agradar, mas dane-se, ninguém tem compromisso nenhum com essas pessoas. Nosso compromisso é com o torcedor e de falar a verdade. Porque o torcedor, ele tem sido feito de trouxa, me desculpe, torcedor, mas a palavra é essa mesmo, de maneira sistemática, por quem comanda o Ceará. Não é de agora, não. Olha o que foi feito na tentativa do sócio-torcedor voltar. Foi prometido que isso seria colocado em pauta depois. E aí? Até agora, o que é que aconteceu? Quem é que está lá comandando o clube? Quem é que está lá comandando o Conselho Deliberativo? Para essas pessoas parece que está tudo bem.
1: É verdade. Lá vem o Ceará, lá vem o Avaí, eles vêm para campo. E na ressacada o protocolo é um pouco diferente, né, Dani? Eles vêm de lados opostos e se encontram no meio do gramado. Geralmente os times vão lado a lado, na ressacada não. Cada um vem de trás de um gol e aí eles vão se encontrar na linha do meio campo, passam pelo portal para se alinhar e ouvir os hinos, né? O Avaí todo de azul, seu uniforme número 1, e o Ceará todo de branco e aquela fumaça que a torcida solta, né? Azul e branca. Tomara que não fique muito tempo aí, disperse logo para que a visibilidade não fique comprometida. Mas por mais que a gente veja que a ressacada não está lotada, o clima é de decisão. Com fumaça, com pressão, com o torcedor gritando, aquela coisa toda, uma festa, mesmo sem o estádio estar lotado, o que mostra o peso, a importância, o impacto do resultado que essa partida vai ter, Dani.
3: É verdade, Breno. O clima ali na ressacada é, de fato, de uma partida muito importante, muito decisiva, como vocês já pontuaram. É o jogo da vida para o Avaí, está correndo um sério risco de rebaixamento e a torcida, entendendo isso, está marcando presença. De fato, não está lotado, mas uma expectativa ali de a torcida empurrando, e o Ceará também vai ter que se adaptar a isso. Tem a questão do clima, não é parecido com a temperatura que a gente tem aqui na capital cearense e também com essa atmosfera ali da ressacada, Brenão.
1: Pessoal, vai chegando mais ainda na arquibancada virtual. Roseli tá conosco, Emily também tá ligada, acordou, espera. Acordei esperando a decepção, mas bora. É o que diz a Emily, ligada aqui, abraçaço, Emily. Mas pensamento positivo, Emily. João Luiz tá ligado conosco também, acompanhando nosso som. Felipe, Thiago, Thiago fala que vai ser 2-0 pro Ceará. O John tá acompanhando nosso som aqui também no @jogarsvm. Vai compartilhando o link, galera. Pega o link, joga no grupo da família, no grupo do Racha. Nos grupos que você tiver, chama todo mundo pra curtir Série B do Brasileiro com a gente nesse sábado. Seu almoço é com futebol, é com emoção, é com bola rolando. Raimundo Nonato também, tá ligado? Quem? Raimundo Nonato, tá ligado aqui na Verdinha. O Heitor é a galera que vai chegando, vai deixando o seu like. É de graça pra você o like, mas pra gente fortalece mais o trabalho. O YouTube passa a live pra mais pessoas. E você que tá com o radinho ligado, é uma satisfação ter você na Verdinha. Muita gente dá carona pra gente, se movimentando. Tem gente viajando nesse sábado pra votar. Pessoal que vota no interior, tá ligado com a gente. 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Avaí e Ceará se perfilando, passando por debaixo no portal da Série B do Brasileiro. A gente vai pro protocolo de abertura de mais um duelo, dessa vez válido pela 31ª rodada, reta final da Série B. A linha de chegada já dá para se observar. Daqui a pouquinho a competição vai acabar e o Ceará precisa de mais 3 vitórias. 3 vitórias para se manter na segundona e ano que vem tentar o acesso à Série A do Brasileiro. Jogadores com a criançada, os mascotinhos também vindo com jogadores de Avaí, jogadores de Ceará, todo mundo

mundo já ali pronto para ouvir a execução do hino nacional brasileiro. A gente escuta na Verdinha o hino do Brasil. Dá para escutar, Fabiano? É mais o torcedor do que o hino em si, né? Mas nesse momento eles estão no protocolo de abertura. Vamos fazer o seguinte então, Fabiano? Vamos trazer a ficha técnica do jogo? Vamos trazer então como estão escalados os dois times, começando sempre pelo time da casa, o Leão Catarinense, o Avaí do técnico Marquinhos Santos, escalado desta forma. Vamos escalar o Avaí do técnico Marquinhos Santos, que vem com, vamos lá, Marquinhos Santos escalou o Avaí com Bruno Ferreira no gol, João, é o camisa 94, João Vitor, camisa 22, lateral direito, dupla de zaga, 3 para Alisson e 40 para Reinaldo, capitão da equipe, o 36, lateral esquerdo, é o Douglas Teixeira, o DG. Meio de campo com Daniel Piage, camisa número 5, 9 para Luiz Henrique, 14 para Daniel Penha e o camisa 10 é o Jean Lucas. Na frente, 95 para Wanderson, 11 para Felipe Vizeu, é o time do Marquinhos Santos. Não dá pra esquecer.

Olha o vovô aí com Richard no gol, camisa 1. Lateral direito, camisa 31 para Brian Borges. A dupla de zaga se manteve. 13 para o veterano, experiente, ídolo do vovô, Luiz Otávio, capitão da equipe. Camisa número 4 para Luizão. E na lateral esquerda, de forma improvisada, veste a número 2, Rafael Ramos. O meio de campo do vovô tem 26, Richardson. 81, João Gabriel. E o 40, artilheiro, um dos artilheiros do vovô na temporada, principal peça do Alvinegro de Porangabuçu. 40 para Melk. Na ponta direita, número 60 para Enzo Ludovico. Na ponta esquerda, ganhou a vaga do Rian Santana. Camisa 8 para Matheus Araújo. E o centroavante do vovô, veste a 99, é o Luca. É o time do Daniel Paulista. Vamos confirmar a arbitragem. Alex Gomes e Stefano do Rio de Janeiro apita o jogo. Assistente 1, Luiz Cláudio Regazzoni, também do Rio de Janeiro, assim como o assistente 2, Marcelo Araújo Ocimo. O árbitro de vídeo é o Rafael Garcia de Andrade, do Espírito Santo. Muito bem, quase tudo pronto para a bola rolar, os dois times já se espalhando no gramado, o protocolo já foi executado, a bola rola em instantes, Ceará e Avaí vão se enfrentar pela 31ª rodada e a gente vai saber o que que o vovô preparou para esse duelo.

Muito bem, a bola vai rolar. O Luiz Otávio tá trocando ali a faixa de capitão. Aliás, está trocando ali a flâmula com o Reinaldo, que é o zagueiro. Aliás, parecidos, né? O Reinaldo, que é o zagueiro da equipe do Avaí, o Luiz Otávio, zagueiro da equipe do Ceará. Os dois conversam com os árbitros e vão se posicionar. Pelo que a gente está observando, o Ceará vai atacar para o gol que está à nossa esquerda. Só para situar o torcedor que está no rádio, no Castelão ele atacaria para o gol do setor norte, onde costuma ficar a torcida organizada do Ceará. No PV, o Ceará atacaria no primeiro tempo para o gol ali do ginásio Aécio de Borba. O Bruno Ferreira fazendo o seu aquecimento. Para o Bruno Ferreira, sem dúvida nenhuma, é aquela coisa, né? Tem um quê ali meio que... Não sei, não de revanche, mas para ele, que saiu do Ceará da maneira como saiu, com o torcedor criticando bastante, com certeza é um jogo diferente, mas o Ceará precisa desse resultado.

0: Quero dizer uma coisa pra você, André Almeida. Sempre estivemos do lado certo, viu?
1: Sempre do lado certo da história. É incrível, né? O tempo é o senhor...
0: É o senhor da razão.
1: Da razão.
0: É verdade. O tempo é o senhor da razão. Mas vamos pro jogo. Quase tudo pronto pra bola rolar. Último momento de conversa entre as equipes. Entre o time do Ceará, entre o time do Avaí. É confronto direto. Jogo pesadíssimo nessa luta por permanência. Vovô podendo abrir 9 pontos de vantagem para o Z4 se vencer o Avaí. O empate não é solução para ninguém, mas é melhor para o Ceará, que permanece fora do Z4 e com a margem de 6 pontos. O árbitro já colocou a bola no centro do gramado. Vai rolar a bola para você na ressacada. Verdinha vai te contar tudo. 1 minuto de silêncio vai ser respeitado. O árbitro sinaliza 1 minuto de silêncio a ser respeitado e dentro de instantes tem bola rolando para Avaí e Ceará. É a Série B do Brasileiro em pleno sábado pela manhã. É você almoçando e ligado no futebol na Verdinha. Tem pra gente aí também? Colocou mais água no feijão pra gente? Daqui a pouco a gente vai chegar aí também pra almoçar junto com você. Enquanto isso, a gente te conta a história de Avaí e Ceará. Tudo pronto pra bola rolar. Vai autorizar o árbitro. Alex Gomes e Stefano já olhou pro cronômetro. Ajustou. Vai apitar o início da partida. Autoriza a bola rolando na ressacada. Começa Avaí e Ceará. Desce o time do Ceará, atacando pela direita, vem cruzamento, mandou, foi direto pro gol! A bola passa em frente ao Bruno Ferreira e vai pra fora! Na primeira tentativa do Vovô, foi um cruzamento, meio finalização também pro gol, pancada, assustou o Vovô, Dani!
2: É, primeira chegada de perigo, logo no primeiro lance, Enzo Ludovico foi tentar fazer o cruzamento, a bola quase foi na direção do gol, mas foi pela linha de fundo, segue 0 Ceará, 0 Avaí.
0: Eu acho que resvalou na bola o Bruno Ferreira, mas o árbitro deu só tiro de meta, tá? É tiro de meta para a equipe do Avaí, já começou assim, viu? Com o Ceará atacando e ficou caído o 40, o Reinaldo, zagueiro do Avaí. O jogo tá parado com 1 minuto. Meu Deus do céu, pediu a substituição com 1 minuto de jogo, Dani.
2: Exatamente, o camisa 40, zagueiro, titular e capitão ali do Avaí, o Reinaldo, acabou sentindo. A gente não viu exatamente se teve algum choque, se ele acabou sofrendo a lesão sozinho, mas já fez o sinal para sair e provavelmente vai entrar o Jefferson, que é um jogador formado nas categorias de base do Ceará.
0: Meu amigo, 1 minuto de jogo cravado no relógio, o cara vai sair, André.
3: Rapaz, que fase do Avaí, hein? Se a gente tá falando que o Ceará não tem nada a ver com isso, claro, mas a gente tá falando da fase do Avaí também, que é delicadíssima. Perde seu capitão com 1 minuto do confronto decisivo, importantíssimo. E foi ali no, na dividida com o Luca. Pô, mas...
2: Eu acho que na hora da pisada, né? Na hora que ele firma o pé no chão, parece ter sentido alguma coisa.
3: Me pareceu mais ele mesmo, né, Daniel
2: Farias? Exatamente.
3: Ele mesmo tava sozinho ali e acabou se lesionando depois. Que infelicidade, mas o Bruno Ferreira já começa sendo Bruno Ferreira, né? Ele deu emoção ao lance, tá?
0: Total.
3: Foi um cruzamento do Enzo que levou perigo, tudo bem, mas ele tava adiantado pra caramba. Os companheiros de Ceará conhecem bem o Bruno Ferreira, então ele joga adiantado em vários momentos, isso pode ser um trunfo para os atacantes do Ceará.
0: Havia mudança na equipe do Avaí com 1 minuto de bola rolando, agora temos 2, mas o jogo está parado. Primeira substituição já concretizada, Dani.
2: É, sai com a 40. O Reinaldo para a entrada do 38, Jefferson Maciel, cria das categorias de base do Ceará.
0: Jefferson Maciel vem para o jogo, é a primeira mudança da equipe do Avaí por uma lesão que acabou pisando errado. O capitão da equipe do Leão Catarinense e o Jefferson vem para o jogo.
3: Para o torcedor do Ceará que não está bem adaptado, o Daniel Farias bem disse, ele é revelado na base do Ceará, aquele que foi vendido para o Botafogo, ainda quando era da base, pouco atuou no elenco profissional e agora está aí no time do Avaí.
0: 2 minutos e 50, vem tocando bola no campo de defesa do time do Ceará. Richard dá um chutão pra frente, faz o lançamento, vem pra disputa o Matheus Araújo, toca de cabeça na bola, equipe do Avaí vai tentar chegar, tirou dali Luiz Otávio, tem perde e ganha na intermediária ofensiva do Avaí, recuperação da defesa do Ceará, bola cai nos pés do Brian Borges, o último toque foi do camisa 31 do Vovô, é lateral pro Avaí fazer a cobrança, vai pra bola o camisa número 22, ele joga mais à frente, o João Vitor coloca mais atrás, vem pra receber o Jean Lucas olhou, tocou mais atrás, deixa a bola com o Daniel Penha, Daniel Penha soltou na grande área, recebeu pela esquerda o DG, cruzou pro meio, tira o jogador Brian Borges, vai voltar com o time do Avaí, é o Daniel Penha que domina, pé canhoto, levantou na boca do gol, DG de cabeça, defesaça do Richard!

0: chegada de perigo do Avaí, a bola foi trabalhada ali dentro da grande área, cruzamento do camisa 14 Daniel Penha, o DG chegou pelo lado esquerdo e cabeceou com muito perigo, Richard fez uma defesaça, escanteio pro Avaí.
1: Escanteio pro Avaí. Vem levantamento pra área do Ceará. O DG tá na primeira trave. Levantamento feito. Vamos ver quem sobe. É o DG. Tocou de cabeça. A bola pegou no Luiz Otávio. Rasga dali a defesa do Ceará. Afastou. A bola vai sobrar com camisa de número 8 da equipe do Avaí. Era o camisa número 8, o Luiz Henrique. Ele toca mais atrás. Vai deixando a bola com o Alisson. Alisson recua pro goleiro Bruno Ferreira. Você queria falar alguma coisa, André Almeida?
2: Que me parece que quem tá na lateral esquerda é o Brian Borges. O lateral direito é o Rafael Ramos. Não é o Rafael Ramos na esquerda. É o Brian Borges na esquerda e o Rafael Ramos na direita.
1: E vem descendo o Ceará com o Melk. Melk soltou a bola para Matheus Araújo na esquerda, entrou na grande área, levando a linha de fundo, caiu, pediu pênalti. O árbitro diz que não. Deu apenas tiro de meta. É claro que o VAR vai checar, mas também me pareceu uma disputa normal, Dani.
0: É, era a disputa ali entre o camisa 8 do Ceará, o Matheus Araújo, e o 22, João Vitor do Avaí. Há um encontro entre eles, o Matheus Araújo cai no gramado, mas segundo a arbitragem, lance normal, apenas tiro de meta já cobrado.
1: Já cobrado, trabalha a bola, o time do Avaí pelo meio do campo, recebe Jean Lucas, domina, faz um giro, olha pra frente e busca alguém pro jogo. Jean Lucas agora com a braçadeira de campeão. Ele distribui jogada então pro camisa número... com a braçadeira de que eu falei? De capitão, Breno Rebouça. De campeão não, de capitão. Domina o time do Avaí, a bola mais atrás ali com o Alisson. Alisson recebe, ele olha aqui pro lado direito, prefere tocar curtinho, deixa ali com o Del Piage. Piage bota a bola um pouco mais à frente, vai chegar de novo no Daniel Penha, ele toca de lado com o DG, DG recebeu, recuo de bola feito, entrou agora o Jefferson Maciel, ele recebeu, ele toca mais atrás, ele vai chamando pro jogo então o Alisson. Do Alisson a bola chega no João Vitor. João Vitor tenta colocar pro Daniel Penha, a bola pega em cima do Brian Borges, que joga pela esquerda e vai sair pela linha de lado, lateral pro Avaí fazer a cobrança. 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Lateral pro Avaí fazer a cobrança, João Vitor. Coloca mais à frente, tenta fazer uma ligação ali com o jogador que era o... Rapaz, era com... É, eu acho que tem... Eu vou conferir já já. Mas a bola acaba saindo pela lateral direita. Já cobrado, acho que mudou o Avaí nessa escalação, viu, Dani? A bola trabalhada aqui com camisa 95, que é o Anderson. O Anderson tentou passar, vai entrar na grande área, entrou, cruzou pra trás, Daniel Penha se joga na bola, mas ela vai pra fora. É só tiro de meta pro time do Ceará fazer a cobrança, Dani.
0: É, mais uma chegada de perigo, jogada ali foi pelo lado direito, cruzamento. O Daniel Penha recebeu dentro da grande área, finalizou de perna esquerda, mas a bola subiu demais, apenas tiro de meta para a cobrança do Richard.
1: 6 minutinhos de bola rolando, 6 passados. É você ligado aqui na Verdinha, acompanhando a Série B do Brasileiro. Dani Boy, eu acho que o Léo Gamalho começou a partida, viu? Na escalação do Avaí, ele não estava, era o Felipe Vizeu, mas olhando aqui para o campo, o Léo Gamalho está em campo, viu?
0: É, exatamente. Tô confirmando aqui o que foi que houve com o Felipe Vizeu, trago em instantes.
1: Beleza, então. O Léo Gamalho tá em campo. Ele é o centroavante e não o Vizeu. Tem tiro de meta pro time do Ceará fazer a cobrança.
2: Eu tava vendo de longe, eu vi. Antes da bola rolar, eu falei, rapaz, aquele ali é o Léo Gamalho. Mas aí eu não tive a dúvida se ele tava em campo ou fora. Cortou as cabeleiras, né, as madeixas.
0: Ó, oh, Felipe Vizeu...
2: E aí, todo mundo.
0: Felipe Vizeu sentiu um incômodo na coxa durante o aquecimento. Léo Gamalho começa como titular.
1: Muito bem, então. Gamalho tá em campo. Olha o Ceará tentando chegar com o Luca, dominou, bola escapou dele, soltou pro Enzo Ludovico, lançou na esquerda pro Matheus Araújo, vai sair da grande área pra dominar, tenta o cruzamento, tem desvio na zaga, fica fácil pra defesa do Bruno Ferreira. Já sai jogando o Bruno Ferreira com o DG, DG recebe, ele vai avançando, vai se posicionando à frente ali pra receber o camisa número 8, que é o Luiz Henrique, ele sai tocando de lado, deixa ali com o Anderson joga mais atrás, recuperação do Melk, Melk tentou chapelar a marcação, não deu muito certo, briga pela bola ainda do time do Ceará na intermediária, Luca disputou, vai pro chão, pai de falta, arbitragem marca falta de ataque do Ceará. É bola com o time do Avaí. 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É ressacada, é Avaí e Ceará. Domina o time do Avaí. Lançamento longo por cima. Tentou uma ligação direta para o Léo Gamalho. Proteção da defesa com o Luizão. Ele toca de lado, deixa a bola com o Rafael Ramos na direita. Rafael Ramos faz o lançamento um pouco mais à frente. Mergulha Enzo Ludovico. Fica no chão, pede falta. A arbitragem vai marcar. Falta em cima do camisa 60 do Vovô. É bola para o time do Ceará no seu campo defensivo. Daniel Paulista observando, mais silencioso, braços cruzados, analisando o que acontece.

0: Acontece, Daniel Paulista, que às vezes está mais elétrico, às vezes está mais calmo, começa o jogo ali mais sereno. Bola com o time do Ceará, Matheus Araújo, toca mais atrás, a bola fica com o Vovô, vai trabalhando bola, vai chegando pela direita com o Rafael Ramos, tentou esticar essa bola para o Enzo Ludovico, proteção da zaga, Alisson chega primeiro, recua para o Bruno Ferreira, que dá um chutão para frente, disputa de bola, vai sobrar com o time do Ceará, recuperação é com Richardson recebe a marcação do Léo Gamalho, Richardson vai trabalhando bola com João Gabriel dominou, protegeu, soltou mais atrás, a bola vai ficar com o Luizão, Luiz Otávio já se ajeita para receber, ainda o Luizão, passe para Luiz Otávio, recebe o capitão da equipe do Ceará, ele vai dar um chutão para frente com o pé canhoto, fez o lançamento lá para frente pro campo de ataque, Luca de cabeça, tocou de lado, mas não tinha ninguém do Ceará, a bola sai pela linha lateral, é arremesso de mão pro time do Avaí fazer a cobrança, vai para a cobrança, o camisa 22, João Vitor, coloca mais atrás, é pro Alisson recebe, sai tocando com o Jefferson Maciel vai avançando, se posiciona pelo meio para receber o camisa número 5, que é o Del Piage, a bola é para ele, Piage recebe, toca mais atrás, vai dominando outra vez o Jefferson Maciel para Alisson rola a bola para João Vitor na direita, João Vitor tentou o lançamento pelo alto, jogou mais à frente, é com o Anderson, acelerou, chega a primeira defesa do Ceará com o jogador João Gabriel, fez falta do João Gabriel em cima do Anderson, pertinho da grande área, lance perigoso, Dani.
1: É, falta perigosa pro Avaí, tava chegando ali pelo lado direito, o camisa 95 Anderson foi segurado pelo João Gabriel, a arbitragem marcou falta.
0: Falta pro time do Avaí, é perto da grande área, lado direito do campo. Vamos ver quem vai pra bola. Ajeitando ali o Jean Lucas, o camisa 10 da equipe do Avaí. Os zagueiros vêm pra grande área pra tentar o cabeceio. O Léo Gamalho também tá esperando lá. O Léo Gamalho com esse cabelo curto tá diferentão mesmo. Vai pra cobrança Jean Lucas, capitão da equipe do Avaí, com a saída do Reinaldo. É momento de preocupação, 10 minutos no relógio, é primeiro tempo de jogo, Jean Lucas preparado, o árbitro vai autorizar, tá autorizado, Jean Lucas partiu pra bola, levantou pro meio da grande área, Luiz Otávio meteu a cabeça na bola, sobrou o toque de cabeça ali do Reinaldo, do Maciel, tira a defesa do time do Ceará, a bola sobe e desce, vai caindo com a disputa de bola do Enzo, e é o Melk disputando juntamente com Jefferson Maciel briga pela bola, DG botou pra fora, o último toque foi do jogador do Ceará, por isso é escanteio para a equipe do Avaí, Dani.
1: É, escanteio ali pelo lado esquerdo, tinha o Daniel Penha na bola, o DG também e o Enzo Ludovico, a bola acabou batendo por último no jogador do Ceará, por isso escanteio, Jean Lucas na bola.
0: Escanteio para a equipe do Avaí fazer a cobrança. Vem levantamento para ele, vai ser do Jean Lucas, camisa número 10. Vai jogar na grande área. Partiu para a bola, pé direito, mangas curtas, bola chega no DG. Devolução ali pro Jean Lucas, cruzamento de novo. Sobe Luiz Otávio, mete a cabeça na bola. Sobra com o time do Avaí ainda, recebendo pelo meio do campo. Quem domina é o Luiz Henrique. Ele solta a bola aqui pro Anderson. O Anderson dominou pela direita, vai trazer para o meio. Recuo de bola feito mais uma vez ali pro jogador Luiz Henrique. Ele porta mais atrás, se manda pro jogo goleiro Bruno Ferreira, que joga com os pés. Bruno Ferreira para Alisson. Alisson recebe, levanta a cabeça, dá o tapa na bola, chamou o DG pro jogo, DG vai acelerar pela esquerda, mais à frente, se quiser tem a opção do jogador que tava passando por lá, que era o Anderson, ele colocou mais atrás, recuperação de bola feita pela equipe do Ceará, desce o Vovô com o Melk, vai tocar de lado com o Enzo Ludovico, acelerou o Enzo Ludovico, vai bater de fora da área, uma bomba, a bola passa pra fora, a esquerda do gol do Bruno Ferreira, Dani.
1: Mais uma chegada de perigo do Ceará e mais uma vez com o Enzo Ludovico. Está sendo uma jogada repetida do Ceará. Ele recebeu a bola do Melk, finalizou forte de perna direita, mas a bola foi para fora. Tiro de meta já cobrado, segue 0 Avaí, 0 Ceará.
0: 12 minutos de bola rolando no primeiro tempo, 0-0 para você ligado na Verdinha. 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Lateral para a equipe do Avaí fazer a cobrança. DG na bola, vamos ver para quem ele joga. Movimentação do Luiz Henrique, mais à frente a bola é para ele. Tenta cortar Rafael Ramos, a bola sobra com o time do Ceará. Cai nos pés do João Gabriel. João Gabriel domina atrás do círculo central. Busca alguém para o jogo, quer a linha de passe. Ninguém se apresenta, quem vem para jogar com ele é o Richardson. Richardson recebe, levanta a cabeça. Melk pede mais à frente. O Richardson ainda segura a bola, passa agora para o João Gabriel. João Gabriel coloca mais atrás, onde está colocado o Luiz Otávio. Ele recua mais ainda pro Luizão. Domina o camisa 4 da equipe do Ceará. Vem pra receber Rafael Ramos, pressionado. Ele sai tocando com o João Gabriel. Era o Richardson. Jogou mais à frente pro Melk. Chuta em cima na marcação. Briga pela bola. Recupera João Gabriel. Toca de lado, pela direita. Tenta descer o Ceará. A bola pra Rafael Ramos. Rafael Ramos avançou. É 4 contra 4. Rafael Ramos jogou na grande área pro Brian Borges da esquerda. Cabeceou junto com o jogador camisa 22, que era o João Vitor. A bola foi pra fora. Escanteio para o time do Ceará, Dani.
1: Ali pelo lado esquerdo do ataque, uma chegada em velocidade, a tentativa de cruzamento do Rafael Ramos, o Brian Borges tentou a cabeçada, mas a bola desviou no jogador do Avaí, Ceará tem escanteio pelo lado esquerdo.

0: Melk na bola.
1: Tava apertando. Escanteio para a equipe do Ceará. Melk para a bola. Vai jogar na grande área. É escanteio para o Vovô. Lado esquerdo do campo. Melk vai fazer a cobrança com o pé canhoto. Vai jogar lá dentro. Luiz Otávio e Luizão já estão lá para tentar o cabeceio. Capricha, Melk. Capricha, Melk. 13 agora, 14 minutos. Melk jogou na segunda trave. Bola muito alta. Toque de cabeça. Não valeu mais nada porque a bola foi por fora. Fez a famosa parábola, Dani.
0: É, saiu. O cruzamento do Melk saiu muito aberto e por isso a bola foi por fora. A arbitragem parou, tiro de meta para o Bruno Ferreira.
1: 14 minutos de bola rolando no primeiro tempo de jogo. 0 para o Avaí, 0 para o Ceará. E desce o time do Avaí. Quem vai dominando ali é o jogador Jefferson Maciel. Toca de lado, busca espaço com o João Vitor. Bola vai chegar no Daniel Penha. Daniel Penha finta ali. O jogador Brian Borges consegue fazer um lançamento para o Enderson, mas a bola escapa dele. João Gabriel na proteção. Vem correndo junto com ele o Enderson. João Gabriel vai deixar a bola sair pela linha de fundo para ser tiro de meta para a equipe do Ceará fazer a cobrança. Vamos chegando ao primeiro terço desse primeiro tempo. Até aqui, mais finalização de fora da área do que qualquer outra coisa, né, André?
2: É verdade, mas a chance mais clara de gol do jogo foi do Avaí. Aos 3 minutos, com o DG, uma defesaça do Richard, poderia estar 1-0 já para o time da casa. A mudança das laterais, o Brian Borges na esquerda e o Rafael Ramos na direita, acontece muito porque o Enzo Ludovico joga pelo lado direito e é um cara que auxilia mais sem a bola. Ele volta para ajudar na marcação, muito mais do que o Matheus Araújo. Então, se coloca o Rafael Ramos para ele ter o apoio, o auxílio do Enzo Ludovico, também no momento sem a bola. O Brian Borges já marca melhor, então traz ele aqui para o lado esquerdo, já que ele não vai ter tanto assim o apoio do Matheus Araújo. Mesmo assim, o Ceará está sofrendo pelo seu lado direito da defesa. É por lá que o Avaí chega com mais perigo e foi por lá que o DG quase abriu o placar.
1: Tem falta para o time do Avaí. Falta marcada, tá caído o jogador do Avaí, me parece que é o Daniel Penha, falta em cima dele, o árbitro para a marca. Abraçando o pessoal ligado com a gente aqui no YouTube, olha só, o Roger fala o seguinte: eu duvido ter algum torcedor do Vozão acompanhando o jogo mais longe que eu, ele tá em Bali, lá na Indonésia, ligadaço com a gente, abraçaço pra você. 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
2: E eu tô curioso pra saber que horas é lá.
1: É verdade.
2: Fala aí pra gente, Roger, qual o horário daí? Porque aqui são 11h19.
1: Da manhã. Levantamento feito na grande área do Ceará. Cabeçada ia ser do Jefferson Maciel. Último toque foi da defesa do Vovô. Lateral pro Avaí fazer a cobrança de onde está, paralelo à grande área. Se o DG quiser, ele pode fazer aquele famoso latereio, jogar direto na grande área. Acho que é o que ele vai fazer. Tomou distância. DG foi pra bola, jogou na grande área, toca de cabeça e afasta dali o Luizão. A bola vai sair pela linha de lado mais uma vez. Outro arremesso manual pra vai fazer a cobrança. Luiz Henrique tá lá perto, Del Piage também. Quem vai pra cobrança é o DG. Ele toma distância, acho que vai jogar na grande área mais uma vez. Foi o que ele fez, jogou lá dentro, tentou desviar ali o João Gabriel. A bola vai sair pela linha de fundo. Rafael Ramos chega pra evitar e manda um chutão lá pra frente. Recuperação de bola do Luiz Henrique para o time do Avaí. Ele sai tocando, deixa a bola então ali com o João Vitor. João Vitor recebe no círculo central, levanta a cabeça, vê para quem passa. Passa então aqui para o Enderson. O Enderson recebendo à direita, se coloca o Daniel Penha. Ele prefere tocar pelo meio do campo. Passe errado do time do Avaí, recuperação da equipe do Ceará. Mas faz um passe errado também o Vovô. A bola cai nos pés do João Vitor, lateral da equipe do Avaí. Ele sai tocando bola então com o Jefferson Maciel. Jefferson Maciel vai avançando, passe lá do lado esquerdo do campo. Desce o time do Avaí, buscando espaço. Vai carregando, era com o jogador DG. Ele coloca mais atrás, vai chamando pro jogo Jefferson Maciel daí para o Alisson. Alisson recolhe, se apresenta João Vitor. João Vitor faz o domínio, recebeu, olhou pra frente, busca a linha de passe, ninguém se apresenta, ele faz o toque então pro Léo Gamalho. Léo Gamalho chega junto dele, Luiz Otávio consegue fazer o corte, a bola sobra com o Ceará. João Gabriel tenta o lançamento longo, era pro Enzo Ludovico, chega afastando a defesa com Jefferson Maciel. A sobra de bola vai ser com o goleiro Richard, que sai da meta pra catar com as mãos e repor a bola em jogo. Cai nos pés do Luiz Otávio, vai embora o camisa número 13 do Vovô, experiente capitão da equipe. Ele toca lateralmente com Brian Borges recebe, fecha na marcação Daniel Penha, Brian Borges traz para o meio, aproxima do círculo central, ainda o Brian Borges vai carregando, vai conduzindo, toca a bola mais atrás para o Rafael Ramos recebeu, olha para frente, vê para quem passa, quem se apresenta de lado é o Richardson faz o domínio, vai conduzindo o camisa número 26, ele toca a bola mais atrás para Luiz Otávio faz o domínio, toca atrás também ali pro Luizão, domina o camisa 4 do Vovô, de lado com Rafael Ramos estica essa bola pro Enzo Ludovico pela direita, dá o tapa na bola pro Melk dominou, tentou devolver, mas a bola escapou dele, saiu pela linha lateral pro Avaí fazer a cobrança. 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Mais um arremesso lateral para a equipe do Leão Catarinense. Quem vai para a cobrança lá pela

0: esquerda é o DG, o jogo do Avaí é muito pela esquerda. DG jogou na frente, proteção do Rafael Ramos, vai deixar a bola sair para ganhar o tiro de meta em favor da equipe do Ceará. Mais gente ligada acompanhando com a gente aqui, o Naélio, a Angelita, Raimunda também. O Roger fala que lá são 10h19 da noite, viu, André? 10h19 da noite, ele tá ligado. Lá o jogo é noturno, aqui é de manhã.
1: Respeite, viu? Quase 12 horas, né, de fuso. 11 horas o fuso.
0: Muita diferença de horário, mas o que importa é que ele tá ligado aqui na Verdinha, assim como a Rosa Maria Breno, tô ligado aqui no Jardim das Oliveiras, abraçaço pra você. Olha o time do Ceará com o Luizão, dominando bola, no campo de defesa pra equipe do Ceará, impulsiona pra Richardson, Richardson faz o passe vertical, bola vai chegando então ali no Enzo Ludovico, vai pro chão, pai de falta, cai, levanta, perde bola, recuperação da equipe do Avaí, teve falta, o Luiz Henrique derrubou o Ludovico, falta pro vovô, Daniel.
2: O Enzo tentou seguir no lance, ele se levantou, mas depois perdeu a bola, arbitragem marcou a falta no lance anterior. Vai ter a chance ali no campo de ataque o Ceará.
0: Richardson para cobrança da falta, cobrou curtinho com o Melk, devolução para o Richardson, ele abre na direita onde está o Rafael Ramos, joga a bola de novo com o Richardson, vai chegar o João Gabriel, faz a enfiada de bola para Melk, marcado por dois, vai perder a posse, mas o Enzo consertou, ainda o Enzo Ludovico pela direita, ao lado da grande área, levou para o fundo, fez o cruzamento, tirou Jefferson Maciel de cabeça, a bola vai passar pela linha de lado, lateral para o Ceará. Paralelo à grande área, dá para jogar a bola lá dentro direto. Vamos ver se é isso que vai fazer o Rafael Ramos. Ele carta a bola com as mãos, toma distância, vai jogar na grande área. Rafael Ramos para a cobrança do lateio. Capricha, Rafael. Vai para a cobrança. Enzo Ludovico tá mais perto. Ele joga lá dentro buscando o Luca. Sobe de cabeça. Jefferson Maciel afastou. Complementou o Anderson. Bola sobrou na grande área com o Melk. Melk disputou. Rasga dali a defesa do time do Avaí. A sobra vai ser com o vovô. Luiz Otávio vem para disputa com o Léo Gamalho. Léo Gamalho conseguiu fazer um lançamento para o Anderson. Vem na proteção o Luizão. E vai fazer o recuo de bola para o goleiro Richard. Joga com os pés o camisão da equipe do Ceará. Richard, ainda ele com a posse. Não tem muita pressa. Agora sim, sai tocando com o Richardson. Recebe o camisa 26 da equipe do Ceará, Richardson atrás do círculo central, ele toca de lado para o João Gabriel. João Gabriel recolheu, deixa a bola mais atrás onde está colocado o Luizão, daí para o Luiz Otávio, dupla de zaga dele hoje. Luiz Otávio encontra Brian Borges na esquerda, Brian Borges toca pelo meio onde está colocado o João Gabriel. João Gabriel vai fazer um lançamento longo para o Luca foi para o chão, pediu falta, o árbitro diz que não houve nada, é só lateral para o time do Avaí fazer a cobrança. Na ressacada, o tempo corre no ritmo da bola. 21 minutos, é primeiro tempo de jogo, placar da Verdinha marca. O Avaí tem 0, o Ceará também tem 0. Lá vem o Avaí com o Enderson, tentou o cruzamento, a bola explode em cima do João Gabriel. É lateral pro Avaí fazer a cobrança. Olha, o Rodrigo Eric fala que tá acompanhando o jogo, André Almeida, no frio de menos 3.
1: Rapaz, menos 3 graus. Aqui tá quase isso, viu, Rodrigo Eric? Estamos já chegando lá.
0: É a nossa lenda urbana. Lateral cobrado pelo time do Avaí na grande área. Afastou de cabeça a defesa do Ceará. A bola cai com o Luca. Tocou ali com o Matheus Araújo. Cabeceou errado. Recuperação do Alisson. Alisson tenta jogar com o Jean Lucas. Jean Lucas perde a posse pro time do Ceará. Ceará se complicando ali com o Luiz Otávio. Agora sim ele afasta a bola. Manda lá pra frente. Proteção do Enzo Ludovico. Já perdeu a bola de novo no meio de campo. É um perde ganha danado. João Gabriel tentou tomar a bola pro vovô. Fez falta. Falta em cima do Jean Lucas, a arbitragem está parando e está marcando a favor da equipe do Avaí. 22 minutos, Rejunta Mix, 100% qualidade, é da nossa terra, é da nossa gente. 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Vai descer o Avaí ali pela direita com o João Vitor. Deixa a bola então com o jogador Daniel Penha. Daí pro Jean Lucas. Era o Del Piage. Piage coloca mais atrás a bola pro Alisson. Alisson gira jogo então com o Luiz Henrique. Luiz Henrique abre na esquerda com o DG. DG recebeu. Luiz Henrique passou. Deu combate o Rafael Ramos. A sobra de bola com o Del Piage. Deu vantagem ao árbitro. Del Piage para o time do Avaí. O passe horroroso do Del Piage. Teve que voltar o João Vitor para consertar. Sai tocando com o Alisson. Recebe o camisa 3 da equipe catarinense, ele joga a bola com Jefferson Maciel, Maciel recebe, vai avançar para o campo de ataque, passa a linha que divide o gramado, ainda o Jefferson Maciel solta mais à frente onde está colocado o Luiz Henrique, abre com o DG na esquerda, DG soltou para o Jean Lucas, Jean Lucas dominou, tentou lançar na grande área, chega travando o Enzo Ludovico, bola cai nos pés do Luca, Luca tenta puxar contra golpe, fintou o primeiro marcador, bolão na frente para o Enzo Ludovico, se pegar é perigoso, pegou, entrou na grande área, dominou, girou, o goleiro Bruno Ferreira saiu e fez a defesa. Quando o Enzo gira, a bola fica

0: urgente pra ele finalizar, fica mais fácil pro Bruno Ferreira, ô Dani.
1: É, chance, olha o Avaí.
0: Você fala já, porque vem o Avaí com o Enderson na grande área, cruzou pro Léo Gamalho, mergulha, Rafael Ramos, acho que ele toca na bola ainda, sobra com o Léo Gamalho do lado de fora da grande área pela esquerda, rola mais atrás, é com o DG, vai daí, DG, mandou pro gol, desespalma o Richard, chega Brian Borges e coloca pra fora, cede escanteio pra equipe do Avaí, Daniel.
1: É, lá e cá, tentativa do Ceará com o Enzo Ludovico desperdiçado, depois foi a chance do Avaí. O DG finalizou forte de fora da área, obrigou o Richard a fazer uma boa defesa, depois o Brian Borges afastou, escanteio pro Avaí pelo lado direito.
0: Rapaz, escanteio para a equipe do Avaí fazer a cobrança. Eu acho que é o Jean Lucas na bola. Partiu, fez o levantamento, primeira trave, tem desvio. Luiz Otávio tira o complemento e tira dali o Matheus Araújo. A sobra de bola da equipe do Avaí é com o Luiz Henrique. Ele solta então para o Jean Lucas. Jean Lucas faz a devolução para Luiz Henrique. Luiz Henrique vem chegando pelo meio. Lançamento na grande área. A bola passa pelo Daniel Penha, vai direto para fora. Tiro de meta para o Ceará fazer a cobrança. André, duas oportunidades claras, né? Uma para o Ceará, que a conclusão não aconteceu. E depois o DG finalizando de fora da área.
2: Exatamente, o Enzo perdeu um pouco a passada, né? Se ele ajeita pro Matheus Araújo, que tava chegando livre, o Ceará teria uma condição claríssima de quem sabe abrir o placar. E o DG mais uma vez levando perigo, ele é o homem mais perigoso desse time do Avaí, pelo menos até aqui nos primeiros 25 minutos de jogo. Mais uma boa defesa do Richard. O jogo tinha dado uma mornada, Breno, começou quente, tinha dado uma esfriada, mas agora nos últimos 5, 7 minutos voltou a ficar mais interessante.
0: Lá vem o Avaí com o Léo Gamalho. O Léo Gamalho, linha de fundo, tentou jogar na grande área. Jesus amado do céu. O que ele tentou fazer aí, Dani?
1: Deu nem pra entender, viu? Ele foi tentar fazer ali um cruzamento, tirar a bola antes que ela saísse pela linha de fundo, mas ela saiu totalmente torta. Tiro de meta pro Richard, 25 minutos, segue 0 pro Avaí, 0 pro Ceará.
0: 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Olha o vovô dominando bola no seu campo defensivo com o Luiz Otávio. Ele sai tocando com o Luizão. O Luizão recebe, olha pra frente, vê pra quem passa, ninguém se apresenta. Ele faz um lançamento mais longo. A bola vai chegando onde está colocado o Matheus Araújo. Tira a defesa da equipe do Avaí, mas vira um lançamento, foi para a grande área do Richard. Bola quicou, foi para fora. É tiro de meta para o Ceará fazer a cobrança mais uma vez. Me parece que houve uma inversão de lado, ou vai tentar alguma mudança tática o Daniel, porque o Matheus estava lá do lado que o Enzo costuma ficar. Vamos observar aí a movimentação. Tiro de meta para o Ceará fazer a cobrança. Richard, deixa curtinho com o Richardson. Richardson vai avançando. Ele solta a bola de lado ali com o Luiz Otávio. Luiz Otávio vai descer para o campo de ataque. Bola dominada. Ainda o camisa 13 do vovô. Aproximou da linha de vídeo gramado. Escorregou, perdeu a posse. Daniel Penha. Lançamento para o Enderson. Acelerou João Gabriel. Chega primeiro, toma a frente, joga para fora. Cede lateral para o Avaí fazer a cobrança. Mais um arremesso manual pro time da casa. Quem vem pra bola é o João Vitor. Já cobrou pro Daniel Penha. Daniel Penha toca mais à frente. Devolução pro João Vitor. João Vitor marcado de perto pelo Brian Borges. Ele toca a bola pro Daniel Penha pelo meio do campo. Daniel Penha ameaça fazer a inversão pra esquerda. Prefere uma tabelinha com o Jean Lucas. Bola volta pra Daniel Penha. Daniel Penha pra João Vitor. Tá por dentro pela direita. Ele solta a bola no Enderson. Bem aberto aqui em cima da linha lateral. Devolução pro Daniel Penha. Vai triangulando o Avaí. Foi empurrado o Enderson. Pediu falta. A arbitragem mandou seguir. Vai sobrar com o time do Ceará. Quem domina o camisa 99, Luca. Ele deixa a bola aqui de lado pro jogador Matheus Araújo. Chuta em cima do defensor do Avaí. Vai ganhar lateral, arremesso de mão para a equipe do Ceará fazer a cobrança. Todo mundo tá ligado na Verdinha, na FM 92.5, também no @jogarsvm no YouTube. Vai chegando, vai deixando like, muita gente com a gente. Obrigado pela audiência, obrigado pela preferência. Tem muita gente de Floripa também acompanhando o nosso som. E o Avaí chegando de fora da área, tem um chute pro gol. Bola passa à esquerda do Richard. Luiz Henrique arriscou de longe, levou perigo, Dani.
1: É um erro na saída de bola do Ceará, um passe errado. Camisa 8 do Avaí estava atento, finalizou de perna esquerda. A bola passou muito perto do gol, mas foi para fora. Tiro de meta pro Ceará.
0: 28 minutos, André Almeida. É um jogo onde as equipes têm essas oportunidades, mas tem muita disputa também de meio campo, alguns erros também de passe. Tá um jogo travado, mas com oportunidades.
2: É, um jogo truncado, um jogo pegado nesse meio de campo. Muita dificuldade nos times de entrar no terço final do campo. Olha o Ceará errando mais uma vez a saída de bola com o Richard, inacreditável.
0: Eu não sei porque que ele tá inventando isso. Falta para a equipe do Avaí em cima do camisa 5, Del Piage, Dani.
1: Mais uma falta ali para o Avaí no campo de ataque. O camisa 5 acabou sendo derrubado, a falta foi marcada. Depois teve ali uma chateação do camisa 14, Daniel Penha, com a arbitragem.

0: Acredito que pedindo um cartão amarelo ali pro João Gabriel, mas a arbitragem marcou apenas a falta.
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0: São muito bom aqui. A gente vai informando também para você. Trabalhando bola o time do Ceará, no meio de campo. Vai jogando bola aqui na esquerda, onde está colocado o camisa 31, que é o Brian Borges. Brian Borges avança, ele passa a linha de vídeo gramado, escorregou o marcador dele, que era o Anderson. Ele toca a bola para o João Gabriel. João Gabriel distribui o jogo com Richardson. Richardson deixa ali para o Luiz Otávio. Luiz Otávio se aperreou com a marcação do Luiz Henrique. Recua a bola para o Richard. O goleiro Richard deu um chutão para frente, faz um lançamento direto para o campo de ataque. Corta de cabeça o DG. A bola vai caindo ali com o jogador, que é o Anderson. O Anderson protegeu. Marcação chegou em cima dele. Ceará tenta recuperar, recuperou com o Luca, passou para o Matheus Araújo abre da esquerda ali, que para o Brian Borges avançou, ele vai para cima da marcação, deixa de novo com o Matheus Araújo, ainda o camisa 8 do vovô, ele passa a bola então ali para o João Gabriel distribui ali para o Rafael Ramos recebe lá pela direita, solta a bola no Enzo Ludovico recolhe, Melk se apresentou, pediu, recebeu ainda o Melk, devolução para o Ludovico, entrou na grande área, tem um cruzamento, era para o Brian, tira a defesa do time do Avaí, afasta a zaga na tentativa de ataque da equipe do vovô, lateral pro Ceará fazer a cobrança. 30 minutos do primeiro tempo, 0-0 placar para você ligado na verdinha. Vai descer o time do Ceará, a cobrança de lateral foi feita, o Ceará vai trabalhando bola pelo meio do campo, buscando espaço, chega no Richardson, coloca mais atrás, gira o jogo então com o Luiz Otávio, ele vai abrindo aqui na esquerda, o jogo tá parado porque houve uma falta lá atrás, o árbitro marcou, tá caído o jogador do Avaí, Dani.
1: De camisa número 95, o Anderson tá caído ali sentindo algum problema na perna, mas a bola já volta a rolar, se posse pro Ceará.
0: Lá vem Melk, o Melk domina pelo meio do campo, ele distribui jogada com o Rafael Ramos na direita, Rafael Ramos para Enzo Ludovico para cima da marcação do bico da grande área, tentou ali uma meia lua, um drible da vaca, foi até o fundo, acreditou, mas foi falta do Enzo Ludovico em cima do jogador do Avaí, ele vai dar só o tiro de meta para a equipe catarinense. Paulo Henrique ligado conosco, Madison também, Enzo, Júlia, Pedro Caldeira, Ronen também acompanhando, Expedito. Obrigado, galera, pela audiência e pela preferência. Ó o Avaí com a bola dominada no campo de defesa. Tenta descer pro jogo, era o Alisson. Passa a bola para João Vitor. Recuo de bola feito pro goleiro Bruno Ferreira. Sai da meta, joga com os pés. Vai jogando ali com o Jefferson Maciel. Jefferson Maciel vai avançando, chega ali na linha que divide o gramado, faz o passe na esquerda pro DG. DG recolhe, DG coloca mais atrás. Chama pro jogo o Jean Lucas, capitão da equipe. Jean Lucas vai entrar no círculo central. Ainda o Jean Lucas vai levando da esquerda para a direita, encontrando o Daniel Penha. Daniel Penha vem para o meio, tentou servir ali o Léo Gamalho, corta Luiz Otávio, bola cai de novo nos pés do Luiz Henrique, deixa para o Daniel Penha. Daniel Penha no passe vertical, Luiz Otávio mete o pé na bola, tira dali. A sobra vai ser com a equipe do Avaí, é com o Alisson. Ele recolhe aqui pela direita, ainda o Alisson vai avançando. Mais à frente tem o Daniel Penha, tem também o jogador que era o Jean Lucas. Ele prefere tocar com o Luiz Henrique. Recebe o camisa 8 da equipe do Avaí, Luiz Henrique, perto do círculo central. Ele toca mais atrás, é para o Jefferson Maciel. Maciel recua a bola para Bruno Ferreira. 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A bola com o goleiro do Ceará, Richard. Dá um chutão pra frente, faz o lançamento para o campo de ataque. Sobe de cabeça o DG, tira dali, vai pro chão. O árbitro entendeu que houve uma falta. Escorou ali o Enzo Ludovico quando o DG subiu. Falta em cima do camisa 36 da equipe do Avaí. Luiz Henrique faz a cobrança, toca atrás ali pro Alisson. Alisson gira jogo com o João Vitor na direita. João Vitor tenta avançar, joga mais à frente. A bola vai chegando ali no jogador que era Daniel Penha, devolveu pro jogador. O João Vitor vai até a linha de fundo, junto com ele o Brian Borges. Bem o Brian Borges na recuperação de bola para o time do Ceará. Foi bem na retomada. Deixa ele para o Matheus Araújo. Por dentro, para o João Gabriel. Fintou bonito o Luiz Henrique, o João Gabriel. Na sequência ele perdeu. Daniel Penha. Teve falta. Falta do Luiz Henrique em cima do João Gabriel. Levou um drible, não aceitou. Deu aquele chute nos mocotores, Dani. A falta foi marcada.
1: É, se não tivesse sido marcada, era uma chance de perigo para o Avaí, porque tinham três jogadores ali bem próximos da grande área. Mas a arbitragem marcou Luiz Otávio na cobrança.
2: Mas um dos maiores problemas que o Ceará tem enfrentado nesse primeiro tempo, Breno, tem sido esse, essa saída de bola. Tem tido muito erro, tem tido muita dificuldade de ficar com a bola, de trocar passes, de conseguir ter minimamente um controle do jogo em alguns momentos. O Avaí tem muito mais a posse da bola, o Avaí, quando pressiona, rouba essa bola do Ceará, o Ceará não consegue ficar com ela. E tem dificuldade também de conseguir acionar os homens da frente.
0: Ó o Ceará com o Melk de fora da área, arriscou pro gol nos braços do Bruno Ferreira. Pega firme o goleiro do Avaí, Dani.
1: É a tentativa do Ceará com camisa 40. O grande destaque do time, finalizou de perna direita. Bruno Ferreira fez uma defesa tranquila ali no campo de defesa.
0: E lá vem de novo o time do Ceará. A bola com o Rafael Ramos. Vai deixar sair? Não. Vai dominar e vai evitar a saída.

0: linha de lado, ainda o Rafael Ramos vai conduzindo para o campo de ataque, desce o camisa número 2 da equipe do Ceará, parou, pisou na bola, tocou mais atrás, é para o Richardson. Richardson recolheu no círculo central, tá pedindo bola o João Gabriel, ele prefere o toque mais atrás onde está o Luiz Otávio, daí para João Gabriel, domina, faz o giro, deixa a bola então aqui com o Brian Borges na esquerda, recuo de bola feito mais uma vez para o Luiz Otávio, o capitão da equipe do Vovô solta a bola para o Luizão recolheu, Luiz Otávio se apresentou de novo, é bola para ele, domina Luiz Otávio, chega a marcação do Daniel Penha, Luiz Otávio toca errado, recupera o time do Avaí, Luiz Henrique pela intermediária, deixa com Jean Lucas vai aos trancos e barrancos, conseguiu girar, pediu falta, o árbitro disse que não, afastou Luiz Otávio, bola cai com o Luca, Luca conseguiu dominar, ajeitou para o Matheus Araújo na esquerda, Matheus Araújo solta a bola de novo para o Luca, Luca desce pela esquerda, tentou impulsionar mais à frente, a bola em profundidade, fica fácil para o Bruno Ferreira sair do gol, cata firme e repor a bola em jogo, quem domina então é o jogador da número 5, o Piaget. Del Piage solta a bola pro camisa número 6, que é o DG. Aliás, que era o 36 o DG. DG para Luiz Henrique, acionando o Léo Gamalho. Léo Gamalho da esquerda para o meio, vai puxando, vem marcação em cima dele do Luizão. Ainda o Léo Gamalho distribui jogada mais atrás. Quem recebe é o DG. DG solta a bola então ali pro camisa de número 10, que é o Jean Lucas. Jean Lucas carregou, abriu bola na canhota, vem cruzamento pra grande área, toque de cabeça por cima do gol. Daniel Penha de cabeça manda pra fora, Dani.
1: É, mais um chegada do Avaí, dessa vez foi pelo lado esquerdo. Depois do cruzamento, o Daniel Penha desviou de cabeça, mas a bola foi direto para fora. Apenas tiro de meta para o Ceará.
0: Deixa eu mandar um abraçaço para Aurilene e para Aurineide, ligadas do Passaré, acompanhando o nosso som. Abraço para vocês, curtindo Avaí, Ceará, Série B do Brasileiro aqui na Verdinha. E olha o Vovô dominando com Luiz Otávio no campo de defesa, passa a bola para Brian Borges. Brian Borges tentou descer pela esquerda, já perdeu para o João Vitor. João Vitor vem no contra-ataque para a equipe do Avaí, para Daniel Penha, ele traz para o meio, ele joga a bola ali com o jogador que é o Enderson. O Enderson foi desarmado bem no desarme, o Richardson, e na sequência ele sofre uma falta, amarelo para o Richardson, amarelo para o Enderson. Ele marcou o que, Dani?
1: Falta para o Avaí. A falta foi marcada em favor do Avaí ali no campo de ataque. No lance anterior, ele compreendeu que houve ali uma chegada do Richardson no camisa de número 5, o Del Piage. Foram dois lances seguidos, na verdade. Um sobre o 95, o Enderson, e depois sobre o Del Piage, e foi marcado ali a falta.
0: Mas o cartão que ele deu, acho que foi para o Enderson por reclamação e não para... Ele deu para os dois? Então vamos conferir.
1: Ó, foi pro 5 Del Piage, porque ele deu um pisão ali no Richardson, e também pro 95 Enderson por reclamação.
0: Perfeito. O Richardson não levou, né?
1: Exatamente.
0: Então dois cartões pra equipe do Avaí. E aí depois também sobrou um
1: Luiz
0: cartãozinho
1: Otávio
0: pro Vovô.
1: Exatamente. Luiz Otávio, camisa de número 13 do Ceará, foi advertido. Então dois para o Avaí, dois cartões amarelos, camisa 5 Del Piage, 95 Enderson, e pro 13 do Ceará, Luiz Otávio, e a falta é para o Avaí.
0: Falta pro Avaí fazer a cobrança. 37, é primeiro tempo de jogo, 0-0 é o placar. 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Falta pra equipe do Avaí fazer a cobrança, é perto do bico direito da grande área. Vai pra cobrança, tem o camisa 10 Jean Lucas e tem também o Daniel Penha. Jean Lucas com a perna direita, Daniel Penha com a perna esquerda. Se for para bater direto pro gol, tá mais pro Daniel. Pro Jean Lucas, tá mais para fazer levantamento. Daniel Penha foi pra bola, levantou na boca do gol, segunda trave de cabeça, afastou o Luizão. A bola sobra na entrada da área. Briga por o DG, conseguiu dominar, conseguiu prender. Ainda o DG, marcado de perto pelo Richardson. DG tentou passar, Richardson tomou a bola dele. Desce em contra-ataque o Ceará. Vamos, Ceará, avançando com Richardson. Acelerou, veio junto com ele para recuperar a bola o Alisson. Richardson ainda briga, dá carrinho, recupera pro time do Ceará. A bola fica viva com o Vovô. Quem tenta é o Enzo Ludovico, jogou bola mais à frente, tenta escapar lá pela direita, vai pro chão, pede falta, arbitragem manda seguir, é posse pro Avaí, vai descer agora o time do Avaí pelo meio do campo com o Daniel Penha, tentou o toque, era pro jogador Léo Gamalho, interceptação do Luizão, bola cai nos pés do Melk, Melk pelo time do Ceará, jogou pro Matheus Araújo na esquerda, Matheus Araújo pra cima da marcação, tem o Melk perto dele, tem centralizado se quiser o João Gabriel, desacelera o Ceará, a bola chega no João Gabriel, tá na intermediária, ele solta a bola então ali pro camisa 26, que é o Richardson, gira jogo na direita com Rafael Ramos, Rafael Ramos recebe outra vez ali no Richardson, domina a camisa 26 do Vovô, daí para João Gabriel procura a linha de passe, o Avaí monta de novo sua defesa, a bola chega no Brian Borges aqui na esquerda, outra vez no João Gabriel, vai trocando passes, o Vovô ficou no chão pedindo falta.

0: O jogador do Ceará tá caído lá, falta em cima, marcado do Richardson, pertinho do círculo central. 39 minutos, 39, primeiro tempo de jogo, 0-0 na Verdinha. 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Tem falta para o Ceará fazer a cobrança. Danilo, Jardim, Jean, Fábio. Quem mais aqui? Leandro Silva, Marcos também. Todo mundo acompanhando a Verdinha, ligado aqui no nosso som, no arroba JogarSVM também. Volta com o time do Avaí, busca espaço ali no campo de defesa. Lançamento feito lá para o Daniel Penha, se pegar é perigoso. Matou no peito, botou no gramado, Daniel Penha cruzou na grande área, rasteiro. Luiz Otávio chega para afastar, bola cai nos pés do Matheus Araújo. Ajeita para João Gabriel, João Gabriel sai tocando com o Richardson. Richardson rola a bola então de lado aqui com o Brian Borges, tem corredor para ele. Brian Borges acelerou, Brian Borges vai carregando, vai conduzindo. Passa essa bola na frente para o Matheus Araújo, chega junto dele o Alisson. Fica no chão ali o Matheus Araújo, pé de falta, o árbitro marca apenas lateral. Lateral para o Ceará fazer a cobrança. Foi o João Vitor que chegou mais junto ali do Matheus Araújo. Lateral cobrado. A bola fica com o jogador Luiz Otávio no campo defensivo. Ele solta mais à frente onde está o jogador da camisa 81, João Gabriel. João Gabriel devolve no Luiz Otávio. Luiz Otávio olha para frente, busca a linha de passe e se apresenta. Melk recebe o camisa 40 do vovô. Recuo de bola feita ali para o Luizão. Luizão para o camisa 2, que é o Rafael Ramos. Rafael Ramos faz o lançamento longo. Bola chega no Luca, tenta prender. Tava de costas para a meta. Rola para o Richardson. Richardson por cima, dá um toquinho. Tenta lançar para o Enzo Ludovico. Chega na marcação. O DG recupera para o Avaí, sai tocando com o Luiz Henrique, ele rola a bola pelo meio, domina ali o Del Piage, abriu então aqui para o Alisson, avançando, tenta carregar para o campo de ataque, deixa a bola então com o Daniel Penha. Daniel Penha vai puxar para o meio, chegou na intermediária, ainda o camisa 14, solta para o Jean Lucas, abre bola com o João Vitor na direita, tentou cruzamento, bola explode em cima do Brian Borges, briga pela bola o Matheus Araújo, Brian Borges dá um chutão para afastar, lateral para o time do Avaí fazer a cobrança. Tá pedindo bola o Jean Lucas. É lateral pro Avaí perto da grande área. 41 minutos, 41 passados. É você curtindo Série B do Brasileiro ao vivo na Verdinha nessa manhã de sábado. Na hora do seu almoço tem futebol, tem emoção, tem você ligado com a gente. O Enderson tentou levar pra linha de fundo, cruzamento, a bola explode no Luiz Otávio. É lateral ou foi escanteio que ele deu aí, Dani?
1: Escanteio, aparentemente, viu, Breno? A bola foi desviada ali no Brian Borges, tá na tentativa de cruzamento do Avaí. Vai ter uma chance ali pelo lado direito do ataque.
0: Escanteio para o Avaí fazer a cobrança. 42 minutos, 42, 0-0. Vem bola para a área do Ceará. Jean Lucas na cobrança com a perna direita. O escanteio pelo lado direito também. Jean Lucas partiu, fez o levantamento. Toque de cabeça, foi da zaga, sobrou com o DG. DG bateu. Salva Richard! A bola fica viva ainda fora da grande área. Jean Lucas, mais um cruzamento. Léo Gamalho passou, a bola sobrou. DG na grande área, rolou mais atrás. Bateu Luiz Henrique, tem desvio. A bola vai para fora. Quer dizer, acho que não houve desvio, não. Acho que o árbitro deu apenas tiro de meta. Mas outra oportunidade de novo com o DG. Richard ganhou de novo esse duelo dele, Dani.
1: Mais uma grande defesa do goleiro do Ceará. Evitou o gol do Avaí. Depois da cobrança de escanteio, a bola sobrou para o DG. Camisa de número 36, ele finalizou. E a queima-roupa, o Richard fez uma defesaça, evitando o primeiro gol do Avaí na partida. 43 minutos, segue 0-0 na ressacada.
0: 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André Almeida, esse duelo particular DG Richard é perigoso pro Ceará, mas o Richard tá levando a melhor.
2: O Ceará só não tá perdendo o jogo porque tem um grande goleiro. A verdade é essa. O Avaí foi melhor nesse primeiro tempo. 43 minutos em que o Avaí teve três chances claríssimas. E em todas, o Richard interviu de maneira decisiva. Não é que foi na trave, não é que foi pra fora. Foi no gol. E o goleiro do Ceará pegou. Poderia estar 3-0 para o Avaí, que não seria exagero. Em termos de chances claras criadas, foi isso que aconteceu.
0: Mais um escanteio para a equipe do Avaí. Luiz Otávio de novo colocou para fora. Esquinado, Jean Lucas está indo lá para fazer o levantamento. O camisa 10 do Leão Catarinense vai para a cobrança. Vamos ver onde é que ele joga agora. Levantamento feito para o meio da grande área. Tem desvio de cabeça. Léo Gamalho desviou. Bola para fora. Alisson de cabeça, Léo Gamalho meteu pela bola, ela subiu demais, Dani.
1: Mais uma chance desperdiçada pelo Avaí. O Alisson desviou de cabeça depois da cobrança do escanteio. A bola sobrou para o Léo Gamalho. Ele estava bem posicionado de frente para o gol, mas não conseguiu finalizar bem. A bola foi para fora. Apenas tiro de meta para o Ceará.
0: É, meu amigo, 44. Vamos terminar o tempo regulamentar da primeira etapa. Vamos ver quanto vai ter de acréscimo. O 0x0 é teimoso no placar da Verdinha. 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E desce o Ceará com o Melk pelo meio do campo. Melk conduziu, soltou para o Enzo Ludovico na direita. DG chega jogando para fora. Lateral para a equipe do Ceará. Vamos para os acréscimos. Confirmando quanto aí, Dani?
1: Mais 4.
0: Até 49 tem jogo nesse primeiro tempo. Ainda o Ceará com a posse. Recebe Richardson. Ele gira jogo mais atrás. É para o Luiz Otávio. Recolhe o camisa 13 do Ceará. Passa essa bola então para o Brian Borges na esquerda. Brian Borges para cima da marcação. Coloca mais atrás para o Luiz Otávio. Recolhe o camisa 13 do vovô. Se apresenta João Gabriel. Pé de bola. Ele prefere tocar mais atrás onde está o goleiro Richard. Joga com os pés o goleiro do vovô. Ainda o Richard dá um chutão para frente. A bola subiu, desceu. Vai ficar fácil para a defesa. Jefferson Maciel mete o pé na bola. Ela vem pelo alto mais uma vez. Luiz Otávio cabeceou. Vai sobrando ali. João Gabriel também dá um balãozinho para frente. Alisson de cabeça vai ajeitando para o Jefferson Maciel, que faz recuo de bola para o Bruno Ferreira. Faz pressão Enzo Ludovico. Bruno Ferreira chuta lá para frente. Corta de cabeça o Luizão. Bola cai nos pés do Luiz Henrique. Luiz Henrique ajeitou de lado para o DG. DG na esquerda. DG faz uma inversão da esquerda para a direita. Faz o lançamento aqui para o jogador Daniel Penha. Daniel Penha recolheu. O Enderson pediu na frente. Bola para ele. Linha de fundo. O Enderson dominou. Bola escapou dele. Saiu pela linha de fundo. Tiro de meta para o Ceará fazer a cobrança. 46. Até 49 tem jogo nesse primeiro tempo. 0x0 teimoso pro Leão e pro vovô. É o Leão da Ilha, é o Alvinegro de Porangabuçu. É duelo direto pela permanência na Série B do Brasileiro. Se o Ceará conseguir uma vitória na ressacada, ele abre 9 pontos. O Avaí sabe que se perder ou empatar, fica numa situação complicadíssima, por isso todo mundo quer e quer muito a vitória. Matheus Araújo ajeitando para o Enzo Ludovico, deixa a bola para Melk. Melk soltou na direita para Rafael Ramos. Rafael Ramos vem para a disputa no pé de ferro. Ele já perdeu, ele perde, ele vem por baixo para tentar recuperar. Deu certo, bola cai nos pés do Melk. Melk ajeitando com o Richardson. Richardson quem recebe, perto do círculo central. Carregou o camisa 26 do vovô. Ainda o Richardson para, olha para um lado, olha para o outro. Não decide para onde faz o passe, para onde passa essa bola. Ele passa então para o Brian Borges na esquerda. Brian Borges recebe, vai no mano a mano com o Daniel. Passou. O Brian Borges tentou levar para cima ali do João Vitor. Fecha a porta, João Vitor. Passe. Não foi falta. É passe para o time do Avaí. Vai dominando camisa 14, Daniel Penha. Joga mais à frente. A bola vai caindo nos pés ali do Jean Lucas. Jean Lucas tentou armar. Ataque ele para o Enderson. Proteção do Luiz Otávio. Acompanha, vem, faz domínio. Recua a bola. Domina o goleiro Richard. Richard é com os pés que ele domina. Dá um chutão para frente. A bola vai viajando. Subiu, desceu. Enzo Ludovico chega. Nossa senhora, o Enzo Ludovico mandou lá na arquibancada essa bola. Lateral para o time. Vai fazer a cobrança. 47,5 pelo meio, 1 minuto e meio para o fim da primeira etapa. 0x0 é o placar para você ligado na Verdinha, Série B do Brasileiro, no meio do seu sábado. Na manhã do seu sábado, na hora do seu almoço, é futebol com muito... É almoço com muito futebol, com muita emoção. Daniel Penha quem domina, ele passa a bola pelo meio. Del Piage vai daí, meu Deus do céu. Del Piage mandou uma bola muito longe do gol. É por isso que você joga de volante. 48, último minuto da primeira etapa. 0x0, daqui a pouco tem um intervalo com os craques da Verdinha. Tem análise do jogo, tem informação. Como é que tá o jogo da seleção brasileira? A gente conta já já pra você. Tem muita informação quando a bola parar no nosso intervalo com os craques. Lançamento do Richard, goleiro do Ceará lá pra frente. João Gabriel mete o pé na bola, cai com o Lucas. Já perdeu, foi desarmado. Del Piage, ele rola a bola pro Enderson. O Enderson tentou avançar, marca de perto o Matheus Araújo. Ele consegue fazer o passe pro Daniel Penha. Daniel Penha na intermediária. Delevon chega pra lá, toque pro Luiz Henrique, ajeitou pro DG. DG entrou na grande área, pé canhoto, bateu, Richard, pegou! Mais uma defesa do goleiro do Ceará em finalização do DG, Dani.
1: Esse duelo tá ficando interessante. DG e Richard, finalização ali de perna esquerda, goleiro do Ceará fez a defesa e já vai repor a bola em jogo.
0: 48 minutos de bola rolando. Você acompanhando, ligado conosco. E desce o time do Ceará. A bola acaba saindo pela linha de lado. Lateral pro vovô fazer a cobrança. Últimos segundos. Não vai dar tempo para mais nada. Apita o árbitro final do primeiro tempo. Zero pro Avaí, zero pro Ceará. Primeiro tempo encerrado. A gente vai começar agora o Craques do Intervalo. Craques do... Muito bem. Craques do intervalo no ar, a gente começa com informação, com os destaques do primeiro tempo e o Daniel Farias.
1: É isso, Breno. Avaí e Ceará vão empatando em 0-0 na Ressacada, jogo válido pela 31ª rodada da Série B do Campeonato Brasileiro. Chances principais foram por parte do Avaí, mas o Ceará também teve ali algumas chegadas no campo de ataque. Aproveitar para passar as opções que as duas equipes têm, tanto o Avaí como o Ceará, no segundo tempo. O técnico Marquinhos do Avaí tem à disposição o Igor Bom, também o Alisson, o Léo Chu, o Guilherme Aquino, o Ian, Caio Suassuna, Gabriel Cipriano, Cauã Gabriel, além do Quaresma e do Gaspar. Vamos ouvir rapidamente aí o Brian Borges, lateral direito do Ceará, vai estar falando sobre esse primeiro tempo, esse jogo empate entre Avaí e Ceará 0-0 lá na Ressacada. Vai dar pra gente ouvir? Acho que não. Então eu vou aproveitar e passar também o banco do Ceará. O técnico Daniel Paulista tem à disposição o Matheus Nogueira, o Kaique França, Pavani, Lucas Mugni, Rian Santana, Zanocelo, Vina, Éder, Kaique, Lênio Lobato, Janderson e Rezo Lopes são as opções das duas equipes para o segundo tempo. Brenão.
0: Beleza, Daniel Farias. Olha, André Almeida, a gente estava conversando aqui em off enquanto o Dani estava trazendo informação dos destaques do primeiro tempo, e eu acho que você resumiu bem, viu? Ceará pode dizer que nesse primeiro tempo escapou, viu?
2: Escapou de não estar perdendo. Mas não tem a menor dúvida. O jogo teve muito mais para o Avaí fazer 1-0 do que o Ceará. O Avaí foi senhor do jogo no primeiro tempo. O Richard foi o melhor em campo até aqui, pô. Eu não tô dizendo que ele foi o melhor do Ceará. Ele foi o melhor do jogo. O DG, bom lateral esquerdo, tá? Bom lateral esquerdo. Se lateral esquerdo é uma posição problemática aqui pros times do futebol cearense, pro Ceará, pro Fortaleza também, olho nesse DG aí que tá caindo com o Avaí, mas é bom jogador. As chances de perigo, as principais, partiram dele. E a gente comenta daqui a pouco mais detalhes desse primeiro tempo, mas o resumo, de maneira muito clara, é esse. O Ceará está escapando de não estar perdendo o jogo. Muito porque tem também um grande goleiro. O Richard faz uma grande partida, evitando a derrota do Ceará nesse 0-0 até aqui.
0: Valeu, André. Você comenta já já. O Dalton tá ligado com a gente aqui. O Dalton, ele fala o seguinte: Breno, eu tô aqui num restaurante acompanhando o jogo, ouvindo vocês, e ele fala uma curiosidade. Ele fala: tem duas TVs ligadas aqui no restaurante. Uma no jogo do Ceará, outra no jogo do Brasil. Eles não tem ninguém na frente da televisão que tem o jogo do Brasil. Mas ele tá ligado e tá ouvindo também a Verdinha. Abraços pra você, meu amigo Dalton Moura. Vou pro intervalo e volto já. 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
1: De volta com o Craques do Intervalo, o Ceará vai empatando sem gols com o Avaí, 0-0 na ressacada, num jogo onde o Avaí teve muito mais oportunidades. Antes da gente passar a bola para o André Almeida, é só falar que no amistoso da seleção brasileira está 2 para o Brasil, 0 para a Índia, data FIFA, amistosos da seleção acontecendo também nesta manhã. Mas é hora de opinião no microfone da Verdinha, é hora da gente entender como se desenrolou esse 0-0 até aqui, que eu vou falar para vocês, chance a gente teve, tá? Teve defesa, teve lance bom e ele vai analisar tudo pra gente, o nosso piloto de foguete.
2: Obrigado, Golden Boys. Olha, o resumo do primeiro tempo foi de um Avaí melhor, um Avaí superior. Não só no controle da bola, tendo mais a posse, mas em termos de finalização, eu diria que foi um atropelo. Foram 11 finalizações do Avaí contra 2 do Ceará. O Richard, ele fez 3 grandes defesas, daquelas que você bota quase na conta do milagre. 3 grandes intervenções mesmo. Teve ainda agora, no final do primeiro tempo, aos 48, um chute do DG, que ele também defendeu. Encaixou, eu diria, até de maneira mais tranquila, mas nas outras 3, foram defesas que exigiram reflexo, que exigiram bom posicionamento, que exigiram um bom manejo do goleiro do time do Ceará, que evitou que o placar fosse alterado nessa primeira etapa. O Avaí foi melhor. E não porque é um time tecnicamente brilhante, mas porque consegue se impor. O Ceará tem uma dificuldade tremenda de sair para o jogo. Os homens da frente foram pouco acionados. A bola mal chegou no Enzo. A bola mal chegou no Matheus Araújo. A bola mal chegou no Luca. O Melk também está apagado. O Ceará tem, inclusive, uma dependência do Melk. Quando o Melk não está tão participativo, o Ceará pouco cria. Pouco inspirado. E foi um primeiro tempo, eu diria, preocupante. Muito preocupante. Porque o Avaí esteve mais perto de abrir o placar do que o time do Ceará. Aliás, o jogo até esteve mais propenso a 1-0 Avaí do que até mesmo 0-0. Sendo bem direto, 0-0, ele faz com que o Ceará saia do intervalo no lucro. A verdade é essa. É um Avaí que ataca muito pelo seu lado esquerdo, lado direito da defesa do Ceará. Coincidência ou não, é o lado que o Rafael Ramos está jogando. O DG tem uma liberdade grande, consegue chegar à frente, tem uma vocação muito ofensiva já por natureza, então ele apoia muito o ataque, finaliza de fora da área, e é por lá que o Avaí teve as suas principais investidas. O que me preocupa do time do Ceará é a falta de controle de meio de campo. O Ceará tem, em teoria, 4 jogadores no setor: Richardson, João Gabriel, Melk e o Matheus Araújo. Embora o Matheus Araújo joga bem mais aberto pelo lado esquerdo, mas ele faz sempre esse movimento de fora para dentro. Ele tenta se associar, ele tenta se aproximar ao Melk, mas não tem obtido sucesso nessa tentativa. E mesmo com 4 meio-campistas, o Ceará perde o setor. O Ceará perde o setor porque o Avaí também tem 4. Tem Luiz Henrique, Del Piage, Daniel Penha e o Jean Lucas. E o Avaí consegue, de certa forma, se postar mais organizado por ali. Pressiona a saída de bola do Ceará, faz triangulação, troca passes e tem movimentação. E o Ceará fica sem conseguir ficar com a bola muitas vezes. Dificuldade tremenda do Ceará de trocar 5-6 passes em sequência. Isso não tem acontecido. Acho que é momento do Daniel Paulista já reavaliar alguma possível mudança, alguma alteração. O primeiro tempo do Ceará não foi bom. O que ele poderia fazer? De repente trazer o Enzo para jogar na lateral direita, tira o Rafael Ramos, coloca o Rian Santana, coloca um outro jogador ali de frente para tentar dar um fôlego ofensivo, para ter saída, para ter válvula de escape. O Ceará não teve saída nesse primeiro tempo. E até tentou em alguns momentos fazer uma saída com o Richardson, na base da condução. O Richardson não é um bom passador. Ele não é um cara para iniciar as jogadas do Ceará. E tem tentado fazer isso até mesmo

0: levando a bola, conduzindo a bola. E não tem tido sucesso até aqui. É preciso se colocar alguém que tenha essa característica. Se o Zanocello não podia jogar os 90 minutos, mas caso ele possa jogar 45, já voltava com ele. Caso ele possa jogar 30, bota ele para jogar 30, quando der 10, 15 minutos do segundo tempo. Mas principalmente eu faria essa alteração. Traria o Enzo para jogar na lateral direita, colocaria o Ryan Santana, ou até mesmo o Vina, vai. Coloca o Vina, bota o Matheus Araújo para jogar mais aberto, traz o Vina por dentro para ficar mais perto do Melk. Enfim, tenta alguma coisa diferente para tentar dar mais fôlego ofensivo. O Ceará tá ficando sufocado. A verdade é essa. O que é alentador? Nos últimos jogos, o Ceará tem ido muito mal no primeiro tempo e tem conseguido melhorar na segunda etapa. Até mesmo contra o Operário, isso aconteceu. O Ceará não fez um bom primeiro tempo. No segundo tempo, em 17 minutos, empatou o jogo. Aliás, em 15 minutos diminuiu e depois empatou o jogo. Mas é um time que consegue mostrar esse poder de reação, essa capacidade de melhora na segunda etapa, mesmo depois de ir mal no primeiro tempo. O torcedor se apega a isso. Porque, pô, você pegar o Avaí, com todo respeito, joga na ressacada, é difícil jogar lá, eu entendo, tem todas essas questões. Mas você fazer uma finalização no gol do Avaí, no primeiro tempo inteiro, 50 minutos, e o chute que foi no gol foi um chute do Melk, de fora da área, até fraquinho, que nem levou tanto perigo não. Não levou perigo, na verdade. Além desse chute, o Ceará teve uma outra finalização. O Ceará praticamente não atacou o Avaí, gente. Praticamente não agrediu. Foi nulo ofensivamente. Não é possível que o Daniel Paulista veja esse primeiro tempo e ache que tá tudo bem. Ache que tá tudo ótimo. Se voltam as duas equipes da maneira que terminaram o primeiro tempo, e aqui eu não falo só de peça, mas eu falo também de postura, de comportamento, de atitude, vai ser difícil imaginar que o Ceará vai segurar mais 45 minutos e acréscimos dessa pressão do Avaí, que não é uma pressão na base da técnica, não é uma pressão necessariamente organizada, é uma pressão na base da insistência, na base do abafo em alguns momentos. Várias das chances de perigo foram na bola parada, no jogo aéreo, no cruzamento. Mas mesmo assim o Avaí consegue se impor. Consegue se impor. Luiz Otávio faz uma boa partida, mais uma vez, intervenções importantes. O Brian Borges, no lado esquerdo, precisa ser mais acionado. E é preciso colocar o Melk no jogo. Contra o Operário, foi a demonstração clara de que o Melk, mesmo sem fazer uma grande atuação, mesmo sem estar muito bem no jogo, ele tira um coelho da cartola no momento de escassez ofensiva. No momento de dificuldade ofensiva, o Melk consegue aparecer, ele consegue encontrar alguma coisa. Mas para isso é preciso que ele esteja no jogo. É preciso acionar mais ele, é preciso colocar ele na partida. Coisa que no primeiro tempo não aconteceu.
1: André Almeida, então, para quem está ligado na TV Diário, nesse momento nós estamos também na TV Diário, dentro do Jogada Primeiro Tempo. O resumo que você traz da partida é esse, né? O Ceará escapou de estar perdendo porque as melhores chances foram do Avaí.
0: Todas as melhores chances foram do Avaí. E aqui foram três claras que o Richard fez grandes defesas. O Ceará só não está perdendo o jogo porque tem um grande goleiro e que está aparecendo numa manhã inspirada. O Richard fez três intervenções só no primeiro tempo, tá, gente? Vou repetir a informação que a gente falou aqui no começo do comentário. O Avaí teve 11 finalizações nesse primeiro tempo contra apenas duas do Ceará. Das duas finalizações do Ceará, só teve uma única que foi na direção do gol do Bruno Ferreira, que foi um chute do Melk de fora da área, de longe, que o goleiro defendeu sem muito perigo. Então foi um Ceará ofensivamente praticamente nulo, o que não chega a ser novidade. Você, torcedor alvinegro, que está acompanhado a ver os últimos jogos do Ceará, viu que no primeiro tempo o time praticamente não jogou, pois no jogo de hoje isso se repetiu. Foi um cenário bem parecido ao que aconteceu com o Operário, ao que aconteceu contra o Novo Horizontino, ao que tinha acontecido também no Clássico Rei contra o Fortaleza. Mas o que é que o torcedor se apega? De que nessas ocasiões o time melhorou no segundo tempo. O time conseguiu apresentar uma outra postura, uma evolução. O torcedor espera que isso aconteça contra o Avaí. Precisa acontecer contra o Avaí, Breno, porque o primeiro tempo foi muito preocupante, foi muito ruim. E olha,

0: o 0-0 não traduz o que foi o primeiro tempo. O Avaí teve as melhores oportunidades e o Ceará só não está perdendo por causa do seu goleiro.
1: Você que está acompanhando o Jogada Primeiro Tempo com a Gata Show, pode ligar seu rádio na FM 92.5, também no YouTube, no arroba Jogada SVM, que nós estamos ao vivo com a transmissão de Avaí e Ceará, está 0-0. Os times estão voltando agora para o segundo tempo, vamos saber se vai ter mudança. O Avaí, curiosamente, teve que fazer uma mudança, gente, com um minuto de jogo. O capitão da equipe deles, o zagueiro Reinaldo, num lance, ele acabou pisando errado, precisou ser substituído com um minuto de jogo, mas vamos ver se tem alteração para a segunda etapa. O André já explicou para você que está na TV o que aconteceu nesse primeiro tempo. Os times estão voltando, o Avaí vai dar a saída de bola no segundo tempo e a gente te espera no rádio, na FM 92.5 e no YouTube, no arroba Jogada SVM. Gata Show, a bola é sua aí na TV Diário, beleza? Danny Boy, tudo pronto? Os times já voltaram, aparentemente sem alteração, né?
2: É, aparentemente as mesmas equipes que terminaram o primeiro tempo. O Ceará tá voltando agora, o Avaí já estava ali no campo de jogo da ressacada, mas aparentemente sem mudanças nas duas equipes.
1: Muito bem, o Avaí deu para ver agora que tem algum jogador ali na borda do gramado, não sei quem que é.
2: Eu tava vendo, parecia ser o DG conversando com alguém ali.
1: É o DG, será?
2: Pela minha impressão era ele, mas vamos checar.
1: Vamos então para o segundo tempo. 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Rony tá conosco, Júnior, João Paulo, Mari Carmen. Calmaria, todo mundo ligado. Autorizou o árbitro, bola rolando no segundo tempo. Lá vem o Avaí chegando no cruzamento, lá o Gamalho mergulhou, desviou para fora. Vem junto com ele Luiz Otávio, foi o Luiz Otávio que mandou para fora, escanteio, Dani.
2: É, logo na primeira chegada do Avaí, no primeiro lance desse segundo tempo, tentativa ali do Léo Gamalho, o Luiz Otávio afastou, escanteio.
1: Cobrado o escanteio, levantamento na segunda trave de cabeça, afasta Luizão. A bola sobra com o Avaí, Luiz Henrique mandou pra grande área. Luiz Otávio afastou de cabeça, a sobra de bola vai ser com a equipe de azul e branco. Toca atrás, tocou errado o defensor do Avaí, faz pressão. Ceará chega afastando, Bruno Ferreira dá um chutão lá pra frente. Tem briga no meio do campo, no círculo central pela bola. Tenta desviar o time do Ceará. Falta em favor da equipe do Vovô. Léo Gamalho disputou com o Richardson, pior pro Richardson. Falta pro Ceará fazer a cobrança. No primeiro lance de jogo, com menos de um minuto de bola rolando, já teve chance o Avaí. Tem que estar ligado a equipe do Ceará para não dar brecha para o Leão catarinense. Falta pro Vovô fazer a cobrança. Já cobrada pelo Richardson. Vai chegando ali no Melk. Melk coloca mais atrás, chama pro jogo o Luizão. Luizão recua pro goleiro Richard. Richard recebe, faz pressão o Luiz Otávio, faz pressão o Léo Gamalho. Richard dá um chutão pra frente, faz o lançamento lá pro campo de ataque. Vai no gol a gol. Fica fácil pro Bruno Ferreira, goleiro da equipe do Avaí. Sai jogando com Jefferson Maciel. Jefferson Maciel recebe, levanta a cabeça. Vai embora o zagueiro da base da equipe do Avaí. Ele toca com o DG na esquerda. DG olhou pra frente, sai tocando. Passe vertical, bola mais à frente. Vai pro chão, Luiz Henrique. DG roubou a bola do Rafael Ramos. Vem DG, pode entrar na grande área. Vai tentar cruzamento, levantou na boca no gol. De cabeça afastou o Brian Borges. A sobra vai ser com o jogador Wenderson. O Wenderson domina. O Wenderson recebe, evita a saída pela linha de lado. Ele toca curtinho de lado, deixa a bola com camisa número 10, que é o Jean Lucas. Jean Lucas trabalhando com Daniel Penha. A bola volta pro Jean Lucas. Jean Lucas olhou pra grande área, ameaçou fazer o levantamento, não levantou. Tocou pro Daniel, fez corta-luz. Tira a defesa do time do Ceará. A sobra vai ser com o Luca. É contra-golpe do Ceará. Luca dominou. O Ludovico passou, ainda o Luca de fora da área, entrou na grande área, marcado de perto pelo zagueiro, sai da grande área, tá de lado dela, pela direita, rolou pro Melk. Melk na intermediária, vai puxar pro meio, Melk marcado de perto, ele toca mais atrás pro Richardson, joga a bola na direita pro Rafael Ramos, devolveu no Melk. Melk recebe, Melk protege, Melk domina, ainda o camisa número 40 da equipe do Ceará, ele passa a bola pra Richardson. Richardson tenta avançar, o Avaí se tá todo montado de novo na defesa. Melk, bolão na direita pro Rafael Ramos, cruzamento da pequena área, tem desvio do ex-Ludovico. Tira a defesa! Salva o goleiro, depois tira a defesa. Foi o Matheus Araújo que desviou pro gol. Perdeu a chance, Dani.
2: Grande chance do Ceará. Cruzamento do Rafael Ramos pela direita. Matheus Araújo estava livre de marcação e finalizou para uma grande defesa do Bruno Ferreira. E olha o Ceará.
1: Lá vem o Ceará com o Melquilinho de fundo. Cruzamento, segura a trave nos braços do Bruno Ferreira. Cata firme, não dá chance para ninguém. Repõe a bola com velocidade pro Wenderson. Ele toca lateralmente, deixa pro Léo Gamalho. Daí pro jogador Jean Lucas. Jean Lucas domina, ele vai tentar passar pro lado, ainda o Jean Lucas não solta a bola, vai conduzindo para o campo de ataque, tá pedindo o Luiz Henrique na esquerda, o bolão é pra ele, Luiz Henrique dominou.

0: Chega na marcação, o Rafael Ramos, Luiz Henrique recebe, ainda Luiz Henrique vai trazer para trás, ele faz o passe então ali pro camisa 5, que é o Del Piage. Del Piage passa a bola para Luiz Henrique mais uma vez, ele toca a bola curtinha no meio do campo, busca espaço com Jean Lucas. Jean Lucas vai tabelando, outra vez com Del Piage. Del Piage pro Wenderson. O Wenderson vai arriscar do meio da rua, foi o que ele fez, tem desvio na defesa do Ceará, a bola vai sair, não saiu, chegou na linha de fundo, brigou pela bola, o João Vitor, ela acaba saindo, é tiro de meta pra equipe do Ceará. Segundo tempo começa movimentado, mas o Matheus Araújo perdeu a melhor chance do Ceará no jogo, André Almeida.
1: A melhor oportunidade. E olha, foi claríssima, tá? Foi claríssimo, porque ele chega livre para finalizar na entrada da pequena área. Ele chuta com a perna direita, que é o seu pé dominante, né? É a perna boa dele. E acabou chutando em cima do Bruno Ferreira, cara. Perdeu uma grande chance o Ceará. A melhor oportunidade do Alvinegro no jogo. Quem sabe um indicativo de que o segundo tempo pode ser diferente. Mas é preciso ser diferente. Não dá para repetir o que aconteceu na primeira etapa.
0: Tá aquecendo já o Zanocelo. Daqui a pouco ele pode vir para campo. Zanocelo que não tinha condições de 90 minutos, mas pode atuar um tempo todo. Pode ser que seja lançado já já. Tá no chão o jogador do Ceará, 4 minutos e meio de bola rolando. 4 minutos e meio. É primeiro tempo de jogo. O jogo está parado nesse momento. Você acompanhando, Ana Verdinha, as emoções da Série B, também na TV Diário. Estamos nesse momento na TV Diário contando a história de Avaí e Ceará. 0-0, mas com muitas oportunidades. Avaí já perdeu chance, Ceará já desperdiçou chance também. O segundo tempo começa um pouco mais elétrico. João Gabriel, será que vai ter condição de voltar para o jogo ou será que o Zanocelo vem aí, Dani?
2: É, parece que está sentindo bastante dor ali o João Gabriel. Ele ficou caído no gramado durante um bom tempo. Agora está sendo retirado no carrinho e já tem ali pelo menos 3 meio-campistas aquecendo, Lucas Mugni, o Pavani e também o Zanocelo. Vamos ver se o camisa 81 vai ter condições de jogo ou não.
0: 5 minutos de bola rolando, 5 minutos do segundo tempo, 0-0. 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Tem falta para a equipe do Avaí, tá no chão o Alisson, o árbitro tá parando e tá marcando. 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Olha o time do Avaí dominando bola aqui pela esquerda com o Luiz Henrique. Ele solta no círculo central onde está colocado o camisa número 5, que é o Del Piage. Del Piage rola a bola de lado pro Franz, pro camisa 3, que é o Alisson. Alisson rola a bola então, lá pela direita com João Vitor, devolução pro Alisson. Jefferson Maciel tá pedindo bola pra ele, Jefferson Maciel é quem recebe. Jefferson Maciel toca de lado com Alisson, Alisson vai avançando pro campo de ataque, ainda o camisa número 3. Alisson vê pra quem passa, ninguém se apresenta, quem vem é o Jean Lucas recebeu o camisa 10 da equipe do Avaí, ele tenta girar em cima na marcação do Ceará, ainda o Jean Lucas vai trazer para o meio, vai conduzindo, Jean Lucas faz o recuo de bola, deixando o Del Piage. Del Piage gira jogo na esquerda pra Jefferson Maciel. Jefferson Maciel avançou, aproximou da grande área da equipe do Ceará, soltou pro DG na esquerda, DG ameaçou fazer levantamento, jogou na boca do gol, tirou dali o Luizão, a bola volta com o time do Avaí, Jean Lucas de fora da área, arriscou pro gol, a bola explode em cima da marcação, pega no Matheus Araújo, volta pro jogador, Jean Lucas, cruzamento de novo, tira dali, Luiz Otávio vai voltar com o Avaí, é o Alisson que domina, abre bola na direita, João Vitor vai tentar o cruzamento pra grande área, Léo Gamalho de peito dominou, saiu da grande área, ajeitou mais atrás pro Luiz Henrique. O árbitro diz que o Léo Gamalho não matou no peito não, ele matou foi no braço, Dani.
2: É, mas assinalou ali uma irregularidade nessa chegada do Avaí no ataque, até demorou um pouco para marcar, mas assinalou o toque de braço do Léo Gamalho.
0: 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Repõe a bola em jogo o goleiro Bruno Ferreira da equipe do Avaí. Lançamento para o campo de ataque. DG disputou de cabeça, a bola acaba saindo. Lateral para o time do Avaí fazer a cobrança. Aliás, para o time do Ceará fazer a cobrança. Lateral para o Ceará vem Rafael Ramos. Ele sobe para fazer a cobrança de lateral. E aí demora, porque vai ali amarrar a chuteira. Rafael Ramos, não enrole não, homem. Amarrar a chuteira, tem que cobrar lateral. Lateral para o Ceará. De a distância que ele está, dá para jogar na grande área se ele quiser. Já pegou a bola naquele pratinho lá que fica perto da lateral, Rafael Ramos jogou mais atrás, deixa a jogada com o Richardson, recebe o camisa 26, ele gira jogo então ali onde está colocado o Melk. Melk passou no meio de dois, Melk pedalou, Melk entrou na grande área, Melk ciscou, levantou na segunda trave, teve desvio no defensor, vai cair com o Matheus Araújo ainda. Matheus Araújo vai deixar a bola sair para ganhar o esquinado, escanteio para o Ceará, Daniel.
2: É ali pelo lado esquerdo, a tentativa do Melk acabou sendo desviada pela defesa do Avaí, e agora vai ter a chance de cruzar a bola na área. Acho que ali o Brian Borges, estou tentando confirmar se é ele mesmo que vai para a cobrança.
0: Brian Borges vai fazer o levantamento para a área do Avaí, quem sabe agora, quem sabe o gol do Ceará agora. Brian Borges na bola parada, levantamento feito de escanteio, toque de cabeça, a bola sobrou, pede um pé, tira na pequena área, defesa do Avaí, volta para o time do Ceará, tem disputa, Matheus Araújo, bola fica viva, subiu o Luiz Otávio, subiu também o Jefferson Maciel, teve falta de ataque do vovô, o árbitro está parando e está marcando. 8 minutinhos do segundo tempo, já teve chance do Avaí, já teve chance do Ceará. As duas equipes precisando muito dessa vitória. É confronto direto, é disputa entre equipes que querem permanecer na Série B do Brasileiro. 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Domina o time do Avaí no campo de defesa. Aí tocando bola pela direita com o João Vitor. João Vitor recebe, faz o lançamento pra frente, tenta uma ligação com o Enderson. A bola escapou do Enderson, veio pra consertar o Daniel Penha. Na sequência rouba a bola o time do Ceará. Domina pelo círculo central o João Gabriel. Ele vai carregando, ele vai conduzindo, ele solta a bola de lado para o Rafael Ramos, daí para o Richardson, ajeitou para o João Gabriel mais uma vez. João Gabriel chegou perto da intermediária, Melk passou e pediu, João Gabriel tentou jogar na grande área de cabeça, afastou a defesa, vai sobrar com o time do Avaí, tenta recuperar o Brian Borges, não recuperou, o Enderson puxa o ataque da equipe catarinense, foi puxado pelo Richardson, falta do Richardson sobre o Enderson, vai sobrar cartão amarelo para o volante do vovô.
2: Camisa 26 do Ceará, Richardson advertido com um cartão amarelo. É o segundo jogador do Ceará advertido nessa partida.
0: É a coisa mais certa em jogo do Ceará. O cruzamento na grande área do Ceará, quem fez foi o DG, tirou o Luiz Otávio. A bola vai voltando pro vovô. O Luca tentou dominar de peito, já dominou errado, perdeu a posse. Recuperação pro time do Avaí. Vai embora Jefferson Maciel, zagueirão da 38. Ele solta a bola na ponta. É pro jogador Daniel Jean Lucas. Jean Lucas recebeu agora pro Daniel Penha. Daniel Penha trabalhando com o Enderson, abriu com o João Vitor, cruzou na grande área do Ceará, foi direto pro gol. Nos braços do Richard, treinou o goleiro. Ficou fácil pro defensor do vovô. Ele sai tocando com o Rafael Ramos, acelera pela direita o camisa número 2, ainda o Rafael Ramos pelo meio, se apresenta o Richardson, ele prefere tocar a bola no João Gabriel quem recebe, Melk tá pedindo também, João Gabriel tenta o passe errado, de graça para a defesa do time do Avaí, recuo de bola feito então ali para o Bruno Ferreira, domina o camisa 94 da equipe havaiana, ele vai tocando ali com o Alisson, camisa número 3, Alisson pro Jefferson Maciel, são os zagueiros do Avaí trocando figurinhas, Jefferson Maciel vai avançando, vai chegando perto do círculo central, Melk dá combate, o Jefferson rola a bola de novo ali pro Alisson, Alisson domina, ele passa então ali na direita onde está colocado o João Vitor para o Enderson tentou passar, fechou a porta para ele o Brian Borges, lateral pro time do Ceará fazer a cobrança, Rejunta Mix, 100% qualidade, é da nossa terra, é da nossa gente. 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Bola no campo defensivo da equipe do Avaí. Quem domina é o Alisson. Passa para o João Vitor. João Vitor estoura essa bola para o campo de ataque. A bola sobe e desce. Antecipação do Luizão. Era o Luiz Otávio. Mete a cabeça na bola. A sobra vai ser com o time do Avaí, com o Luiz Henrique. Chutão para frente do Daniel Penha. Cabeça na bola também do camisa número 26, que era o Richardson. Sede lateral pro Avaí fazer a cobrança. 11 minutos, 11 do segundo tempo. 0-0, teimoso no placar da Verdinha. Olha o time do Avaí trabalhando com o Daniel Penha. Daniel Penha faz o toque mais à frente, é pro Enderson. O Enderson protegeu, ele rola a bola no lado canhoto do campo. Sobe o Jefferson Maciel, ajeitou para o DG. DG rola a bola pelo meio pro Jean Lucas, é o capitão da equipe do Avaí. Jean Lucas para Luiz Henrique. Luiz Henrique abriu na direita. João Vitor, levantamento na grande área. Cabeçada da zaga, bola fica viva, Richardson tirou dali, vai brigar pela bola o Melk, ele já perdeu, a posse é com o jogador Jean Lucas pela equipe do Avaí, Jean Lucas soltou pro Luiz Henrique recolheu, apontou pra frente, tocou pro Jean Lucas é quem domina pela direita, tá pedindo o Enderson, a bola é pra ele, é o Daniel Penha na verdade, Daniel Penha domina, ele toca então ali com Jean Lucas busca espaço, se fecha o Ceará, Daniel Penha no bico da grande área, ajeitou com o jogador Enderson, devolução pro Daniel Lucas, cruzou pra trás, é pro Léo Gamalho, bateu, travado pelo Luizão, bola voltou, o Enderson bateu pra fora! Fora! Foi o Daniel Penha que finalizou, mas mandou pra fora, Dani.
2: Grande chance do Avaí, mais uma chegada de perigo da equipe catarinense ali no campo de ataque. Primeira tentativa foi do Léo Gamalho, travada pelo Luizão, e depois o Daniel Penha, camisa de número 14, finalizou com perigo, mas a bola foi pra fora. Na verdade foi o Anderson, perdeu o número 95.
0: Foi o Anderson mesmo?
2: Isso, Anderson.
0: Então eu tinha acertado.

0: coitado. Foi o Anderson mesmo que finalizou. O Daniel Penha depois só apareceu na imagem de Gaiato. Mas a bola foi para fora, foi o Anderson que finalizou. Olha o Ceará escapando aqui pela direita. É com o Melk. Melk para cima da marcação. Cruzou, bola desviou. Vai voltar para o próprio Melk. Ainda ele tenta no fundo. Ele toca mais atrás. A bola com o Rafael Ramos. Domina. Sai da grande área. Deixa com o Melk. Melk tenta passar. Ludovico está pedindo mais à frente. E lateral para o Ceará fazer a cobrança. Dá para fazer latereio. Dá para fazer latereio. E aí tem um estranhamento ali. Empurra, empurra ali. Melk. Luiz Henrique. Agora sim, tudo controlado. Lateral para o Ceará fazer a cobrança. Vai para a bola o Rafael Ramos. Rafael Ramos preparado para jogar na grande área. Tomou distância. Ô, demora. Rafael Ramos para a cobra lateral. 13, agora 14 minutos, segundo tempo de jogo. O árbitro demora a autorizar. Autorizou. Rafael para o Enzo Ludovico. Devolveu para o Rafael Ramos. Tá quase na bandeira de escanteio. Ainda o Rafael Ramos. Passa o pé na bola. Levou para o fundo. Só para perder, não. Cruzou na grande área. Tirou a defesa. Tentou emendar o Luca. Pegou na orelha da bola, mandou direto para fora. Tem mudança no Avaí, Dani.
1: Tá saindo com a 9, o Léo Gamalho para a entrada do 19, Caio Suassuna.
0: Caio Suassuna, será que é alguma coisa do Ariano?
1: Será?
0: Será? Se for, tem um parente que histórico pro Brasil, né? Se for. A bola com o time do Avaí no campo defensivo. Recebe o Jefferson Maciel. Ele rola a bola no lado canhoto do campo pro DG, jogador mais perigoso do jogo. DG soltou na grande área. É pro Anderson, pode marcar. Richard salvou! Daniel Penha perdeu uma chance incrível. O Richard salvou, o Dani.
1: Impressionante. Que atuação faz o goleiro do Ceará. Evitou mais uma oportunidade clara do Avaí. Finalização do Daniel Penha. Grande defesa do Richard, o Avaí no ataque.
0: Lá vem de novo o Avaí, o Anderson ajeitando com o João Vitor, deixa a bola então ali pro Luiz Henrique para Jean Lucas. Jean Lucas gira em cima da marcação, ainda o Jean soltou na frente pro Del Piage, vai pro chão, pede falta, o árbitro diz que não, tá tudo valendo. Del Piage para o Anderson na grande área pro João Vitor, saiu dela, dominou pela direita, vai fazer cruzamento, levantamento na segunda trave, é pro DG de primeira, ele bate em cima da zaga, tirou dali o Brian Borges, a bola sobrou, Jean Lucas na grande área. O Anderson tocou, Del Piage vai marcar, bateu, é gol, não vale. Impedimento marcado, estava em posição irregular. O camisa 14, Daniel Penha, Dani.
1: É, na hora que ele recebe o passe, já deu para a gente perceber o Bandeirinha levantando ali. E de fato, ele estava à frente do Luiz Otávio, que era o último homem do Ceará. Tinha um pouquinho, pelo menos na minha percepção. O que é que vocês acharam?
0: Dani, acho muito ajustado, só que o assistente marcou o impedimento antes, quando o chute já tinha sido executado. Então vai cair naquela mesma coisa isso. Do lance do Fortaleza do Pierre. Não pode o VAR verificar.
2: Exatamente isso. É, o Bandeira levantou antes da finalização. E aí teve o gol. Mas eu também tenho dúvidas. Eu também acho que é lance ajustado. Até mais do que eu imaginava, tá? Mais do que eu imaginava. Agora, a dúvida é se o árbitro, ele apitou antes ou não, né? Porque o lance, oficialmente, ele tá paralisado quando o árbitro apita. No gol do Pierre, do Fortaleza, o árbitro apitou. Apitou, morreu, já era. Mas no caso de agora, eu tenho dúvidas, viu, Breno? Se o lance não vai ser revisado.
0: É, tem que ver se o protocolo do VAR vai ser seguido ou não. Porque é um lance ajustado. 16 minutos, o VAR parece que está checando. O árbitro está esperando a checagem do VAR. E eu acho que o Luiz Otávio talvez desse condição para o Daniel Penha.
2: Agora é um segundo tempo que só dava aí de novo, cara. Confirmado.
0: Confirmado.
2: O Ceará está escapando, meu amigo. É pelas últimas. O Richard acabou de fazer um milagre. Aí no lance seguinte, gol impedido por centímetros. O Ceará está brincando com a sorte, cara. Péssimo jogo do Ceará. E o Avaí muito melhor na partida.
0: Mudanças no Vovô.
1: Sai com a 26 Richardson para a entrada do 25 Zanocelo. E sai com a 99 o Luca para a entrada do 29 Vina.
2: Mal no jogo os dois. Richardson não foi bem. O Luca briga com a bola, é incrível. O Luca, ele tem uma dificuldade para fazer qualquer movimento, seja para dominar, seja para dar um passe. E tudo para ele é difícil. Tudo é uma dificuldade. Os dois foram muito mal.
0: 17, agora 18 minutos, vem o Ceará, a bola com o jogador Melk, calcanhar na bola, linha de fundo, é só tiro de meta pro time do Avaí fazer a cobrança. 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

0: 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Tentava descer o time do Avaí para o campo de ataque, a bola sai pela linha de lado. Lateral para o Ceará fazer a cobrança no seu campo defensivo. É um segundo tempo onde, de fato, o Avaí é que é perigoso. O Avaí é que pressiona mais. Ceará escapando muito por conta do goleiro Richard até aqui. Disputa de bola pelo alto, teve uma falta em favor da equipe do Ceará. A gente está vendo aqui a imagem, André, mas passou muito perto, viu? Ajustado demais, viu? Foi impedimento. É por pouco, viu?
1: E além de ser ajustado na distância, é também no tempo. É aquela questão de um segundinho assim a mais, um segundinho a menos, estaria em posição legal.
0: E olha o Enzo Ludovico, passa essa bola na frente, domina o Melk, livra-se do primeiro marcador, ele vai tocar de lado, deixa no Zanocelo. Zanocelo distribui jogada então mais atrás ali com o jogador João Gabriel. João Gabriel abre no lado canhoto do campo, recebe o Brian Borges, vai para cima da marcação, coloca mais atrás, vai chamando para o jogo ali o Luiz Otávio, daí para o Luizão. Luizão joga mais à frente com o Zanocelo. Zanocelo faz o passe vertical, entra a defesa do time do Avaí para fazer o corte. A bola deveria ter chegado no Matheus Araújo, não chegou. Matheus Araújo fez falta em cima do João Vitor, arbitragem está parando. E tá marcando Rejunta Mix 100% qualidade. 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Olha o DG trabalhando bola pelo meio do campo com o Luiz Henrique. Devolução pro DG. Desce pra esquerda, camisa 36. DG pra cima do Rafael Ramos. Deixou o Rafael pra trás. Foi puxado. Pediu falta. O árbitro disse que não houve nada. Diz que o Rafael Ramos roubou na maior. A bola sobra ainda com o Rafael Ramos. Tem dificuldade. Ele chuta em cima do camisa 19, o Caio Suassuna, para ganhar o tiro de meta em favor do vovô. Na ressacada, o tempo corre no ritmo da bola. 20 minutos, 20 passados, 20 é segundo tempo de jogo. Placar da Verdinha marca 0 para o Avaí. 0 também pro Ceará. E vem Rafael Ramos avançando na velocidade. Soltou na frente pro Melk. Proteção da zaga. Melk vai conseguir roubar a bola. Roubou, entrou na grande área. Foi pro chão, pediu pênalti. O árbitro mandou seguir. Diz que não houve nada. Posse com o time do Avaí. Alisson dá o chutão lá pra frente. Faz uma ligação direta com o ataque. Sobe de cabeça Luiz Otávio. Consegue afastar o perigo. Bola vai sobrar ainda com Brian Borges pela equipe do vovô. Brian Borges dominou, protegeu. Ele toca mais atrás. É pro Luiz Otávio. Luiz Otávio vai tocando com o jogador Zanocelo. Zanocelo mais à frente para o João Gabriel. João Gabriel faz um passe vertical. A bola explode em cima da marcação. Era do Luiz Henrique. Vai caindo nos pés do camisa 10, Jean Lucas. Jean Lucas perdeu a posse também, mas conseguiu consertar a defesa. Melk brigou, roubou a bola, mas roubou com falta. Falta do Melk em cima do defensor da equipe do Avaí. O árbitro está parando e está marcando. O Melk não gostou nada, nada. Mas o árbitro já marcou, é falta. E é o Luiz Henrique quem vai para a cobrança. 21 minutos. Todo mundo ligado com a gente. Abraçando aqui meu amigo Eric Silva. Ligado conosco no YouTube. Também abraços para você. Olha o time do Avaí dominando com o Daniel Penha. Lançamento na grande área. Tenta espaço. Buscou na linha de fundo. Passou da zaga. Tentou cruzar para trás. Tem um chute pro gol. Bola passa em frente. A meta do Richard. Vai sobrando com o Daniel Penha. Ele deixa ali pro DG. DG ajeitou pro Jean Lucas. Jean Lucas recebeu do lado de fora da área. Del Piage bateu. Mandou para fora, arriscou de longe Del Piage, mas a bola passou à direita do gol do Richard Dani.
2: É, tentativa do Avaí ali, o Luizão dormiu no ponto. O jogador do Avaí conseguiu recuperar a bola no campo de ataque. Na sequência do lance, o Del Piage finalizou, mas a bola foi para fora. E Brenão, o nosso Rodrigo Eric conseguiu confirmar de fato. O Caio Suassuna, ele é familiar, ele é sobrinho neto do Ariano Suassuna.
1: Olha aí. Tá bem de familiar, viu?
0: Tá bem.
1: Agora quem não tá bem é o Ceará. É, 22 minutos, Breno. Tá uma pressão danada do Avaí. Desse jeito vai ser difícil sustentar até o final. Ou o Ceará muda de postura ou consegue encontrar alguma coisa no ataque.
0: Será que o Melk tira uma carta na manga aí? Melk dominou, chegou na intermediária, rolou, é aqui de lado, pro Vina, tentou jogar na grande área, Zanocelo, é o Matheus Araújo, girou, bateu, travado pela defesa, a bola fica viva na grande área ainda, Bruno Ferreira vem pra fazer a defesa. Pode complementar, André.
1: Ou o Ceará consegue encontrar alguma coisa no ataque, uma jogada individual, faz alguma coisa e consegue marcar um gol, ou vai ser difícil a gente imaginar que o Ceará sustente o tempo inteiro essa pressão do Avaí. Time da casa melhor no segundo tempo, assim como já tinha sido no primeiro.
0: E lá vem de novo o Ceará, vem conduzindo pela esquerda, bola chega no Brian Borges. Brian Borges recebeu, mas atrás está pedindo o jogador Enzo Ludovico. Ele prefere tocar onde está o Luiz Otávio. Luiz Otávio de primeira, faz o passe, bola chega no João Gabriel. João Gabriel leva para a linha lateral, ajeitando para o Matheus Araújo, tentou enfiar de bola ela para o jogador Melk. A bola explode na zaga, fica com o time do Avaí no campo.

defensivo, o João Vitor, ele sai tocando ali com o Luiz Henrique, Luiz Henrique recebe, é o Del Piage, Del Piage faz o lançamento aqui para o lado esquerdo do campo, onde está o DG, DG vai dominar, chega a marcação do Enzo, DG solta no meio do campo, a bola vai ficar com o Luiz Henrique no círculo central, ele toca no João Vitor lá pela direita, João Vitor faz

0: mas ele jogou, foi para fora, sede lateral para a equipe do Ceará. Vem mudanças na equipe catarinense, Dani.
1: Exatamente, está saindo com a camisa de número 5 Del Piage para a entrada do 70 Gaspar e sai com a 22 o João Vitor para a entrada do 2 o Alisson.
0: O Alisson no lugar do João Vitor. O Alisson inclusive era cotado para ser o titular, mas aí o João Vitor foi o escolhido e o Alisson agora vem para o jogo lá na lateral direita. Toca a bola no campo defensivo, vovô. Brian Borges chuta em cima da marcação do Suassuna e ganha só lateral em favor da equipe alvinegra. 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Lateral para o Ceará, cobrança já feita. Bola viaja pelo alto, corta de cabeça a defesa do time do Avaí. A sobra vai ser com a equipe Alves Celeste, mas cai com o time do Ceará. Tenta acelerar, baixa a cabeça, tenta correr lá na frente, pressionar o Enzo Ludovico. Fez falta, ele fez falta em cima do DG. O árbitro está parando e está marcando. 25 minutos do segundo tempo. 0-0, teimoso no placar. Você que está no YouTube com a gente, vai deixando o seu like, vai participando, deixa a sua mensagem. Abraçando aqui todo mundo que está chegando. Célio, Reginaldo, Douglas também. Acompanhando o nosso som pelo YouTube no arroba JogarSVM. 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Bom demais contar com a sua audiência, com a sua preferência, curtindo a Série B do Brasileiro em plena manhã de sábado, 12:35, e tem bola rolando para você curtindo a Série B com a gente. Ó, Avaí com o Jefferson Maciel, ele passa a bola pro DG, DG recolhe na esquerda, fecha na marcação Rafael Ramos, ele toca atrás ali com o Luiz Henrique, outra vez no Jefferson Maciel, pede bola ao Alisson, pediu, recebeu, domina Alisson, tem Alisson e o Alisson para o Alisson. O Alisson dominou, ele vai puxar para o meio do campo, onde está colocado o Luiz Henrique. Luiz Henrique tenta botar mais à frente, era com o Jean Lucas. Ele solta então ali no jogador Jefferson Maciel. Jefferson Maciel vai avançando. Jefferson Maciel vê o DG na esquerda, passa a bola para ele. DG recolhe. DG puxou para o pé direito, tentou levantar. Rafael Ramos fechou a porta, conseguiu desviar e passa a bola para o Melk. Melk foi desarmado, bateram a carteira dele. Sobra nos pés ali do camisa 95, que era o Enderson. Ajeitou, vem descendo perigosamente o Avaí no bico da grande área, soltou, era pro Alisson. Alisson deixou, vem cruzamento na grande área, a bola viajou, passou por todo mundo, fica fácil pro Rafael Ramos. Rafael Ramos recolhe para a equipe do Ceará, tenta descer para o campo de ataque, faz um lançamento pelo alto, uma ligação direta pro Enzo Ludovico, se pegar é perigoso. Enzo Ludovico chapelou a marcação do Alisson, mas o Alisson se recuperou depois. A sobra de bola com o time do Avaí, manda lá pra frente, afasta o perigo, vai cair com o DG. DG recebe na esquerda, ajeita curtinho, deixa no meio do campo pro Gaspar. Gaspar vai girando o jogo com o Alisson. O Alisson vai descendo pela direita, o Alisson olhou mais à frente, enfiou essa bola na linha de fundo, tentativa de chegada do time do Avaí, tira a defesa do Ceará, joga pra fora Luiz Otávio, cede lateral pro time do Avaí, é paralelo à grande área, se quiser pode cobrar direto dentro da grande área, quem vem pra bola é o Alisson, camisa 2. O Alisson na cobrança, tenta achar o Gaspar, entra a defesa do Ceará, faz o corte, vai sobrar na grande área, Luiz Otávio se atrapalhou, quase que dá certo pro Avaí, mas a bola acaba saindo da grande área e não vale mais nada, porque tem bandeira no alto, posição de impedimento pro Suassuna, Dani.
1: É, tava marcado ali impedimento do ataque do Avaí, os jogadores estão reclamando bastante, na verdade tá um pouco confusa essa marcação, parecia ele que ele estava marcando impedimento, mas na verdade ele estava marcando escanteio para o Avaí. No entendimento dele, a bola já havia saído ali naquela hora que o Luiz Otávio se atrapalha, por isso escanteio para o Avaí pelo lado direito.
0: Ele marcou, foi escanteio, né? Escanteio para a equipe do Avaí. Vem bola para a área do Ceará, preocupação da defesa alvinegra. 27, agora 28 minutos do segundo tempo, 0-0 ainda no placar. Vai para a cobrança de escanteio, levantamento feito de cabeça, afastou a defesa do vovô. A sobra de bola vai ser com o Alisson. O Alisson toca então ali para o jogador da 95, que é o Everson. O Enderson faz o lançamento lá para frente, busca espaço o Avaí. Tentativa de chegar, domina pelo meio do campo, quem recebe é o camisa 38, o zagueiro Jefferson Maciel, vai arriscar do meio da rua, foi o que ele fez, jogou longe, jogou lá na arquibancada, Daniel Faria.
1: É, a tentativa frustrada ali do zagueirão de chegar no campo de ataque, a bola acabou indo para fora, no momento que o Daniel Paulista prepara duas alterações, o jovem Janderson, lateral esquerdo, e também o Rian Santana.
0: Vai apostar na velocidade, né, o André?
2: E eu já ia dizer que o jogo estava pedindo o Rian Santana, porque ele precisa ter essa velocidade na frente. O jogador que mais tem essa característica é o Enzo, mas ele está cansado. E eu acho que é quem deve sair, inclusive. É um cara que já correu muito e está mais desgastado fisicamente. Mas Vina, Melk, Matheus Araújo, nenhum deles é velocista. Nenhum deles entrega explosão.

0: marcada. O Rian pode entregar mais isso. Coisa que o Saulo também entrega, mas não está à disposição. O próprio Enzo fez mais no primeiro tempo, tentou fazer, né, mas também já está mais desgastado. É um Ceará que não consegue sair também. E não consegue porque não tem saída, não tem válvula de escape. Problemática a atuação do Ceará nesse jogo contra o Avaí.
1: Raimundão lá em Mombaça ligado com a gente. Abraço para você. O Gildo também. Rayane acompanhando. Quem mais aqui? Rubem. Rubem também ligado com a gente. Ou é Ruberval? Deve ser Ruberval. Acompanhando o nosso som. Obrigado pela audiência. Mudanças no vovô então confirmadas, Dani.
2: Sai com a 60 o Enzo Ludovico para a entrada do 16, Rian Santana. Estou aguardando a confirmação, mas acredito que seja o Brian Borges que vai deixar o campo, porque ele está sentindo ali, é isso mesmo. Sai com a 31, Brian Borges, para a entrada do 78, Janderson. Sua estreia no profissional.
1: Estreando pelo profissional, numa partida complicada, jogo importante. Garoto Janderson fazendo seu primeiro jogo no time de cima, como os garotos costumam chamar. Lateral para a equipe do Avaí, já temos 30, meia hora no segundo tempo, 30 jogados da segunda etapa, 0-0 é o placar. 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Muita gente ligada com a gente, deixa o gostei, o joinha, o curtir, clica aí, é de graça para você, mas fortalece demais o trabalho da gente, tá? Bola para o time do Ceará. Rafael Ramos, ele toca mais atrás, ele chama para o jogo, Luizão. Luizão domina, rola a bola para Luiz Otávio, o zagueirão da 13 vai para o campo de ataque, ele solta a bola mais à frente, é para o Janderson, primeiro toque dele na bola, mas toque errado, entrega gratuitamente para a defesa do time do Avaí. O Alisson tenta jogar essa bola mais à frente, faz a proteção o time catarinense, vai carregando pelo meio do campo o Anderson. O Anderson dominou, soltou mais à frente, é para o Alisson, ajeitou para o Daniel Penha. Daniel Penha faz a devolução para o Alisson, linha de fundo pela direita, olhou para a grande área, o Janderson fecha a porta na marcação, ele rola a bola mais atrás, vai chegando no Anderson. Anderson para Daniel Penha, tentou soltar na grande área, dominou, ajeitou de fora da área, vem o chute, tem desvio e a bola vai passando pela linha de fundo. Escanteio pro Avaí, Dani.
2: Escanteio pro Avaí, mais uma tentativa do time catarinense. Depois da finalização, a bola foi desviada pela defesa do Ceará, quase que estava indo na direção do gol, mas foi para fora. Escanteio ali pelo lado esquerdo do ataque.
1: Jean Lucas que finalizou, é ele mesmo que vai para a cobrança do escanteio. Camisa 10 do Avaí, Jean Lucas preparado. Vai jogar na grande área do vovô, 31 minutos. Jean Lucas levantou primeira trave, tem desvio de cabeça da zaga do Ceará. A sobra de bola vai ser com o Alisson. Ele disputou ali com o jogador do vovô, com o Janderson. O árbitro disse que não houve falta. O Anderson, outra vez no Alisson. O Alisson cruzamento na grande área de novo. Entra Zanocelo para fazer o corte. A bola cai nos pés do Melk. É a chance do contra-ataque, lançamento pro Vina, recebe o camisa 29, Vina vem pela faixa central do campo, Rian Santana passou, Vina pra Rian na entrada da área, a bola vai sobrar com o Matheus Araújo, chega primeiro pra fazer a defesa o goleiro Bruno Ferreira e já repõe a bola em jogo. O jogo é laical, o jogo não para, o jogo é elétrico. Vai descer o time do Avaí, a bola sai pela linha de lado, lateral pro Ceará fazer a cobrança. 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É porque fica na cabeça, viu, meu patrão? Fica o texto não sai da cabeça. 32 minutos, olha o Avaí. Você ligado na TV Diário, curtindo com a gente aqui as emoções de Avaí e Ceará. Seja bem-vindo também. Estamos no rádio, estamos no YouTube, estamos na TV Diário com as emoções de Avaí e Ceará. 33 do segundo tempo. Olha aí o Jean Lucas. Ele carrega pelo meio do campo. Ele domina, ele para, ele pisa na bola. Ainda o Jean Lucas pelo time do Avaí. Vamos ver quem se apresenta. É o DG. DG recebe, faz pressão o time do Ceará. Recuo de bola feito então ali para o zagueiro Jefferson Maciel. Outra vez ele passa a bola para o Jean Lucas. Jean Lucas recebe atrás do círculo central, aponta para frente, mas ainda prende a bola o camisa 10 do time do Avaí. Ele vai levando lá para o outro lado, lá pela direita, passa a bola então para o Daniel Penha. Daniel Penha recebe, coloca atrás para o Alisson. O Alisson faz recolhimento, recua para o quase xará dele, Alisson. Alisson domina com a 3, passa a bola para o Francisco Maciel, fez pressão Rian Santana. O Francisco se atrapalhou, teve que recuar para o Bruno Ferreira, abriu os braços e reclamou o zagueiro do Avaí. Bruno Ferreira deu um chutão para frente, faz uma ligação direta com o campo de ataque, sobe para disputar o Daniel Penha. A bola cai nos pés ali do jogador da número 81, que é o João Gabriel. Ele ajeita para o Zanocelo. O Zanocelo coloca então um pouquinho atrás para fazer o domínio com tranquilidade. O Rafael Ramos. Rafael Ramos para Luizão. Luizão é quem tem a posse. Joga lá na esquerda para o Janderson. O garoto dominou, tem corredor para ele. Janderson recebe. Olha para frente. Tenta o passe. Chuta errado. Chuta em cima na marcação do Avaí. Vem para fazer o conserto João Gabriel. João Gabriel faz a devolução para Janderson. Janderson recolheu, colocou mais atrás. É para o jogador Luiz Otávio. Luiz Otávio.

0: Otávio Finta é o marcador, toca a bola com o seu companheiro de zaga, que é o Luizão. Luizão joga a bola na direita, é pro Rafael Ramos, tenta avançar no campo de ataque, já passou, se projetou o Melk, tem se quiser também o Vina, ele abre a bola pro Rian Santana recebe pela direita, ainda o Rian, olha pra grande área, solta a bola pro Vina, corta Luiz, sobrou, deixou pro Vina, bateu de canhota por cima do gol! Jogada bem trabalhada, mas a finalização não foi a melhor, Dani.
1: Bela jogada do Ceará. O Vina fez ali um corta-luz, a bola sobrou pro Matheus Araújo, ele volta pro Vina e ele chuta de perna esquerda, mas a bola sai na direção do gol, mas um pouquinho mais pra cima. Tiro de meta ali pro Bruno Ferreira, segue 0-0 na ressacada.
0: 34 minutos, você na TV Diário, tá curtindo com a gente, tá curtindo com a Gata Show e jogada primeiro tempo, liga o rádio também na FM 92.5, recuperação de bola pela equipe do Ceará, Matheus Araújo, o Melk se projetou, Matheus tocou de lado com o Zanocelo, ajeitando bola então ali com o João Gabriel, deixando o Vina, Vina recebe, olha pra frente, vê pra quem passa, passa então na direita pro Rian Santana, Rian recebe, Matheus Araújo tá mais à frente, Rian devolve pro Vina, Vina de fora da área, aproximou, na grande área pro Matheus Araújo, rolou mais atrás pro Rian Santana, da grande área, balançou, toque errado do Rian Santana, de graça pra zaga, a zaga também erra, deixando o Matheus, deixando o Rafael Ramos, devolve no Rian Santana, daí pro Matheus Araújo, pro Rafael Ramos, linha de fundo, entrou na grande área, pela direita, soltou mais atrás, Matheus Araújo, não tem como chutar, deixa no Rian Santana, do lado de fora, ele solta a bola mais atrás, é Zanocelo, vai triangulando o Ceará, buscando espaço, Avaí compactado, Rian Santana, toque errado nos pés do defensor do Avaí e vai tentar descer pro ataque Avaí, tentando com o Daniel Penha, João Gabriel chega, faz a falta, o árbitro marca a falta em cima do Daniel Penha, 35 minutos, segundo tempo de jogo, 0-0, teimoso no placar da Verdinha. E vai descer o time do Avaí para o campo de ataque. A bola com o Jean Lucas. Jean Lucas vai carregando, para, olha para o meio do campo, vê quem está lá, tenta fazer o lançamento. Entra Luizão, recupera para o vovô. Lançamento é para o Matheus Araújo na esquerda. Matheus Araújo para Vina. Vina no círculo central. Ainda o Vina deixa com Rian Santana na direita. Rian atacou para o time do Ceará. Chegou perto da grande área, soltou para o Melk. Melk domina. Melk faz o giro, pé canhoto. Melk bateu, colocado! Para fora! Passa muito perto a bola do Melk, chute de pé canhoto, Dani.
1: Tá crescendo no jogo o Ceará, tá querendo o jogo, tá buscando a vitória. Dessa vez com o Melk, camisa de número 40, recebeu fora da área, virou pra perna esquerda, chutou no cantinho, mas a bola foi pra fora. Grande chance desperdiçada, segue 0-0 na ressacada.
0: Ô André Almeida, essa bola bem que podia ter feito um pouquinho mais de curva para morrer no fundo da rede.
2: Verdade, passou perto, o tempo fechou por ali, hein? Confusão. Mas o Melk precisa entrar mais no jogo. O Ceará precisa colocar mais ele no jogo. Ele é o cara mais lúcido ofensivamente. Ele é o cara que consegue tirar um coelho da cartola. Mas foi apagado na maior parte da partida. O Ceará tenta agora chegar no campo de ataque, mas tem uma dificuldade tremenda. É um momento que o Ceará tenta crescer no jogo. Mas ainda assim erra muito, né, Breno? Erra muito o último passe, erra muito passe de 2, 3 metros. É uma dificuldade tremenda para criar chance clara de gol.
0: 37 minutos de jogo, é segundo tempo, 0 Avaí, 0 Ceará, você ligado na Verdinha curtindo a Série B, Rejunta Mix, 100% qualidade, é da nossa terra, é da nossa gente. 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Jogo parado, o que, que o árbitro está esperando aí receber de comunicação do VAR ali, Dani?
1: Tendo ali um desentendimento entre jogadores do Avaí e do Ceará, entre o camisa 2 do Avaí, o Alisson, e também o 13 do Ceará, o Luiz Otávio. Acabaram se desentendendo, e aí eu acho que o árbitro está revisando ali para ver se teve alguma questão passível de expulsão, de cartão vermelho, mas até o momento nada.
0: É, ele claramente está conversando ali e esperando uma definição do árbitro de vídeo. Eu também não vi nada de agressão no lance, né? Eu não vi nada de agressão no lance, acho que ele está só verificando porque teve aquele empurra-empurra. Mas é falta em favor da equipe do Avaí. Ele pediu só para que só os capitães cheguem perto dele. Gesto de só conversa com o capitão. O Luiz Otávio já está lá. O capitão do time do Avaí é o Jean Lucas. E ele continua esperando alguma revisão do árbitro de vídeo. A gente imagina que seja do empurra-empurra. Mas pode ser que seja de outra coisa, de um lance anterior. O árbitro segue esperando a comunicação do árbitro de vídeo. Chamou ali o Matheus Araújo, olhou o número da camisa dele. Vai se afastando dos jogadores e a gente está esperando para saber o que é que ele está ouvindo do árbitro que está com o monitor que verifica o lance. Então vamos ver o que acontece.

0: É, ele quando o punho é punho com punho, é capitão. Racismo, ele faz um X com os braços bem afastados. Bom, tudo certo?
1: Tudo certo.
0: Não houve nada. Bola rolando novamente. 39 minutos. Ele pediu pra parar de novo. Agora sim, deu legal. O cronômetro estava parado do árbitro, ele reativou o cronômetro e a bola está rolando. 39 pelo meio. 39 minutos passados de jogo, segundo tempo 0-0. 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Vai descendo o time do Ceará para o campo de ataque. Melk briga pela bola. No pé de ferro, ele perdeu. A sobra vai ser com o jogador Wenderson. Wenderson acelerou, vem pela esquerda, vai avançando. Zanocelo vai junto com ele. Ainda o Wenderson, ninguém para ele. Ele tem força física. Zanocelo dá o carrinho e joga para fora. Lateral pro Avaí, paralelo à grande área. Vai jogar lá dentro. Vai fazer o famoso latereio. É o DG que vai para a cobrança. DG para a cobrança do lateral. Movimentação dentro da grande área do Ceará. DG soltou para o Suassuna. Suassuna deixou de novo no DG. DG tentou cruzamento. Bola pega no Zanocelo. Sai de novo. É novo lateral para o time do Avaí. Outra vez DG na cobrança. Suassuna se movimenta. Recebe. Devolve no DG. Ele joga então no Suassuna. Linha de fundo. Faz o giro. Conseguiu passar da marcação. Cruzou. Bola pega no Kengo do Rafael Ramos. E vai sobrar com o time do Ceará. É o Vina. Ele toca ali com o Janderson. Janderson joga mais à frente. Acelerou. Era o Rian Santana, melhor dizendo. Rian Santana acelera. Conserta o camisa 3, Alisson, deixando o Bruno Ferreira. Bruno Ferreira recebe, vai dar um chutão lá pro campo de ataque. Lançamento feito, bola viajou, vai subir o Luizão, mete a cabeça na bola. A sobra vai ser com o time do Avaí. Quem domina é o Jean Lucas. Bola não fica parada no chão, fica ali com o jogador Richardson, já perdeu. Fica ali com o jogador João Gabriel, já perdeu. Alisson vem para fazer o corte, vai pro chão. Defensor da equipe do Avaí, o árbitro marca falta. Falta pro Avaí fazer a cobrança. Já cobrado, Jean Lucas recebe, tá passando pela direita o Alisson, ainda o Jean Lucas deixou no Luiz Henrique, coloca mais atrás, deixa a bola outra vez no Jean Lucas, lançou na grande área pro Gaspar, toque de cabeça, o Richard vem pra dividida com ele, houve falta. Falta do Gaspar em cima do Richard, ô Dani.
1: E tava sendo marcado aparentemente ali até o impedimento no setor de ataque do Avaí, tentativa do camisa 70 Gaspar, houve um choque entre ele e o goleiro do Ceará, Richard. O Richard está ali caído no gramado, sentindo dores no ombro direito.
0: Tá caído o goleiro Richard do Ceará, 41 minutos, 0-0. 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Tem mudanças no vovô.
1: Tá entrando ali o 94 Renzo Lopes, no lugar do camisa 8, Matheus Araújo.
0: Renzo Lopes, essa altura do campeonato, consegue ajudar como o Ceará, André Almeida?
2: Ele passa a ser a referência no comando do ataque. Traz o Vina para jogar um pouco mais por trás, no meio. Ele, Melk e Rian Santana. E deixando o Renzo mais na frente. É um cara mais alto, de melhor estatura, para brigar mais com os zagueiros adversários, para tentar uma bola aérea de repente. Tem os seus problemas técnicos, que nós já conhecemos. Mas o Daniel Paulista tenta ganhar um pouco mais de estatura e de referência no comando do ataque.
0: Rafael Ramos cobrou lateral direto na grande área do time do Avaí. Toca de cabeça a defesa do time catarinense. A sobra de bola vai ser com o Ceará. É Luizão. Luizão vai deixar sair para a lateral? Vai sim. Lateral para o Ceará fazer a cobrança bem pertinho da linha que divide o gramado. 42 minutos, segundo tempo de jogo, já tem um acréscimo. Lateral cobrado, Rafael Ramos deixa ali no jogador da número 4, que é o Luizão. Daí para Luiz Otávio, veterano da 13, vai subindo para o campo de ataque, solta a bola para Janderson. Janderson jogou mais à frente, tentativa de lançamento para ponta, tentou descer o time do Ceará, pressionando, vai para cima, balançou Rian Santana, marcação perto dele, deixou no Janderson. Janderson recolheu, Janderson faz cruzamento, tem desvio, a bola pega em cima da defesa e vai para fora. Escanteio para o Ceará fazer a cobrança, Dani.
1: Chance para o Ceará agora, na reta final do segundo tempo, de cruzar a bola na área. A tentativa era do Janderson, foi bloqueada pela defesa do Avaí. Escanteio para o Vozão pelo lado esquerdo. Vina, 29 na bola.
0: Vina preparado para a cobrança do esquinado. 43 e meio do segundo tempo. Vina para a cobrança de escanteio. Tem que caprichar, a bola parada pode ser decisiva. Vina autorizado para fazer o levantamento. O escanteio pela esquerda, ele vai cobrar com o pé direito. Autorizado, Vina partiu para a bola, primeira trave. Tira a defesa do lado de fora, sobrou. Tem um chute do Janderson, mandou para longe do gol, Daniel.
1: É, o Vina cobrou baixo e fechadinho, fácil para a defesa do Avaí cortar. Na sobra, o Janderson tentou a finalização, mas a bola foi longe demais. Tiro de meta já cobrado.
0: Melk roubou a bola na saída de bola, chutou em cima da zaga! O Melk estava atento num erro de saída de bola do Avaí, quase marca. Mas é o Avaí quem ataca a bola para o Gaspar. Esticou pela esquerda, Gaspar dominou, entrou na grande área, no mano a mano com Rafael Ramos, trouxe para o meio, Gaspar bateu, é gol do Avaí. Gol do Avaí, mas a bandeira está no alto. O árbitro vai checar. Mas o Gaspar marcou para o Avaí aos 44. Agora é saber se a posição dele era boa ou não. Gaspar num contra-ataque rápido do Avaí. Eu acho que ele estava à frente, viu? Gaspar recebeu o lançamento. Ganhou do Rafael Ramos, que não é muito difícil. Mandou para o gol. E o assistente levantou a bandeira de impedimento. E aí o VAR vai checar. Pela imagem que a gente tem, acho que o Gaspar está impedido mesmo.
2: Eu também tenho a impressão de impedimento. Mas é inacreditável o Rafael Ramos, cara. Ele simplesmente não se opõe ao adversário. Ele fica olhando, olhando. O adversário vai, corta para a esquerda, corta para a direita. Ele vai olhando, olhando, olhando, andando para trás. Ele não pressiona, ele não diminui espaço, ele não diminui. É inacreditável, assim. É aquela história. O problema de você ter jogador ruim no elenco é que uma hora ele tem que jogar. O Rafael Ramos, ele joga em momentos cruciais do Ceará. Eu acho que o gol vai ser anulado, eu acho que vai ser invalidado. Tive a sensação de que o Gaspar tá impedido, pra sorte do Ceará. Mas olha, é você brincar com a sorte. Você ter o Rafael Ramos jogando numa partida como essa.
0: Como diria, ele tá marcando... Ele marcou impedimento, né?
1: O jogador impedimento do Avaí saiu comemorando.
0: O jogador do Avaí, o árbitro sinalizou impedimento, ele entendeu que era gol e saiu comemorando. Mas como diria um amigo nosso, anulado, Dani!
1: Anulado o gol. E 8 minutos de acréscimo.
0: 8 de acréscimo, 45. 45 pelo meio. Já estamos por conta dos acréscimos. Mel que tentou foi até a bandeira de escanteio, mas é só tiro de meta para a equipe do Ceará. 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Lá vem o Ceará de fora da área, derrubado, falta perigosíssima pro vovô. Rian foi derrubado na risca da grande área, Dani.
1: Grande chance pro Ceará, por pouco não foi pênalti, foi ali bem pertinho da linha da grande área. O Rian Santana foi derrubado, o jogador do Avaí cometeu a falta. Tô tentando confirmar quem foi, aparentemente o camisa...
0: Acho que é o Penha.
1: É, o Daniel Penha, do número 14, e que recebeu também cartão amarelo nesse lance.
0: Falta perigosíssima para a equipe do Ceará. Resta saber se tem cobrador com qualidade para esse tipo de lance. Gente, é ali ao lado da meia-lua, lado esquerdo da meia-lua.
1: Um passo, né?
0: É um passo da área. O Richard vai cobrar falta? O que é isso, Dani?
1: Rapaz, o Richard tá ali... No bolo ali para cobrança, não sei se ele vai cobrar. Particularmente não lembro de nenhum jogo que o Richard cobrou uma falta. Mas vamos aguardar para ver se ele vai bater ou não.
0: Eu só sei que ele era fã do Rogério Ceni, né? O Rogério Ceni era a inspiração dele. Richard, o goleiro do Ceará,
1: olha,
0: vem para cobrança da falta ou ele foi só... Não, foi só conversar alguma coisa.
1: Rapaz, mas que orientação, viu? Que ele saiu lá da trave.
2: Acho que ele foi ali orientar a barreira, aquela do Ceará que fica ali para atrapalhar o goleiro, né? Sim. É o Vina quem vai na bola.
0: Vina ou Zanocelo? Vina com a perna direita, Zanocelo com a perna esquerda. Barreira formada, 47 minutos. Vai autorizar o árbitro. Vina foi para a bola, bateu! Espalma! Bruno Ferreira manda para escanteio, Dani!
1: Grande defesa do Bruno Ferreira, chance clara do Ceará. Vina na cobrança de falta, acertou na direção do gol, mas o goleiro do Avaí fez uma grande defesa. Escanteio para o Ceará pelo lado direito, Melk na bola.
0: Escanteio para o vovô, tem jogo ainda, até 53 tem jogo, temos 48 minutos jogados. Escanteio cobrado pelo Melk na primeira trave, tira a zaga, bota para fora, mais um escanteio. Melk de novo na cobrança, tem jogo até 53, é o Ceará buscando esse gol no finzinho. Escanteio para o vovô fazer a cobrança, Melk jogou de novo direto para o gol, a bola passa raspando. Segunda trave vai pra fora, Dani!
1: Quase o gol olímpico do Mel, que cobrou fechadinho de perna esquerda lá na segunda trave. A bola passou a centímetros da trave, mas foi pra fora. Segue 0-0 na ressacada.
0: André Almeida, você que fez um gol de falta nessa semana, tinha que ter ensinado aí, André Almeida.
2: Pois é, a minha falta foi mais difícil, hein?
0: Mais difícil.
2: Tava com menos ângulo e terminou em gol. Mas o Mel, que quase faz agora um golaço olímpico, Seria espetacular. Olha, essa reta final de jogo tá emocionante. Lá e cá. Tá totalmente aberto, hein?
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0: 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É segundo tempo. Falta pro Avaí lá dentro do círculo central. O Jean Lucas não quer nem saber. Vai jogar lá dentro da grande área. O árbitro já autorizou. Jean Lucas levantou na grande área de cabeça. Afastou o Luizão. Brigou pela bola também. O jogador da equipe do Ceará, que era o Melk, disputa ali com Renzo. Renzo pra puxar o contra-ataque. 3 do Ceará contra 2 do Avaí. A bola com o jogador Rian Santana. Rian traz pro meio. Tem que dar o passe, bolão pro Vina, na cara do gol, rolou pra trás pro Melk, dominou, girou, trouxe pro pé canhoto, ainda o Melk perdeu o ângulo, Zanocelo de fora da área, bateu, espalma Bruno Ferreira, defesaça do goleiro do Avaí na finalização do Zanocelo, Dani.
1: Impressionante a chance desperdiçada pelo Ceará, contra-ataque em velocidade, depois da sobra, o Zanocelo chutou, forçou o Bruno Ferreira a fazer grande defesa e escanteio pro Ceará.
0: Escanteio cobrado, subiu o toque de cabeça do Renzo, bateu pro gol, Luizão! Gol!

0: escanteio cobrado, o Renzo sobe, divide com a zaga, a bola se apresenta na pequena área e o zagueiro da camisa 4 nem deixa ela cair, chuta de primeira, manda pro fundo do gol, Luizão! Bota o vovô na frente, faz um gol aos 50 minutos do segundo tempo, Luizão! Anota o gol pra ele, Dani!
1: É o gol do Ceará lá na ressacada aos 50 minutos do segundo tempo. O jogo tá lá e cá, chance pros dois lados, mas foi o Ceará quem conseguiu abrir o placar na ressacada. Escanteio pro Ceará, Vina cobrou. O Renzo Lopes, que entrou no segundo tempo e tem como ponto forte justamente a bola aérea, desviou de cabeça. A bola sobrou pro Luizão. O zagueirão estava bem posicionado e finalizou na direção do gol, estufando as redes na ressacada e mudando o placar na Série B. O Ceará tem um, Luizão, gol confirmado. O Avaí tem zero.
0: Na hora do gol, 50 minutos, André Almeida. Cai do céu esse gol, André Almeida.
2: Cai do céu, Breno Rebouças, cai do céu. Aos 50 minutos, o Ceará faz 1-0 num jogo em que não foi bem. O Avaí foi melhor do que o Ceará. Mas é aquela coisa, o Avaí tem o azar do time rebaixado. E o Ceará tem a sorte do time que parece que vai permanecer. Mas ainda tem jogo.
0: 51 minutos, agora 52. Falta um pra acabar. Gaspar escapou pela esquerda, rouba a bola. O time do Ceará com o Melk. Melk tenta acelerar. Ele domina, ele vai carregando, ele vai levando ainda o Melk. Melk carregou, conduziu, soltou mais atrás. Olha o Ceará escapando com o Zanocelo. Briga pela bola. Vai cair nos pés do Renzo. O Renzo dominou, deu vantagem à arbitragem. Na sequência, o Renzo vai pro chão, pai de falta. O árbitro diz que não. Diz que o lance foi limpo. O Alisson desce pra equipe havaiana. Toca mais à frente, busca espaço. Vai descer com o Daniel Penha. Ele coloca mais atrás, é pro Alisson. Alisson toca ali no círculo central. A bola vai sobrando com o jogador Jean Lucas. Jean Lucas faz um lançamento longo buscando o Gaspar. Gaspar tentou passar o Rafael Ramos. Rasga Rafael Ramos. Tira o perigo dali. 20 segundos para acabar. Vai terminar o jogo. O Ceará vence uma partida importante demais. 1-0 que representa muito na luta pela permanência. Que deixa o vovô a 9 pontos da zona de rebaixamento. Vai sumindo do retrovisor o Z4 para a equipe do Ceará. 52-50. O árbitro olhou pro relógio. Ele vai acabar. Ele vai terminar o jogo. Subiu mais um minuto. Tem mais um minuto de acréscimo. O árbitro deu mais um e desce o Avaí. O Avaí faz o levantamento na grande área do vovô. De cabeça afastou Janderson. A bola cai ali nos pés do Rian. Tem que acelerar. É contra-golpe do Ceará. Rian Santana acelerou, carregou, conduziu. Chega para fazer pressão, defesa do Avaí. Rian Santana para, toca mais atrás. Vai gastar o tempo o Ceará. Vai deixar o tempo passar. A bola fica no campo defensivo ali com o Luiz Otávio. Luiz Otávio vai soltando pro Janderson. Garoto domina. O garoto faz um lançamento longo. Botou nas costas da zaga, lançou pro Rian Santana, tá valendo, o Rian Santana chegou, mas a bola não consegue, ele não consegue evitar a saída pra linha de fundo, tiro de meta pro Avaí. Já cobrado, repõe a bola em jogo, Bruno Ferreira, a posse é com o Alisson toca ali pro Anderson, o Anderson recebe ali pelo meio do campo, ele distribui jogada com Jefferson Maciel vai avançando, deixa de novo ali com o jogador Anderson, toca de lado, coxinho com o Alisson, o árbitro olha pro relógio de novo, 10 segundos pro fim, vai terminar o jogo, vai vencer o vovô, vai apitar o árbitro, vai terminar a partida, terminou! Vence o Ceará! 1 pro vovô, 0 pro Avaí!

0: Luizão foi o autor do gol. Mais 3 pontos, 9 de distância para o Z4. O Ceará bateu o Avaí na ressacada. E a gente começa agora o Prorrogação. Breno Rebouças. Olha o torcedor alvinegro feliz da vida. O almoço dos alvinegros está mais especial com essa vitória, com esse gol do Luizão. Dani Farias, chega mais com os destaques do jogo.
1: Que vitória sofrida, suada lá na ressacada, mas muito importante nessa luta do Ceará contra o rebaixamento. E é por isso que os jogadores do Ceará estão em êxtase ali no gramado da ressacada. O Daniel Paulista entrou dentro de campo, está abraçando os jogadores, celebrando bastante esse resultado que é muito importante na luta do Ceará pela permanência na Série B. Agora o Ceará soma 39 pontos e a distância para esse mesmo Avaí, que é o 17º colocado, primeiro time dentro da zona, agora é de 9 pontos. Se antes o Ceará estava dentro da zona, algumas rodadas, agora ele está fora e com 9 pontos de vantagem, deu um passo muito importante. É claro, matematicamente, ainda não garantiu a permanência, mas está dando um passo muito importante nessa sua luta contra o rebaixamento. Tem próximos compromissos importantes, vai enfrentar o Criciúma na quinta-feira aqui na Arena Castelão e não tenha dúvidas, Breno. Promessa de casa cheia na Arena Castelão, depois de bons resultados, o Ceará saiu para 2 jogos fora de casa e não perdeu nenhum. Empatou com o Operário e agora vence o Avaí nessa sequência de crescimento que o Ceará tem dentro da Série B do Campeonato Brasileiro. Próximo compromisso é justamente esse, no dia 8, quinta-feira, às 7h30 da noite na Arena Castelão. Depois vai enfrentar o Botafogo de Ribeirão Preto fora de casa. Também um jogo muito decisivo contra um adversário direto na luta contra o rebaixamento. Então, jogos muito importantes que o Ceará tem pela frente, mas deu um passo significativo nessa sua busca pela permanência. Só para trazer também informações sobre o Avaí, na próxima rodada a equipe vai enfrentar o Londrina nesse mesmo estádio da ressacada, quarta-feira, às 7h30 da noite. Depois viaja para enfrentar o Cuiabá na Arena Pantanal. Então, são os próximos compromissos de Ceará e Avaí. Mas, repito, Ceará volta a campo na quinta-feira, 7h30 contra o Criciúma. Certamente a torcida alvinegra, Breirão, vai querer marcar presença, porque está animada com essa crescente do Ceará na Série B.
0: Perfeitamente. Olha, André Almeida, vou te falar uma coisa. Aos 50 do segundo tempo, numa jogada de bola parada, o Ceará consegue, após a cobrança de escanteio, esse gol. E esses são 3 pontos valiosíssimos, mas vou te falar uma coisa, viu? Pelo que foi a partida, pela maneira como a gente estava descrevendo aqui, o Avaí chegando, é aquele tipo de vitória, André, que sai muito melhor do que a encomenda, viu? Porque a perspectiva não era tão boa pelo que o jogo se desenhava. E como você falou, o Avaí é o tipo de resultado de time que vai cair. É o time de resultado de time que vai ser rebaixado.
2: Exatamente. O Ceará, ele teve, assim, uma mais sorte do que juízo, podemos dizer, Breno. Porque conseguiu o gol aos 50 minutos do segundo tempo, numa jogada de bola parada. O Avaí teve 2 gols impedidos, 2 gols anulados, corretamente anulados, diga-se, por impedimento. O Richard foi o melhor em campo, foi o cara da partida, o cara que manteve o Ceará vivo no jogo para conseguir essa vitória. E consegue, assim, com requintes de crueldade pro Avaí. O Avaí teve mais a bola, o Avaí atacou mais, o Avaí criou mais chances de gol. Mas é aquela história, o que importa é a bola na rede. O Ceará fez 1-0. O que importava era o resultado. Claro que o torcedor queria com mais tranquilidade, foi com mais emoção do que todo mundo imaginava. Mas o Ceará consegue um resultado importantíssimo para abrir 9 pontos de vantagem sobre o Avaí moralmente. Eu acho que praticamente rebaixa o Avaí. São 7 jogos agora, né? E o Ceará bota 3 rodadas na frente do Avaí. São 9 pontos. Então, assim, ele fica numa situação muito mais confortável. Se tratando de Ceará, a gente não pode dizer de maneira nenhuma que a parada está resolvida. Até porque o que aconteceu no ano passado deixa o torcedor claramente ressabiado.
0: Como não fale não.
2: Mas é um pé atrás. O torcedor tem uns 2 pés atrás. Mas é fato que a vitória de hoje ela dá pelo menos mais alívio. Acho que a palavra é essa, traz mais alívio para essa luta pela permanência na Série B. O Ceará vai, com o resultado de hoje, aos 39 pontos, independente do que aconteça no resultado no jogo do Botafogo de

0: Ribeirão Preto contra o Vila Nova, ele não é ultrapassado, ele não perde a 15ª colocação e fica a 3 pontos de Atlético e de Náutico e também do Goiás. Ou seja, começa a olhar os adversários ali de cima um pouquinho mais próximos, um pouquinho mais de perto, se afasta mais da zona de rebaixamento. Resultado fundamental, importantíssimo, conquistado com um quezinho de sorte, podemos assim dizer, com muito mérito pela atuação do seu goleiro. O Richard foi o melhor em campo e 3 pontos fundamentais na conta do Alvinegro.
1: A gente tem que fazer uma parada rápida, a gente volta já para o André só fazer aquele arremate final, o Dani também trazer as informações de como é que o Ceará vai agora retornar, porque tem jogo no meio de semana, essa rodada próxima, a 32ª, tem jogo no meio de semana. Enfim, tem mais informação para você. Rapidinho, parada rápida, só para a gente tomar um golinho de água, a gente volta já. 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

De volta com o nosso Prorrogação, após essa vitória do Ceará com um roteiro extremamente inesperado, né? O Ceará consegue, depois de uma partida onde ele sofre muita pressão do Avaí, o Richard até então era o cara do jogo. O goleiro do Ceará era o cara do jogo. E aí no final, numa jogada de escanteio, bola parada, escanteio cobrado pelo Melk, Renzo disputa de cabeça, a bola sobra na pequena área e sem deixar ela cair, pega de primeiro Luizão, finaliza de pé direito, manda pro fundo do gol e faz um gol aos 50 minutos de jogo. Com esse 1-0, Ceará vai a 39 pontos, ele não consegue se mexer na classificação, mas isso é o menos importante. O mais importante é que agora ele está a 9 pontos do primeiro time do Z4, que é o Avaí. O Avaí ficou na zona de rebaixamento, o Ceará foi a 39, mesmo estando em 15º lugar, ele tem 3 rodadas acima do primeiro time que abre essa zona de perigo. Será ver o Z4 longe agora do seu retrovisor. Ainda vê, mas vê bem distante, com muito mais tranquilidade. E o mais importante é que faltam duas vitórias para o Ceará garantir permanência na Série B do Brasileiro para 2027. O que não era o plano inicial do time, claro, mas a essa altura do campeonato é vantagem permanecer na Série B.

0: porque um rebaixamento seria catastrófico. O certo é que o Vovô agora, com os seus 39 pontos, vê o Atlético um pouco mais perto, mas vê o Avaí mais distante. Uma vitória muito, muito fundamental. Fundamental essa vitória do Ceará contra a equipe do Avaí e mantendo o histórico recente. O Ceará tinha 3 vitórias consecutivas sobre o Avaí nos jogos mais próximos, né? E agora são 4 vitórias consecutivas em cima do time catarinense. Assim como em 2024, ganhou aqui, ganhou lá os 2 jogos que disputou contra o Avaí na Série B. Como é que foi o jogo da seleção brasileira, André Almeida?
1: Olha, Breno Rebouças, a seleção brasileira, deixa eu ver aqui, já acabou, né? Já acabou. O Brasil venceu a Índia por 4-0. Gols marcados por Estevão, Pedro, Samuel Lino, 2 vezes. 2 gols de Samuel Lino, 1 gol de Pedro e 1 gol de Estevão. 4-0 para o Brasil sobre a poderosa seleção da Índia. Agora, o detalhe curioso que eu ia chamar a atenção aqui para você é de que o Avaí chegou hoje ao 7º jogo sem vencer. 6 derrotas e 1 empate no período. Antes dessa sequência, o Avaí tinha engatado uma sequência de 3 vitórias seguidas. Nessas 3 vitórias seguidas, 2 delas tinham sido virando o jogo nos acréscimos, com gols nos acréscimos. E hoje o time perde com gol nos acréscimos. Então, os acréscimos têm sido cruéis com o time, aliás, que tinham sido amigos, agora foram cruéis com o time catarinense. O Avaí chega ao 7º jogo sem vencer e se afunda ainda mais na zona de rebaixamento, enquanto o Ceará respira aliviado com essa vitória fundamental por 1-0.
0: Perfeito. Tá aí então, a seleção brasileira ganhou. O André já falou mais esses detalhes sobre a equipe do Avaí. Dani, antes do André fazer aquele arremate final, fala só pra gente como é que é a logística, né? O Ceará vai voltar quando? Próximo adversário? Qual o caminho do Vovô daqui pra frente? Até porque a 31ª rodada ficou já pra trás pro Ceará. Agora o foco é na 32ª rodada. Acho que o Dani não tá com a gente. Mas vamos lá. Eu falo aqui para vocês. Olha, o próximo jogo do Ceará, 32ª rodada, no meio de semana, tá? Uma rodada de meio de semana.
2: Oi, Brenão.
0: O Ceará vai enfrentar a equipe do Criciúma. Dani voltou. Dani, só para você falar pra gente, o cronograma do Ceará, volta quando, tem jogo no meio de semana. Foco agora na 32ª rodada.
2: Exatamente. A reapresentação acontece na segunda-feira, lá em Carlos de Alencar Pinto. O Ceará vai ter aí 3 dias de preparação para esse jogo importante que ele faz na quinta-feira contra o Criciúma. O jogo está marcado para 7h30 da noite lá na Arena Castelão, então o Ceará vai treinar segunda, terça e quarta. Quarta já é o treino já pronto, onde Daniel Paulista finaliza toda a preparação, define a sua escalação para esse jogo importante. Lembrando que o Ceará vai ter pelo menos 2 retornos para essa partida. Falo do Sanches, lateral esquerdo, e também do Júlio César, volante. E vai, é claro, acompanhar a situação dos atletas lesionados para esse jogo importante, né, na quinta-feira, 7h30, contra o Criciúma na Arena Castelão. Depois de 2 jogos fora, o Ceará volta a fazer uma partida como mandante na Arena Castelão.
0: Perfeito. É hora de opinião no microfone da Verdinha. É hora de André Almeida, nosso piloto de foguete, contar a história do jogo para você.
1: Obrigado, Golden Boys. Olha, grande vitória do time do Ceará do ponto de vista de resultado. O Ceará consegue o necessário e olha que ficou melhor ainda pelo que aconteceu no jogo. Saiu ainda melhor pela atuação. Porque o Avaí foi melhor no jogo, o Avaí foi melhor na partida. O Avaí foi o time que conseguiu se impor, que conseguiu criar mais, conseguiu ameaçar mais a meta. Tanto é que eu diria, Breno, você falou que o Richard estava sendo o grande personagem do jogo, de que ele foi o grande personagem do jogo. Mesmo com o gol marcado pelo Luizão na reta final, aos 50 minutos de jogo, a dupla de zaga, o Luizão e o Luiz Otávio, que até fizeram uma partida, não comprometeram no jogo de hoje, uma partida dentro das condições seguras. Mas o sistema defensivo como um todo do Ceará esteve vulnerável. E aí eu não falo só da dupla de zaga. Falo que o Ceará foi um time que sofreu muito. Que foi muito acossado pelo time do Avaí. Que não conseguia sair, que não encontrava válvula de escape. E o Richard foi o grande personagem da partida.

0: O Richard foi o grande nome do jogo, porque ele manteve o Ceará vivo. Foi ele quem deu a condição de o Ceará chegar aos 50 minutos com a chance de marcar o gol da vitória. Num cruzamento na área, o Renzo divide, mas é o Luizão quem finaliza e manda para as redes. Um gol que faz com que o Ceará abra 9 pontos de vantagem sobre o Avaí. E no futebol não tem justiça, no futebol não tem muita essa questão. O futebol ele premia a efetividade. Teve jogos que o Ceará ele poderia ter saído com o melhor resultado, não saiu. E hoje o Avaí poderia ter saído com o melhor resultado e não saiu. O futebol é feito dessas coisas. Agora, é verdade, e ela precisa ser dita, a verdade precisa ser dita, é que o Ceará não teve uma boa atuação. E não é porque venceu o Avaí que tá tudo às mil maravilhas, não. Vai achar que tá tudo ok, tá tudo ótimo, tá tudo excelente, vai atropelar o Criciúma. Neckerones gestes. O Ceará foi mal, o Ceará jogou mal. Não dá pra gente dizer que por causa do gol o Ceará fez uma grande partida. O resultado, ele é excelente. O resultado, ele é grande, ele é importantíssimo. O Ceará precisava vencer o jogo. 1-0 é goleada. Mas a gente não pode separar isso da atuação preocupante que o Ceará teve, pô. O Avaí teve 2 gols anulados, corretamente, mas por questão de centímetros ali. O Richard fez 4 grandes defesas, 3 na conta do milagre mesmo. O Avaí teve gol perdido na pequena área. Teve muita chance, cara, porque esse time do Avaí é ruim, a verdade é essa. A pressão do Avaí foi muito mais na base do abafa, na base da imposição, do que propriamente da qualidade técnica. Se é um time um pouquinho mais refinado, um pouquinho mais qualificado, olha, o problema pro Ceará hoje teria sido maior. Então, como pegou esse adversário tecnicamente ruim, o Ceará conseguiu vencer o jogo e se aproveitando de um lance de bola parada. Foi um cruzamento de escanteio. É verdade que antes, eu diria que nos últimos 5, 10 minutos de jogo, o Ceará teve o seu maior volume ofensivo. Teve chance com o Vina cobrando falta, que o Bruno Ferreira defendeu aos 47. Aos 48, o Melk quase faz um gol olímpico. Aos 49, o Zanocello obrigou o Bruno Ferreira a fazer uma grande defesa. Foi um momento do jogo que o Avaí se lançou todo, foi todo pro ataque e acabou dando mais espaços pro Ceará contra-atacar. E o Ceará teve as suas principais investidas, então, nesse momento. Antes disso, o Ceará só tinha criado uma chance real mesmo de gol, que tinha sido aos 2 minutos da segunda etapa, com o Bruno Ferreira defendendo a finalização do Matheus Araújo, de dentro da pequena área quase. Matheus Araújo finalizou de primeiro e o Bruno Ferreira fez a defesa. Mas foi uma atuação ruim do Ceará. Não foi um bom jogo, não. Não tô querendo, torcedor, colocar água no chope, diminuir a animação, a felicidade pela vitória. Repito, o resultado, ele é importantíssimo. Ele é fundamental. O Ceará precisava a todo custo vencer o jogo. Mas isso não pode apagar o desempenho que precisa melhorar. A atuação que foi muito abaixo. E ser engolido, ser pressionado, ser acossado pelo time do Avaí, da maneira que o Ceará foi, sem conseguir reagir, sem conseguir atacar, é muito preocupante. Mas por hoje, Breno, torcedor do Ceará deve se permitir comemorar, celebrar, festejar essa vitória importantíssima, fundamental, em que o Alvinegro garante mais 3 pontos e abre 9 sobre a zona de rebaixamento.
1: É isso, André Almeida. Tá aí o André analisando pra gente essa vitória da equipe do Ceará por 1-0 sobre o Avaí. Pense numa vitória importante pro objetivo do clube de permanência. E como a gente falou no começo da transmissão, o João Paulo falou essa semana, né, que quanto mais cedo o time garantir a permanência, mais cedo ele consegue fechar com os 2 patrocinadores que estão engatilhados e consegue, com outros credores, recursos para regularizar tudo. Então acho que para os jogadores isso é motivação máxima, viu? Pessoal, tá dependendo da gente, permanecer ou resolver os problemas. Mas, brincadeira à parte, 3 pontos muito pesados pro Vovô e pro Avaí, amargos demais, né? Uma derrota amarga pra caramba pra equipe do Avaí. Próximo jogo do Ceará na quinta-feira contra a equipe do Criciúma, no Castelão. Acho que é uma vitória que até anima pra galera chegar junto na próxima quinta-feira nesse duelo, porque se vencer o Criciúma no Castelão vai ficar faltando só uma vitóriazinha para afastar de vez qualquer possibilidade de rebaixamento. Agora, torcedor, são 7 jogos e precisa de 2 vitórias. Ou seja, são 21 pontos em jogo, precisa de 6. Essa é a conta.
2: É, mas depois da conta do ano passado...
1: Não fale nisso, não.
2: Não
1: fale
2: dá para garantir nada.
1: Não fale nisso, não, André Almeida. Esqueça isso aí, André Almeida. Foque nessa vitória de 1-0 sobre a equipe do Avaí com gol do Luizão. O Ceará, inclusive, eu achei curioso, eles colocaram aqui como gol do Renzo Lopes, mas a imagem é muito clara. O Renzo Lopes não marca o gol. Ele disputa a bola de cabeça, ele fica no chão e o Luizão manda pra rede, né? Não sei porque que eles colocaram aqui Renzo Lopes, mas o gol é do Camisa 4, que inclusive gosta de se aventurar no ataque. Né?
2: Chegou a informação de que o árbitro teria creditado o gol para o Renzo Lopes, mas o que é um absurdo.
1: Totalmente errado.
2: Então é uma correção que o árbitro pode fazer posteriormente.
1: Pode fazer
2: e
1: na
2: sua. Deve e vai fazer, porque o gol foi do Luizão e não Exato. Tem nem dúvida, não.
1: Não, não tem dúvida.
2: Não tem dúvida, foi bem claro, assim, é porque o Renzo também estava no bate-rebate ali na jogada, mas foi bem claro que foi o Luizão autor do gol. E até aqui acreditaram também Luiz Otávio, né? Mas não foi, foi o Luizão.
1: Luizão, é. Vai ter que pedir a correção da súmula, porque a imagem é muito clara. O Renzo, ele só disputa a bola. Quem chuta pro gol é o Luizão. Mas a gente vai colocando aqui um ponto final no Futebol com os Craques da Verdinha. Estamos no ar desde as 10 horas da manhã, abraçando a você que ficou ligado conosco desde cedo. Aqui no YouTube, uma audiência espetacular. Obrigado, pessoal. Filosofia Ambulante, Calmaria, Carlos Michel, Ideuzuit, acho que é isso. Girlando, todo mundo acompanhando. Obrigado, gente, pela audiência, pela preferência. Você que deixou o like, você que deixou sua mensagem. Lembrando que a repercussão dos jogos da rodada, o jogo de ontem no Fortaleza, 1-1 contra a equipe do Náutico, a vitória do Ceará sobre o time do Avaí. E hoje tem outro jogão importante. Floresta joga, né? Floresta joga hoje contra a equipe do Botafogo da Paraíba às 5 horas da tarde no PV. Se o Floresta vencer, vai chegar na última rodada na semana que vem, fim de semana que vem, contra o Maringá, para fazer provavelmente um duelo direto pelo acesso à Série B. Então tem mais cearense em campo hoje. Boa sorte pro Floresta. A repercussão completa da rodada você vê na segunda-feira, às 11 horas da manhã, no Jogada Primeiro Tempo, com a Danilo Santiago, com o Alexandre Mota e também com o Lio Egóis. Amanhã, minha gente, é dia de votação. É dia de exercer democracia. O show da democracia brasileira. É dia de você escolher presidente, governador, senadores, dia de escolher seus deputados. Vote consciente. Vá para a urna com a sua colinha para facilitar, porque como são seis cargos para escolher, a fila vai ser um pouco mais demorada. Então, se possível, leva a colinha para acelerar, para ser mais rápido, para ajudar todo mundo. Vote, se você puder, mais cedo, até para que as filas possam andar com mais velocidade e que todo mundo possa exercer o seu direito de escolher os seus representantes. Amanhã é o primeiro turno, todo mundo vai votar, tem gente que viajou para votar longe, tem gente que não vai conseguir votar e justificou, mas amanhã é dia de eleição, vote consciente. A gente vai dando um ponto final no Futebol com os Craques da Verdinha. Vem aí o Clássicos do Breco, uma lapada. Pada de brega. Você que gosta de música brega, aliás, música brega não, música apaixonada. Você que gosta, deixe o seu rádio ligado, porque vem aí Silvino Neves com o seu Clássicos do Brega, e eu sei que ele faz a abertura com a música da Fafá, Meu Coração é Brega. Eu adoro essa música, o Silvino sabe disso, e eu vou estar aqui, Silvino, almoçando, ouvindo você e o Clássicos do Brega. Abraços pra todo mundo, valeu, gente! 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Traz pro meio, tem que dar o passe, bolão pro Vina, na cara do gol, rolou pra trás pro Melk, dominou, girou, trouxe pro pé canhoto, ainda o Melk perdeu o ângulo, Zanocelo de fora da área, bateu, espalma Bruno Ferreira! Defesaça do goleiro do Avaí na finalização do Zanocelo, Dani!
3: Impressionante a chance desperdiçada pelo Ceará, contra-ataque em velocidade, depois da sobra, o Zanocelo chutou, forçou o Bruno Ferreira a fazer grande defesa e escanteio pro Ceará.
1: Escanteio cobrado, subiu o toque de cabeça do Renzo, bateu pro gol, Luizão!

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0: 13h30.
1: Tá bom, mas tá no horário legal. É melhor começar tarde do que terminar cedo, né, não?
2: É.
1: Pois bem, boa tarde. Olá, galera, boa tarde, bonita. Estamos chegando. O rapaz, eu sou... Ceará ganhou de quanto, hein? Hein? 6-0. Foi 1-1? 1-0, o Ceará ganhou ou perdeu? Eu sou desatualizado de jogo, machou, meu Deus. Pelejo pra me integrar, mas... E eu tava aqui na rádio, eu tava ali vendo as coisas. Não, tava no banco ali do sofá, tava fofocando, mas negado, hein?
3: Meu Deus!
1: Então o Ceará ganhou? Aí, eu não tô entendendo nada. Diz que o Ceará ganhando benefício Fortaleza, é? Tá tendo esse negócio assim, né? Nesse jogo, não? Porque se o Fortaleza ganhasse, beneficiava o Ceará, tá tendo esse... Ah, vamos deixar pra lá, eu não entendo mesmo de jogo. Bora trabalhar com brega, que essa é a nossa matéria predileta, a nossa matéria-prima. A Assunção tá na técnica, eu já trago a primeira rodada musical e acabou a história. Pronto, manda.

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0: Bora, esse é o Paulo Melo e o Braguinha, a dupla, menino. São 13 horas e mais 42 minutos, 1 da tarde e mais 42. É o nosso programa Clássico do Braga. E hoje é sábado, amanhã é domingo. Amanhã é domingo, dia 4, é um domingo especial. Além de ter a eleição, é dia de São Francisco. Alô, seus Franciscos, seus Chicos. Amanhã estarei fazendo uma apresentação na Capela de São Francisco, aí no Conjunto Vitória. Ali, ali é uma mistura de Mudubim com Maraponga. Pois é. Então, salve, salve São Francisco e todo o pessoal de Canindé. Um abraço. Chegando aqui as mensagens. E vamos logo botar o povo para falar, que é para a gente correr atrás do prejuízo, né, Assunção? Boa tarde.
1: Boa tarde, Silvina. Aqui é Ney. Silvina, toca para mim hoje. É difícil demais, tá? Quero ouvir com você. Ofereço aqui para Cusco, não estou em vida. Tudo aqui do Sítio Mato São José.
0: Tá valendo,
1: Ney. Um final para você, tá? Um abraço.
0: Um abraço. Outro. Bora.
2: Boa tarde, Silvino Neves. Sou a Marisa. Moro no bairro Presidente Kennedy. E pedi a música do Zé Ribeiro, Pensando em Marisa.
0: Sei.
2: Mas eu te peço que, se der, por favor, coloque. Que já tá com 2 semanas que eu peço e você não bota.
0: Tá vendo, Assunção?
2: Mas mesmo assim não tem problema, que eu amo teu programa.
0: Obrigado.
2: Boa tarde, Silvino.
0: Boa tarde, Deus lhe abençoe.
3: Boa tarde, Silvino Neves, aqui. Aqui é o Eugênio da Serrinha. Eu gostaria de ouvir com Joaquim Manuel, Boate Azul. Vou oferecer para aqui, para minha esposa Eugênia, para o meu filho Matheus, a minha sogra Dona Amélia, a Dona Fátima, o Chico Cabrinho e toda a família dele. E o doutor Paulo Quezado, vocês gostam, que ele gosta dessa música, né?
0: Gosta.
3: Obrigado e boa tarde.
0: Boa tarde. Chico Abreu também gosta. Outro.
4: Boa tarde, Silvino Neves. Rapaz, você não tá ligado no futebol, rapaz?
0: Tô é não.
4: Brega puro mesmo.
0: Você é brega. Meu negócio é brega.
4: Do brega.
0: É minha matéria, né?
4: Web Rádio Federal.
0: É minha mercadoria.
4: Para o mundo, todos os sábados.
0: Aham.
4: Estamos aqui curtindo o seu programa e estamos transmitindo o somzão da Verdes Mares.
0: Que bom.
4: A todo... Vale do Jaguaribe Federal, Brasil e o mundo. Luizinho Cabeleireiro de Jaguaretama.
0: Ah, Federal. Luizinho Cabeleireiro Federal.
4: Nosso amigo aí que gosta muito da música, né?
0: Qual?
4: Jorge Lã.

0: meu parceiro aí, Silvino Neves.
1: Certo. Esse
0: cara bom de gogó. Quero curtir vocês aí na nossa programação. Um abraço, tenha boa tarde.
1: Tamo obrigado, junto. Boa tarde. Aí.
2: Fala, Fortaleza.
1: Fala.
2: Fala, Silvino Neves.
1: Miguel Arcanjo.
2: Boa tarde.
1: Boa
2: aqui
1: tarde.
2: É o Miguel da Mulher.
1: Acertando a Pernambuco.
2: Hoje eu vi Roberto Miller. Fui numa noite de luar que eu conheci.
1: Cigana.
2: Uma cigana de olhar encantador.
1: É, cigana.
2: Foi das mais lindas das mulheres que eu já vi.
1: É.
2: Ofereço a você a Jorilã.
1: Hã?
2: Chico Cassiano.
1: Hã?
2: É. E o termômetro resiste. Tá quente. 28 graus centígrados, ok? Nunca fui doido. Tem base?
1: Esfriou um pouco, esfriou um pouco. Tava
3: boa
1: 30,
3: tarde, né? Silvino Neves.
1: Boa tarde.
3: Aqui é o Elano de Aquiraz. Gostaria de ouvir a música Coração Indeciso com Abílio Farias.
1: Certo. Tá valendo, Sapecoaço, Assunção.

0: Obrigado, meu amigo Silvino Neves, pelos teus conselhos de amigo. Precisava muito desabafar com você.
1: De nada, meu amigo Jorgilan. Olha, amigo é pra essas coisas. E precisando, pode contar.

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0: Pois é, abraçar o pessoal daí do Juazeiro do Norte, o pessoal daí da Timbaúba, do Pirajá, do Tiradentes, do Salgadinho, do centro da cidade, da Rua do Horto, turma ali de todos os sítios por ali assim, Pedrinha, antigamente era Viados, agora é Vila Santo Antônio, do Brejo Seco, do Gavião, pessoal da Betolândia, antiga Fazenda Nova, e as cidades, né, que circundam o Juazeiro todo ali, Crato, Barbalha, Missão Velha, Caririaçu, mais para baixo um pouco, Aurora, Lavra de Mangabeira, Mauriti, Brejo Santo, Barro, olha aí. Pois bem, nós estamos aí chegando na 107.7. Uhum. A FM Cariri, FM Verdes Mares Cariri. E lá em Sobral, região de Sobral, pessoal lá no 103.7. Sobral, a gente dá esticadinha até Massapê. E abraça a turma daí do Ipaguaçu Mirim, que é o pessoal do meu amigo João do Bar daqui de Fortaleza, que estende um alô para lá. Zeca Tota, a Fátima, Zé Gonzaga, a Lúcia, a Maria Helena, o Antônio, a Eliseuda, o Percossi, todo mundo na escuta. Aí eu mando um alô pro meu amigo Laurindo aqui na Tapera, gente boa na escuta do programa. Laurindo, um abraço. Ele escuta o clube do o Clássico do Brega, o Clube do Brega e o Forrozão da Verdinha. Ele acorda cedo no domingo só para ouvir a gente. E eu só tenho que agradecer. E agora vamos lá, o povo falando aqui. Eita, tanta gente. Boa tarde.
1: Boa tarde, Silvio Neves. Aqui o Orlando, do Parque Santa Rosa. Silvio Neves, eu queria escutar a música de Roberto Miller, Entre Espuma. Uhum. Queria oferecer aqui a toda a galera do Parque Santa Rosa. O Chico, minha esposa, minha mãe e eu, o pessoal, toda a galera aqui, tudo na escuta, amigo.
0: Sei.
1: Não perde o programa, ok, obrigado.
0: De nada, mais um.
2: Boa tarde, Silvino Neves, seu programa lindo e gostoso, Silvinho. Silvinho, até o Souza da Barra do Ceará.
0: Pois não, Souza?
2: Silvinho, hoje estou em Fortaleza, graças a Deus, aqui em casa.
0: Uhum.
2: Ouvindo esse programa lindo e gostoso. E a vitória do Ceará, não foi muita coisa não, mas melhor do que perder.
0: Ganhou?
2: E agora eu vim num programa desse. É uma delícia.
0: Beleza.
2: A rodada musical. Silvio Neves, Bartol Galeno, Silvio Neves de novo. Valeu, meu amigo. Tudo de bom. Ofereci
0: Valeu.
2: A todos que estão assistindo.
0: Tá certo, meu irmão.
3: E aí, Silvio Neves?
0: Oi.
3: O Mato do Jardim dos Oliveira, mano. Gostaria de ouvir Bartol Galeno. Bate aí. Só lembrança.
0: Sei.
4: Alô, Silvio Neves. Boa tarde.
0: Boa
4: Francisco
0: tarde.
4: Parquelani.
0: Liga, Francisco.
4: Hoje eu vou fazer uma homenagem ao saudoso Gerardiane. Com a música Tudo Acabou. Valeu, Silvino. Valeu, Assunção.
0: Valeu.
4: Até o próximo sábado.
0: Só valeu. Valeu demais. Até.
5: Boa noite. Boa tarde,
0: tarde
5: Silvino Neves. Aqui é o Silvino
0: Neves.
5: Macumbeiro do Genibaú. Hoje eu tô carregado hoje.
0: Bicho, tá amarrado em nome de Jesus.
5: Aguinaldo Timóteo grita.
0: Tá carregado.
5: Eu queria oferecer pro,
0: vai de reto.
5: O Boiú, Barná, Fernando Barná. Panelão, Beto Maníaco do Parque, Mestre Magu, Pé de Quenga, Fanica.
0: Mas é só.
5: Fanica.
0: Só a troça mesmo.
5: E Marcola. E todos que estão na escuta.
0: Certo.
5: Bota aí, Silvins Neves. Aguinaldo Timóteo, grito. A boca e soço. Hoje eu tô carregado e tô pesado hoje. Eu tô...
0: Tá de retro. Vá de reto em nome de Jesus. Brincadeira, brincadeira, você tá carregado. Só que eu tenho o corpo fechado, lá com as suas macumbas pra lá. Rapazona do Massagrado. Alô, outro?
6: Boa tarde, Silvino Neves, pra você e pra todos que fazem aí o programa.
0: É lá do JP, dos Pratinhos?
6: Eu gostaria de ouvir a música do Carlos Alexandre, sertaneja. Raquel Tricolor, aqui da Messejana.
0: Olha aí, rapaz, tem Raquel Tricolor.
7: Boa tarde, Silvino Neves, eu sou o Décio, eu moro aqui em Riachão, de Silvino.

0: Inês Alvinegra.
1: Senhor Nelson, eu queria ouvir com o Genival Santos, no portão da sua casa. Valeu e uma boa tarde.
0: Uma boa tarde. Eu lembro que logo mais à noite tem o programa Clube do Brega especial de Valdir Soriano e Genival Santos. Amanhã de madrugadinha aqui na Rádio 4 às 6, o programa Forrozão da Verdinha. E eis a música rolando pra você agora.

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0: fazer com 14
1: horas e mais 30 minutos, 2:30, programa clássico do Brega é Verdes Mares com você, 92.5. Há 70 anos fazendo a história do Ceará no futebol, no entretenimento, o quê? Na informação, no jornalismo, em tudo que você pode pensar. A Verdes Mares se faz presente no dia a dia de todos os cearenses e agora pela internet é no mundo inteiro, meu rei. Ora, pensando o quê? Pois bem, abraçar meu amigo Chico Abreu aí no São Luís do Curu, a Imaculada Abreu também, nosso pároco Padre Luiz Edegildo. Aqui em Taitinga, meu amigo Lourival Tavares Assunção e toda a nossa turma, né? O Maturi, o Júlio César, que tá com um passarinho morto dentro da gaiola faz é tempo e ele tá atrás do outro passarinho. Júlio César, não sei, hein? Dedé Nogueira, o passarinho Dedé Nogueira morreu? Ele disse que não, ó. Pois é, aí tem o Maturi, tem o Jota Costa, essa turma boa de Itaitinga, meu abraço. E aqui, quem é? Boa tarde. Oi.
2: Boa tarde, Silvino Neves.
1: Silvino.
2: Boa tarde a todos os seus ouvintes, tanto da cidade de Sobral, e tanto Ceará inteiro, e tanto Juazeiro, que é sua terra.
1: É.
2: Aqui está falando é seu amigo Chico Mendes, aqui da cidade de Sobral, Silvino Neves.
1: Chico Mendes.
2: Hoje eu vou pedir a dama de vermelho, Valdir Soriano, tá bom, Silvino?
1: Tá bom.
2: Mandar para a minha esposa Conceição, a minha neta Maria Clara, para a escuta do programa aqui. Também para o vigilante seu João, no posto do bairro da Coelho, para o Pierre no mercado. Também seu Luiz Costa, dando Maria Mulher no bairro do José, mais principalmente novo. E um boa tarde para todos que estão na escuta do seu programa, Silvino.
1: Valeu.
2: E também mandar um abraço para todos aqui do querido Aldo Cristo. Muito obrigado, um abraço, fique com Deus.
1: Tá
2: aqui
1: certo,
2: tá muito
1: Deus
2: animado,
1: também.
2: Viu, Silvino? Na Sede de Senhor São Francisco, aqui na cidade de Sobral.
1: Termina. Coisa boa.
3: Boa tarde, Silvino Neves. Chuta Editora, Rio Grande do Norte, esquina do Brasil.
1: Ah.
3: Queria ouvir com o Genival Santos. Chegou mais um final de semana.
1: É, final
3: oferecendo
1: de semana.
3: Oferecendo povo de touros, meus amigos de Cajueiro, novo. Vanzinho e Fá. Boa tarde, bom trabalho, que Deus abençoe a todos nós. Bom final de semana.
1: Tá bom, outro.
4: Boa tarde, Silvino Neves.
1: Boa tarde.
4: Vocês aí da Verdinha e todos seus ouvintes. Por cá, Marcos Fábio, prefeito José Valdo. Se for possível, meu caro e nobre amigo Silvino, toca pra mim, Boate Azul.
1: Certo.
4: Um abraço bem fraterno aí pro doutor Paulo Quezado.
1: Tá certo.
4: Aquele abraço, Silvino Neves.
1: Outro pra você também. Quem aqui?
5: Olá, querido Silvino Neves.
1: Olha,
5: boa tarde a você e aqui, que é na sua alvinegra.
1: É.
5: Feliz da vida.
1: Eita,
5: menino. Oh, que vitória, pai d'égua.
1: Foi não, foi?
5: Ei, Silvino Neves, vamos foi. Parabenizar os gêmeos da jornalista Natália Varela e o magnata.
1: Você é 10.
5: E a Alice e o Levi, que estão aniversariando hoje.
1: Sim.
5: Levar o carinho a eles.
1: Certo.
5: Que Deus ilumine sempre. O anúncio vai para meu querido sobrinho Rodrigo Cabral.

0: Para o Moreira.
1: Hã?
0: Vai para o Dr. Sávio Amorim, Luiz Vinícius da Silva, a Eva e o Aníbal Ferreira Gomes, o bairro Jacarecanga. A todos, o carinho de sempre. Inês Cabral.

0: Sou Vino, Lourdinha, Juazeiro do Norte, lá São Miguel. Mando um abraço para você e toda a equipe. Eu quero ouvir Valdir Soriano, qualquer uma deles, viu? Um abraço, um bom final de semana.
1: Para você também. Outro!
2: Silvino Neve, hello, good afternoon, do you remember me?
1: Aí dentro, Zé Regalado.
2: Você se lembra de mim?
1: Miolo.
2: Quanto tempo, hein?
1: Quem é?
2: Professor Samuel Kazumba, de Vicência, Pernambuco.
1: Ah, faz
2: sem
1: um tempão.
2: Mais demandas. Tô voltando, viu? Aí para a audiência da Rádio
1: Ele é professor de inglês.
2: Muita coisa mudou de lá para cá.
1: Foi.
2: Toca aí. Amado é Wilson, nunca mais vi minha amada. Uhum. Vamos embora.
1: Vamos
2: aqui
1: embora.
2: Pra frente, a gente vai voltar a participar do programa.
1: Será um prazer. E eu recebo uma ligação aqui no meu. Como é que tá? Direct, é? No privado, é direct, é? Do meu amigo Xavier Edmilson. Amizade boa, mais de 70 anos. Alô, Xavier!
3: Meu amigo Silvino Leve, seu amigo irmão Edmilson Xavier.
1: Deixa eu.
3: Tô aqui curtindo esse brega gostoso, cara, de sempre. Você cada dia melhor, cada dia escolhendo coisas melhores, repertório melhor, para mexer com o coração desses apaixonados, desses bregueiros apaixonados. Eu me incluo no meio deles, né? Mas hoje eu queria ouvir uma música aqui, chamada Perfídia. Vamos mudar o tom um pouquinho, o ritmo um pouquinho, né, Silvino? Vamos dar mais um diferencial, né? Nosso quadro musical oferecer para as nossas mulheres maravilhosas de todo o Brasil, inclusive as nossas, né? Perfídia, exclusivamente para as mulheres do Ceará, Fortaleza, de todo o Brasil. O seu amigo Edmilson Chaveiro, um abraço cordial e que a gente preserve sempre essa saudável amizade que nós temos há mais de 50 anos aí, né?
1: Alô, Edmilson Abreu Bernardo, Xavier Edmilson, gente boa demais. Alô, Assunção, bora de música, meu camarada rei.

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Vamos que vamos, bora que bora. Fechou a hora, 15 horas, 3 da tarde. Aí no interior, uma hora dessa o sol já começa a esfriar um pouquinho, né? Começa a entrar naquele clima da tarde, aí vem às 4. O pessoal que trabalha na roça já começa a se despedir do dia, chega às 5 horas da tarde. E se você presta atenção, hoje, o dia tá escurecendo mais cedo, viu? 5 horas já tá escuro, mas também tem um detalhe, quando é 5 da manhã, o dia já tá claro. Antigamente era o horário de verão, não era? Você se lembra que esse negócio de horário de verão? Os dias eram mais curtos e as noites mais longas. Na verdade é a posição do sol. O sol está se escondendo mais cedo e nascendo mais cedo, para prestar atenção. Tem um período aí que 6 horas da manhã o dia está amanhecendo. Hoje não, já está tudo claro, né? Pois é. E nós estamos é aqui, ó, programa clássico do Brega, fazendo gerar música para você. Na escuta do programa, Dr. Paulo Quezado, um dos melhores advogados do Brasil. Na escuta do programa também, o Zé do Egito, Cababon. Gente boa, rapaz, o Zé do Egito, fuleiro. O meu amigo João, lá do Bar dos Papudinhos, hein? É, e inventa de cantar de vez em quando. Inventa de cantar, canta. Não canta muito bom não, mas... E o meu amigo Tião, do Espetinho do Tião, aí na rua Tomás Edson, na Vila Betânia, não, ali é Itaoca. Você sabia que o como é que dá o nome, o lendário popular, não, uma história, sei lá, o imaginário popular diz que teve um tempo que corria um cão na Itaoca, tinha um cão, é famoso o cão da Itaoca, viu? Aí foram descobrir depois o que era, não vou dizer não. Pois é, era um lobisomem, só saía até as horas da noite, né? E entrava por trás das casas, os quintais das mulheres, aí o negado rezava e tal. Do jeito tinha o bicho da Água Verde também. Você lembra do bicho da Água Verde? Pois é, inventaram. Isso foi coisa do saudoso Paulo Lima Verde, que tinha um bicho de chifre, aparecia, desaparecia lá no açude da Água Verde e tal. Aí, há pouco tempo lançaram a cachaça, o bicho da Água Verde, ó. Igual o tamanho da bichona. Você lembra do tamanho da bichona? Não sabe como não tem o Messias Holanda, né? Era que o Cláudio Tagino, na época, que era um dos patrocinadores do Messias Holanda, ia lançar a cachaça colonial e de litro, sabe? A bichona, que era só a garrafa, né? Não, aí não é original, né? Ele botou ritmo do carnaval. Bota no forró mesmo, no outro versão do forró. Aí ele inventou a história da cobra e tal. Olha o tamanho da bichona, olha. Aí, pouco tempo, era pau que rolava aqui na Verdes Mar, no programa do saudoso Bezerrão. Ah, bichona aí, era colonial de litro, olha. O marketing, era o velho marketing. Igual Luiz Gonzaga, né? No meu Chevrolet, vamos passear. Essa música é a cara do meu amigo Assis Cavalcante. É, tudo tem uma história, né? A Chevrolet só tinha carro utilitário, só tinha caminhões. E ia lançar caminhonete, cabine e tal, tudo. Aí chamaram o Gonzagão. Rapaz, vamos fazer aqui uma música valorizando os carros, que agora a Chevrolet vai lançar o carro de passeio, a caminhonete, as cabines e tal. É, sabe o que eu acho, né? No meu Chevrolet, vamos passear. Hein? Tem não, né? Pois é. Tô falando aqui dos marketing de disfarçado. Ó, quem é que disse que aquela música do Tim Maia me leva... Sabe a história dessa música, não sabe? Foi feito para uma emissora de rádio, né? Foi feito para uma emissora de rádio, igual a música do Alcimar Monteiro, Patamuté. 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Essa música foi feita para Patamuté FM de Cajazeiras. Olha o refrão da música. É, portas e janelas, bota aí, ó. Eu sei das histórias da música, né? 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Ele canta com o Dominguinho.

0: Olha aí, ó.
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0: 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Feita para a emissora de rádio.
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0: 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Escuta.

0: É a propaganda subliminar, disfarçada. É o marketing, meu filho. Bora lá conversar com o povo. Alô, hein? É cultura, sim. A negada gosta dessas curiosidades, né? Alô?
1: Oi, Silvino Neves. Boa tarde.
0: Boa tarde.
1: Eu sou o Edivan, daqui de Maceió, Alagoas.
0: Oi, aí,
1: Edivan, daqui de Maceió. E gostaria de ouvir aqui no seu programa qualquer música dele, o Índio Apaixonado.
0: Franquito Lopes.
1: Música dos meus sonhos.
2: Fala, é. Silvino Neves.
0: Oi.
2: Sou Jadson de Alagoinhas, na Bahia. Silvino,
0: beleza.
2: Se você
0: Oi.
2: Puder hoje, toque pra mim aí a música de Franquito Lopes. Casinha Pobrezinha.
0: Olha aí, mano.
2: Quero oferecer aí pro velho Armando.
0: Ah.
3: Boa tarde, Silvino.
0: Boa tarde.
3: Hoje eu gostaria de ouvir aí Agnaldo Timóteo, mamãe. Oferecer pra todo mundo que faz esse programa aí, todo sábado, pra você, Silvino.
0: Tá certo.
3: E todo mundo aqui da Rosalina. Os fornos da Rosalina.
0: É
3: e
0: isso,
3: os fornos da Serrinha. Que tem muito, viu?
0: Eita!
4: Boa tarde, Silvino. Eu que vim cruzando no clássico do Brega. Uma música com o cantor Tarcísio Andrade, o nome da música. Que culpa tenho eu? Ofereci para você e todos
0: que
4: os ouvintes
0: culpa
4: da
0: tenho
4: Verdinha.
0: Eu.
4: Uma
0: tá
4: boa
0: certo.
4: Tarde e muito obrigado já. Anísio de Araçuaí, Minas Gerais.
0: Certo. Aí, rapaz, Minas Gerais, longe.
5: Silvino Davis.
0: Oi.
5: Já posso ouvir do seu programa, Paulo Aito Ramos. Aqui no Parque do Irmão.
0: Sei.
5: Eu queria ouvir uma música bem legal aí, rapaz. O BTV. Se tiver a música do BTV, você bota a Maria Garrafa.
0: Bem
5: me ouvi.
0: Ah,
5: tá ouvindo?
0: Tô ouvindo.
5: Está muito bem. Então, obrigado. Vamos esperar, viu?
0: Tá certo.
5: Tchau.
0: Tchau. Fecha a porta e arrocha o pau.
6: Boa tarde, Silvino Neves. Boa tarde, Assunção. Boa tarde a vocês todos aí da Rádio Esmares. Aqui está falando o Valdemiro, bairro Homem 3, porque o programão, Silvio Neves. Programão de vocês, o Clássico Brega.
0: Aí.
6: Quero pedir uma música aí fazendo homenagem a Roberto Miller. Viu, Silvio Neves? Bota aí, nunca mais
0: brigarei contigo.
6: O Roberto Miller, aqui é o Valdemiro, do bairro Homem 3.
0: Mais
6: muito obrigado pela
0: contigo.
6: Atenção de vocês.
7: Boa tarde, Silvio Neves, aqui é o Simar Pereira, São
0: Munha
7: Lobo,
0: Sul,
7: Sul.
0: Minas Gerais.
7: Minas Gerais, queria ouvir o amor do Amado Batista, princesa, e oferecer a todos que estão na sintonia da Verdinha. Um abraço a todos vocês, fiquem com Deus, bom final de semana.
0: Valeu, pra quem é, Assunção, alô? O Silas e o Betinho em Arueira, Aquiraz, tá certo. Deixa eu virar agora minha tenda e mandar um alô pro meu amigo Bernardo, lá na Pimbaúba, Juazeiro do Norte. É o Bernardo dos Portões, Cababom. Bernardo, capricho, Bernardo. Você é o cara, rapaz. Abraçar todo o pessoal daí do Parque São Geraldo, pessoal daí do Pirajá, do Tiradentes, no Juazeiro. Nosso abraço. Final de semana eu tô por aí, viu? Cababom. Bora lá, Assunção de Música.

0: Como vai? Tudo bem?
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0: assim.
1: Alcoolismo tomou de conta dele, papou com o fígado, né? Pobre, pegou umas perucas de touro e não resistiu. São 14 horas, vai, tá, já? Não, 14 não, 15:29. Olha só, bora sem perca de tempo. Abraçar meu amigo Deleon, em nome do Deleon, todos os taxistas, principalmente o pessoal da Pioneira. E os meus amigos aí da cooperativa. E o Manassés, que é o presidente da cooperativa dos taxistas. Um abraço, mano. E aqui, quem é? Alô?
2: Boa tarde, Silvio Neve.
1: Boa tarde.
2: Nenê CD, Juazeiro do Norte, diretamente da casa de Rubão, seu primo, aqui no Antônio Vieira.
1: Sei.
2: Quando for na próxima sequência, coloca aí Barro de Alencar, Prometendo Não Chorar. Nenê CD, Juazeiro do Norte.
1: Tá certo.
2: E amanhã, nós estamos voltando cedo, no 13, se Deus quiser. Um abraço
1: tá
2: a você, meu garoto.
1: Aí. Cuidado aí na propaganda. Rapaz.
3: Boa tarde, Silvio Neves. Roda minha música, Genival Santo, Mundo Cão.
1: Aí.

0: E Assunção, bota aí.
1: Oi, Silvinho, boa tarde.
0: Oi, boa tarde.
1: Eu sou Cauane, aqui do Pau dos Ferros, RN.
0: Cauane, boa tarde,
1: Cauane. E queria pedir uma música, qualquer uma, de Abel Farias, pra oferecer a meu bisavô Ivo e minha bisavó Fátima.
0: Tá vendo aí? Bota,
2: boa tarde, Silvinho Neves, já construiu ele do Alto da Balança. Manda aí um alôzinho pra minha irmã Marlene, lá no Conjunto Tranquedo Neves.
0: Aham.
2: Meu cunhado Nogueira.
0: Certo.
2: E toca aí pra gente curtir Na Velocidade do Meu Pensamento com Genival Santos.
0: Genival Santos.
2: Se for possível, bote ainda hoje, que é pra minha irmã ouvir.
0: Tem que ser hoje, já.
2: É
0: outro.
3: Boa tarde, Silvio Neves.
0: Boa tarde.
3: Passando aqui pra lhe pedir uma música de Bartô Galeno, Segredos.
0: Meu segredo.
3: Pra meu pai, Raimundo do Espetinho, Juazeiro do Norte.
0: É o Raimundo aí, meu primo.
3: E também pro meu querido avô, que já não está mais aqui, Antonino Macedo, lá de Missão Real.
0: Meu amigo, meu amigo Ré.
4: Olha, aqui que está falando é a Suene, pede um programa seu.
0: Obrigado, Suene.
4: É hoje, é de madrugada, quando eu vou para missa, eu ligo logo o rádio, viu? Eu quero ouvir é a Menina da Praia, pelo amor de Deus, com Genival.
0: Certo.
4: A minha música é só essa. Você bote hoje, bote de noite.
5: E pro meu marido, bota Menina de Trânsito.
4: E pro meu marido, ele gosta de Menino de Trânsito, viu?
0: Menina de Trânsito. Não tem Menino de Trânsito, não. Menino, não. Tem Menina. Vai, Assunção, solta.

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0: Bárbara Correia. Ai não, ainda tem um tempo. Ai não, só faltam 12 minutos que esse relógio fica engordando pra lá e pra cá. Corre para lá, corre para cá. Deixa eu só lembrar que hoje à noite ainda tem Clube do Brega. De 10 à meia-noite, Clube do Brega, Rodrigo Soarene e Genival Santos. É, o negócio é sério, viu? Pois bem, e aí, quem é que tá falando? São os últimos do dia. Oi.
1: Tati, grande, Silvino Neves. Tudo bem?
0: Tudo.
1: Espero que sim.
0: Tudo.
1: Hoje, eu queria que colocasse uma música de Walter Guimarães, aquele que canta os Benditos de São Francisco.
0: Sei.
1: Eu sei que o programa é reservado ao Clube do Brega, mas em alusão a São Francisco de Assis, que é amanhã, dia 4 de outubro, eu queria que, se fosse possível, colocasse 800 anos, 8 séculos se passaram, São Francisco, de Walter Guimarães.
0: Tô procurando aqui, viu?
2: Boa tarde, Silvino Neves. Aqui quem fala é o Luiz Sapupara, aqui do Cristo Redentor.
0: Tem não, né?
2: Da Rua 6.
0: Tem?
2: Estou sentado na Calçada da Fama.
0: Eita!
2: Curtindo o melhor brega da tarde. Também só tem esse, é o melhor.
0: Obrigado.
2: Como sempre. Gostaria de ouvir aquela música do Roberto Miller, Entre Espuma.
0: Mandar um alô aqui pro doutor Galeno Taumatur, me passou um áudio, tá bem com meia hora agora que eu vim ver. Tá indo pro racha, ó, tá jogando. Doutor Galeno, um grande abraço, grande médico, grande humanista, ex-secretário de saúde do município. Gente boa, é o médico que cuida do fiofó do Celso Silva. Hein? Aí era? Era, não me lembro. Alô, uma
3: ei,
0: chapa.
3: Ei, Silvino Neves, boa tarde, meu
0: oi.
3: Boa tarde.
0: Não é ele, não. Oi.
3: Boa tarde, Fortaleza. É... grande Raio de Verde Mari, nossa verdinha.
0: Quem Silvino tá falando? Neves,
3: um abração para você, meu amigo.
0: De onde?
3: É Raimundo Antônio, aqui na Lagoa Seca.
0: Juazeiro.
3: Pedindo as músicas desse programa seu.
0: Raimundo Antônio.
3: Ei, Silvino Neves, manda para mim aquela música sua de Conselho Amigo.
0: Seu... eu e Jorge Lã.
3: Eu gosto.
0: Bora lá. Oi.
4: Boa tarde, Silvino Neves.
0: Manda mais não, Assunção.

0: Antônio aqui do Vila Velha. Queria ouvir uma música de Oswaldo Oliveira, Castigo.
1: Só Castigo.
0: E um abraço a todos vocês aí.
1: Obrigado. Outro, último.
2: Ouvindo do teu programa aqui no Piauí.
1: Piauí.
2: Mas eu acho que o som da na parabólica tá muito baixo.
1: Vou ver aqui na engenharia. Vai, Assunção, as últimas.

nada, restou foi nada, acabou o tempo. Como dizia o saudoso a Lisboa, acabou o milho, acabou a pipoca, acabou o tempo, acabou o programa. E a gente volta a se encontrar às 10 da noite, programa Clube do Brega Especial de Rodrigo Soriano e Renan. Amanhã, presta atenção, todo mundo cumprindo com o seu dever, cidadão brasileiro. Amanhã, dia 4, dia de São Francisco, e dia de você votar. Até lá. Grande abraço. Tchau. Tchau.

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2: Olá, sejam bem-vindas e bem-vindos a mais um episódio do podcast A Vida é Delas, podcast do Diário do Nordeste, onde a voz feminina tem o protagonismo que merece. Eu sou Thaís Lopes, jornalista do Sistema Verdes Mares, e é um prazer enorme ter a sua companhia a partir de agora, tá? Lembrando aquele pedido de sempre para você seguir, comentar e compartilhar todos os nossos episódios. A cada semana, um novinho para vocês, sempre valorizando as vozes femininas e as histórias também, que são inspiradoras, tudo para fortalecer você, mulher que nos acompanha nessa jornada, tá? Estamos disponíveis nas principais plataformas de áudio, nós estamos também no canal do Diário do Nordeste no YouTube e também vamos ao ar na Verdinha. Querida Verdinha, você que nos acompanha, um beijo grande para você, tá bom? Vamos pro nosso assunto de hoje? Gente, o nosso tema, eu queria trazer muito para cá, já tem ó, um tempinho. É um tema que desperta em cada um de nós muitas sensações, muitos sentimentos. Desperta desejo, desperta coragem, um pouquinho de medo ou muito medo também, dependendo da pessoa. Desperta também muitas transformações. Eu estou falando do tema viagens. Olha que delícia! Pois é, gente, viajar muda a gente, né? Concordam comigo? Muda e muito. E quando falamos de mulheres viajando, principalmente mulheres viajando sozinhas, muita gente pensa, né? Que história é essa? Mulher não pode viajar sozinha, mulher não pode isso, não pode aquilo. Pode sim. E falar sobre esse assunto de mulheres viajando sozinhas é falar também sobre autonomia, liberdade, poder de escolha, também de cuidados e responsabilidades. Então vou trazer agora um time muito especial de mulheres, mulheres que já viajaram sozinhas, em grupos, com a família e que trazem suas vivências e também muitas dicas legais sobre como acumular milhas e usá-las da melhor forma e ainda como viajar pela primeira vez sozinha. Quais são as dicas? Então, para esse papo super bacana que eu já queria ó, há um tempo trazer aqui para o nosso podcast A Vida é Delas, eu tenho o prazer de apresentar esse time de milhões que eu já queria há um tempão trazer para cá e eu tava assim, ó, ansiosa. Aqui do meu lado, Thaís Tomás, influenciadora de viagens e especialista em milhas e cartões. Thaís, um prazer, não, minha xará, aqui do ladinho.
3: Prazer.
2: Vai ser um prazer, o papo vai ser maravilhoso. Tenho certeza que você tem muito, ó, pra dar umas dicas pra gente.
3: Bastante.
2: Também temos aqui Rebeca Soares, comissária de bordo, empresária, criadora da agência Após o Pouso, com mais de 10 anos de experiência. Rebeca, que
4: obrigada.
2: Bom ter você aqui.
4: Obrigada
2: comigo.
4: Pelo convite, estava ansiosa por esse momento também, compartilhar contigo esses dias. É, esses momentos que eu já vivi, vai ser um privilégio também com a Thaís e com a Gabi.
2: Obrigada. Gente, vocês vão sentir a energia da Rebeca, é única, a risada dela. Nossa, ela tem muito, muita história para contar pra
4: gente.
2: É
4: verdade.
2: E eu também tenho o prazer de anunciar aqui a Gabriela Silveira, também conhecida como Japanês nas redes sociais.
4: Sim.
2: Acho que muita gente deve se chamar de Japanês nas ruas,
3: às vezes as pessoas confundem, outras não sabem nem meu nome.
2: É, então,
3: é só a Japa.
2: Vocês estão sabendo.
3: Gabriela, prazer.
2: Eu sabia o nome da Japa.
4: Nome
2: ela que é influenciadora de vida saudável, esportes e viagens. É. Que maravilha ter vocês aqui, gente.
3: Prazer.
2: Gente, uma responsabilidade muito grande trazer mulheres que muitas vezes não se conhecem ou não se conheciam. A Rebeca já conhecia a Thaís, mas a Gabi ainda não. Então, assim,

0: Que bom, eu já senti antes da gente começar a gravar um match, então eu tenho certeza. Era um assunto que eu queria muito trazer pra cá, porque essa questão de viajar, a gente escuta muito, nós mulheres, desde novas, né? Não, mas você não vai viajar sozinha, mas você vai viajar com quem? Vai com a amiguinha? Ou vai com... Não, mas deixa pra viajar com o marido, com a família. Por quê, né, que a mulher não pode viajar sozinha? Então a gente tá aqui pra empoderar essa mulher, pra trazer dicas, vivências, experiências. Eu tenho certeza que vocês foram escolhidas a dedo.
1: Eba.
0: Pra começar, eu queria começar de uma forma mais suave, pra gente até aquecer aqui as turbinas, digamos assim. O que é viajar pra vocês? O que é que significa pra cada um de vocês viajar? Esse verbo tão gostoso que a gente planeja tanto, dá um certo medinho, exige coragem, exige tanta coisa das nossas vidas, sim, né? Então, principalmente pras mulheres, o que é viajar já pra vocês? Quem quer começar? Rebeca, vai.
1: Posso,
0: já vai.
1: Pra mim. Já. Aquela, né, metida. É viajar, às vezes eu acho que o termo, ele se perde. Ah, é viajar. E a gente tava até conversando aqui um pouco antes. E ela dizendo, ah, eu adoro viajar. E eu comentei, quem não gosta? E aí ela disse, ah, tem gente que não gosta. Eu digo, mas eu acredito que quem não gosta é porque não teve uma verdadeira experiência do que é a palavra. Porque viajar não é simplesmente pegar um voo. Não é simplesmente chegar no lugar, cheguei, pronto. Não é sobre isso. É a memória. É a cultura, é o repertório, é a propriedade de vida, de mundo, de libertação que você carrega, né? Então, quem viaja sabe mais. Quem viaja fala melhor. Quem viaja tem mais propriedade, tem mais história pra contar. Eu não sei vocês, mas em todo lugar que eu chego, em toda rede de amigos, restaurante, aniversário, qualquer lugar, uma hora... Nossa, a roda vai ser sobre viagem, né?
0: Então, é o que conecta todo mundo, né?
1: É o que conecta, é o que todo mundo fala, é o que move, parece, a gente. A gente parece que vai vivendo de viagem em viagem. E a próxima?
2: Como sem é? Uma viagem, a gente não é feliz, né? Tem uma programação pra uma viagem.
1: Exatamente.
0: Tem uma conta no boleto do cartão, né, de viagem.
2: Tipo, terminou essa daqui, e aí, pra onde é a próxima, entendeu?
1: É o que move. Então, pra mim, viajar é o que move. É o que traz.
2: Eu escutei uma frase... Na verdade, eu trabalhei no timeshare. Durante 5 anos. E o timeshare, ele é isso, né? Ele é uma forma de você viajar.
0: O que
2: viaja...
0: é o timeshare, só pra entender?
2: É um tempo compartilhado de férias.
1: Ah.
2: Eu vendia o Beach Park. E quando a pessoa, ela não queria ir pro Beach Park, ela tinha uma rede de mais de 30 hotéis afiliados. E ela podia pegar esse hotel e ir pra essa semana dela do Beach Park e ir pra qualquer lugar do mundo. Então, eu trabalhei durante 5 anos nisso. E eu vendia esse produto. Eu vendia, basicamente, viagem. O cara, ele ia lá no Beach Park pra tomar uma água de coco na praia. E eu... Bora passar 10 anos viajando com a gente. E é muito legal você perceber a quantidade de pessoas bem mais velhas que não tem essa cultura,
1: não,
2: né?
1: Tem. Sim.
2: E aí ele vai passando, às vezes, isso pros filhos. Eu sou uma pessoa assim, lá na minha família, as pessoas achavam ou acham algumas que viajar é gastar dinheiro à toa, é perder tempo, porque é uma criação... É
1: uma
2: muito
1: cultura,
2: pequena,
1: né?
2: Uma cultura que não consegue visualizar, às vezes, uma Disney, um Caribe, entendeu? A pessoa não consegue se ver ali. Isso é uma criação. E quando eu entrei nesse mundo, nossa, gente, foi tipo assim... Vum, sabe? Tipo assim, meu
1: Parece
2: Deus!
1: Que abriu, janela, né?
2: Nossa, foi incrível, eu aprendi muito e eu comecei a viajar daí. Então, esse trabalho, ele me abriu muito o olhar disso, de estar viajando outras culturas, outras pessoas, situações. E aí, viajar pra mim hoje é a única forma de você gastar dinheiro e você não ficar pobre. Você volta mais rico do que o que você foi.
1: Sempre.
2: Mesmo gastando dinheiro. Tipo...
1: Sempre. Gastando não, investindo. Investindo.
0: Eu adorei essa frase. Você vai... É uma
2: viajar
0: forma
2: é a única
0: de
2: forma
0: você...
2: de você gastar dinheiro e voltar mais rico.
1: Cara,
0: muito
1: mas
0: porque
1: é sobre isso
2: pô,
1: mesmo.
2: Você volta... Né, com um mundo ali
1: o que
2: já
1: você traz,
2: preparado pra ir pra outro, entendeu?
1: E assim, mais uma vez, só complementando, a única coisa que a gente vai viver é a nossa memória.
2: Né?
1: Quando a gente estiver velho, que a gente não puder mais, as histórias que a gente vai ter... Essa que a gente viveu.
3: E é algo que ninguém tira da gente, né?
1: Tomara que a gente não tenha Alzheimer,
3: isso.
1: Né? Mas...
2: Aí tem as fotos.
1: Ah, é verdade.
2: E por aí, isso que é tão importante, cara, as fotos, sabe? Assim, eu acho de você estar no momento... Às vezes você não pode parar aquilo e registrar, mas tem que ter alguma coisa pra te lembrar que você tava ali, entendeu? Caso você fique com Alzheimer.
1: É muito forte.
0: E aí, Thaís?
3: Eu acho, assim, que sobre a sua pergunta, né? Viajar, a gente conhecer o novo... E algo que a gente só via pela televisão, ou só escutava, só via nos filmes. E uma das minhas últimas viagens agora foi para a Finlândia. E eu fiz um passeio com as renas, né? As renas do Papai Noel.
0: Oh,
3: e aí muita gente respondeu no Instagram. Ai, mas as renas existem. Eu pensava que era só um desenho. Existe assim...

0: Animal. Existe, eu fui numa fazenda de renas, né? Então, assim, eu fiquei pensando nisso. Ai, tem gente que acha que elas não eram só
1: Mentirinha, fictício,
0: mentira,
1: né?
0: e não, assim, realmente tem, né?
1: Ó, tá
0: Então,
1: arrepiada.
0: e foi muito legal vê-las, né? E enfim, você estar lá e vivenciar isso com seus próprios olhos, acho que
1: Especial. É
0: é
1: especial, né?
0: especial.
1: Agora eu vou entrar um pouquinho na história de cada uma de vocês, tá? Começando pela Thaís, já que ela respondeu agora. Thaís, você era servidora pública. Por
0: Isso.
1: 9 anos você foi servidora pública do IBGE, foi isso?
0: Isso, e na época, né, eu passei em primeiro lugar do Brasil todo. Uma
1: Danada.
0: cearense em primeiro
1: A
0: lugar. Foi,
1: danada.
0: tirei a maior nota do concurso.
1: E aí você decidiu, não, agora eu vou viajar pelo mundo. Você estava me
0: Largou
1: contando
0: tudo.
1: quantos países,
0: Pois
1: Thaís,
0: é.
1: você já conheceu, que você me
0: No
1: falou?
0: total, 47.
1: Nossa,
0: Eu
1: que sonho.
0: acho assim.
1: Pouquíssimo, só que não. Tranquilo, só que não. Um sonho, é a lista dos sonhos, né?
0: Tranquilo, tranquilo. É.
1: Como foi essa virada de chave? Me fala um pouquinho quando você disse, não, agora é isso que eu quero, porque hoje viajar para você é lazer, é descoberta, é desbravar lugares, mas também é trabalho, né?
0: Isso. Então, eu cheguei num ponto que estava difícil conciliar meu trabalho, né? As férias de 30 dias no ano.
2: Tava atrapalhando as minhas viagens. Não tem condição de trabalhar assim, né, amiga?
0: Com o meu trabalho online. E, assim, eu queria mesmo desbravar o mundo sem aqueles 30 dias de férias. E, primeiramente, eu tentei uma licença, né? Que existe a possibilidade de você ficar um tempo sem receber salário, não era remunerada, mas que eu poderia me dedicar nesse período às minhas viagens e ao meu trabalho da internet. Só que eles negaram, porque, assim, a administração pública diz sim ou não e não tem motivo.
1: Aleatório.
0: Sim. E eu já tava viajando, né? Assim,
1: Já tava lá.
0: porque a minha ideia era juntar minhas férias com esse período do meu ano sabático, que era o meu sonho. E aí eles começaram a me pressionar, né? E aí, o que é que você vai fazer? Você vai voltar?
2: Ou não, vai ficar pelo mundo, né?
0: Pois é, e eu já tinha toda uma programação na minha cabeça, assim, eu não tinha a viagem toda planejada, né? Mas eu
2: Maravilhosa.
0: já sabia o que eu queria fazer. E aí, assim, eu conversei com meus pais. Eu já tinha pensado muito nisso, né? Não foi uma coisa
1: Aleatório.
0: assim da noite pro dia, e eu tomei essa decisão de que eu ia sair. Então, conversei com a minha chefe, né? No dia que eu pedi a exoneração, eu estava em Ibiza. Eu estava me
1: Beijo,
0: arrumando.
1: sociedade.
0: Me
1: Então
0: arrumando
1: tá
0: pro
1: bom.
0: show do David Guetta.
2: Então tá bom.
0: Aí eu, não, é isso, eu quero continuar viajando, não vou voltar.
2: Verão fotos
1: Mas
2: e
1: ainda
2: vídeos,
1: você
2: né?
1: não via ainda como um trabalho ainda, viagens. Você estava
0: Não, eu.
1: gostando de viajar, por enquanto, ou já estava vendo como um
0: Já,
1: possível,
0: porque
1: um
0: eu
1: potencial
0: já
1: trabalho?
0: tenho esse negócio do curso de milhas,
1: Ah, sim.
0: desde 2021.
2: Isso foi em que ano que tu...
0: Exonerei ano passado, foi
2: Ah, entendi,
1: recente. Ai, foi
2: entendi.
1: recente. Achei
2: Foi
1: que
2: recente,
1: foi,
2: né?
1: tinha sido antes de você começar essa jornada das
2: Mas tá bem um
0: Não.
2: boom, assim, na internet de pessoas viajando e
0: Sim.
2: desse momento todo, entendeu?
0: Eu
2: Acho
0: não
2: que tu saiu
0: queria
2: no lugar...
0: perder o timing também.
2: Exatamente, eu
0: Eu
2: acho
0: ia
2: que tu saiu numa
0: ficar.
2: hora certa para começar isso, né?
0: Porque eu podia, sei lá, tentar de novo essa licença, né, em outro momento, mas aí vai que não aceita de novo e eu ia ficar sempre
2: Cara, e às vezes você não
0: nisso.
2: se dedica. É meio que assim, tu tem outra opção, então tu
1: Pela
2: ainda tá
1: metade,
2: teu
1: né?
2: coração ali naquela meia opção. Mas aqui não, tu só tem isso aqui. Então tu vai com tudo pra viver isso, entendeu?
0: Mas assim, eu acho que apesar de tudo, o concurso foi muito importante, né?
1: Claro, claro, com
0: Quando eu
1: certeza.
0: passei,
1: Uma
0: a
1: grande
0: vaga
1: realização, uma conquista, né?
0: foi a vaga era no Rio, então eu morei no Rio de
2: Não é
0: Janeiro.
2: que tudo.
0: Eu
1: Delícia
0: amava o
1: também.
0: Rio, assim, foi muito bom. Tudo que eu aprendi lá, as pessoas que eu conheci, né? Mas acho que a vida é feita de fases e a gente
1: Perfeito.
0: precisa entender, né? Assim, o final das coisas e
1: Os ciclos,
0: é
1: né?
0: isso, ciclos.
1: Falando em ciclos, Rebeca, você, comissária de bordo, depois virou uma dona de agência.
3: Não é,
1: Por quanto
3: menina?
1: tempo comissária de bordo, hein?
3: Fiquei 7 anos.
1: Sete
3: É,
1: anos.
3: eu casei cedo, né? Casei com 13 anos, a primeira vez. E
1: Com
3: aí.
1: quantos anos?
2: Eu aqui.
1: 13. 13 anos?
3: Sabia não, né?
1: Não,
3: A gente nunca tinha visto isso, né?
2: chocada, aquelas
3: É,
2: caras.
3: pois é. E aí eu tenho 3 filhas. Eu tenho a Elissa, que é
2: Certo, tá
3: médica.
2: claro. Aqui.
3: Fazer as
2: Certo.
3: contas, né? De fazer as contas.
2: Lembrando, Nazaré.
3: Depois passar depois da minha dermato. A Elissa mora em Juazeiro. A Elissa é médica, faz residência lá. Tenho 27, amiga de Thaís.
0: Maravilhosa.
3: E eu tenho a Letícia, que é advogada, mora comigo, tem
1: Sim.
3: 25. E eu tenho a Bebelis, que tem 6. E aí, nesse período do meu primeiro casamento, eu fiquei viúva. E aí, com 20 anos, eu fiquei.

0: viúva. É, foi muito difícil, né, ter duas filhas pequenas e ao mesmo tempo o que é que eu ia fazer e como era, e assim, um prognóstico que ia ser bem difícil. Talvez uma dona de casa, uma coisa assim meio vitimista, uma coisa. Ficou viúva, a bichinha tão nova e tal, mas eu nunca me coloquei, sabe, nessa posição. Eu acho que o vitimismo não é pra mim, não faz parte da minha vida.
1: Não combina
0: Não, não combina.
1: com a sua skin.
0: Não, não, não, não, não, não, não. E aí, eu tenho um grande amigo, Pablo, que ele tinha amigos que eram comissários de bordo. E eu, caramba, essa coisa é interessante, né? E aí fui, fiz o curso e tal, me dediquei. Eu só tenho 1,58. E antigamente, hoje em dia talvez não mais, mas antigamente era muito sério essa questão da altura. Não é por nada, mas porque tem um BIM, que é onde a gente bota as malas em cima, né? Chama BIM aquilo ali. Você tem que alcançar, né? Ajudar as pessoas. E aí eu fui, fiz todas as provas, passei em tudo e teve a hora de medir. E aí a psicóloga tava lá, ah, vamos medir. Eu digo, ah, nem precisa, eu vim agora de Fortaleza e dá certo, eu consigo. Ai, meu Deus, será que ela vai passar? Será que não vai? E aí deu certo. O mínimo era 1,62, eu tenho 1,58, mas eu acho que não era só sobre a altura, eu acho que existia um todo, um conjunto, é tanto que fiquei lá 7 anos e eu alcançava, tá? Eu alcanço ainda.
1: Dá um jeitinho dela.
2: Nem
0: Em
2: sempre
0: que eu
2: eu
0: subo na
2: alcanço, não,
0: cadeira,
2: eu
0: né?
2: passo ajuda.
0: Tu pede ajuda? É, pois é. E aí fiquei lá, foi uma experiência realmente assim, como a Thais disse, a gente perceber a necessidade dos ciclos, né? E aí eu casei de novo. Ficou bem complicado, né? Ficar entre Buenos Aires, Fortaleza e São Paulo e duas filhas adolescentes, né? E aí eu resolvi sair. E quando eu resolvi sair, eu quis continuar nesse mundo do turismo, porque de fato ele é transformador, né? É algo realmente assim, completamente que a gente, só quem vive, consegue realmente contar um pouco mais do que é. E aí eu fiquei aqui do outro lado do balcão, diríamos assim, agora na parte da agência, e eu queria muito encantar, eu queria muito levar para as pessoas o que não tivesse, né? Eu queria muito trazer memórias, eu queria muito fazer pessoas felizes. Eu acho que eu já nasci mãe, né? Fui mãe com 13, então meu terapeuta até diz, mas eles não precisam de mim. Eu digo, precisa, cadê a foto? Quando meus clientes acham, eu digo, oi, tudo bem, bom dia, cadê a foto? Como é que vocês estão, né? Então, realmente é essa sensação de cuidar, né? Uma vez um cliente me disse, Rebeca, tudo que tu faz, a sensação que eu tenho é que quando eu acordo, tu vai estar do meu lado com um suco de laranja na mão. Eu digo, tá ótimo, é isso mesmo que eu quero, é essa sensação que eu quero trazer, né? E aí é isso, a ideia realmente do cuidado, a agência surgiu desse
1: E
0: segundo
1: da
0: momento da minha
1: experiência, né,
0: vida.
1: como comissária
0: Exato,
1: também.
0: da experiência como comissária de conhecer o turismo do lado A e agora do lado B, trazendo experiências memoráveis para os clientes.
1: Então, já a gente vai falar um pouco mais sobre essas experiências de cada uma, conhecer um pouquinho mais a Gabi. Gente, a Gabi trabalha, como eu falei, com essa parte de internet, redes sociais, influenciando pessoas. E eu tava olhando o teu perfil, Japa, né? Que todo mundo conhece como Japa, chamado Japa também. E
0: Entra
1: aí,
0: no mood.
1: entra o mood. E aí, assim, você passa uma sensação, assim, a mensagem que você passa é de liberdade, de conquista, de que ainda há muito que ser realizado. É muito bom de ver o que você passa nas redes
0: Que
1: sociais.
0: legal,
1: E eu acho que
0: obrigada.
1: isso, a internet é pra isso,
0: Sim,
1: né?
0: sim.
1: É troca de energia mesmo assim você conhecer a pessoa. Então, me fala um pouquinho sobre como que você concilia esse trabalho como influenciadora, as viagens, vida saudável, os principais destinos que você já fez.
2: Eu comecei, na verdade, como eu falei, eu já venho do turismo, né? Da parte de hotelaria, e eu trabalhei durante algum tempo dentro disso, que fez eu abrir minha mente para viagens. E aí depois veio o Instagram. Então, o Instagram começou. Eu tinha aquele meu trabalho, ia para lá, enfim. E comecei a postar e começou a viralizar. Enfim, saí e comecei a trabalhar só com o Instagram. E as viagens, elas vão surgindo muito, né? De marcas, de hotéis. E aí você acaba vivendo isso. Conciliar é, às vezes, uma parte difícil de você conciliar, sei lá, sua vida de mãe, sua vida saudável, e tá em voo, e tá, passa uma semana no lugar, e volta em casa, arruma a mala, passa outra semana em outro lugar. Só que a experiência e a sensação de liberdade, de você estar tá conhecendo algo que, às vezes, você via só pela TV, é um negócio assim muito extraordinário. É de, tipo assim, tem muita coisa a viver, entendeu? Tem muita coisa
0: É
2: pra
0: muito
2: gente
0: grande,
2: ver,
0: né?
2: tem muitas pessoas pra gente se conectar. Então, eu acho que a viagem, pra mim, ela é muito essa sensação de me conectar com aquele lugar, viver a cultura daquele lugar. Eu amo. Eu vou chegar num lugar, eu comer, de fato, ali, a comidinha preparada pela Dona Maria, lá na casa, no final ali da rua, do lado da cachoeira. Entendeu? Tipo assim, isso pra mim é muito legal. Então, conseguir passar isso pras pessoas e pras mulheres, né? Porque tem muita mulher que tem medo, cara, de, sabe,
1: Gente,
2: como é que
1: ainda
2: eu vou
1: temos muito
2: viajar?
1: isso, né?
2: Como é que
1: Muito
2: eu,
1: real.
2: sabe, como é que eu vou ficar só? Como é que eu faço pra ir? E quando eu chego lá, o que é que eu vou fazer?

0: Então, você vendo alguém fazendo isso, te dá a certeza que você também pode, sim, que você consegue, sim, entendeu?
1: Claro, com todos os cuidados, claro, responsabilidades.
2: Sem sombra de dúvida.
1: Gente, ser mulher não é fácil, em viagem, na esquina de casa.
2: Na vida.
1: Ser mulher, mulher é difícil. É, esse medo é normal, sim, é natural. O que a gente não pode deixar é que paralise,
2: com,
1: né?
2: Com toda certeza.
1: Eu lembro que eu fiz uma viagem sozinha. Eu tinha 26 anos. Sempre fui muito assim, filha da mamãe, protegida, não pegava ônibus. Eu tinha todas as limitações que a minha mãe, como mãe de filha,
2: perfeito,
1: única, né?
2: Cria na bolha,
1: na
2: é normal.
1: Bolha, né? Bolha. E aí eu bati o pé, ela não queria deixar de jeito nenhum. E ela disse assim,
0: eu vou, né?
1: Eu vou, eu quero, eu posso, eu tô trabalhando, eu vou pagar, então eu fui. E aí eu pensei, poxa, eu vou pra um lugar que eu já conheço, mas que eu não conheço.
0: Isso é muito legal.
1: Isso é muito bom, acho que é uma super dica,
0: isso,
1: né? E aí depois eu pegar de vocês também essas dicas. Vou pra um lugar que eu já conheço, não conheço tanto, então, sim, eu vou explorar um pouco mais. Tá. Então, como é a minha primeira viagem sozinha, um idioma completamente diferente. Fui pra Londres.
2: Perfeito.
0: Bem aqui.
1: Me inscrevi. Não, mas uma viagem internacional,
0: arrasou,
1: né?
0: Amiga, maravilhosa. É. Eu pensei assim, que ele ia dizer assim, tipo,
2: Caraíba.
0: Amiga.
2: Caraíba.
0: Pra Londres, bem tranquila, arrasou.
1: Não, porque a viagem internacional é bem mais difícil.
0: É, não,
1: mais
0: total, complexo. É isso que eu tô te falando. É muita coragem,
1: é muita,
0: entendeu?
1: Coragem. Eu fiquei, meu Deus, será que eu vou mesmo? Não, sem contar o intercâmbio que eu fiz antes também, que lembrei agora, que também foi sozinha. Foi pra uma agência,
2: claro,
1: mas foi só.
2: Sozinha.
1: Então, assim, dá medo? Dá. Mas, assim, tomando os cuidados e se empoderando com informação, é possível.
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1: Quais dicas que vocês dariam para essas mulheres que têm essa vontade, mas têm muito medo ainda? E é normal.
2: É muito normal, é mais do que comum, eu diria. Mas hoje a gente também conta com a rede social. A gente também tem esse advento da internet, né? Que funciona em todos os lugares, o que acaba ajudando muito em todos os momentos, né? E você também conhecer pessoas que te imponderem, que conseguem dizer, menina, tu pode, eu consegui, tu pode também, por que não, né? Então, eu acho que a Thaís, inclusive, faz muito bem isso, né, Thaís? Tem um grupo, uma coisa assim de mulheres, né?
3: Eu criei um grupo no WhatsApp, mulheres que viajam sozinhas.
4: Maravilhoso!
3: Quase 600 mulheres.
4: Nossa, que legal!
3: É gratuito pra participar. E é legal, assim, porque alguém coloca, né, eu tô na Irlanda. Isso essa semana, aí outra menina, eu moro aqui, vamos se encontrar. Ou seja, o grupo já
4: rede,
3: tá proporcionando,
4: né,
3: encontros. Aí todo mundo se ajuda, dá dicas de segurança, de locais. E eu acho isso muito bacana, você ter essa troca, né? E assim, eu sei que as pessoas têm muito medo, mas... E sempre me perguntam, já aconteceu alguma coisa contigo? Nunca aconteceu nada de ruim comigo em viagem, assim. Eu tomo os cuidados, mas, assim, as pessoas têm muito medo, né? E eu acho que você pesquisando o lugar, né? Tomando esses cuidados básicos.
4: Eu acho que uma opção legal pra quem tem medo é, de repente, procurar uma agência. Que eu acho que, às vezes, é a melhor solução, porque você já tem tudo ali. Ela te dá a segurança, você tem
2: segurança
4: pra onde correr se alguma coisa der errado. Então, eu acho que a agência, quem tá começando, é legal. E, às vezes, você fazer um destino que você já conhece,
2: não, entendeu? Vai direto pra

0: Londres, né?
1: Mas porque ela já conhecia, mas não conhecia não, Londres.
2: Mas deixa eu te contar. Eu tinha dado uma passada por Londres.
1: Entendi. Mas ela já tinha...
2: Eu já tinha, pelo menos...
1: Já tinha visto o cheiro dos ares, né?
2: Já sabia como era o transporte público. Então, assim, isso já é...
1: Mas às vezes isso, entendeu? E você ir pra um lugar ali não tão longe que você já foi, que você já foi com alguma amiga que vai te trazer alguma memória e que você vai se sentir, às vezes, mais segura do que ir para um lugar do outro lado do mundo.
3: Eu ia dizer exatamente isso. Eu acho que Londres foi incrível, um lugar super seguro, um lugar super cosmopolita, super turístico, super aberto a tudo. Agora, o que é que eu não indico? Quero ir sozinha, vou para a Índia. Sozinha, não.
1: Ah, tem
3: vou
1: lugares,
3: pro Marrocos,
1: né,
3: sozinha. Vai, não. Não é melhor, não. Uhum. Vamos pro outro canto, né? Então, assim, tem lugares que tá super certo. E a primeira vez não precisa ser traumática, né? Vamos pro lugar mais light, né?
2: Vamos sair da zona de conforto, mas também nem tanto.
3: Né? Então, eu acho que esses cuidados, realmente, eles são fundamentais. E ainda tem um outro advento. A gente é brasileiro, né? A gente já diz como outro anda com ladrão nas costas. Então, a gente não é europeu bobinho, que chega aqui e deixa o telefone, que deixa o copo.
1: Não.
3: A gente já é, ó... Smart aqui,
2: como
3: super
2: é que a gente
3: esperto,
2: fala?
3: Né?
2: Já é passado na casca do ar.
3: Então, assim, pra enganar a gente, eu acho que...
1: O que vocês acham de hostel? Vocês já ficaram?
4: Eu já fiquei muitas vezes.
1: Pois é, eu nunca fiquei, cara. Eu nunca fiquei. E aí, eu sempre fico nessa. Às vezes, será que eu vou dessa vez pro hostel? Porque eu gosto muito de pegar hotel. Eu me sinto mais segura no hotel, entendeu? Uhum. Só que eu tenho muitas amigas que viajam só, que falam, cara, você tem que ir. Primeira viagem, tá indo só? Vai pro hostel. Porque tu vai se conectar com as pessoas. É. Tu pode pegar um cantinho separado.
2: Tem hostels e hostels.
1: Exatamente. Isso sempre eu fico, ai, será? Ou eu vou pra um hotel e dou um jeito de, né?
3: Eu acho que, sem dúvida, se você tá indo, se você é jovem, se você tá indo, né, pra curtir e tal, é uma boa opção.
1: Né?
3: Eu detesto, já tiro esse meu filho.
1: Eu preciso ter essa experiência.
2: São fases. Eu já
0: também.
2: Fiquei,
0: quando eu fui com uma amiga,
2: vezes.
0: Fiquei umas
1: eu
0: duas
1: nunca fui,
0: noites.
1: Gente.
0: É legal, mas assim...
1: Eu sou solteira, mulher. Já pretendo ir várias vezes, entendeu? Só que aí eu vou pro hotel.
0: Tenta uma vez, pega um hostel mais organizado, com estrutura melhor.
4: Tem hostel que tem quarto privado.
1: A gente volta com o segundo episódio aqui, falando sobre...
0: Como foi,
1: a minha ida lá no hostel.
3: Aí tu me conta.
2: E Thaís, me falou uma coisa. Qual foi a tua primeira viagem sozinha, tu lembra?
4: Primeira viagem sozinha, quando eu tinha 19 anos, que eu fiz meu primeiro intercâmbio, né? Eu nunca tinha viajado pra fora. E eu fiz aquele intercâmbio de trabalho, work experience. Lembra que na época, assim, teve uma época que muita gente estava indo, porque era um intercâmbio que ele não era muito caro. Você trabalhava no local, né? Ganhava em dólar. E quando eu vi, assim, eu fiquei louca, né? Falei pros meus pais que eu queria ir e tudo. E aí eu fui pra uma estação de esqui no Colorado. E naquela época, gente, vocês não têm noção, que não tinha a tecnologia de hoje, né?
2: Sim.
4: Então eu tinha... Eu ligava lá pra casa de um telefone público. Uhum. Tinha um cartão, né?
3: Caríssimo! Nossa.
4: Caríssimo, dava assim 2 minutos, aí já tava caindo a ligação. Assim, não tinha WhatsApp, não
3: Zero.
4: Tinha... Eu lembro que eu mandava e-mail... contando, assim, como tinha sido meu dia, né? Não tinha essa facilidade. E eu andava com um dicionário na mochila.
3: Gente.
4: Porque não tinha, né? Google Tradutor.
3: Não,
4: E eu tinha um caderninho que eu anotava as palavras, sabe?
2: Ou seja, mulher, está bem mais fácil viajar sozinha
3: gente,
2: hoje.
3: Olha,
1: não tem por que não ir.
2: Não tem por que não ir.
4: E mapa, né? Que a gente carregava.
2: É isso que eu comentava aqui,
4: mapas,
2: ó.
4: Que
0: ficava riscando e passando coisa. Não.
3: Perdeu o mapa, apagou!
4: Era uma época mais difícil, mas eu acho que isso me deu muita coragem,
3: sim,
4: né? Eu conheci gente do mundo todo. E quando terminou o período de trabalho, eu viajei pelos Estados Unidos. Não viajei sozinha, viajei com os colegas que eu fiz lá. E aí fui pra Nova York, fui pra Orlando, com o dinheirinho que eu tinha juntado durante o trabalho, né? Então, assim, acho que foi um...
2: E como que você voltou dessa experiência?
4: Assim,
2: dizem que tem aquela, né? A pessoa que vai e a pessoa que volta,
3: perfeito,
2: né? São pessoas diferentes.
3: Sim.
4: A gente sempre volta diferente. Eu acho que eu voltei achando que eu era capaz de tudo, né? Porque meu inglês era péssimo quando eu viajei. E eu consegui melhorar, né? A língua. Eu vi que eu poderia trabalhar e conquistar várias coisas lá. Porque lá, assim, eu fui só com um trabalho. Que era o que a gente assinava aqui, né? Antes de ir. E eu ganhava pouquinho nesse trabalho lá, que eu trabalhava no estacionamento da estação de esqui, né? Então, eu queria arrumar outra coisa pra fazer de tarde, né? Em outro período. E eu lembro que eu saí entregando currículo nos restaurantes da cidade
3: legal,
4: lá, sabe?
3: Legal.
4: E eu falava, eu posso fazer qualquer coisa, eu posso lavar prato.
2: E a gente volta com uma força, né? Assim, uma autonomia, assim, uma dona de si. Pronto, agora eu sou uma nova mulher.

0: Uma segurança, assim uma confiança, né? Confiança, na gente mesmo, né? Isso, é libertador. Libertador. É libertador. Cara, foi. Viajar é muito libertador.
1: E aí, depois disso, eu continuei com essa vontade de viajar. E eu consegui um trabalho na Disney, um intercâmbio em Orlando, né? Que era o meu sonho também. Então, eu acho que essa minha primeira experiência, ela me ajudou a conseguir passar nas entrevistas, né? Desde que tem uma seleção difícil e tudo. E trabalhar na Disney também foi algo que abriu muito a minha mente.
0: Com certeza.
1: De encantar o cliente, nossa, isso que você faz, né? Que você, assim, estando no backstage da Disney, você vê, assim, que tudo lá, assim, que a gente faz.
2: De encantar o cliente.
1: Tem um porquê, eles, né, falam assim, ó, se uma criança derrubar um sorvete no chão, você dê outro de graça. Que a criança não pode ficar triste.
0: Uhum. Disney não existe princesa, né?
1: A gente tem que legal. Fazer de tudo pra encantar. E então, assim, as experiências que eu vivi, que eu aprendi.
3: E eles conseguem.
2: Todo ano.
0: É que eu acho que a Disney é um negócio tão inacreditável que até quem não foi indica, né?
1: É.
0: Ah, não, mas tu tem que ir pra Disney. Mas tu já foi? Não, mas eu sei que é bom. Como é que pode, né, uma coisa dessa? Você nunca foi, só viu. Você sabe tanto que é incrível, que é tão mágico e tal.
2: Você se transforma lá dentro, é, gente. Sim. Você tá correndo atrás dos bonecos pra bater foto. Tipo assim, tá entendendo?
0: E as filas, 3 horas de fila.
2: 50 anos, tu
0: passa rapidinho.
2: Nossa, só que gente, é muito incrível. Era um lugar que eu iria todo ano, se possível, assim. É.
3: E vocês, legal. Rebeca e Gabi, o destino de viagem sozinha que vocês fizeram e que marcou? Eu quero histórias de vocês, vai.
2: Ai, o meu que marcou. Vai. Fala o teu. Vai,
0: Rebeca. Eu tenho muitos destinos que marcaram.
2: É, pois é.
0: Eu não viajo muito com pessoas. Eu viajo normalmente só, né? E encontro pessoas lá. Uhum. A gente tem muito essa viagem técnica de conhecer os hotéis. Então, a curadoria que a gente faz nas viagens é muito intensa. Então, tipo, durmo 2 noites em cada hotel pra poder ter propriedade pra passar pro cliente. Visito vários fornecedores diferentes para poder ter essa consistência, né? Vendo melhor, uhum, quando eu sei. Uhum. Então, a gente tem essa curadoria. Então, sempre não. Normalmente, viajo sozinha, uhum, para que eu possa fazer essas visitas técnicas, né? Então, uma das viagens muito transformadoras que eu tive é agora, Botsuana. Foi um destino que parece meio, tipo, de bicho. Mas, sim, é de bicho, é verdade, mas não é sobre o bicho. A experiência, uhum, que a gente teve lá, pra mim, foi uma coisa extremamente marcante. A gente tem 2 passeios, né? 2 games, que eles chamam, pela manhã, quando os bichos estão voltando da caça. E à noite, 5 horas mais ou menos, final de tarde, quando eles estão indo caçar. E aí, nós de manhã, saímos 5 da manhã e tal. E, de repente, quando a gente vê os drivers, que são as pessoas que dirigem super antenados, né? Ele, olha, tem urubu. Aí eu, certo, urubu. O que é? Vamos lá. Cara, quando a gente chegou, tinha uma zebra. Meu comida, assim, já. E as hienas. Nunca tinha visto, só no filme do Rei Leão, né? Só tinha visto filme hiena. E aí, a gente parou o carro. E a gente era uma ameaça, um carro enorme. E a hiena só tava sozinha. E ela encarando a gente aqui, ó. E talvez o driver falando, né? Ela tem 2 opções. Ou ela vai deixar a caça pra gente, porque ela não sabe que animal que é a gente, né? Achando que podia ser um animal o carro. Ou ela vai enfrentar. Pois ela enfrentou, que ela não podia perder aquela caça. E aí disso, a gente começa a trazer ensinamentos, né? Quão grande era esse animal? Por que ela enfrentou? Então, eu acabo trazendo muitas vivências e eu acho que foi muito incrível por isso, né? Daqui a pouco chega a coleguinha dela ensanguentada, porque acho que tinha aberto lá a zebra e tal. E aqui, no outro dia que a gente... No mesmo dia, à noite que a gente passou, só tinha carcaça. E no outro dia de manhã, não tinha mais nada. Nem os ossos, né? Então, assim, eu acho que essa selva trouxe muitos ensinamentos pra gente de como você se posiciona, do que você tá vendo. Será que esse medo é real ou se não é? Será que eu enfrento ou não enfrento? Um outro destino também que eu amei, que eu achei incrível, foi o Butão, né? Essa paz, essa coisa interior. Eu sou muito agitada e eu tava muito tensa de ir pra um destino de paz, assim, de zen, né? Eu digo, ai, meu Deus,
3: será que eu consegui?
0: Será que eu vou conseguir? Eu não consegui fazer nem yoga, meu Deus! Mas foi libertador também. É você se conectar com você mesmo, né? Foi incrível esse destino do Butão pela história, pela consciência, pela forma, pelo budismo, né? De você sentar ali e observar toda aquela... aquela orquestra, cultural, sabe, né? Assim, aquela coisa forte. Aí você toma o chá dele, você toma o café.
3: Uma cultura completamente diferente da nossa, né?
0: Libertador. Eu acho que você volta assim, tão cheio, tão, caramba, que cultura incrível, com repertório. Eu gosto muito de usar essa palavra de repertório, porque eu acho que é o que a gente tem, né? Uhum. Conversar. É tão chato você chegar e a pessoa, não sei, não fui, não quero, não li.
2: Onde fica? Não gosto, sabe de nada? Não quero. Ai, não, cara, não quero, é o pior vamos, pra mim, gente.
0: Vamos aqui, né? Então, repertório pra mim.

0: Sim, faz muito sentido na minha vida. E essas viagens, assim, exóticas são o que mais legal. Abrem meus olhos, né? É óbvio que eu amo meu Parisinho, eu amo meu Londrezinho.
1: Mas hoje, eu, Thaís, com 30 e quase 36 anos, eu adoro as viagens exóticas, que fogem do óbvio.
0: Isso, uhum. Que saem da caixa.
1: Surpreendentes.
0: É isso.
1: Isso é muito bom. Gabi?
2: Vamos lá.
1: Viagem sozinha, assim, que te marcou, que te fez reconectar
2: contigo. Eu acho que
1: algumas
2: viagens, assim, tipo, ir pra Disney com minha filha foi algo que me marcou muito, aquele sonho, ai, de levar pra ver o castelo, tudo aquilo, foi incrível. Eu fiz agora essas semanas passadas, que foi andar de cavalo na Cordilheira dos Andes. Então, eu fiz um passeio incrível de cavalo. Eu tinha medo de subir em cavalo. Então, eu passei por vários terrenos, vários picos, assim, muito altos. Então, foi, assim, uma paz. Nossa, fazia muito tempo que eu não sentia essa liberdade que foi. E o clima, ver a cordilheira, foi um negócio, assim, muito lindo. E Caraíva é um lugar que eu já fui algumas vezes.
1: Ai, deu muita vontade de conhecer.
2: E eu amei a última vez que eu fui, porque eu fui na aldeia. Então, eu fiz todo aquela cultura dos povos primitivos, experimentei o rapé. Então, foi um negócio, assim, muito...
1: Ficou imersa, né, lá?
2: Nossa, foi incrível. É massa, assim, né? Vivenciar aquilo. Sim. E foram as três últimas viagens que eu acho que mais me tocaram. As três, assim, a Disney não, porque já faz um tempinho, mas essas duas foram as últimas que eu...
1: Essas tu fez sozinha ou tu tava acompanhada? Tu lembra, assim, de uma que tu fez só tu? Só, teve alguma que tu fez?
2: É porque, assim, a maioria das viagens eu vou só. Só que quando a gente chega lá...
1: Entendi.
2: Chapada dos Veadeiros, todo ano eu vou só. É um lugar que eu sempre volto, Chapada dos Veadeiros. Pra mim tem que ir uma vez no ano lá, dar uma purificada, energizada. Fazer uma trilha no meio do nada, quando você vai ver se tá numa cachoeira, assim... linda. Então, é uma viagem que eu sempre vou só. Mas quando eu chego lá, de tanto que eu vou, eu já conheço algumas pessoas.
1: E acaba sendo uma viagem com outras pessoas.
2: Exatamente. Entendi. Mas, assim, a maioria é só. Essa do Chile foi só. E quando eu chego, tem gente. Então, acaba que nunca fica muito só, né?
1: Acaba fazendo
0: uma
1: amizade,
0: coisa que tu falaste, que eu acho que vale a pena a gente pontuar. A gente tava falando sobre medo. E tu disseste que tinha medo de andar a cavalo e tu andou numa cordilheira, né?
1: Foi bem normal, não foi na estrada.
0: E eu também trago essa vivência, eu lembrei agora, eu morro de medo do mar. Eu acho que o mar, ele é danado, assim. Não tem cabelo, como diria o outro, pra segurar, né, tal, não sei o quê. E eu fui pra Costa Rica, acho que em outubro do ano passado. Foi muito legal. E eu fiz aula de surf. Gente, eu tenho medo do mar. Eu nunca tinha subido numa prancha na minha vida. E aí eu digo, mas eu vou. Eu acho que a viagem também, o momento ali daquela energia, ela te empodera também.
2: Muito.
0: Porque em outro momento, eu não teria. Eu vou na Praia do Futuro, sou famosa.
2: Perigo.
0: Não tenho pé do perigo.
2: Exatamente.
1: Mas quando que eu vou voltar na Costa Rica?
0: Entendeu?
1: E vou surfar,
0: entendeu?
1: Entendeu?
2: Porque lá é um lugar pra surf,
0: surf,
2: né? É um pico de surf,
0: né? E nas ondas gigantescas. Minha nossa.
2: E tu lá,
0: então,
2: brilhando.
0: Você acredita?
2: Nadando.
0: Pleníssima, meu amor. Nos porros do sol lá, ó, surfando.
2: Surfista, batendo foto com prancha e tudo, né, gata?
0: Lógico,
2: meu amor. Jamais,
0: né? Eu acho que a viagem, ela é transformadora por isso. Uhum. Porque ela te tira do teu eixo. Ela te tira do teu, do teu conforto, né? Tu tá ali. Quando é que eu vou voltar aqui? Eu vou sim.
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1: Dentro dos programas, como transferir, pesquisando muito, né? Você fica simulando as passagens em cada programa para ver qual vale mais a pena. Então, realmente, foi tudo da minha experiência.
2: E hoje você trabalha com isso?
1: Isso.
2: Nossa, que legal, gente. Trabalhar com o que você ama.
3: É um mundo, né, amiga?
2: Poxa, é um mundo.
1: E tem que continuar se atualizando, porque...
2: Todo dia muda, né, Thaís?
1: Eles mudam as regras, né? Então... Tem que estar sempre atualizada ali. Minha vida, respiro milhas e cartões, né?
2: Eu vou contar uma coisa engraçada. Eu fico fazendo os pontos também, porque é legal quando você tem os benefícios, né? Quando você vira elite, não sei o que e tal, tem umas coisas legais. E aí, isso. Eu fiz uma viagem agora, dia 30. Fui fazer um bate-volta em Confins, né? Belo Horizonte. Uhum. Pra poder ficar
1: atingir
2: diamante.
1: Os pontos, né?
2: Simplesmente. Final de ano, né? Na volta, deu tudo certo na ida, pontuei. Ai, faltam dois trechos, que alegria! Aí, quando chego no aeroporto da volta, simplesmente a Gol tinha mudado meu voo e me colocado pra ir de Latam, porque o voo tinha sido cancelado.
1: Meu Deus, não acredito. Nossa. E tu não precisava voltar de Gol.
2: Aí ele, não, mas não tem vaga. Eu digo, moço.
3: Você não tá entendendo.
1: Eu só vim por isso.
2: Mas enfim, os percalços da vida, eu tô só falando uma coisa engraçada que aconteceu, mas de deu. Fato, não deu. Não deu, não deu.
3: Ficou pra depois.
2: Gol, pelo amor de Deus, tá vendo?
3: E aí, não, aí, diamante, aí tu pode, cara, aí tu ajuda. Pode fazer?
2: Hã?
3: Tu pode fazer ou não? Aí perdeu, tem um ano.
2: Perdi, tem um ano. Até dia 31 de dezembro.
3: Tu tem que fazer
2: todos
3: os
2: voos. Eram 24 Entendi. Trechos. Aí eu tava com 22.
3: Nossa, poxa, gente. Tu acha que foi de propósito aqui?
2: Não, acho que não. Foi cancelado, né?
1: Abriu uma reclamação.
3: Será? Mulher pede pra revisar em teu caso, entendeu? Não é justo aquela.
1: Né? Ai, eu iria
3: bota
1: tentar.
3: Bota isso, bota em casa. Não acho justo.
2: Não acho justo aquela.
3: Bota uma foto chorando.
1: Tudo eu boto no reclame aqui e resolve.
4: Ai, mas assim, Deus. Se pudesse dar três dicas aqui no podcast pra quem quer investir nessa questão das milhas e conseguir viajar melhor, numa condição melhor, quais são as três principais dicas que você daria?
1: Bom, primeiro, ter os cadastros, né, em todos os programas, que às vezes é uma coisa tão simples, é gratuito. E aí você viaja e deixa de ganhar pontos porque não tinha um cadastro.
4: Uhum. Né? É bom ter mais de um programa.
1: Em todos. Você pode ter, ó...
4: Não, tem gente que fala assim, não, eu vou focar em um só programa. Sim. Então o ideal seria ter esse leque um pouco mais aberto.
1: Mas ter o cadastro não custa nada, sim, né? Mas só você preencher seus dados. Você conhecer os cartões também, né? Ver se seu cartão tá pontuando. Se não, trocar. Você pode conversar com o seu gerente, certo? Você sabe quanto seu cartão pontua.
2: Começando por aqui, né?
1: E às vezes você abre lá o programa e você tá cheia de pontos. Alguns até já expiraram e você não sabia.
2: E lascar.
1: Pode acontecer.
4: Importante também ficar de olho.
1: Ficar de olho, saber onde pontua seu cartão, que muita gente nem sabe. Ah, eu tenho um cartão Visa do Banco do Brasil, eu nem sei onde pontuar, no Livelo. Tem outros cartões que pontuam no Espera, né? Vai depender do banco. Então, você tem que estar de olho nisso. E a terceira dica... conhecer, né, as emissões, porque acho que é a parte um pouquinho mais difícil. Você simular pelo Smiles, eu quero ir pro Rio, aí você vê se vale mais a pena ir com a Latam, né, com a Gol.
2: Se dedicar assim, um pouquinho, né?
1: Se dedicar, você realmente fazer essas pesquisas, que o pessoal tem um pouco de preguiça, né?
4: É verdade, isso também, né? Tem um tempo que a galera só quer comprar e pronto, tempo, né? Tem que ter um tempinho de tempo, tem que se dedicar.
1: Mas vale a pena a dedicação.
4: Super, porque... super.
3: No final, financeiramente, né?
1: Vale.

0: Pensa, compensa.
1: E além
2: gente, que é
1: disso,
2: muito caro aéreo, né? Venhamos e convenhamos.
1: Os benefícios, né?
2: Zero.
3: Até melhor agora. Acho que na época da pandemia... Sim, com certeza.
2: Amiga, mas na época da pandemia ninguém saía?
3: Não, mas pera, deixa eu dizer. É, antes da pandemia, a gente conseguia, por exemplo, um Lisboa, um Fortaleza-Lisboa,

0: Bem, né? Que isso encarece bastante,
1: ai, que saco,
0: né? Isso aí.
1: É,
0: poxa, ele podia voltar com
1: mas, gente, pera, vocês levam mala despachada? Calma, assim, calma.
2: Eu como levo? Assim?
1: Pra vocês viajar. Despacham mala pra
2: o
1: viajar?
2: O quê, amiga? Super. Se eu puder, eu despacho 3 malas, amor. Não.
1: Sério?
0: Eu sou
2: aquelas, eu
0: da...
2: sou blogueira, amiga. Eu tenho
0: um dia, né?
2: Você não tá entendendo. Toda amiga, gente, que viaja comigo diz assim, amiga, aí eu... Não abre nada, porque na hora que precisar vai ter tudo.
0: Se a amiga não levou, você tem, né?
2: Aí a gente abre a mala, tem tudo, amiga.
1: Gente,
2: mas é
1: eu
2: horrível.
1: Vou nunca de viaja. Mala de mão, eu tenho pavor até viajar.
2: Até pra não, não dá pra mim, gente.
1: Ó, vou te contar.
3: Eu tenho também viajo.
2: Eu me conheço, aquelas.
1: Eu vou te contar. Eu fiz Beirute, eu fiz Oslo, e acho que foi Dubai nessa mesma viagem.
2: Com a malinha de mão.
1: Todo dia de viagem.
3: Eu fiquei 6 meses viajando.
1: Tu ficaste 6 meses, né?
3: De mão e mochila.
1: Ficaste 6 meses, não. Né?
2: Amiga, pois eu fui pro Réveillon agora da Taíba, eu levei 2 malas.
0: Sou das tuas.
1: Não, não, não.
2: Amiga, não tinha que não tem.
1: Ah,
2: como.
1: Inclusive, trouxe pra vocês um docinho de Dubai.
3: Ah,
1: vocês sentirem o saborzinho de viagem nesse começo de ano.
0: Chique, né? A pessoa tá mais docinho de Dubai.
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1: Quais são os cuidados indispensáveis para uma mulher que viaja sozinha? Planejamento, pesquisa, intuição, o que é que não pode faltar nessa lista?
2: Seguro viagem, check.
3: É, seguro viagem.
2: Já aconteceu muita coisa comigo, viu? Eu tenho muitas histórias, assim, de perrengue que eu precisei ir pro hospital, né? Pronto, um do último que eu tive uma arritmia, porque eu tenho, né? Taquicardia. E aí, nossa, eu precisei ir pro hospital em Barcelona, eu tinha um voo nesse dia, foi uma loucura. Quase perdi o voo, mas deu certo. E aí, assim, como eu tenho um seguro, né, ele, assim, eu pago lá na hora e depois eles reembolsam, sabe? Quando é emergência, assim, não dá tempo de você ligar pra eles fazerem o contato com o hotel, não,
3: com o hospital.
2: Então, assim, às vezes você come uma coisa que te dá uma infecção intestinal, eu já ouvi falar uma colega que foi andar de bicicleta em Amsterdã, né, e quebrou o braço, caiu.
3: É, tem.
2: Então, pode acontecer tudo em viagem.
3: Pode mesmo, já tive
2: seguro,
3: passageiro bem ruim,
2: né?
3: Tive que ser transportado.
1: Ok, seguro viagem, qual seria a próxima dica?
3: Eu acho que o planejamento.
1: O planejamento.
3: É, entender um pouco mais de onde você tá indo, né? E ter propriedade. Ah, por que que eu não vou aqui nesse lugar? Por que que eu vou nesse outro? Por que que esse lugar aqui é mais seguro, esse aqui não é? Não se colocar em boca quente. E planejando, acho que funciona
1: dia
3: super.
1: Dia por dia.
3: Fazendo Google
4: um
3: Maps.
4: Roteiro mesmo,
3: é, a gente, eu acho, lá na agência, eu gosto muito por conta disso. A gente desenha realmente um dia a dia. Tu otimiza teu tempo, tu se sente mais seguro. Tu sabe pra onde tu vai? Eu queria muito naquele restaurante. Ah, não vai porque tinha que reservar um mês antes. Poxa, é frustrante, né? Então, tudo isso que pode ser planejado, acho que funciona mais.
4: Dá mais segurança.
3: Afinal de contas, né? Tempo é dinheiro. Em euro é mais caro.
1: Gabi, qual seria a tua dica?
4: Ai, gente, eu gosto muito de pesquisar exatamente. Pra mim, a localização de onde eu vou ficar, ela muda
3: importante,
4: tudo. Entendeu?
3: Importante.
4: Então, eu sempre olho a localização. Onde é que eu vou estar perto? O que é que tem lá? Se tem as coisas que eu mais faço no meu dia a dia pra não sair tanto da minha rotina, porque eu continuo na minha rotina, né, quando eu viajo. Então, a localização, pra mim, ela é tudo. Assim, eu vou estar perto de quê? Tem um hospital, tem uma polícia, eu já dou, sabe, um cheque, né? Mesmo, entendeu? Isso, pra mim, facilita muito a viagem.
1: Massa. Eu faço uma coisa aqui em Fortaleza, no meu dia a dia já é comum.

0: Eu faria isso. Na época, acho que não tinha esse recurso quando eu viajei sozinha, mas eu faria. Eu compartilharia a minha localização.
1: Ai, em tempo real.
0: Principalmente em passeios à noite. Uhum, vou sair, vou pra algum lugar sozinha. Eu compartilharia.
2: Vou mandar foto também,
1: ou talvez
2: vezes,
1: até, uma coisa interessante, amiga. Aqueles AirTags, né?
3: Não tinha dado dentro da bolsa, que a minha mãe, sabe? Minha
1: é, fica naquela aquela coisa da família, né? Que todo mundo tem acesso. Pode ser uma coisa interessante também.
3: E tem um aplicativo que chama Life 360.
1: Perfeito, é ótimo.
3: É,
1: mesmo.
3: Que tu tem quantos filhos?
1: Tenho.
2: Ah, eu não sabia.
3: É que você pode compartilhar a sua localização com outras pessoas, né? No caso dela, ela fica vendo a localização das filhas. Então, assim, pra dar uma segurança pra família, pros amigos, né?
0: Sim, é uma dica mais atualizada do que a minha.
2: É. Eu compartilho.
1: Até a bateria se acabar aí, viu?
0: Exatamente, tem,
2: tem
0: isso.
2: Verdade.
0: E Gabi, tu tá vivendo agora algo bem, bem especial assim, na tua vida, que a tua filha foi pro intercâmbio, e como é que foi viver isso junto com ela?
2: Ah, é, foi muito legal.
0: Ela foi
2: legal.
0: Só, assim, assim, você que viaja muito, vendo a filha também ganhar o mundo, né?
2: Como foi? Ela foi, gostou, é uma experiência que é difícil, às vezes, pro adolescente, né?
1: Sim.
2: É, se desprender, né, da rotina, daquele, da comidinha ali pronta, de tudo aquilo, né?
1: Certeza.
2: E foi uma experiência muito legal pra ela. É, ela voltou um pouquinho antes do tempo, porque realmente eu acho que bateu algumas coisas em relação a isso,
0: pra
2: né?
0: Onde?
2: O Brasil, a comida.
0: A filha dela foi pros Estados Unidos, não
3: ah,
0: foi?
3: Ah, sim.
2: E, mas assim, de geral, ela gostou, está voltando agora de uma outra forma, que ela vai agora em abril de novo com a família, com os avós, todo mundo. Mas assim, não sei se ela moraria de novo não, gente, porque o Brasil é diferente
1: é
2: aqui,
1: totalmente
2: né?
1: Diferente.
2: É muito diferente,
1: né?
2: O acolhimento, as pessoas, o calor do brasileiro é muito diferente.
1: Total.
2: A comida, tudo isso, eu acho que, né, mas foi muito legal, foi uma experiência incrível, que eu queria ter vivido mais nova. E aí ela teve a possibilidade...
0: Como é que ficou o coração de mãe aqui?
2: Ai, amiga, dá uma apertada,
0: dá, né?
2: Só que foi o que eu tava falando. É, foi uma coisa boa, né? Não é pro ruim, é pro bom. Então você fica um pouquinho com o coração apertado, mas vendo ela realizar coisas incríveis e amadurecer, né? Porque uma viagem como essa...
0: Isso é tão importante pro amadurecimento, né?
2: Nossa,
0: ser humano.
2: Cara, te amadurece muito. Porque se tu não for lá descongelar a tua carne, tu não vai comer. Se tu não limpar a tua roupa, não tem roupa limpa. Então, você vai aprendendo aquele se vira. Vai ter que se virar
0: e
2: pra dar certo.
0: E notou que ela voltou diferente, assim?
2: Ai, sim.
0: Mais independente.
2: E ela fala, foi ótimo pra mim, pra visualizar o quanto ela tem privilégios, né?
0: Valorizar o que tem aqui.
2: Exatamente.
0: Nossa, eu valorizei muito quando eu fui fazer o intercâmbio.
1: Essa questão de valorizar a Elissa, a minha mais velha, que ela foi no high school, quando ela chegou, eu disse, mãe, eu nunca te disse que eu te amo tanto, né? Eu digo, ai, é, né, garotinha? Acho que além da vida, essa coisa do vínculo também, né? Como a gente é mãe e ela é filha, automaticamente, não tem escolha, então você vai vivendo.
2: Não tem escolha.
1: E aí, você tem escolha, né? Namorado, você escolhe. Marido, você escolhe. Amigo, você escolhe. Pai, mãe, família, você não escolhe. É aquilo e entrega pra Deus, né? E aí, seja que Deus quiser. E aí, quando você vai num canto, de repente, que não tem esse acolhimento, que não tem isso, que ela vê, inclusive, como é a mãe dela lá com as filhas lá reais, né?
0: Mãe, eu te amo tanto. Eu digo, ai!
2: Que as pessoas lá fora, elas não têm, eu acho, não tem esse...
1: Não! Zero.
2: Esse carisma
1: zero.
2: Da gente,
1: não,
2: essa,
1: zero.
2: Esse cuidado,
0: esse cuidado, acolhimento.
2: Te conhece agora e daqui a meia hora tu tá almoçando na casa da Dona Maria, sentada com ela.
1: Menina, vem tomar um café com bolo.
0: E quem vai sozinha pela primeira vez sente isso mesmo. Sente
1: eu
0: mesmo.
1: Acho que dentro do próprio Brasil, a gente do Nordeste, a gente do Ceará em específico, é muito mais acolhedor. Eu tenho amigos, né, por conta da aviação que eu tive e tal, e agora por conta do trabalho. E aí vem os fornecedores, né, de São Paulo, do Rio. Eu digo, me fica lá em casa. Ele, na tua casa? Eu digo, sim, tem um quarto lá em casa, tem banheiro, dá certo. É? Sabe assim, um espanto pra mim é uma coisa tão natural, né?
2: Eu acho,
1: é
2: Nordeste
1: muito mais acolhedor,
2: e
1: né?
2: O Norte também, o povo do Norte, gente, é muito acolhedor também.
1: É, né? Parece
2: Nossa
1: mais com a gente,
2: Senhora,
1: né?
2: Nó.
0: Assim com
1: não,
0: a gente.
1: Não, foi não. Bem de VH aí, viu?
3: Eu fui passar o Réveillon em Jericoacoara,
1: sim.
3: Né? Fui com minha família, meus pais e minha irmã. E aí, depois que eles foram embora, eu decidi ficar mais uns dias lá, curtindo.
1: Why not, né?
3: E aí, eu fiquei numa pousada, assim, bem simples, né? Familiar e tal. E aí, eu tava tomando café da manhã e a dona da pousada passou. Oi, Taizinha, bom dia. Você dormiu bem? O café tá gostoso? Eu, gente, olha só, né? Ela me chamou
1: nível,
3: pelo um
1: né?
3: Apelido
1: só
3: carinhoso.
1: Tem aqui, meu amor.
3: Isso daí não tem, gente, em outro lugar.
2: É verdade.
3: Eu acho que nós somos muito acolhedores.
0: Muito acolhedores. Se fosse pra escolher um país, uma mulher que quer viajar, quer ir pra um país pela primeira vez, sozinha, qual país vocês indicariam? Ou um destino, vou nem dizer país, um destino. Pode ser, de repente, um lugar que dentro do Brasil mesmo.
2: Eu acho que a Argentina, Chile, que tem

0: a língua parecida, a Argentina, eu acho
1: um
0: que...
1: Um idioma, pensar pelo idioma.
2: Eu ia falar Portugal
3: pelo idioma. Eu também, eu ia falar Portugal.
0: Eu ia mais, exatamente.
3: A depender, se não fosse pensar nisso, eu acho que Portugal, porque eu acho que na América do Sul acaba sendo bem parecido. E eu acho que quando a gente parte pra Europa, já parte nessa coisa de ser diferente. Então, se é pra ser disruptivo... Vamos ser disruptivo? Tipo assim, entendeu? É
2: um lugar seguro. A gente tem o voo direto
3: daqui. Tem,
2: tem
3: o quintal da nossa casa, tem. Lisboa, gente.
0: É o que? Tem Chile também, eu fiz agora. Fortaleza, Chile
3: tem,
0: também.
3: Tem, ó. De Minas, Santiago é...
0: Você vai dormindo, acabou-se.
3: É, é bonzinho.
1: Tem Fortaleza,
3: também.
1: Chile? Gente.
3: Tem, tem, dia de sábado. Da Gol.
0: Amei, eu voltei nele, menina. Santiago. 8 horinhas, estava aqui.
1: Que é perfeito.
3: Tem muita coisa. Tudo. O hub tá crescendo muito, é isso que eu tô dizendo, entendeu?
2: E vai ter Madrid, né? Também
3: vai ter o Madrid, vai começar agora.
0: Ai, que legal.
2: Inclusive, com milhas muito barato, viu? Até na executiva dá
1: olha
2: pra
1: aí, a dica.
3: Olha as coisas melhorando.
2: Vocês já viajaram de executiva? Eu sei que a Rebeca já.
0: Eu não.
3: Eu já. É um caminho sem volta.
1: É, é um caminho sem volta.
2: Não, vou viajar.
1: Eu tive a volta, minha filha, porque a realidade é diferente. É difícil.
0: Doeu, né?
1: É, foi uma vez só que eu fui...
0: Pra nunca mais esquecer,
1: nunca,
0: né?
1: Nunca mais, foi perfeito, mas foi só uma vez. Qual é a dica pra conseguir executiva?
0: As milhas, né?
2: As milhas, exato.
3: Estude, hein, Thaís?
2: É, tem esse voo Fortaleza-Paris com a Air France, que dá pra emitir com Smiles. É, da Ibéria, esse novo voo, né? Fortaleza-Madrid. No programa da própria Ibéria também, né? O Fortaleza-Lisboa com a Latam, que aí você emite com o Latam Pass.
3: A gente também tá, a gente tá com dois Fortaleza-Lisboa, com TAP e com Latam.
2: Ah, verdade,
3: Latam.
2: Tem da TAP também, que tem o programa da TAP. Tem muitas opções, gente.
3: Benza a Deus.
2: E saindo de São Paulo, Rio também,
3: é, aí é
2: tem
3: plural
2: muitas
3: demais.
2: Opções, né?
3: Plural. É. Maravilha. Uma experiência incrível falando de executiva. Um dia que vocês puderem, realmente mudou a minha vida em todos os aspectos. Não só pelo luxo, pelo conforto e tal, óbvio. Uhum. Mas o serviço, eu fiquei muito impressionada. É. É, tem um avião chamado Airbus 380, que a Emirates tem esse avião.
1: Uhum.
3: E dentro desse avião, na classe executiva, ele tem um bar. Um bar.
0: Eu já vi.
3: Gente... É
2: e
3: uma
2: tem no
3: coisa...
2: Sex and the City,
3: é verdade.
1: Eu peguei esse avião, mas é só pra executiva, né?
3: O bar é só pra executiva.
2: É verdade.
3: No andar de cima, no upper side. E aí, o serviço... É assim, Taizinha, né? O champanhe, o...
0: Que é o quê?
3: A pessoa fica constrangida
2: mas
3: com
2: champanhe,
3: tanta gentileza, né? Então, eu de comissária de bordo, fico me vendo lá nos meninos. É um treinamento exaustivo, assim, né? Porque você dá conta do nome de todo mundo, a bebida. Botou o vinho X da primeira vez... Traz de novo. A senhora quer de novo esse vinho X? Gente, mas como assim? Ele se lembrou, né? Então, realmente é uma experiência muito
2: experiência de executiva que eu tive na Qatar, que é considerada uma das melhores executivas do mundo, né? E eu achei interessante que eles têm um cardápio de café da manhã, almoço, lanche, jantar. E você pode pedir o que você quiser, independente da hora.
3: Anytime.
2: Sei lá, você entrou no avião, só que quando a gente tá viajando, a gente fica...
3: O fuso doido.
2: O fuso tão doido.
3: É.
2: E não tem essa história de você esperar passar o carrinho
3: Sim.
2: do lanche,
3: é,
2: né?
3: É.
2: Do serviço.
0: Você pode,
2: pede o que você quiser, na hora que você quiser.
3: E as coisas assim. Mais, de sorvete, a pizza,
2: tem
3: a
2: tudo.
3: Caviar...
2: E a carta de vinhos,
3: uau.
2: Assim, incrível.
3: Uau, eu tenho um amigo meu, sommelier, e aí eu mando, né? Eu não volto à internet, né? Ai, que adoro. E aí eu digo, e aí, peço qual? Ele, esse é o melhor. Eu digo, muito obrigada.
1: Ai, gente, é muito chique, gente viajada, né? Um joguinho com vocês, isso ou aquilo? Mochilão sem roteiro ou tudo planejado?
0: Tudo planejado.
3: Tudo planejadinho.
2: É, porque essa última experiência que eu tive foi...
3: Sem dúvida,
0: planejada.
2: Foi meio
0: gente,
2: sem roteiro. Eu não sabia onde eu ia dormir 2 dias depois.
3: Meu Deus, eu morria. Morria.
1: Sério? Foi desse jeito?
2: Foi, eu fiquei 6 meses viajando e foi planejando assim.
0: Um dia por vez.
3: É muita jovialidade.
1: Sim, eu ia ficar com o coração
3: não,
1: apertado.
3: Eu também.
0: Eu gosto do planejado.
3: Pânico.
2: Sim. Mas assim, é legal você... Tipo, eu gostei desse lugar, eu quero ficar mais uns dias aqui. Aí você fica... Assim, é bom você ter essa liberdade.
0: Não, é. Mas, tipo, sabendo pra onde eu vou em um lugar legal. Tu tá entendendo? Tipo assim, amanhã eu vou... Beleza, vou ficar aqui 3 dias.
3: Né?
0: Vou ficar aqui 3 dias mais. Mas eu sei que eu vou estar em tal lugar, no hotel tal, daqui a... Eu preciso.
1: Tem que ser um improviso, assim, mais
0: organizado. Isso.
1: Ok. Hostel compartilhado ou quarto privativo?
0: Ô, amor, um quarto com a banheira, só pra mim.
3: Se possível, com vista. Se possível, com vista.
2: Eu gosto dos dois, mas, assim, nessa experiência de conhecer pessoas, né? É, eu fiquei em vários albergues agora. E muitas amizades que eu fiz foi assim. De cheguei, deixei a mochila, conheci uma menina. Ai, bora
0: estilo
2: fazer
0: legal. Viagem. Massa.
2: Massa.
3: É que são estilos de viagem, né? Se tu tá com teu marido, tu não vai ficar no hostel. Tu tá com a galera, tu é jovem, tu quer se conectar.

0: é vale roxo. A pena. É outro estilo de viagem. Pra tudo tem, né?
1: Nossa, mas você é muito friendly. Você é muito amigável. Ela chega, oi, tudo bom? Né?
2: Vamos rodar aqui juntas, né?
3: As coisas acontecem muito rápido, gente.
2: É verdade.
3: Mas, tipo...
1: aquela mulher que não é... assim, é mais tímida, uhum. mais reservada. O que eu fiz quando eu quis ir sozinha pra Londres, eu me inscrevi num curso de inglês.
0: Massa.
1: Peguei o primeiro turno só,
0: sim.
1: só pela manhã.
0: Perfeito, só pra
1: e
0: se
1: aí
0: conectar.
1: Fiz umas amizades e aí a parte da tarde rodava, passeava.
0: Perfeito. Uma estratégia excelente.
1: Tão legal, a gente fazia. Eu fiz uma turma de coreanos, turcos,
2: ai,
1: tinha
2: que
1: brasileiro,
2: legal.
1: Italiano, tinha de tudo. Então, todo dia a gente ia pra um restaurante
0: local. Uhum. Deles.
1: Local, então. Massa. A gente teve a noite italiana, massa. A noite coreana, ou então almoço turco. E aí, só no fim do brasileiro, eu tinha, me recusa.
0: Não quero falar português, gente, me desculpa, eu não vou.
3: Eu acho que às vezes também as pessoas têm uma ideia, né, de albergue, de ser aquela bagunça,
1: de ser perigoso, ser roubado.
3: E eu fui pra Islândia, né, uh-huh. nesses meus últimos meses, e eu fiquei num hostel lá que era chiquérrimo, assim, era um hostel boutique, sabe?
0: Era um hostel boutique.
3: Então,
0: está aí.
3: A cama era super confortável, tinha uma cortina que fecha e você ficava privativo, entendeu? As pessoas que eu conheci lá, educadíssimas, tinha um bar maravilhoso, sabe? E foi muito mais barato do que se
2: total.
3: Eu tivesse pago um hotel, uhum. porque lá era muito caro.
2: Sim.
3: Então, o que eu penso, assim, ah, eu posso ficar no lugar pagando menos, que eu vou conhecer pessoas, né? E gastar mais com os passeios,
0: sim,
3: né?
0: Com as
3: Aurora Boreal, cachoeira, não sei o quê.
0: Ai, tudo.
3: Então, acho que por esse lado, por isso que muitas vezes eu escolho o hostel, né?
1: Perfeito. Tudo. Trilhas ou praia?
0: Praia.
3: Praia.
2: Gosto dos dois, mas vou mais pra praia.
1: Tá, tudo bem. Eu acho que eu escolho praia também. Viajar sozinho ou em grupo? Ah, esse aqui tá fácil. Assim.
3: É.
2: Aquelas.
1: Ou não?
2: Eu gosto dos dois, mas eu acho que eu viajo mais só do que em grupão, entendeu?
0: É, eu se for
2: no
0: grupão...
2: máximo uma amiga, duas...
0: Não, grupão não gosto. Tem que entender, porque são,
2: grupo
0: não,
2: é só no
0: são
2: carnaval,
0: muitas camadas, são muitas Réveillon, camadas,
1: tipo,
0: né?
1: Eu tive uma experiência pontual. De viagem de 7 mulheres, eu voltei...
2: Obrigada, aquela.
1: Juro,
0: mas tu não conhecia?
2: Todas.
1: Não, algumas se conheciam, outras. Tipo assim, era amiga da amiga,
2: amiga
1: que
2: da
1: foi
2: amiga.
1: Junto. Ai, vamos fazer uma viagem. Gente, foi. Desculpa, meninas, mas foi caótico.
2: Ai, imagina.
0: Mais de confusão?
1: Confusão.
2: De tudo, amiga.
1: Queira,
2: sete...
1: Todas solteiras e não seguia pra balada, aí uma queria ficar com um e aí a outra queria. Mira, confusão. Mas enfim, valeu a experiência. Mas se fosse pra escolher entre um grupão e sozinho, eu iria só.
3: Mas nossa, assim, eu até já falei com a Rebeca, a gente tem que conversar sobre isso, né? Que eu tenho uma ideia de formar grupo de mulheres pra viajar. Porque muita gente me pede, tem meninas que têm esse medo, né?
0: Sim.
3: De viajar sozinha. E a gente tem que conversar pra ver como formar esse grupo e evitar.
0: E não ser caótico,
2: eu
0: né?
2: Fiz isso, agora eu fiz isso em Noronha, ano passado. Levei 10 seguidoras.
3: Que legal.
2: Nossa, foi tão legal, porque todas as meninas se conectaram. Tipo assim, todas, deu match, todo mundo junto, entendeu?
0: Legal.
2: Então a gente fez alguns, passou 5 dias em Noronha, todo dia tinha um passeio.
3: Legal.
2: E a gente lá, muitas não tinham ido pra ilha nenhuma vez, então foi aquele negócio... Uau, Noronha, entendeu?
0: Noronha,
2: foi muito legal.
1: Sim,
2: aí eu tô tentando fazer outra, ou pro Chile ou pra Chapada, que são lugares que eu tenho contatos de pessoas pra organizar tudo isso. Mas vale muito, viu?
1: Que
2: é bem
1: massa,
2: legal.
1: Legal.
2: Foi super legal.
1: Mala pequena leva tudo.
2: Ô, amor.
0: A gente, né?
1: Já respondeu essa, né? Aventura radical ou experiência gastronômica?
0: Gastronômica, certeza.
2: Ai, me sentaria horrores pra comer a tarde toda e tomar bons vinhos.
0: Mas parêntese, eu não sou do radical, mas essa viagem da Costa Rica, por isso que eu acho que foi tão disruptiva, até rapel eu fiz. Gente, eu amei, achei incrível.
1: Mas tem destino que te convida mesmo,
0: te convida e te abraça, e tem que ser, porque faz parte do destino.
1: Porque senão você não viveu aquilo,
0: exato,
1: né?
0: Então assim, sem dúvida, gastronômica, amo, Ave Maria, mas eu também achei legal.
2: Eu gosto.
0: Aventura, não gosto de trilha não, mas aventura
2: é porque pra mim
0: assim,
2: a aventura seria pular de paraquedas.
0: As outras
1: já
0: de balão,
1: balão faz tudo.
0: Não vou de balão?
2: Não.
0: É, experiência
2: não,
0: também.
2: Eu tenho vontade. Não, na Chapada eu já quase aí não acordei.
0: Não.
2: Mas vou como
0: vai,
2: vou tentar
0: vai,
2: ir.
0: Vai. É tão legal, é leve.
2: Mas assim, é porque eu tenho um pavo à altura, menina.
0: Não,
2: gente,
1: eu também tenho.
2: Pavo à altura.
3: Mas eu acho que...
2: Eu fui pular de paraquedas um dia desse, amiga, você não tá entendendo.
1: Tu foi?
2: O quê, amor?
1: Mesmo de altura, tu pulou de paraquedas?
2: Não, eu cheguei lá em cima e eu voltei, né?
0: Ah! Então,
1: pô, não desceu.
2: Amor, eu me segurei aqui no negócio do avião. Eu não saía nem por nada nesse mundo. Chorei tanto depois, gente.